0: Dá-nos sempre desse pão.
1: Eu sou o pão.
2: 9 horas.
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5: Fique de pé. Se crer, verás a glória de Deus. Se tu crer, andarás. Quem está sentindo dores, levanta a mão. Vem as pessoas que estão sentindo dor aqui agora. Eu santifiquei a minha vida naquele monte. Se existe unção na orla deste manto que foi consagrado lá no monte, as enfermidades vão saindo agora. Deus, em nome de Jesus, quando tocar neste manto, a tua glória, meu Deus, vai se expandir sobre o teu povo. As doenças vão sair. Oh Deus, em nome de Jesus, quando tocar neste manto, meu Deus, em nome de Jesus, deixa o paralítico vir.

0: olha aqui, ó. Olha o paralítico aí, a cadeira. Filma a cadeira. Olha o som de Deus. Olha o paralítico andar. Ele está aqui. Ele está aqui. O homem das mãos furadas. Eu disse que ele ia fazer. Vem, deixa ele andar. Cadê a família dele? Cadê a família do paralítico? Meu Deus, ele está andando sozinho. Está chorando o paralítico. Está chorando. Tu é o que dele?
1: Sou filha.
0: Tu é filha? Quanto tempo ele estava na cadeia de roda?
1: 6 meses.
0: 6 meses. O que que aconteceu com ele?
1: Deu um AVC nele.
0: Um AVC?
1: Não tava
0: andando? Não tava?
1: Não.
0: Olha aí! Deixa aqui nesse lugar, profeta de Deus!
1: Glória a Deus!
0: Levanta da cadeira de roda! Eu tô te mandando, levanta! Levanta o outro paralítico aqui andando. Olha, levanta, tira ela. Ela vai andar. Levanta, olha o outro paralítico andando. Anda. Olha, dois paralíticos andando. Anda, vó. Pode andar. Meu Deus, ele ama sacrifício.

0: Você é filha dela? Quanto tempo ela tava sem andar?
1: 5 anos.
0: Eu te disse que esse Deus é fiel! 5 anos!
1: 5 anos!
0: 2 paralíticos andou aqui agora, 2 paralíticos andando de pé! Cadê os paralíticos? Cadê o outro? Meu Deus! Meu Deus, manda ele vir! Manda ele vir pra cá! 2 paralíticos! Anda, vó! Anda! Qual o seu nome, filha?
1: Maria.
0: Você é filha dela?
1: Sou.
0: Você mora onde?
1: Mandaguaçu.
0: Em Mandaguaçu, 5 anos na cadeira de roda.
1: 5 anos. 5 anos.
0: 5 anos sem andar.
1: Sem andar.
0: Mas ela tá andando só.
1: Tá andando.
0: Levantou.
1: Levantou. Ela não andava assim. Só anda dentro de casa.
0: Só anda quando há profeta de Deus. Gente, olha os paralíticos andando. Meu Deus do céu. Meu Deus. 5 anos sem andar.
1: 5 anos.
0: Mas ela tá andando, olha onde é que ela vai, ó. Sozinha.
1: Ela não levanta, não anda de casa.
0: Eita, que a unção de Deus tá forte nesse lugar. Olha a humilhação quando nós se humilha aos pés de Jesus. Quando nós se humilha de verdade. Porque a obra é dele, ele faz a obra. No começo desse culto. A senhora é o que dele? Quantos anos o seu pai estava na cadeira de roda?
1: 6 meses.
0: 6 meses sem andar.
1: Sem andar.
0: E tá andando sozinho?
1: Tá andando sozinho. Glória a
0: Deus. As cadeiras aí, ó, levantado. Cadeira levantado, paralítico, andando da igreja das nações, da poderosa mão de Deus. Para que fique registrado que é um profeta de Deus da cidade de Maringá. Aleluia. Filha, 6 meses na cadeira de roda.
1: Seis meses.
0: 6 meses sofrendo.
1: Sofrendo.
0: Levando ele para lá e para cá. Mas hoje ele tá andando sozinho.
1: Tá.
0: E vai andar a partir de hoje sozinho.
1: Eu creio.
0: Você ouviu a rádio?
1: Ouvi, e ele ouve todo dia.
0: Ele ouve todo dia. Quem pediu pra vir? Foi ele ou foi a senhora?
1: Foi ele que queria.
0: Foi ele que pediu?
1: Foi.
0: Ele disse, vamos lá, minha filha.
1: Que isso daí, nós. Isso. Eu não tenho carro. Daí a vizinha trouxe ele de circular pra mim. Aí ele veio de circular. Aí eu cheguei aqui e perguntei pro irmão ali. Falei, irmão, meu pai não chegou. Aí ele falou assim, mas ele vai chegar.
0: Aleluia.
1: Quando eu olhei lá na esquina, ele tava vindo. Quando ele chegou aqui, ele começou a chorar.
0: Ai, abadaça, cantarama. Ele chegou aqui e começou a chorar, filha. Ele é fiel. 2 paralíticos. Os 2 que vieram, levantou. Porque o homem das mãos furadas, Jesus, está aqui. Filha, quer dizer, quando ele chegou aqui, o seu nome é?
1: Miriam.
0: Irmã Miriam, quando a senhora chegou aqui, mas ele começou a chorar.
1: Começou a chorar.
0: Sentir a presença.
1: Os irmãos que trouxe ele do Guatemi. Ah. Ele veio do Guatemi. E eu moro aqui. Daí, quando eu cheguei na porta da igreja, ele tava chorando. Que ele me viu, ele tava chorando bastante. Porque faz muito tempo que ele quer vir, mas ele é muito pesado. A gente não
0: aguentava de vir. Há muito tempo ele pedia para vir, pedi. Mas não podia vir.
1: Não, porque a gente não aguentava empurrar a cadeira.
0: Agora ele vem só.
1: Agora ele veio, o irmão empurrou, trouxe. E ele veio hoje.
0: Eita, Jesus. Olha a avó de pé e andando, né, filho? Tá andando, anda, vem. Vem, filho. Vem cá. Tá emocionado ele, gente. É uma felicidade. Aleluia. Vó, qual é o nome da senhora, vó?
2: Eu posso os irmãos com a paz do Senhor.
0: Amém, Jesus!
2: Estava com 3 anos que eu não andava. Me dava uma dor aqui assim, ó. Agora me dá espeto tudo assim, ó, até agora.
0: A senhora não andava, dava uma dor.
2: Eu só me alemã ia no banheiro, eu agradecia a Deus que eu vim na igreja. Eles orou pra mim E eu comecei a andar. E eu mesmo no banheiro. É. Por isso eu agradeço.
3: E agora tá andando. Anda sozinha. Anda sozinha agora. Anda sozinha, vai. Eita, Jesus, ela vai fazer café, limpar a casa, varrer a casa. Anda, vó!
4: Rapaz, filho.
5: Rapaz, saudade de você.
4: Amém. Eu também. Tá muito saudade da igreja.
5: Amém.
4: Tô lá em Curitiba, Deus preparou um trabalho pra mim, através trazendo minha carteira aqui. Tô fechado, tô trabalhando lá, mas Deus transformou minha vida assim. Só maravilha.
5: Chegou na Igreja das Nações, usava droga. O que, que você usava?
4: Eu usava maconha, cocaína, crack. O crack foi o pior que me desgraçou minha vida. Mas hoje, olha o que Deus fez na minha vida. Hoje eu posso estar aqui. Hoje eu posso estar aqui, ó.
5: Hoje é liberto! Chegou na Igreja das Nações, da poderosa mão de Deus, drogado, só o resto. E hoje, olha como está lindo. Parece o prefeito, né? Esse menino chegou aqui feio, magro, a pele feia, desempregado, né?
4: Desempregado. E hoje eu tenho casa alugada aqui, tem meu serviço.
5: Tem casa alugada?
4: Tem casa alugada aqui, meus móveis estão tudo aqui. Eu moro ali em Paissandu, graças a Deus, está tudo abençoado. Tenho dinheiro hoje, graças a Deus, na minha conta. Não devo pensão, não sou mais envergonhado por nada. E minha família hoje me recebe de braços abertos lá quando eu vou em Teodoro.
5: Por isso que nós temos que honrar Jesus, que Ele nos honrou no madeiro. Chegou aqui na igreja aqui, bagaço, não tinha casa,
4: não tinha nenhum,
5: não tinha um real no bolso.
4: Não, eu estava envergonhado lá, né? Onde que eu estava ficando lá em Teodoro, eu não tinha, eles iam me pedir a casa e ia ficar na rua. E um dia eu falei assim, eu vou arrumar um dinheiro, eu vou lá naquela igreja e vou pedir para Deus. Quando eu cheguei aqui dentro, o Espírito Santo me incomodou, fiquei a noite todinha acordado. Eu fui dormir 4:30 da manhã. E eu falando com Deus, e Deus me trouxe, me honrou, me capacitou. Hoje no meu trabalho, é eu que comando lá. Meu patrão falou assim, você se vira, tá tudo nas tuas mãos.
5: Hoje você é o gerente lá.
4: Hoje eu que comando.
5: Capataz.
4: É eu que comando lá, eu que assino os pontos das pessoas que estão trabalhando junto comigo. Se eu falar algo, ele fala, ó, não, é você se vira aí. Graças
5: a Deus. Tá vendo o que, é que o Senhor faz? Esse é o Deus que eu tô mostrando para você, que Ele transforma a vida. Você foi alcançado pela rádio? Foi alcançado pela rádio?
4: Eu fui alcançado pela rádio, porque todo dia lá em Teodoro, na hora da oração, meio-dia, eu entrava dentro de casa e não atendia ninguém. Trancava meu portão para ninguém me incomodar. Trancava e entrava, começava a orar todo dia na oração de meio-dia. E tem muita gente também que está sendo alcançada lá em Teodoro Sampaio, através da rádio. Essa rádio não pode parar, porque essa rádio é uma rádio abençoada. Gente drogada que nem eu, hoje fala assim, ô irmão, na hora que me viu lá essa semana que eu estava lá, me abraçou e falou assim, olha, a igreja que você congrega lá tem uma rádio e eu estou escutando aqui. E uma hora eu vou lá. Eu falei, vai e faz a mesma coisa que eu fiz. Que eu fui e Deus me alcançou lá. E hoje eu sou abençoado lá. E eu já estou trazendo pessoas de lá para trabalhar comigo aqui.
5: Deus! Era escravo! Era escravo do diabo! Estava embaixo, era sandália do diabo. Hoje, o diabo está debaixo dos seus pés. Hoje. É luz.
4: Hoje, graças a Deus, é luz. Hoje eu vivo muito alegre, muito feliz, porque eu fico imaginando assim, tanta humilhação que o diabo fez eu passar, e hoje assim, quando eu chego nos lugares, as pessoas já vêm de encontro comigo, me abraçando. É uma benção, minha família, nossa, eu fico tão grato com isso, através dessa igreja aqui. A igreja abençoada por Deus. E aqui eu não vou deixar de nunca sair desse lugar aqui. Esse lugar aqui é abençoado por Deus, porque foi aqui que Ele me levantou. E aqui que todos vocês vão se levantar também. Basta crer nele, entregar a vida para ele, da maneira que eu entreguei. E eu quero entregar mais ainda ao meu Senhor. Amém?
5: Vai lá, meu filho. Fica firme.
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0: 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As notícias do governo federal que movimentaram o país no dia de hoje.
1: Olá, boa noite.
2: Boa noite para você que nos acompanha em todo o país.
1: Quarta-feira, 14 de outubro de 2026.
2: Vamos aos destaques do dia.
1: Brasil regulamenta marco legal dos jogos eletrônicos.
2: Ideia é estimular a inovação, a formação profissional e fortalecer a produção brasileira de games.
1: Nova regra traz ainda plataforma pública e gratuita para catalogar, divulgar e promover jogos nacionais. Graziele Bezerra.
3: E para ampliar a formação de profissionais para a indústria de jogos eletrônicos, o Ministério da Educação vai ofertar vagas para cursos de graduação na área de jogos digitais.
2: Outubro Rosa alerta para a prevenção do câncer de mama.
1: Agora, planos de saúde devem cobrir mamografia quando houver indicação clínica, mesmo antes dos 40 anos. Luana Karen.
4: A mamografia é o melhor exame para detecção precoce do câncer de mama. A partir dos 40 anos, as mulheres devem fazer mamografia anualmente.
2: Micro e pequenas empresas devem ficar atentas aos prazos para escolher o regime tributário de 2027.
1: Quem deseja entrar ou retornar ao Simples Nacional tem até amanhã para solicitar a opção.
2: Ainda tem dúvidas? Vamos falar da mudança e opções para você saber o que é melhor para o seu negócio.
1: Hoje na apresentação da Voz do Brasil, Luciano Seixas e Mariana Jungmann.
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1: Computadores, consoles, celulares, por todos esses meios é possível ter acesso a algum jogo eletrônico.
2: E para desenvolver esses games, que muitas vezes consomem horas da nossa atenção, é preciso juntar muita arte à tecnologia.
1: E todo esse trabalho agora faz parte do marco legal dos jogos eletrônicos, que vai regulamentar o setor.
3: O governo assinou nesta quarta-feira o decreto que regulamenta o marco legal dos jogos eletrônicos no país. A medida amplia o fomento ao setor, incentiva a formação de profissionais e promove os jogos brasileiros dentro e fora do país. O Brasil é o maior mercado latino-americano de games e está em quinto lugar no ranking de população online, com uma estimativa de 105 milhões de jogadores, segundo dados da Abra Games, a Associação Brasileira das Desenvolvedoras de Jogos Digitais Eletrônicos. O presidente da associação, Rodrigo Terra, acredita que a regulamentação vai ampliar o mercado e contribuir com a economia.
5: A pauta de videogame é uma pauta transversal, ela é pauta de cultura, mas ela é pauta de tecnologia, ela é pauta de desenvolvimento econômico e comércio. E é pauta também da fazenda, da receita. Só que agora a gente começa também a jornada, a próxima fase, né? O próximo boss fight é a gente poder categorizar tributariamente, né? Como é que vai ser agora esse setor, que agora ele é reconhecido como um setor único, não só atrelado a tecnologia, como é hoje também.
3: Dados da pesquisa Game Brasil, divulgada neste ano, apontam que cerca de 36% dos que consomem games no Brasil têm entre 14 e 29 anos. Outro recorte mostra que 25 milhões de gamers têm algum tipo de deficiência. Para o criador de conteúdos, Fabrício Ferreira, da Able Gamers Brasil, ONG voltada para a acessibilidade em jogos eletrônicos, a regulamentação e o fomento previstos no decreto vão contribuir para a acessibilidade no setor.
6: A gente fala muito sobre videogames, sobre jogos como um mercado. Pela questão do dinheiro financeiro, a gente fala muito sobre arte, mas o videogame hoje, ele é uma ferramenta muito forte de socialização. A gente tem uma grande parte da população PCD no Brasil que muitas vezes não pode sair de casa. E os videogames, ele além de ser uma forma de arte, ele também permite que essa pessoa viva experiências que muitas vezes a gente nem dá bola para essas experiências. É algo cotidiano para
3: a
6: gente.
3: A ministra da Cultura, Margarete Menezes, afirma que os jogos eletrônicos deixam de ser considerados apenas softwares e passam a ser vistos como produtos culturais.
7: E essa é uma mudança fundamental porque permite que os jogos brasileiros acessem instrumentos de fomento já consolidados, como a Lei do Audiovisual, a Lei Rouanet, o Fundo Setorial do Audiovisual, além de reconhecer o seu papel na educação, na saúde, na formação de juventudes e na qualificação profissional na geração de emprego e renda.
3: O decreto institui ainda o Game Brasil, plataforma pública e gratuita para catalogar, divulgar e promover jogos brasileiros, indicando onde estão disponíveis. E para ampliar a formação de profissionais para a indústria de jogos eletrônicos, o Ministério da Educação vai ofertar, a partir do ano que vem, 230 vagas para cursos de graduação na área de jogos digitais em 5 universidades federais nas 5 regiões do país. Reportagem Graziele Bezerra.
2: Em 2027, a reforma tributária entra numa nova fase.
1: É quando as microempresas e as empresas de pequeno porte começam a recolher a contribuição sobre bens e serviços, CBS, e o imposto sobre bens e serviços, IBS.
2: Entre os prazos estabelecidos, um vence amanhã, dia 15 de outubro. É quando os empresários devem informar se desejam permanecer ou optar pelo Simples Nacional, o atual sistema para o recolhimento de tributos.
1: Para explicar melhor essas mudanças, a gente conversa agora com o repórter Nazi Brum. Boa noite, Nazi.
8: Olá, boa noite, Mariana, Luciano, e boa noite, ouvintes da Voz do Brasil. Pois é, a reforma tributária deve ser concluída em 2033, mas a partir de 2027, as microempresas e empresas de pequeno porte começam a recolher o IBS e o CBS, que vão substituir 5 impostos: PIS, COFINS, IPI, ICMS e ISS. O primeiro passo para isso é que essas empresas optem até amanhã pelo Simples Nacional, um sistema que já existe que facilita o pagamento de impostos. Após isso, as empresas que estiverem no Simples Nacional vão optar se desejam pagar o IBS e o CBS.

0: GPS dentro do Simples ou de forma separada. E essa opção deve ser feita até o dia 30 de outubro.
1: Agora, isso quer dizer, então, Nazi, que as empresas, as microempresas e as empresas de pequeno porte vão poder pagar esses dois impostos de duas formas diferentes?
0: Exatamente, Mariana. E o coordenador de tributos sobre a renda, patrimônio e opções financeiras da Receita Federal, Gustavo Salton, falou um pouco sobre essas mudanças.
2: O Simples Nacional, ele não acabou, ele continua sendo um regime fundamental para as micro e pequenas empresas. A grande novidade da reforma tributária é que o empresário passa a decidir se prefere manter o IBS e a CBS dentro do DAS ou se prefere no regime regular de débitos e créditos. Então, estamos nesse período agora super importante de opções e decisões de todo mundo, né? Para que todos consigam fazer as suas decisões que melhor podem fruir desse novo mundo tributário que a gente vai ter agora.
0: Olha, o empresário que optar pagar o IBS e CBS fora do Simples Nacional estará aderindo automaticamente ao Simples Nacional Híbrido e o pagamento será feito dentro do regime regular. Sobre esse assunto, a gente tem aqui a dúvida de uma ouvinte. Vamos ouvir.
3: Olá, boa noite. O meu nome é Iraneia Rego. Eu trabalho no ramo de moda, eu vendo roupa e eu queria fazer uma pergunta. Quem já é do Simples e possui algum termo de exclusão, precisa fazer a opção novamente?
0: Pois é, quem vai responder é o coordenador da Receita Federal, Gustavo Salton.
2: Precisa sanar eventual problema que teve com o Simples Nacional e possui agora até 15 de outubro para fazer novamente essa opção para o ano que vem, após ter sanado eventual situação que ficou impeditiva para o regime.
0: O Gustavo Salton também vai responder a uma dúvida da Sandra Júlia. Ela é dona de um salão de beleza, trabalha direto com o consumidor e também com outras empresas. E ela quer saber qual sistema é mais vantajoso para pagar os novos tributos.
4: Eu estou meio perdida se eu fico só no Simples Nacional ou e se compensa para mim mudar para outro sistema ou ficar só no Simples ou ter os dois, eu não sei.
2: Geralmente, as empresas que tratam diretamente com o consumidor final, elas vão fruir melhor do Simples puro, que a gente chama, né? No entanto, é necessário verificar o caso concreto, quem são os seus fornecedores, parceiros e clientes, para ter certeza a respeito do que vale mais a pena. Então, muito importante aí cada um fazer a sua conta, né? Tem uma conta individual aí de cada empresa que é importante cada um estar atento.
0: Então, Mariela, Luciano, para resumir, microempresas e empresas de pequeno porte têm até amanhã para optar pelo Simples Nacional e até o dia 30 de outubro para decidir se pagam os novos tributos dentro desse sistema ou pelo método convencional.
5: Nazi, e se após fazer a opção o empresário mudar de ideia, ele pode desistir?
0: Pode sim, Luciano. O sistema vai abrir um prazo específico de 3 de novembro a 20 de dezembro de 2026 para que qualquer pessoa desista da opção feita, tanto para o Simples Nacional quanto para o sistema híbrido. E o contribuinte pode tirar todas as dúvidas sobre esse processo na Receita Federal. Basta ter uma conta na plataforma gov.br e entrar em servicos.receitafederal.gov.br. Mariana, Luciano.
1: Obrigada, Nazi Brum, pelas informações ao vivo aqui na Voz do Brasil.
5: Quer saber quanto sua rede de ensino tem previsto para investir na educação?
1: O painel de financiamento do novo PAR foi atualizado e agora também traz informações sobre os repasses do Fundeb, o Fundo de Manutenção e Desenvolvimento da Educação Básica e de Valorização dos Profissionais da Educação. Feitos esses repasses feitos nos últimos 12 meses.
5: Pela plataforma é possível consultar os recursos previstos para cada rede, acompanhar receitas e despesas da educação básica e verificar os saldos de programas.
6: Você sabia que é possível consultar informações do Fundeb de forma rápida e prática? O Ministério da Educação acabou de atualizar o painel de financiamento do novo Plano de Ações Articuladas, o novo PAR. Agora é possível acompanhar pela plataforma os valores previstos para cada rede de ensino, considerando fontes como o Fundeb, o Fundo de Manutenção e Desenvolvimento da Educação Básica e de Valorização dos Profissionais da Educação, o Salário Educacional. educação e as receitas vinculadas ao mínimo constitucional destinado à manutenção e ao desenvolvimento do ensino. Com a última atualização, o novo PAR apresenta informações da Secretaria do Tesouro Nacional sobre os repasses do Fundeb efetivados nos últimos 12 meses. Além disso, a ferramenta também permite

0: permite acompanhar a evolução das receitas e das despesas relacionadas à educação básica, bem como dos saldos acumulados de programas. O novo PAR reúne dados das principais fontes de financiamento da educação básica por meio de gráficos e tabelas, e permite ainda que gestores educacionais, pesquisadores e cidadãos consultem os recursos destinados às redes de ensino e acompanhem a evolução das receitas ao longo do tempo. Todos esses dados podem ser consultados no painel de financiamento do novo Plano de Ações Articuladas, o novo PAR, disponível em novopar.mec.gov.br. Locução, Júlio César de Oliveira. Reportagem, Daniel Duarte.
1: Ministro do Meio Ambiente e Mudança do Clima, João Paulo Capobianco, retornou hoje a Manaus para acompanhar ações de combate aos incêndios florestais no Amazonas.
2: Após sobrevoar as áreas atingidas pelo fogo e reunir-se com autoridades locais, ele falou sobre a situação no estado e os próximos passos.
3: Nós podemos comemorar porque ainda temos uma situação grave, muito grave ainda, muita fumaça, mas houve uma redução nos eventos de queimadas e de incêndios, portanto nós temos um movimento positivo e há um indicativo de redução de novos focos. O novo passo agora é a investigação criminal. Nós vamos iniciar uma ação forte de investigação para identificar quem está operando esse conjunto enorme de incêndios e verificar se há uma organização por trás disso, e vamos punir aqueles que forem identificados de forma exemplar para que não fique na região uma sensação de impunidade.
1: As ações são realizadas de forma integrada entre órgãos federais, estaduais e municipais para reduzir os impactos ambientais e proteger a população.
2: 330 brigadistas já foram mobilizados para atuarem em apoio às equipes do IBAMA, do ICMBio e de outros órgãos federais.
1: Usar a força do futebol para combater a violência contra a mulher.
2: Com esse objetivo foi lançada a campanha Papo de Homem. No futebol, a violência não entra em campo.
4: Em dias de jogos de futebol, os casos de violência contra as mulheres aumentam 27%. Para enfrentar esse problema, o governo federal e a CBF, Confederação Brasileira de Futebol, lançaram a campanha Papo de Homem. No futebol, a violência não entra em campo. A iniciativa convoca a participação de torcedores e jogadores. No vídeo da campanha, estão reunidos jogadores presentes na convocação mais recente da seleção brasileira, como Vini Júnior.
5: No futebol, a violência não entra em campo.
4: E Rayan.
6: Violência contra as mulheres, não tem desculpa.
4: A peça foi exibida durante um amistoso entre Brasil e Argentina essa semana em Recife. A proposta da campanha é utilizar a força do futebol para conscientizar o público masculino quanto à prevenção e ao enfrentamento à violência contra mulheres. Foi o que disse o ministro do esporte, Paulo Henrique Cordeiro.
7: São homens, são atletas, são jogadores da seleção brasileira que estão falando de um prisma, estão falando de um lugar de homem. Porque a questão da violência contra a mulher não é um problema sobre as mulheres, mas é um problema sobre os homens. E o homem falando sobre isso impacta, eu tenho certeza, muito mais e pode contribuir decisivamente para que esse estado de coisa possa ser extinto de toda a nossa sociedade.
4: A mensagem também é para quem acha que bebida e raiva justificam uma agressão, alerta o torcedor Marco Polo.
8: De campo, cada um responde por seus atos, fora dele também.
4: A campanha também marca o lançamento do Plano Nacional do Legado Social e Esportivo da Copa do Mundo Feminina FIFA 2027, que estabelece 4 eixos para ampliar a participação de mulheres no futebol. Vale lembrar que mulheres em situação de violência podem buscar orientação e realizar denúncias pelo Ligue 180. Em caso de emergência, devem ligar para o 190 da Polícia Militar. Reportagem Pablo Mundim.
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3: Estamos no Outubro Rosa, mês de prevenção e conscientização sobre o câncer de mama.
4: E mulheres, fiquem de olho. Os planos de saúde são obrigados a cobrir o exame de mamografia, mesmo em mulheres com menos de 40 anos.
3: A medida vale para os casos em que há indicação clínica para o exame.
4: O exame também é oferecido no SUS.
5: Ao tocar os seios, a geóloga e produtora audiovisual Laila Milani sentiu algo diferente. Ela procurou o médico e o diagnóstico foi de um nódulo benigno que precisava ser acompanhado. 6 meses depois, ao retornar para exames, descobriu que o nódulo havia evoluído para câncer de mama. Laila tinha 38 anos e nunca havia feito uma mamografia.
6: Eu não recebi nenhuma informação que abordasse esse assunto, no sentido de que a mamografia feita antes, né, poderia adiantar o meu caso, né, antecipar um diagnóstico, por exemplo.
5: Desde o começo do mês, os planos de saúde não podem mais negar a cobertura de mamografia digital para mulheres com menos de 40 anos que tenham indicação médica para a realização do exame. A mudança foi aprovada pela Agência Nacional de Saúde. Antes, os planos tinham obrigação de cobrir o exame somente para pacientes entre 40 e 69 anos. O presidente da ANS, Wadid Amul, destacou a importância da medida.
7: A partir de agora, deve ser considerada a necessidade clínica de cada paciente. O diagnóstico precoce salva vidas. Quanto mais cedo a doença é identificada, maiores são as chances de sucesso no tratamento e de melhores resultados para os pacientes.
5: De acordo com o presidente da Sociedade Brasileira de Mastologia, Guilherme Novita, a mamografia é o melhor exame para a detecção precoce do câncer de mama. Segundo ele, a partir dos 40 anos, as mulheres devem fazer mamografia anualmente. Ele explica em quais casos a mamografia antes dos 40 anos é recomendada.
8: Existem pacientes que, por questões de risco, geralmente história familiar de câncer de mama ou ovário, ou história pessoal de câncer de mama ou lesões pré-cancerígenas, ou história de mutação genética, elas precisam fazer mamografia antes dos 40 anos.
5: Nas últimas décadas, o câncer de mama se manteve como o tipo de câncer mais frequente entre as brasileiras, com exceção do câncer de pele não melanoma. Segundo o Ministério da Saúde, hoje, a taxa estimada é de 66 novos casos por 100 mil mulheres. Reportagem Luana Karen.
3: E o Ministério da Saúde apresenta campanha com orientações sobre acesso a consultas, exames e cirurgias pelo SUS.
4: O conteúdo explica como buscar atendimento especializado e apresenta opções de atendimento pelo Sistema Único de Saúde.
9: A dona de casa, Vanusa da Conceição, moradora da Ceilândia, no Distrito Federal, conta que o filho, de 14 anos, deslocou o joelho enquanto jogava futebol e foi levado a uma unidade básica de saúde. Após o atendimento de emergência, ela conta como foi o processo para que o filho fizesse a ressonância e outros exames específicos.
10: Eu fui até o posto de saúde, a UBS. Por volta de mais ou menos 7 dias, ele foi chamado para poder fazer a ressonância. Já peguei o resultado e agora retornarei ao médico que consultou ele.
9: Para orientar pessoas que precisam de avaliação, acompanhamento, exames ou procedimentos especializados, como Vanusa, o Ministério da Saúde lançou a Campanha Nacional de Atendimento Especializado, que reúne informações sobre como buscar consultas, exames e cirurgias pelo SUS. A iniciativa apresenta o passo a passo, desde a entrada da unidade básica de saúde até o atendimento especializado, é o que explica o diretor do Ministério da Saúde, Rodrigo Oliveira.
11: A gente tem duas grandes portas de entrada. Uma porta de entrada são as UPAs e os grandes hospitais de emergência, e também você pode buscar a unidade básica de saúde. É possível em vários locais.

0: sociais, através do meu SUS digital, através do WhatsApp ou de outros aplicativos, você buscar atendimento.
1: Os pacientes do Sistema Único de Saúde têm diferentes possibilidades de atendimento. Para uma consulta, por exemplo, não precisam sair de casa. Eles têm à disposição a telesaúde, que permite a realização de teleconsultas e telediagnósticos. A população também pode ser encaminhada para o atendimento nas carretas de saúde, unidades móveis que oferecem serviços especializados em diferentes regiões do país. Essas unidades atendem prioritariamente onde há menor oferta de serviços especializados. Rodrigo Oliveira explica como os pacientes podem ser atendidos nas carretas.
0: Em geral,
1: outra opção de atendimento especializado pelo SUS é o encaminhamento de pacientes para hospitais privados e filantrópicos. Reportagem Cleide Lopes.
2: E essas foram as notícias do governo federal.
3: Uma realização da Secretaria de Comunicação Social da Presidência da República.
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3: Fique agora com o Minuto do TCU. Em seguida, as notícias do Poder Judiciário e do Congresso Nacional. Boa noite.
2: Boa noite, até amanhã.
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5: 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Você vai ouvir agora notícias do Poder Judiciário.
7: STF decide afastar a inclusão das perdas inflacionárias na correção monetária dos depósitos judiciais.
8: STM realiza seminários sobre a Justiça Militar e o Tribunal Penal Internacional.
7: Para o STJ, planos de saúde não são obrigados a custear medicamentos à base de canabidiol para tratamento domiciliar.
8: Boa noite, eu sou Marcela Luiza.
7: E eu sou Walter Lima.
8: O Supremo Tribunal Federal decidiu hoje afastar a inclusão dos expurgos inflacionários na correção monetária dos depósitos judiciais.
7: A Corte entendeu que a atualização monetária deve observar índices previstos na legislação.
9: Marta, a discussão Ferreira. Era para definir se os depósitos de ações judiciais da época dos planos econômicos Bresser, Verão, Collor 1 e 2 tem direito à mesma correção monetária aplicada à caderneta de poupança, chamada de expurgos inflacionários. Esses expurgos correspondem às diferenças de atualização decorrentes de períodos em que os índices utilizados para corrigir valores financeiros não acompanharam integralmente a inflação. No final, prevaleceu o entendimento de que a atualização dos valores deve observar os índices previstos na legislação, sem a incorporação de diferenças decorrentes dos planos econômicos.
8: O Superior Tribunal Militar realiza entre hoje e amanhã em Brasília o seminário Justiça Militar e o Tribunal Penal Internacional, o TPI.
7: O evento reúne especialistas para discutir temas relacionados à atuação do Tribunal Penal Internacional. Marcelo Della Libera.
10: O Tribunal Penal Internacional julga pessoas acusadas de genocídios, crimes contra a humanidade, crimes de guerra e crimes de agressão. O Prêmio Nobel da Paz este ano foi para a jurista Navi Pillay, que já integrou o TPI. A presidente do Superior Tribunal Militar, ministra Maria Elizabeth Teixeira Rocha, avalia com otimismo o trabalho.

0: trabalho do TPI ao longo de mais de 20 anos de existência.
1: Eu avalio com muito otimismo, porque o Tribunal Penal Internacional foi criado exatamente para que não houvesse a repetição dos tribunais que foram formados para julgar os delitos da Segunda Guerra Mundial. E isso eu acho que é extremamente promissor e garantista, porque dá ao mundo e à sociedade das nações, né, uma estabilidade jurídica para se dizer, né, em conflitos aquilo que se pode e aquilo que não se pode fazer. Porque até uma guerra, que é o horror e a barbárie, tem de haver regras.
0: Entre hoje e amanhã, o STM promove o seminário Justiça Militar e o Tribunal Penal Internacional, Desafios e Perspectivas da Implementação Jurídica do TPI no Brasil. O evento conta com a transmissão ao vivo pelo canal oficial do Tribunal no YouTube.
2: Plano de saúde não é obrigado a custear medicamentos à base de canabidiol para uso domiciliar sem previsão legal ou contratual de cobertura.
3: A conclusão é do STJ. Fátima Uchoa.
4: A exceção à regra é nos casos expressamente previstos em leis ou normativos específicos. Assim, a mera autorização excepcional de importação concedida pela Anvisa não impõe ao plano de saúde a cobertura obrigatória de tratamento domiciliar com canabidiol. Esse julgamento na segunda sessão, sob o regime da relevância da questão federal, ocorreu em sessão virtual e é definitivo no âmbito do STJ, pois os ministros reafirmaram jurisprudência consolidada na Corte. A decisão passa a valer para processos semelhantes em todo o país. Vale destacar que essa é a primeira vez que o STJ usou a técnica de reafirmação sob o regime da relevância da questão federal.
2: Dois dias de debates sobre sustentabilidade na Justiça do Trabalho.
3: Magistrados, servidores e especialistas vão discutir soluções para uma justiça trabalhista sustentável. Rafael Silva.
5: Entre os assuntos, eles vão falar sobre mudanças climáticas, gestão de resíduos sólidos, descarbonização e a inclusão socioprodutiva de catadores. Também estão em pauta as estratégias para a criação de planos de contingência socioambiental, além da apresentação de projetos desenvolvidos pelos próprios tribunais, o que ajuda a compartilhar boas práticas entre as unidades. O debate reforça o papel das instituições públicas diante do desafio global de atingir o carbono zero.
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2: Uma boa noite.
3: E até amanhã.
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7: Está no ar o Jornal do Senado.
8: Eu sou Paula Groba.
9: E eu sou Humberto Pinheiro.
8: E estes são os destaques de hoje do Jornal do Senado, que começa agora.
9: Senado vota fim da escala 6-1 em primeiro e segundo turno ainda hoje, segundo o presidente Davi Alcolumbre.
8: PEC da Segurança avança no Senado com maior integração e fim da saidinha para membros de facções.
9: Projeto garante às mulheres opção de viajar ao lado de outra passageira sem custo extra.
8: Boa noite.
9: Boa noite.
8: A PEC da Segurança Pública avançou no Senado e segue para votação em plenário. A proposta busca reforçar o combate ao crime organizado com ação direta do governo federal e maior integração entre as forças de segurança da União, dos estados e dos municípios.
9: O texto também prevê penas mais rigorosas para integrantes de facções criminosas, inclui o Sistema Único de Segurança Pública na Constituição e permite a criação de polícias municipais para o policiamento ostensivo e comunitário. A PEC foi concluída hoje na Comissão de Constituição e Justiça. Repórter Bruno Lourenço.
10: A Comissão de Constituição e Justiça aprovou a inclusão, no texto constitucional, do Sistema Único de Segurança Pública. A proposta de emenda à Constituição padroniza diretrizes nacionais e permite a criação de polícias para a guarda comunitária e ostensiva pelas prefeituras. O relator, senador Rogério Carvalho, do PT de Sergipe, acredita que a grande inovação da PEC é colocar a União como agente atuante e corresponsável no enfrentamento direto ao crime organizado, em cooperação articulada com as polícias estaduais e locais.
11: Agora nós teremos o governo federal como integrante do Sistema Único de Segurança Pública e podendo agir conjuntamente e tendo responsabilidade

0: combate aos criminosos e no combate ao crime organizado em todo o país, de forma articulada e integrada, Polícia Civil, Polícia Militar.
1: Além da cooperação federativa, o texto prevê fontes de financiamento protegidas contra contingenciamentos orçamentários. Com a aprovação na CCJ, a PEC da Segurança Pública segue agora para análise do plenário do Senado, onde precisará passar por dois turnos de votação antes de poder seguir para a promulgação.
2: O senador Espiridião Amin, do PP de Santa Catarina, afirmou que a PEC da Segurança Pública merece atenção especial do governo e do Congresso Nacional. Ele defendeu que a proposta seja analisada ainda nesta legislatura pelos senadores.
3: Na avaliação de Amin, o aperfeiçoamento da proposta vai ajudar a garantir melhores condições de segurança à população brasileira.
4: Que eu creio que deverá merecer de nós, ainda nesta legislatura, a urgência e o aperfeiçoamento necessário.
2: E mulheres poderão ter o direito de escolher viajar ao lado de outra mulher em aviões e ônibus sem pagar nada a mais por isso.
3: É o que prevê um projeto que está na pauta da Comissão de Fiscalização e Controle e Defesa do Consumidor do Senado. A proposta garante essa opção no momento da compra da passagem. Repórter Pedro Pincer.
5: A Comissão de Transparência, Fiscalização e Controle está pronta para votar um projeto de lei que garante às mulheres que viajam sozinhas o direito de optar, no ato da compra da passagem em transportes coletivos, por assentos ao lado de outras mulheres. O texto já foi aprovado na Comissão de Direitos Humanos. O objetivo é evitar situações de violência durante o trajeto e limitar as situações de vulnerabilidade, além de consolidar o compromisso do Estado com a promoção de políticas de proteção às mulheres em todos os espaços. A autora do projeto, senadora Daniela Ribeiro, do Progressistas da Paraíba, destacou que o assento ao lado de outra mulher não terá custo extra para a passageira nem para as empresas.
6: Essa iniciativa ela visa prevenir casos de assédio e a gente sabe também que previne violência, proporcionando muito mais tranquilidade durante os deslocamentos. Comprovadamente, a vulnerabilidade das mulheres no transporte coletivo é uma realidade.
5: Se aprovada na comissão, a proposta só vai ao plenário caso seja apresentado recurso com esse objetivo.
2: Evitar erros médicos que podem custar a vida de crianças é o objetivo de um projeto que está na pauta da Comissão de Assuntos Sociais do Senado.
3: A proposta busca reforçar a segurança no atendimento infantil e prevenir tragédias como a do menino Benício, que morreu em Manaus após receber uma dose letal de adrenalina. A repórter Raíssa Abreu tem os detalhes.
7: O projeto do senador Eduardo Braga, do MDB do Amazonas, determina que os serviços de atendimento pediátrico tenham sempre um médico especialista. Também estão previstas regras para que os pais ou responsáveis pela criança recebam informações claras sobre seu estado de saúde e apoio psicossocial.
8: Para que o profissional não cometa erros e equívocos como aconteceu recentemente no meu estado, com o garoto Benício, que ao chegar em um hospital supostamente de excelência no meu estado, e ao ser atendido no ambulatório, imagine Vossa Excelência que um profissional da saúde injetou adrenalina na veia de uma criança, o que levou, obviamente, a óbito esta criança.
7: A proposta recebeu o voto favorável da relatora, senadora Damaris Alves, do Republicanos do Distrito Federal. Se aprovada na Comissão de Assuntos Sociais, a proposta segue direto para a Câmara dos Deputados.
2: E a senadora Zenaide Maia, do PSD do Rio Grande do Norte, fez um apelo a pais e aos responsáveis para que vacinem as crianças. Médica, ela alertou para o risco de doenças como o sarampo voltarem a circular, com a possibilidade de complicações graves e até a morte.
3: A senadora destacou que vacinar é um ato de proteção à saúde infantil e que a imunização não deve ser uma questão política, mas uma responsabilidade de todos.
9: Vacinem os seus filhos. Não é possível que a gente continue vendo crianças voltando a ter sarampo. Sarampo é uma doença extremamente grave. Pode matar e pode também deixar sequelas pro resto da vida.
2: Senadores estão reunidos no plenário para discutir a proposta de emenda à Constituição que acaba com a escala 6x1. O texto prevê reduzir a jornada semanal de 44 para 40 horas sem diminuição dos salários.
3: Segundo o presidente do Senado, Davi Alcolumbre, a votação da PEC em dois turnos

0: está prevista para hoje. O repórter Alexandre Campos traz mais informações.
1: Além de reduzir a jornada sem diminuir salário, a PEC prevê 2 dias de folga semanal, sendo um deles preferencialmente aos domingos. Essas regras valerão para os terceirizados que prestam serviços para a administração pública direta e indireta da União, dos Estados, do Distrito Federal e dos municípios. No entanto, não serão aplicáveis para os trabalhadores da iniciativa privada que tiverem diploma de curso superior e que receberem um salário maior que 2,5 vezes o teto da Previdência Social, salvo se o empregador, por vontade própria, decidir o contrário. A mudança será gradual. 2 meses depois de sua promulgação, o tempo de trabalho por semana passará de 44 para 42 horas semanais. Um ano depois da implementação dessa primeira etapa, a jornada vai diminuir para 40 horas. Líder do governo, a senadora Tereza Leitão, do PT de Pernambuco, afirmou que a redução da jornada é uma luta histórica dos brasileiros, construída nas fábricas, comércios, nos serviços, ruas, escolas e até nas redes sociais.
2: Estamos escrevendo este capítulo ao lado de cada trabalhador que acorda antes do sol nascer, de cada mãe e de cada pai que querem acompanhar o crescimento de seus filhos, de quem deseja estudar, cuidar da saúde, encontrar os amigos, estar com a família, descansar, de quem quer simplesmente recuperar o direito de ser dono de parte maior do seu próprio tempo e fazer dele o que quiser.
1: Representante do PL de Santa Catarina, o senador Jorge Seif reconheceu que, por ser um apelo dos trabalhadores, é favorável à redução da jornada. No entanto, ele defende correções futuras no texto, como a desoneração da folha de pagamentos para aliviar o bolso dos empregadores ou até mesmo a flexibilização das relações de trabalho.
3: Então, essa PEC, ela atende, em parte, o anseio da população, que é trabalhar 5 dias por semana, mas daqui a pouco, com ela operacionalizada, o funcionário vai chegar para o patrão e falar assim: olha, eu quero trabalhar um pouco mais, não vai poder. Olha, eu quero fazer mais hora extra porque eu troquei de carro, eu comprei uma geladeira, não vai poder. Então essa PEC é um pouco engessada, mas vamos discutir isso lá na frente e no ano que vem, tá, de ajuste, nós vamos fazê-lo sem prejudicar a população.
1: Para aqueles empregados sujeitos a regimes diferenciados, como aeronautas, o texto permite que acordo ou convenção de trabalho defina diferentemente a distribuição do tempo de prestação de serviço e o descanso semanal remunerado, assegurados os direitos da PEC.
0: Com edição de Paulo Groba e trabalhos técnicos de Eliseu Caires, o Jornal do Senado fica por aqui. Acompanhe agora as notícias da Câmara dos Deputados. Boa noite.
4: Boa noite e até amanhã.
5: Jornal Câmara dos Deputados. Comissão debate integração das universidades com o setor produtivo.
6: Deputados criam plano de atenção no SUS às pessoas com epilepsia.
5: Projeto isenta de ICMS a aquisição de próteses mamárias de silicone.
6: Boa noite. Projeto aprovado retira ICMS das próteses mamárias de silicone. Confira os detalhes com Silvia Munhato.
7: A Comissão de Defesa dos Direitos da Mulher aprovou o projeto que concede a isenção do ICMS nas operações de compra de próteses mamárias de silicone destinadas à reconstrução mamária de mulheres que realizaram mastectomia total ou parcial. A relatora na comissão, deputada Érica Hilton, do PSOL de São Paulo, ressaltou que o custo das próteses é alto.
8: Sabendo que a prótese mamária é essencial para a reconstrução da saúde emocional e abalada pelo tratamento do câncer, o projeto facilita os avanços nas etapas do processo de cura definitivo da doença, na medida em que o acesso à prótese mamária será menor, menos oneroso para aquelas que mais necessitam.
7: Pelo texto, a isenção será concedida mediante a apresentação de laudo médico emitido por profissional especializado, atestando a realização da mastectomia, a necessidade do uso de prótese mamária de silicone e a recomendação para a reconstrução. A isenção do ICMS se aplicará tanto para compras realizadas diretamente pelas pacientes quanto por intermédio de hospitais, clínicas ou centros de reabilitação. O benefício valerá para procedimentos realizados pelo Sistema Único de Saúde, por seguradoras de saúde privadas ou por planos de saúde. A proposta que tira o ICMS das próteses mamárias de silicone será analisada agora pelas comissões de Saúde, Finanças e Tributação e Constituição e Justiça. Para virar lei, precisa ser aprovada pela Câmara e pelo Senado. Da Rádio Câmara de Brasília, Silvia Munhato.
5: Homenagem. Dr. Zacarias Calil, do MDB de Goiás, celebra o Dia do Médico em 18 de outubro, destacando a importância da profissão no cuidado com a vida. Ele ressalta que, além do conhecimento científico e da atualização constante, a medicina exige empatia e compromisso com os pacientes.
6: Dr. Zacarias Calil defende a valorização dos profissionais de saúde com melhores condições de trabalho e atendimento digno à população. Ele agradece aos colegas de profissão pela dedicação e reforça a importância de manter o compromisso com a saúde e o bem-estar dos brasileiros.
5: Saúde. A Câmara analisa medidas para facilitar o atendimento à pessoa com doença renal, incluindo a diminuição da distância entre a residência do paciente e o local da diálise. O repórter Luiz Cláudio Canuto tem as informações.
9: O Brasil tem mais de 150 mil pessoas que fazem diálise, segundo a Sociedade Brasileira de Nefrologia. A demanda pelo tratamento vem crescendo e a hemodiálise é a modalidade predominante. Na Câmara dos Deputados, um projeto visa facilitar o atendimento à pessoa com doença renal crônica por meio da redução da barreira de distância entre o paciente e o atendimento. O texto, já aprovado pela Comissão de Saúde, estabelece que o atendimento ao paciente com doença renal crônica observará as diretrizes de regionalização, hierarquização e integralidade da assistência nos termos da lei e das normas do SUS. Os serviços de saúde poderiam, sempre que clinicamente indicados, dar prioridade a terapias que diminuam a necessidade de deslocamento do paciente, inclusive mediante utilização da diálise peritoneal domiciliar. A diálise peritoneal é um tratamento de substituição da função renal que limpa o sangue usando o peritônio como filtro natural. O peritônio é o revestimento interno do abdômen. A comissão aprovou a redação proposta pela relatora, a deputada Silvia Cristina, do PP de Rondônia. O texto original, do deputado Eduardo da Fonte, do PP de Pernambuco, estabelecia que a clínica de hemodiálise deveria estar no máximo a 50 quilômetros do domicílio do paciente. Mas a relatora acha que a fixação de uma distância máxima uniforme é incompatível com a organização regionalizada e hierarquizada do SUS.
10: A gente vê a importância, claro que deveria estar perto, mas a gente não vê orçamento público que dê para faça essas clínicas a cada 50 quilômetros. Então, nós fizemos uma emenda e, graças a Deus, foi aprovada para que cada paciente com indicação, nós levássemos a diálise peritoneal, que é em casa, onde o paciente ele tem a oportunidade de fazer esse acompanhamento, né? E que, na verdade, é muito dolorido, mas em casa, no seu ambiente, que nós temos a certeza que teríamos um resultado ainda melhor.
9: O projeto estabelece que o poder público pode estimular o uso de telesaúde e de monitoramento remoto para acompanhamento clínico de pacientes em terapia renal substitutiva, mas as ações previstas não devem criar despesas obrigatórias ou impor novos encargos administrativos à União. A proposta, que busca facilitar o atendimento à pessoa com doença renal, ainda vai ser votada pelas comissões de Finanças e Tributação e de Constituição e Justiça. Para virar lei, precisa ser aprovada pela Câmara e pelo Senado. Da Rádio Câmara de Brasília, Luiz Cláudio Canuto.
5: Economia.
6: Welter, do PT do Paraná, defende investimentos em habitação popular, saúde e educação. Ele menciona programas como Minha Casa Minha Vida, o financiamento da produção agrícola, o atendimento pelo SAMU e a ampliação das escolas em tempo integral.
5: Welter ressalta a importância de fortalecer a economia e ampliar as oportunidades para os trabalhadores. Na avaliação dele, os avanços sociais dependem da continuidade dos investimentos públicos e de iniciativas que promovam a distribuição de renda e a qualidade de vida da população.
11: Trabalho.
6: Paulão, do PT de Alagoas, ressalta a importância da mobilização dos trabalhadores e da sociedade para a aprovação do fim da escala 6x1. Ele também critica grupos políticos que apenas agora, às vésperas do segundo turno, dizem ser favoráveis à matéria.
5: Segundo Paulão, a aparente mudança de postura não afasta as ameaças aos direitos trabalhistas. Ele aponta riscos em uma possível reforma constitucional que, em sua opinião, é articulada por grandes banqueiros e alerta a população para que se mantenha atenta.
6: Tadeu Venera Neri, do PT do Paraná, critica a mudança de posicionamento de representantes da extrema-direita sobre o fim da escala 6x1. Ele acredita que a modificação seja uma resposta ao temor das mobilizações populares e não uma revisão real de posicionamento.
12: Tadeu Veneri questiona os argumentos sobre custos para pequenos negócios e a negociação individual de jornada de trabalho e rechaça também

0: Bem, há as posições contrárias a medidas sociais, como a anistia de dívidas e a votação de projeto contra a misoginia no Congresso Nacional.
1: Desenvolvimento Regional.
2: Denise Pessoa, do PT do Rio Grande do Sul, agradece o apoio recebido na eleição e se compromete em continuar seu trabalho em prol da saúde e educação e na busca de parcerias com o governo federal para custear a reconstrução no estado.
0: Ao fazer um balanço do mandato atual, Denise Pessoa menciona o campus da UFRGS, um novo aeroporto, o Instituto Federal em Gramado e o curso de medicina da Universidade Federal do Pampa, em Bagé, como principais vitórias. Ela continuará atuando em defesa do SUS e de pautas climáticas.
1: Transportes.
2: Bebeto, do PP do Rio de Janeiro, diz que a mobilidade urbana é uma das prioridades do seu mandato e cobra avanços em obras viárias na Baixada Fluminense. Entre as demandas, segundo ele, estão a construção de uma ligação entre a linha vermelha e a pista expressa da rodovia Presidente Dutra.
0: Bebeto também cobra a continuidade das obras de revitalização da ferrovia da Baixada Fluminense, incluindo a implantação de uma ciclovia entre São João do Meriti e Nova Iguaçu. Ele ainda destaca a importância da duplicação da Serra das Araras para a segurança e a fluidez do tráfego.
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1: Comissões.
2: A Câmara dos Deputados debate uma melhor integração entre universidades federais e setor produtivo. A repórter Agui Pontes tem os detalhes de uma proposta aprovada.
4: A Comissão de Ciência, Tecnologia e Inovação da Câmara dos Deputados aprovou um projeto que busca ampliar a cooperação entre universidades públicas e o setor produtivo. Segundo o autor da proposta, deputado Duda Ramos, do Podemos de Roraima, isso será feito com a criação de um Programa Nacional de Integração Universidade-Indústria. O objetivo é principalmente simplificar as relações entre o ambiente acadêmico e os setores produtivos. Segundo o relator deputado Júlio César Ribeiro, do Republicanos do Distrito Federal, a relação entre empresa e universidades é truncada e pouco funcional.
5: A proposta cria um ambiente muito mais favorável para a integração. Hoje, muitas parcerias deixam de acontecer por causa das burocracias, da insegurança jurídica e da dificuldade de aproximação entre universidades e empresas.
4: Além de intermediar essa relação, a proposta também prevê a criação de metas nacionais. Seriam metas como o número de parcerias firmadas, o volume de recursos captados em projetos, os registros de propriedade intelectual, de tecnologias somadas ao setor e outras formas de exercer impacto regional, social e econômico no setor produtivo. A governança política do Programa Nacional de Integração Universidade-Indústria seria feita em esfera federal. A proposta vai passar pelas comissões de Educação e de Constituição e Justiça. Da Rádio Câmara, de Brasília, Agui Pontes.
1: Educação.
0: Flávio Nogueira, do PT do Piauí, ressalta a importância dos investimentos em educação para ampliar as oportunidades da população. Ele cita a expansão das universidades e dos institutos federais como exemplo de política pública voltada à população mais pobre.
2: Flávio Nogueira considera que o acesso ao ensino superior e à formação técnica devem ser prioridade do poder público. Para o legislador, a oferta de educação gratuita contribui para reduzir as desigualdades sociais, especialmente entre os brasileiros que mais precisam do apoio do Estado.
1: Esporte.
0: A Câmara aprovou a proposta que obriga clubes esportivos a manterem profissionais idôneos e capacitados em alojamentos. A repórter Paula

0: Habitar acompanhou a votação.
1: A Comissão de Constituição e Justiça da Câmara aprovou uma proposta que obriga os clubes esportivos a manterem em período integral nos alojamentos um corpo de profissionais idôneos e capacitados para assistir os jovens atletas em formação. De acordo com o texto aprovado, considera-se idônea a pessoa que trabalha honestamente com observância do dever de cuidado, que cumpre as regras estabelecidas por seus superiores, ou seja, fazendo sempre tudo com muito zelo e responsabilidade. O texto determina que o clube que descumprir a regra da presença de profissionais em período integral nos alojamentos poderá ter o contrato com o atleta em formação cancelado e também poderá ser punido com multa de até R$50 mil, que será dobrada em caso de reincidência. O contrato também poderá ser cancelado se o clube não atender os requisitos de alojamento, alimentação, segurança e higiene adequados. Outra proposta aprovada pela CCJ torna obrigatória a presença de um profissional de educação física em entidades formadoras de atletas e escolinhas de esportes. Tanto essa quanto a que obriga os clubes esportivos a manterem em período integral nos alojamentos um corpo de profissionais idôneos e capacitados para assistir os jovens atletas em formação, seguem agora para o Senado. Da Rádio Câmara, de Brasília, Paula Bittar.
2: Eleições. Charles Fernandes, do PSD da Bahia, defende uma reforma política com mandatos de 5 anos e o fim da reeleição para cargos de presidente, governadores e prefeitos. Em sua visão, a medida reduz gastos eleitorais e permite mais foco na gestão pública.
0: O deputado quer também a adoção do voto distrital para aproximar os deputados da população e anuncia que vai se esforçar para aprovar a pauta a partir de 2027. Na opinião de Charles Fernandes, o debate é urgente diante da proximidade das eleições municipais de 2028.
2: General Girão, do PL do Rio Grande do Norte, aponta aumento na intolerância política entre os brasileiros. O congressista defende o respeito às diferenças de opinião no parlamento, alertando para o risco de declarações que possam estimular a violência contra adversários políticos.
0: General Girão relata que seu gabinete no Rio Grande do Norte foi alvo de pichações e adesivos de caráter político. O parlamentar informa que solicitou a análise de imagens de segurança para identificar os responsáveis e que registrou um boletim de ocorrência sobre o fato.
2: Lucas Redecker, do PSD do Rio Grande do Sul, agradece aos eleitores pela renovação do mandato e faz críticas à condução da economia pelo governo federal. Ele questiona o custo de vida e afirma que os preços elevados no supermercado pesam no orçamento das famílias brasileiras.
0: Lucas Redecker também defende a apuração de suspeitas envolvendo integrantes do judiciário e cobra que possíveis irregularidades sejam investigadas. Ele afirma que pretende manter o tema em debate com foco na responsabilização de autoridades e no combate à impunidade.
3: Relações Exteriores.
2: Alice Portugal, do PCdoB da Bahia, defende a soberania nacional diante do que considera uma ameaça de interferência estrangeira nas decisões do Brasil. Ela alerta para o risco de exploração das riquezas minerais por empresas de outros países, sem que os interesses brasileiros sejam priorizados.
0: Alice Portugal critica a possibilidade de acordos que ampliem o controle internacional sobre recursos estratégicos do país. Ela afirma que a proteção do patrimônio nacional e dos direitos da população são fundamentais para que o Brasil preserve sua autonomia.
3: Segurança Pública.
2: Gilmar Machado, do PT de Minas Gerais, comemora o avanço da PEC da Segurança Pública no Senado. O deputado ressalta que a proposta fortalece o combate ao crime organizado ao ampliar a integração entre as forças policiais de todo o país.
0: Gilmar Machado destaca que o texto inclui o Sistema Único de Segurança Pública na Constituição, além de permitir a criação de polícias municipais. A proposta também estabelece mecanismos de financiamento para o setor com o objetivo de ampliar os recursos contra a criminalidade.
3: Votação.
2: Plenário da Câmara aprova projeto que institui um programa de atenção integral no Sistema Único de Saúde às pessoas com epilepsia. O repórter Antônio Vital tem as informações.
4: A Câmara dos Deputados aprovou o projeto que cria um programa nacional de atenção integral às pessoas com epilepsia no Sistema Único de Saúde, o SUS. O objetivo do programa é combater o preconceito e proporcionar atendimento integral às pessoas com epilepsia. de modo a reduzir as manifestações clínicas da doença e a ocorrência de sequelas. O projeto apresentado pelo deputado Rui Carneiro, do Podemos, da Paraíba, foi modificado pela relatora, deputada Laura Carneiro, do PSD do Rio de Janeiro. O texto aprovado anteriormente pela Comissão de Saúde da Câmara garantia, entre outras coisas, atendimento multiprofissional e especializado, assistência farmacêutica, acesso ao tratamento indicado, inclusive cirúrgico, leitos para internação em enfermarias e UTI, além de acompanhamento especializado à gestante antes e depois do parto. O texto aprovado prevê acesso da pessoa com epilepsia aos serviços de atenção primária, especializada e hospitalar, bem como acesso aos medicamentos incorporados pelo SUS e aos procedimentos terapêuticos e cirúrgicos indicados clinicamente e disponibilizados pelo Sistema Único de Saúde. Prevê ainda ações educativas para divulgar informações e orientações sobre a doença e o treinamento de profissionais da educação e dos transportes públicos para conhecer e reconhecer os sinais de crise epilética e sobre como agir em casos desse tipo. O acordo que resultou na aprovação da proposta, com o apoio do governo, também retirou do texto o artigo que previa horário de serviço especial para trabalhadores em fase de tratamento. A relatora Laura Carneiro explicou que as alterações priorizam a estrutura já existente do SUS, sem criar privilégios.
5: Trata-se de alterações meritórias, porque prioriza a utilização das estruturas já existentes no SUS, que se encontram em permanente evolução e baseiam-se na razoabilidade ao proteger os direitos das pessoas com epilepsia sem criar privilégios indevidos. Dessa forma, são mantidos os avanços do cuidado integral à saúde desse grupo de pessoas sem comprometer a igualdade e a justiça social.
4: O projeto que cria o Programa Nacional de Atenção Integral às Pessoas com Epilepsia no SUS agora será analisado pelo Senado. Da Rádio Câmara de Brasília, com informações de Daniele Lessa, Antônio Vital.
3: Últimas notícias.
0: Os deputados iniciaram no final da tarde a análise do projeto do governo federal que aumenta o teto de receita do microempreendedor individual. O texto define um reajuste progressivo do teto da receita bruta anual para enquadramento como MEI para R$ 110 mil em 2027 e R$ 140 mil em 2028.
2: O projeto também permite que um microempreendedor contrate até dois empregados que recebam exclusivamente um salário mínimo ou o piso salarial da categoria profissional. Hoje, a legislação permite a contratação de apenas um empregado.
0: Termina agora o jornal Câmara dos Deputados, produzido pela Rádio Câmara, com trabalhos técnicos de Everson Urani e apresentação de Márcio Aquilissardi e José Carlos Andrade. Uma ótima noite para você.
2: Boa noite, a Voz do Brasil volta amanhã.
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1: 10 e 15.
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5: Depois que ele pegou o carnezinho da viúva de Sarepta, ele estava 3 anos desempregado. E ele já conseguiu uma porta de emprego essa semana para ganhar o que ele nem imaginava que ele vai receber. Eita. O salário dele.
6: Paz do Senhor Jesus. Paz. Qual o nome do santo?
7: Cleiton.
6: O que, que aconteceu, irmão Cleiton?
7: Então, bispo, eu estava com a vida meio enrolada, sabe?
6: Tudo parado.
7: Daí eu conheci essa obra através do rádio. Daí eu fui na Virgília de Maringá. Aí eu peguei o carnê da viúva de Sarepta, mas eu peguei...
6: Pela fé.
7: Pela fé, não tinha condições de nada. Daí, quando foi agora, esses dias pra trás, eu tava com a causa na justiça também enrolada.
6: Não saía?
7: Aí a passou uma mensagem pra advogada, ela falou, não tem nem previsão de quando vai sair, uma causa de 10 mil reais.
6: Entendi.
7: Aí ela, quando foi na quarta-feira, ela mandou uma mensagem falando assim, que até novembro eu recebo.
6: Eita, agora, depois que o senhor pegou o carnê.
7: Daí eu tava desempregado, né? Aí o meu tio levou um currículo lá na firma no que ele trabalha. Aí apareceu essa porta de emprego aí, pagar R$2.500 por mês.
6: Jesus amado, tudo isso de salário? Quanto tempo desempregado?
7: 3 anos.
6: E depois que o senhor pegou o carnezinho, Jeová abriu a porta.
7: Abriu a porta.
6: Tá preparado para trabalhar agora?
7: É que eu já venho dizimando há algum tempo já nessa obra também, sabe?
6: Amém.
7: Fico entrando na obra aqui tem pouco tempo, um mês e pouquinho mais ou menos. Mas que eu venho dizimando já foi uns 5, 6 meses que eu venho dizimando.
6: Aqui nessa obra.
7: Nessa obra.
6: Deus abriu a porta, filho.
7: Eu não tenho vergonha de falar. Eu fiquei no ministério 7 anos. Eu nunca recebia nada. Só profecia em cima de profecia e nada acontecia. Eu acho que eu estava jogando a minha semente numa terra que não era boa, não era fértil.
6: Quantos por aí estão fazendo isso? Então, depois que o senhor chegou aqui, o senhor viu a diferença acontecer na sua vida.
7: Eu não tenho nem palavras.
6: Eita, glória. Aplauda a Jesus.
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8: Tô liberta daquele barulho. Sim, eu falei pra Deus, é a última porta, porque eu não aguento mais. Se eu chegar em casa, se eu voltar do jeito que eu tô indo, eu vou dar um fim na minha vida. Falei, porque eu fui em todas as igrejas lá em Rolando.
9: A senhora foi em todas?
8: Quase todas. É. E recebi oração, mas não...
9: E nada adiantava?
8: E aqui eu fui liberta daquele barulho. Foi.
9: Hoje a senhora está bem?
8: Estou ótima, graças a Deus.
9: Dormindo bem?
8: Muito bem.
9: Sim. Estava
8: muito barulho dentro da minha cabeça. Um mês com aquele barulho. Não passava de jeito nenhum. Fui, fiz exame, fiz tomografia, não dava nada, né? Aí eu falei assim, nossa, então eu vou enlouquecer, porque...
9: Os médicos não deram jeito?
8: Não.
9: Tirou exames, não deu nada?
8: Nada, todo dia eu estava no hospital, eu falava assim para o médico, assim, pelo amor de Deus, o que, que eu tenho então? Eu tenho que ter alguma coisa, porque esse barulho não é normal, né? Ele falou assim, ó, eu sinto muito, mas esse barulho não tem cura.
9: O médico falou
8: para mim, não tem cura, 2 médicos falaram para mim, né? Não tem, barulho de zumbido, esse barulho não tem cura.
9: Tá limpa?
8: Curadíssima. Curadíssima.
9: Vai sair da igreja?
8: Não.
9: Continua firme.
8: Vou continuar.
9: Continua firme porque Deus tem mais vitória para a senhora.
8: Amém.
9: Aplauda o nome do Senhor bem forte.
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0: 10 e 19.
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14: Peça para o Senhor fazer um milagre na sua vida. 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
2: Eu não dizimava, né?
3: Não dizimava.
2: E eu tava com dinheiro no bolso e não consegui ir embora, que a gente tá no hospital aqui, vai de 60 dias. Daí eu peguei o dízimo, peguei meu pagamento, tirei, vim aqui, dizimei. Os 2 meses que tava atrasado, eu falei, vou começar a dizimar.

0: E esse dia eu vim aqui na, acho que foi no domingo, e eu tô faz 45 dias que eu não tô indo no serviço. E eu falei, meu Deus, cuida do meu serviço, que Deus vai proteger. Aí o senhor pegou na minha mão esse dia ali e falou assim, ó, Deus tem algo pra ti. E eu deixo o celular desligado. A hora que eu liguei o celular, passou 10 minutos, não foi nem meu encarregado, foi o gerente que me ligou.
1: Seu gerente?
0: Falou assim, e aí, como que tá a sua filha? Eu falei assim, graças a Deus, tá melhorando cada dia mais. Deus é maravilhoso. E ele falou assim, pode ficar sossegado, que esses 40 dias eu vou arrumei, e daqui pra frente eu vou te dar uma férias de 30 dias. Pode ficar sossegado.
1: Ele é fiel! Ele cuida dos céus! Ele cuida de quem é fiel a ele! E filho, o gerente ligou.
0: Ligou, e daí eu não tenho férias vencida. E ele falou, não, você tem a férias vencida.
1: Ele falou, e você não tinha férias vencida. Você tinha certeza que não tinha férias vencida?
0: Não tem, porque o ano passado eu tirei um dia antes, porque ele falou assim, ah, vou adiantar a férias pra você, que você tá precisando mexer em alguma coisa. Eu falei, beleza. Daí a hora que ele me ligou, eu falei assim, mas eu não tenho férias vencida. Ele falou assim, não, mas você tem férias vencida.
1: Ele prepara tudo. Ele é o preparador, meu Deus! Obrigado, Jeová! Quer dizer que não tinha férias, meu filho. E entrou lá umas férias lá no sistema. Meu irmão, sabe o que é que convence? Jeová.
0: Isso, e ele tinha acertado até segunda-feira. Daí eu falei, meu Deus, e agora? Eu preciso ficar com a minha filha. Daí na segunda-feira ele me ligou. Agora começou segunda-feira, mais 30 dias. E eu sou grato e eu falo pra vocês, ajuda no dízimo, a rádio, ajuda tudo. Que poder ajudar, na graça de Deus, porque às vezes a gente precisa, alguma pessoa que tá lá tá precisando de uma palavra só. E às vezes a gente não leva essa palavra, a pessoa acaba, né, se perdendo.
1: Naquela hora que você tava caçando ali a rádio, você tava aflito.
0: Isso, eu tava meio assim, triste, porque a gente tava ali com a filha, e eu falei assim, meu Deus, eu preciso de alguma palavra, me dê uma resposta. E eu apertei o botão e parou nessa rádio. Daí eu comecei a ouvir, e aquela palavra assim me deixou mais calmo, me deu mais força. Falei, meu Deus, eu tô contigo também.
2: Glória a Deus!
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4: 10h34.
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6: Essa canção é pra você que está aí nos assistindo e tem vivido fases difíceis, que até parece que Jesus não está com você. Mas fique tranquilo. Jesus está no barco. E vai ficar tudo bem. Porque nós estamos firmados na palavra que Ele lançou sobre nós.

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2: Ah, filha, fala.
3: É a primeira vez, né?
2: É. E a senhora quer ser curada?
3: Quer ser curada.
2: Quantos anos a senhora tá na cadeira de roda?
3: Ah, tem quase um ano.
2: Quase um ano? É. As suas pernas inchou de repente, foi?
3: Ah, de repente inchou.
2: Aí a senhora ficou paralítica?
3: Fiquei, é? As costas.
2: A senhora quer andar, quer?
3: Quero.
2: Quer murchar isso aqui?
3: Quero.
2: Tudo isso aqui?
3: Tudo.
2: Jesus vai resolver um problema meu hoje. Porque eu vou resolver um problema que ele me manda resolver. Quando eu resolvo o problema de alguém, ele resolve o meu. Diga glória a Deus. A senhora sente a formigação? Sente?
3: Sim.
2: Eu estou sentindo ela agora.
3: Sim.
2: A senhora sente uma angústia muito grande, não sente?
3: Sinto. Nas costas também.
2: É, nas costas?
3: Uhum.
2: A senhora crê, não crê?
3: Creio.
2: Leva ela lá dentro daquele túmulo. Abre lá. Estou entendendo, Espírito Santo. Farei o que o Senhor mandar. Deixa ela aí dentro. Eu sei, Senhor, que o Senhor está aqui. Também sei que o Senhor tudo pode fazer. Qual o nome dela?
3: Inês.
2: Inês?
3: Uhum.
2: Mexe a perna. Tá mexendo, Inês?
3: Tá.
2: Tá?
3: Uhum.
2: Mexe a outra. Inês, levanta. Levanta desta cadeira e sai-te para fora. Eu estou chamando. O nome do Senhor Jesus. Anda. Porque o mal é quebrado. Deus está tocando. Olha a mulher andando. A cadeira de roda. Olha pra cá. As tuas pernas tá com 1.000 quilos cada uma, não é verdade?
3: Tava.
2: Hã?
3: Tava mesmo.
2: Agora, levanta a perna aí. Levanta. A senhora tá em pé agora. Levanta a perna, vai. Vem. Vem, Inês. Fizeram a macumba pra ela. Mas Deus está aqui. Jesus está aqui. Diga glória a Deus. Não andava, Inês. Não andava. Um ano.
3: Mais de um ano.
2: Mais de um ano.
3: Mais.
2: Que não andava.
3: Uhum.
2: Não ficava em cima do couro.
3: Não.
2: Mais de um ano que a senhora não andava.
3: Mais de um ano.
2: Prostrada em cima da cadeira.
3: Cadeira.
2: É.
3: Uhum.
2: E agora... Tá andando?
3: Tá andando.
2: Feliz?
3: Feliz.
2: A senhora já ia a outra igreja?
3: Ia, não, eu vou, né?
2: Ah, a senhora já é crente de outra igreja?
3: Uhum.
2: Mas não resolveu nada?
3: Não.
2: Tá vendo o que eu falo pra você? Tem lugar que Deus não está. Não é falando mais, porque tem lugar que Deus não está, gente. Tem lugar que você glorifica, mas Deus tá com o ouvido tampado, ó. Não escuta, mas tem lugar que Deus abre os ouvidos e os olhos. O túmulo aqui tem um milagre grande aqui dentro, diga glória a Deus. Amém, gente? É um milagre grande. Olha pra cá. A senhora não varria a casa? Não varria?
3: Não.
2: Ela fazia comida na cadeira de roda. Encostava a cadeira de roda e fazia comida.
3: É.
2: É? E agora a senhora tá em pé, andando, anda aí, vai, anda aí. Vai, pisa em cima da cabeça do diabo, vai. Deus do céu, já vejo essa mulher toda desinflamada. Todinha. Andando, ó.

0: Agora a senhora tá andando, a senhora tá sentindo bem o corpo, tá? E a coluna que a senhora sentiu uma dor?
1: Parou
0: de doer. Não tá sentindo mais a dor na coluna. A macumba foi arrancada. A macumba foi quebrada, foi tirada. Porque o Senhor Jesus está aqui. A senhora vai sentir paz, vai dormir a noite todinha. Vai dormir como uma criança. Você não estava dormindo bem, não?
1: Não, eu não durmo na cama, eu durmo sentada no sofá.
0: Meu Deus, que judiação. A senhora hoje vai começar a dormir deitada.
1: Amém.
0: Eu te abençoo, filha. Amém. Em nome de Jesus, tá?
1: Amém.
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3: 10h48.
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0: O que, que aconteceu?
9: Eu tenho uma dor nas minhas pernas já faz um bom tempinho já. Dá umas dor que queima. A hora que eu entrei debaixo do manto, passou em nome de Jesus.
0: Tô curada. É pra você dar glória.
9: Para a honra e glória do Senhor.
0: Filha, a dor sumiu.
9: Sumiu, acabou, em nome de Jesus.
0: Ele é fiel, aplauda o nome do Cordeiro.
10: Provérbios capítulo 21, versículo 21. O que segue a justiça e a bondade achará a vida, e justiça e honra. Olha que maravilha. O que segue a justiça e a bondade achará a vida, e justiça e honra. Deus vai te abençoar, amados. Deus vai fazer justiça na tua vida, porque você faz justiça com a obra de Deus. Quantas pessoas ouvem essa rádio? Quantas pessoas são abençoadas através dessas rádios? Quantas pessoas são tocadas pela santa palavra de Deus? São nutridas pelo Evangelho? Esse é o verdadeiro pão. É o pão que alimenta. Então, quando você dizima, quando você oferta, você está fazendo justiça e bondade. Você está sendo bom. Olha, quando Deus deu seu filho, ele mostrou bondade e amor, misericórdia. Ele deu seu filho e ele ganhou uma multidão. Quando você dá, quando você entrega o seu dízimo para ajudar essa obra, para abençoar esta obra tão sofrida, é, porque nós sofremos muito para manter energias, transmissores, funcionários, aluguéis dos prédios, torres, nós pagamos aluguel das torres, é um gasto terrível. Isso tudo para abençoar pessoas, para ajudar a alma. Então, quando você é justo e amostra a bondade, então você está copiando a Deus, você está imitando o próprio Deus. E é por isso que Deus olha para você e vê você igual a ele, filho que está imitando, bondoso, ama ajudar a obra, e ele tem a chave de abrir a porta e fechar. E a porta que está fechada contra você, ele vai abrir a porta, porque ele está vendo que você é justo. Ele deu o seu filho, e o seu filho abriu as portas do inferno. Ele lutou com a serpente, com o dragão, e tomou a chave da morte.

0: e do inferno. É, veja, quando você ajuda a obra de Deus, você está resgatando a alma das drogas, do tráfico, das doenças, da enfermidade, da depressão, e nós ganhamos essas almas para Jesus. Me ajude a prosseguir esse evangelho, me ajude a ganhar almas. Tudo que Deus te der esse mês, você vai separar a décima parte de tudo que Jeová te entregar. Você é justo? Você é bondoso? Então o Pai, que foi mais bondoso primeiro do que eu e você, ele fez a obra primeiro, ele deu, e ele quer que nós copiamos a ele para ajudar aqueles que sofrem, aqueles que estão na sarjeta. Ah, meu irmão, para ajudar as pessoas, a gente deve carregar a cruz. É pesado, sim, mas o amor vale tudo. O amor salva almas, e quem dá, ama. Quem ajuda, ama. E é por isso que Deus vai olhar para você e vai ver você com justiça. Justiça é Deus te dar 100 reais e você tirar 10. É você ganhar 1.000 e você tirar 100. É você tirar tudo aquilo que é do Senhor, porque você sabe, assim como eu quero ver a minha casa abençoada, os meus filhinhos abençoados, eu quero ver a casa do Senhor abençoada. Eu quero ver o povo de Deus se alimentando da palavra através do apóstolo Gerdau Costa, transmitindo a bondade de Deus. Eu quero ajudar, eu quero ver a minha casa abençoada, mas não quero ver a casa de Deus sofrendo. Eu quero ver a casa de Deus também feliz, e a justiça de Deus, ela vai emplacar sobre a sua justiça, e você será abençoado. Bondade é você ser bom, é dar oferta, é dar aquilo que não era para você dar, mas você abre a mão, porque o dízimo é justiça. Bondade é quando você dá uma oferta, você está dando além daquilo que não estava para você dar. Isso é bondade, isso é mostrar misericórdia. Então Deus está dizendo, está imitando, porque eu dei o meu filho para eles por amor, e eu ganhei eles. E assim também, quando eles ofertam, eles ganham alma, e quem ganha alma, sábio é. Então eu vou dar o dom de eles adquirir riqueza, eu vou fazer eles ficar rico, eu vou fazer eles ter dinheiro, vou dar o melhor carro, vou dar a melhor casa, vou dar a melhor saúde, porque eles sabem dar. Olha, meu irmão, quem dá tem as bênçãos dessa terra, quem dá tem o poder de Deus sobre a vida dele. E eu quero te falar, aonde você clamar a Deus, Deus vai abrir as comportas do céu, e vai abrir para você passar, porque você é imitador de Deus, é como um filho amado que sacrifica a sua vida. Então seja justo com Deus, e ele irá te honrar nessa terra, ele irá te imbuir de bênção, pode ter certeza. Seja fiel a Deus, ajude essa obra. Não deixa as rádios sair do ar, não deixa as emissoras sair do ar. 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
3: 10h55.
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5: 11 horas.
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3: Amém. Eu quero o mais doente que está aqui. O que que ela tem? É sua mãe? O que que ela tem?
4: Ela tem...
5: nas pernas,
3: muita,
5: né?
3: Dor nas pernas, filha.
5: Isso. E... é...
4: tudo.
3: Hã?
4: Hérnia de disco.
3: Hérnia de disco.
4: Bico de papagaio.
3: Bico de papagaio.
4: De tudo.
3: O que que ela não tem?
4: Olha.
3: O que que ela não tem?
6: Saúde.
3: Saúde. O que que ela não tem?
6: Saúde.
3: Saúde. Será possível que você só venha à casa de Deus pela dor? Pelo amor de Deus, Deus vai curar aqui, mas pelo amor de Deus, não fique em casa enrolando, não. Tem gente que para vir na igreja é obrigado, viu uma doença, viu um mal sobre ele. Não estou falando que é o caso dela. Mas se for necessário para Deus ganhar a tua alma, ele vai te colocar em cima de uma cadeira de roda. Se não vem pelo amor, vai vir pela dor, mas você vem. Vai vir se arrastando. Eu quero dizer que alguém na tua casa é bruto, não gosta de Deus, ele vai vir. Ele vai vir chorando, mas vai vir. Então, busque pelo amor. Há quantos anos a senhora está assim, filha?
5: Ah, já está com uns 4 anos.
3: É.
5: É. Andar longe não anda, só dentro.
3: Andar longe não anda,
5: não,
3: né? As pernas travadas.
5: É. Então.
3: Empurra ela para cá, traz ela para cá, traz ela para cá. Crê? Crê, minha amada?
5: Eu creio, sim.
3: Crê? Pois hoje Deus vai começar a fazer uma obra na tua vida. Você já tem quantos anos?
5: 83.
3: Não vai, agora. Não vai terminar o seu dia em cima de uma cadeira de roda. Não vai. Não vai, porque Deus vai fazer uma obra hoje na tua vida. A senhora está sentindo dor nas pernas, no corpo?
5: É.
3: Tá? Tá?
5: Agora não.
3: Não tá, não?
5: Agora não.
3: Saiu a dor?
5: Saiu.
3: Meu Deus! Meu Deus! Mas a senhora estava sentindo dor, filha? Tava? Mas a senhora só chegou perto de mim? Nem tocou em mim? Só chegou perto aqui mais ou menos uns 70, 70
5: aí,
3: centímetros?
5: Porque eu sempre falava, eu vou achar um filho de Deus que me leve nessa igreja, porque eu tenho fé que eu vou ser curada lá, que eu ouço todo dia o Senhor no ponto errado.
3: A unção de Deus está transbordando nessa casa. Coloca a tua mão aqui, aqui, aqui. A outra mãozinha. A saúde no meu corpo. Passa para ela. A saúde que está na minha coluna, eu divido com ela. Os espíritos que estão nas pernas, no corpo, na bacia, no organismo, no sangue, na mente, na vida dela. Saia toda maldição. Essa mulher vai correr. Essa mulher, a partir de hoje, ela vai andar como nunca. O sofrimento acaba hoje. Toda maldição que foi lançada nela. Olha para cá. Abre corredor. Abre corredor. Abre corredor. Sai dela. Sai dela agora. Sai dela, Satanás. Sai dela. Isso. Sai dela. Isso. Isso. Isso. Sai dela. Exu da morte. Exu capa preta. As 7 velas que foram acendidas para matar ela. Para destruir ela. Sai dela. Vamos. Sai dela agora. Vamos. Sai dela agora. Vamos. Sai da vida dela agora. Manifesta agora. Vocês não gostam de mim. Eu odeio também vocês. Vamos. Vamos.

0: Fernanda!
1: A unção de Deus está comigo, Satanás. E o que está em mim, vocês não resistem. Vamos! Sofrimento! Sofrimento! Isso! Manifesta agora! Exu tranca a rua! Vamos! Em nome de Jesus! Em nome de Jesus, eu quero ela, solta ela! Solta ela! Solta ela! Os Exu que vai sair, vai para os rebeldes. Jesus disse: o que eu pedi, ele faz. Porque o que ele me pede também eu faço. Até sem poder eu faço. Venha para cá, deixa ela só. Pode vir. Pode vir. Em nome de Jesus. Pode vir, minha filha, vem. Venha para cá. Vai, anda. Anda, terra de Managassure, brecanta, labraçaia. Anda, pode andar, vó. Pode andar em nome de Jesus, diga glória a Deus. Venha, vó, anda. A vó que não andava sozinha, está andando. Diga glória a Deus, vem, vó. Vem, vó, anda. Olha a mulher andando. Olha a mulher andando para a glória de Deus. Anda, filha. Anda em nome de Jesus. Vem cá, vem cá. É para aqueles que não acreditam na unção na minha vida. Diga glória a Deus. Aleluia, me dá a mão. Sai do corredor, vamos para cá um pouquinho. Diga, vem minha filhinha para cá. Eita terra, vai dando glória. Vai dando glória, meu filho, vai. Vamos correr? Vamos correr? Vamos? Vamos lá? O que está em mim está na senhora agora. Vai lá, em nome de Jesus, vai. Eita Deus! Olha a glória de Deus! O que está em mim passou para ela! O que está em mim! Dá glória a Deus, igreja! Vai lá, vai! Vai de novo, mulher! Corre! Aqueça essas pernas! Olha a mulher andando! Está chorando, meu pai! Está chorando de emoção! Diga glória a Deus! A filha, cadê a filha? Cadê a filha que não queria vir à igreja? Essa daqui não queria vir. Com a vida toda enrolada, não queria vir. Toda enrolada, mas não queria vir à igreja, não é verdade?
2: Verdade.
1: Hã?
2: Verdade.
1: Não queria vir?
2: Não.
1: E olha o que Deus está fazendo aqui hoje, ó.
2: Então, um milagre.
1: Tá vendo? Tá vendo? O que Deus ele faz? Você está chorando por quê?
2: De alegria. De alegria.
1: Tá alegre?
2: Tô alegre.
1: Tá sentindo o quê?
2: Ai, eu tô sentindo muito feliz, né? Com saúde, nossa.
1: É?
2: Tô sentindo muito feliz.
1: Quando eu te peço oferta, é pra abençoar pessoas como ela, como você. Vem cá. Tu não subi a escada não, né?
2: Não.
1: Então sobe essa escada, vai. Pisa na cabeça do diabo, vai. Pisa na cabeça do cão, vai. Vai, pisa na cabeça do diabo, vai! Passa pra cima do santo altar! Tá feliz, ó! Como é que tá a senhora agora?
2: Ai, tô muito feliz.
1: É?
2: Tô muito feliz.
1: Valeu a pena vir aqui hoje?
2: Valeu, nossa.
1: Quantos anos a senhora não fazia isso que a senhora fez aqui hoje? Quantos anos?
2: Já faz uns 6 anos mais.
1: Quantos?
2: É, 6.
1: 6 anos?
2: É.
1: E a senhora não andava assim, não corria?
2: Não.
1: Não subia a escada?
2: Não, não subia.
1: A dor no seu corpo, você chegou aqui cheia de dor, chegou?
2: Cheguei.
1: Cheia de dor. Dá aguinha pra ela, pra bichinha. Pega. Deus fiel, diga glória a Deus. Tem gente que está fugindo dessa igreja por causa de oferta. Não fecha a mão para a obra dele. Dinheiro não pode curar. A senhora estava tomando remédio?
2: Tava, insulina. Tudo quanto era remédio eu tomava.
1: O quê? Tomando insulina?
2: Insulina.
1: Para quê?
2: Para diabetes.
1: Para diabetes.
2: Diabetes.
1: E o que mais?
2: Ah, e os outros também, tudo é para diabetes, porque eu sofro assim da urina, não segura a urina.
1: É.
2: Então, era muita doença, então eu tava...
1: Esteja saúde, abundante. Tá vendo? O dinheiro não cura. Ela tava tomando insulina, que quem vai mandar parar ela

0: tomar remédio não é eu, é o médico. Não é eu, é o médico que vai parar, vai mandar ela parar. Não é eu, amém? O meu trabalho é espiritual, diga glória a Deus. E o médico vai chegar para ela e vai dizer: pode parar de tomar remédio, a senhora está curada. Alguma coisa aconteceu na sua vida, diga glória a Deus. Amém? E agora está na hora de você ser coluna dessa obra. Veja o que Deus faz na vida de pessoas aqui, ó. Dinheiro nenhum paga isso aqui. Paga, dinheiro paga isso, vó?
1: Como?
0: Dinheiro paga isso aqui?
1: Não tem dinheiro que paga.
0: Não paga.
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3: 11:22.
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4: Irmã Guiomar, o que que ele é da senhora?
5: Meu esposo.
4: Como é que é o nome do irmão?
5: Nelson.
4: Seu Nelson, o senhor também tem milagre.
5: Meus dois meninos, todos os dois só viviam na cachaça, na bebida. Aí um dia eu cheguei aqui e falei pro pastor. Aí deixei, até tinha escrevido já, deixei o nome dele pro pastor. O pastor falou assim: no outro domingo que você vir aqui, você vai ver, você vai ter o testemunho para contar. Mas como nós não veio, nós veio na outra e eu esqueci. Agora hoje eu tô falando. Tá os dois lá, todos os dois. Eles brigaram, a última briga que deram, acabou. O outro até engordou, tava magro, mais magro. De tanto beber, era, chegava do serviço, ia para a rua, só voltava bêbado. Hoje, graças a Deus, tá todos os dois, está bem. Largado da bebida, com ela, nojo da bebida.
4: Irmão Nelson, o senhor está dizendo que o senhor tem dois filhos que tinham problema seríssimo com bebida. Brigavam, era um inferno em casa.
5: Um mora aqui, o outro mora lá em Uniflor.
4: Meu Deus, e brigavam de longe, pior que galo de briga.
5: Brigava ele e a mulher, o outro aqui brigava ele e a mulher também.
4: Meu Deus, e aí o senhor esteve aqui, trouxe o nome deles, e o pastor Otaviano disse, orou e disse que o senhor ia ter testemunho, que a vida ia mudar. E o que que aconteceu mesmo?
5: Mudou os dois, todos os dois mudou. Hoje estão os dois trabalhando, não bebe mais nenhum dos dois.
4: Aplaudam ao senhor, irmãos. Os filhos deste homem não bebem mais, meus irmãos. Vocês acham que isso é por acaso? Não. É devido à unção que entrou na vida deles através deste ministério. E o senhor e a senhora, senhor Nelson e irmã Guiomar, vocês vão ter muitos outros testemunhos para contar. Esses são os primeiros aqui na igreja, porque vocês já têm outros de tempos atrás. É isso mesmo?
5: Tem sim, muito mais, muitas coisas para trás, passado já.
4: Já muitos milagres aconteceram. Então aplaudam ao Senhor em nome de Jesus.
0: Pai, bispo, o que aconteceu, minha santa?
6: Bispo, sexta-feira eu estive aqui na igreja, aí eu trouxe o nome de uma vizinha minha e entreguei para o pastor, que ela estava toda travada e ela tem um problema de sangramento.
0: Sim, minha filha.
6: E ela disse que o médico falou para ela que ela ia morrer com aquilo lá.
0: Ah, o diabo falou.
6: Falou para ela. Aí eu falei para ela assim: olha, eu sirvo um Deus, dá teu nome que eu vou levar na igreja hoje e eu quero
0: qual
6: ver...
0: Qual igreja que a senhora...
6: Das Nações, da Poderosa Mão de Deus.
0: É o Papa! Minha filha, quer dizer que Jesus curou.
6: Curou, bispo. Aí eu cheguei em casa, né? Aí eu falei, ela falou pra mim hoje, ontem: ô, filha, não tô sentindo mais nada. Mas, bispo, a mulher, ela é tão rancorosa que ela xinga 24 horas sem cessar.

0: igualzinha a ela.
1: Era ela de lá e eu de cá. Aí, bispo, ontem ela tava numa alegria, a irmã dela falava pra ela assim: minha irmã, você para de rir, minha irmã. Falei, não, deixa ela rir, porque Jesus curou ela, deixa ela rir, ela tá feliz. A perna dela, bispo, era assim, ó, o joelho dela aqui, encontrava nesse daqui.
0: Meu Jesus.
1: Ela andava com a perna assim, ó.
0: Uma na outra.
1: Uma na outra, bispo.
0: E agora, minha filha, como é que tá a mulher?
1: Ela não reclamou um sequer minuto ontem, bispo.
0: Curada!
1: Curada, em nome de Jesus.
0: Eita terra!
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3: 11 horas e 30 minutos.
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0: Conta a bênção, minha irmã.
1: A bênção, porque semana retrasada eu estava sentindo dor assim dos dois lados da cadeira. Aquela dor me incomodava e eu não aguentava. Daí essa semana agora que passou, o doutor fez oração no rádio, daí eu coloquei a mão na enfermidade.
0: Na rádio foi oração.
1: E coloquei a mão no rádio e orando junto que tinha uma pessoa com dor na perna e dor nas cadeiras.
0: Eita,
1: que
0: lá,
1: era
0: para
1: sair em nome de Jesus. Daí eu falei assim, Satanás, você vai sair das minhas cadeiras agora em nome de Jesus e vai pro seu lugar que é o inferno.
0: Isso, diabo.
1: E para a honra e glória do nome santo do Senhor, eu tô curada. Eu não tava aguentando.
0: Glória a Deus!
1: Graças a Deus.
0: Foi curada na hora.
1: Curada, graças a Deus. Eu não tava aguentando nem andar.
0: Ei.
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0: 11:48.
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2: A paz. Seu nome?
3: Rose.
2: O que aconteceu, irmã Rose?
3: Assim, irmãos, faz 8 anos que eu sou de outro ministério. Eu prefiro não falar de qual, mas é aqui de Maringá mesmo. Eu sou de Paissandu. Irmãos, 8 anos em outro ministério. E eu tinha um problema espiritual muito sério. O bispo deve se lembrar de mim que o senhor orou por mim um dia aqui. 8 anos que eu via demônios, espíritos malignos na minha casa. Eu não tinha paz, irmãos. Era só eu começar a dormir, eles apareciam no meu quarto. E eu procurei ajuda em outras igrejas. 8 anos com esse sofrimento. E os pastores falavam pra mim que era pelo meu chamado. Eu louvo, né, na igreja. Tenho chamado pra pregação também. E eles falavam assim pra mim que era porque eu louvo, que era esse o meu chamado, por isso que os demônios ficavam furiosos com a minha vida. Só que eu via que não tava certo, irmãos. Tinha momentos assim que eu falava, bispo, que eu queria morrer, eu não queria mais servir esse Deus, porque eu não aguentava mais não ter paz na minha casa pra mim dormir. Assim, era sempre à noite, eu deitava no travesseiro assim na cama, começava a dormir, ele batia a porta.
2: Era um inferno na sua vida.
3: Era um inferno, bispo. O meu guarda-roupa, ele começava a correr dentro do meu guarda-roupa. Eu acordava, sentava na cama, não via nada. A minha família também, a minha mãe não via nada, só eu que via esse problema. E desde pequeno eu venho com esse sofrimento. Aí, irmãos, a partir do momento que eu pisei os pés aqui nessa igreja, ele deve se lembrar de mim. Ele...
2: Lembro, minha filha.
3: O senhor orou pra mim, bispo. A partir daquela sexta-feira, eu tive paz no meu quarto pra mim dormir. Eu nunca mais vi um demônio na minha casa, irmãos. Eu não ia contar, bispo, esse testemunho, que eu sentia vergonha de contar aqui.
2: Isso não é vergonha, minha filha. Mas isso não é vergonha, diga glória a Deus. 8 anos sendo perturbada.
3: 8 anos, bispo. Eu já fui em várias igrejas, fiz campanha.
2: Nada acontecia.
3: Nada acontecia. Eles vinham mais furiosos sobre a minha vida. E através da minha mãe, ela não é daqui, mas ela escuta o senhor pela rádio. Ela ligou pra mim, porque eu moro sozinha em Paissandu. Ela ligou pra mim e falou: oh, você tem que ir lá na igreja desse pastor, porque ele é um homem de Deus. E a partir do momento, irmãos, que eu pisei aqui nessa igreja, eu fiz uma campanha, bispo, de 7 sexta-feiras de libertação. Foi uma vida, uma luta pra mim chegar aqui hoje. Eu tô finalizando essa campanha. Irmão, foi uma... Olha, o inimigo se levantou no meu trabalho, usou tudo, parente contra a minha vida. O diabo aparecia pra mim mais ainda quando eu comecei a campanha aqui. Mas eu vim falar pra você, não desiste, porque aqui Deus tá neste lugar, irmão. E tem mais outra coisa, bispo, que eu quero passar para a igreja do Senhor. Eu comecei a ofertar aqui nessa igreja toda semana. E eu já estou vendo mudança na minha vida financeira. Se você tem, irmãos, dá aqui, abençoa nessa obra. Porque esse pastor, ele veio aqui para Maringá para mudar a história de muita gente. Aleluia, Jesus.

0: esse homem é um homem de Deus. Porque eu não vejo mais demônios na minha casa. Hoje eu tenho paz no meu trabalho. Hoje eu tenho paz dentro do meu lar. Eu tenho paz, irmãos, aonde eu passo. Eu fui liberta. Antes de eu terminar a campanha, o Senhor me deu vitória. Através desse abençoado aqui, ó. Através desse homem de Deus. Você que fala que ele não é homem de Deus, vigia pelo que você fala, porque ele é um homem de Deus, sim. E ele vai mostrar que ele é Deus na tua vida. Aleluia, Jesus.
1: Ele é fiel, ele é fiel, ele é santo, santo é o nome de Jesus. O que aconteceu com você, meu amado?
2: Foi quarta-feira, eu vim aqui, primeira vez que eu vim aqui no ministério, né? E eu vim passando muito mal, e eu alcancei pela misericórdia a minha bênção. E eu tinha problema de gastrite, né?
1: Gastrite!
2: E eu fui curado instantaneamente.
1: Você foi curado quarta-feira aqui?
2: Quarta-feira aqui.
1: Glória a Deus, aplauda o nome de Jeová!
2: Aí eu saí daqui, eu não podia comer nada, né? E aí depois nós comemos ali, chegamos ali na avenida ali.
1: No mesmo dia,
2: nós comemos um cachorrão de R$14, né? X-salada bem gostoso. Cheguei em casa, graças a Deus, não senti mais nada, para glória.
1: Sumiu, desapareceu a gastrite.
2: Desapareceu, para honra e glória do Senhor.
1: Gente, aplauda o nome de Jesus. Deus curou o homem na quarta-feira aqui na hora.
2: Porque eu tava assim, eu sorou só para mim. Deus te enviou lá, o Espírito Santo, foi guiado pelo Espírito Santo, e Deus chegou aqui a mim.
1: Ai, Deus me enviou lá, o Senhor.
2: Aí você chorou só pra mim naquela noite.
1: Aí eu saí e toquei no Senhor.
2: Tocou em mim, repreendeu bactéria, né?
1: Bactéria.
2: Aí depois que eu falei que estava gracinha, você colocou a mão aqui e repreendeu de uma sopro, desapareceu.
1: Desapareceu.
2: Em nome...
1: Valeu a pena vir?
2: Valeu.
1: Jesus vai fazer muito mais na tua vida.
2: Eu creio.
1: Foi curado de gastrite. Na quarta-feira profética, foi curado na hora.
2: Em nome de Jesus.
1: Aplauda o nome de Jesus. Jesus está aqui. Deus abençoe, meu amado. Deus é contigo.
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4: 11:54.
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0: 6:03.
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2: A paz, querida.
3: Paz, Senhor.
2: Qual o nome da senhora, minha filha?
3: Isabel.
2: Irmã Isabel, fala, minha filha.
3: É que eu peguei o projeto, eu tava com uma dívida 2015 de 14 mil da prestação da casa. Daí abaixou por 700 reais.
2: A senhora estava devendo a casa?
3: Tava.
2: 14 mil. E abaixou pra quanto?
3: 700 reais.
2: 700?
3: É.
4: É só Deus mesmo.
2: Mais alguém tem um milagrão?
5: Eu tenho vários milagres. Quinta vez que eu tô vindo na igreja.
2: Quinta vez?
5: Isso.
2: Já tem milagre aí?
5: Bastante.
2: Meu paizinho, Jesusinho querido.
5: Eu, esses dias, eu tava passando uma situação muito difícil na minha loja. E a gente tava atravessando uma situação. Aí, um dia eu tava precisando de um dinheiro e eu sabia que não tinha condições de arrumar esse dinheiro.
2: Tava
5: aí,
2: zero, meu filho.
5: É, aí de repente o cara do banco ligou pra comprar uma flor e disse, você quer que deposita ou você quer que eu coloque na outra conta? Eu falei, não, outra conta? Não, eu só tenho uma conta. Aí ele disse, não, você tem duas, uma tem 17 mil e a outra não tem nada, você tá devedor.
2: Duas contas?
5: É.
2: E o senhor não sabia dessa conta?
5: Eu só conhecia a devedora.
2: Meu
5: pai. A que tinha eu não sabia, tinha 17 mil reais.
2: E o senhor precisando de dinheiro?
5: Precisando do dinheiro. Aí ele disse, só segunda-feira, porque agora já é 4 horas, ainda não... Aí eu falei, amém. Aí eu vim... E aconteceu mesmo, tinha 17 mil.
2: 17
5: reais.
2: Mil na conta, sem o senhor saber. Duas contas no banco, o senhor pensava que só tinha uma.
5: É, só uma, essa eu não conhecia. Aí apareceu, eu falei, eu não acredito. Aí, mas depois, na segunda-feira, eu fui lá pra retirar. Falei, tem como transferir esse dinheiro pra essa conta? Que o cara, ele tinha passado o número da conta. Aí ele falou, tem como transferir. Ele falou, você vai levar tudo? Eu falei, vou levar tudo. E eu tinha visto ainda, se eu tiver esse dinheiro mesmo, eu vou tirar o meu dízimo, vou levar pra ajudar na rádio. E depois também eu tava precisando de alugar uma casa, um barracão e a loja.
2: Tava tudo difícil.
5: Tudo difícil, nada
2: eu
5: dava certo.
2: Eu lembro que tu chegou aqui, eu preciso aqui de um...
5: Valista.
2: E eu disse, a valista teu é Deus, rapaz.
5: E foi Deus mesmo que avalizou tudo.
2: Foi Deus!
5: Barracão, loja e casa. Deus deu tudo. E tem uma ainda. Imobiliária não faz sem avalista.
2: É verdade, meu filho.
5: Que a minha casa que eu loquei ali no centro, sem avalista, sem nada.
2: Eita, nem barracão. Jesus Cristo.
5: Tudo. Mudei de barracão, de casa, de loja. Tudo,
2: tudo novo. Igreja nova, salão novo, casa nova. A glória da segunda casa é maior do que a primeira.
5: Eu falei pro senhor, o senhor falou assim, vai que Deus é contigo. O senhor é teu avalista.
2: Eu falei bem aqui.
5: Falou.
2: Eu lembro que
5: falou,
2: falei bem aqui.
5: Falou bem aí.
2: Quando tu me entregou o dízimo.
5: É. O senhor falou assim, vai, vai, Deus é contigo. O senhor é teu avalista. E o senhor foi meu avalista.
2: Tá vendo? Aplauda o nome do Cordeiro que tira o pecado do mundo.
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6: Meia-noite 6.
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0: 18:34.
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2: O que que aconteceu, minha filha?
3: É, terça-feira eu cheguei aqui muito mal mesmo, com uma opressão muito ruim. Muita dor, não aguentava andar de dor, muita dor, não aguentava nem ficar sentada aqui de dor.
2: Meu Deus.
3: Da cintura pra baixo, tava podre.
2: Uma dor, minha filha.
3: Tudo, doía tudo daqui pra baixo.
2: Misericórdia.
3: Tudo. Mas graças a Deus, hoje eu tô bem, vim bem, fui bem pra casa, graças a Deus.
2: A dor saiu, minha filha.
3: Saiu, graças a Deus.
2: De terça-feira pra cá, a dor não voltou mais.
3: Não
2: voltou mais.
3: Não.
2: E nem Jeová vai deixar voltar mais. Diga glória a Deus. Aplauda o nome do Santo dos Santos. Senhor dos Senhores.
4: A paz, meu irmão.
5: A paz, meu.
4: O que que aconteceu, santo?
5: Eu fazia 2 anos que estava tudo fechado. Eu não conseguia apanhar dinheiro no banco. Aí eu estava incomodado. Eu escutando o programa, era pela primeira vez. Aí o pastor falou assim para mim, assim... Falou e eu entendi que era pra mim.
4: Uhum.
5: Então eu fiz um voto com Deus.
4: Falei, você fez um voto com Jeová.
5: Isso, eu falei assim, eu vou nessa igreja, vou levar 100 reais. Deus abriu as portas. Aí quando foi na mesma semana, eu apanhei 2 vezes de 1.000 reais.
4: Na conta?
5: Na conta.
4: E o senhor não conseguia pôr dinheiro na conta?
5: Eu fiquei 2 anos sem conseguir apanhar nada, só tirando. E eu tava ficando incomodado.
4: Meu
5: ficando
4: pai
5: triste,
4: do céu.
5: Triste.
4: Você trabalhava, mas não via o fruto do seu trabalho?
5: Não via.
4: Aí o senhor disse, eu vou naquela igreja, eu vou levar 100 reais.
5: 100 reais, tá.
4: Você, num mês, o senhor colocou 2 vezes 1.000 reais.
5: 2 vezes. E eu escrevi na nota de 100 reais o nome da igreja.
4: Você escreveu o quê?
5: Isso, o nome da igreja. Pra
4: escreveu
5: mim, não,
4: aí, pastor, o nome da igreja, foi?
5: O nome da igreja.
6: Igreja das Nações.
4: Da poderosa mão de Deus. Tem a poderosa mão de Deus nesta casa. Amém. Diga a glória a Deus. A poderosa mão dele tá aqui, meu irmão.
5: Amém, Jesus. Amém.
4: Ô, oh, glória. E aí, meu filho, Deus começou a abençoar.
5: Começou a abençoar.
4: Diga glória a Deus.
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2: Por que razão eu estou aqui? E a resposta é para todos vocês. Eu estou aqui para pregar as boas novas do reino de Deus. Um reino que não é deste mundo. Um reino que virá em breve. De onde sim, tristeza e suspiro fugirão. Eu abri um caminho para as pessoas acessarem esse reino. Neste mundo, ossos ainda vão se partir. Corações ainda vão se partir. Mas no final, a luz vai vencer as trevas. O pastor deixa as 99 ovelhas na montanha para procurar aquela que se perde. Acredite em minhas palavras. Volte para a sinagoga. Estude a Torá.
3: Nunca aprendi a ler.
2: Então ouça a palavra lida em voz alta e deixe entrar em seu coração. Veja o que acontece. Bem-aventurados os pobres em espírito, pois deles é o reino dos céus. Bem-aventurados os que choram, pois serão consolados. Bem-aventurados os mansos, pois eles receberão a terra por herança. Bem-aventurados os que têm fome e sede de justiça, pois serão satisfeitos. Bem-aventurados os misericordiosos, pois obterão misericórdia.

0: Bem-aventurados os puros de coração, pois verão a Deus. Bem-aventurados os pacificadores, pois serão chamados filhos de Deus. Bem-aventurados os perseguidos por causa da justiça, pois deles é o reino dos céus. Me deixar. Isso não é para você.
1: Agora, imaginem, se puderem, alguém que seguiu apenas a maldade a vida toda. Os demônios se enraizam em almas perversas como porcos na sujeira. Uma possessão como essa é fatal. E almas como a dela, infelizmente, estão além de toda ajuda humana.

0: como sabe o meu nome?
1: Assim diz o Senhor, aquele que a criou. Aquele que a formou. Não tema. Pois eu a resgatei. Eu a chamei pelo nome.

0: E se vocês abraçarem essa fé com muita força, muito em breve entenderão tudo o que eu estou dizendo. Uma mulher sentiu muita dor durante a vida dela. E ela estava com problemas. E eu a ajudei.
1: Ela é sua amiga?
0: Agora é. E eu a escolhi, junto com outros, para em breve se juntar a mim numa viagem.
1: Mas se não gostarem de você?
0: Muitos não vão gostar. É por isso que eu estou aqui.
2: Eu ainda não entendi. Por que você está aqui?

0: Senhor. Bendito és tu, Senhor nosso Deus, Rei de todo o universo. Ouve a minha oração, Senhor. Chegue a ti o meu grito de socorro. Não escondas de mim o teu rosto quando estou atribulado. Quando eu clamar, responde-me depressa. Não. O senhor me vê? O senhor me vê?
1: Alguém morreu?

0: por sua perda.
1: Ele queria construir sinagogas um dia. Uma com colunatas que cantassem. Parapeitos que praticamente orassem. Salões abobadados que levassem as almas direto para Deus. E foi para isso que Deus o criou. Ou era o que ele achava?
0: Do que ele morreu?
1: Arrogância.
2: Quando você estava no seu pior momento e estava sozinho, eu não escondi de ti o meu rosto. Eu vi você debaixo da figueira.

0: 1:03.
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2: Quarta-feira, eu deixei aí R$120 para ajudar a obra, num propósito. Aí na quinta-feira, eu passei um cartão assim que eu sabia que só tinha R$1 nele.
3: Você sabia que só tinha R$1 no cartão?
2: É, mas aí quando eu tirei o extrato, tinha R$112.
3: Tinha 112?
2: R$12.
3: Só tinha R$1?
2: Só tinha R$1.
3: Você passou o cartão R$112.
2: Tinha R$112.
3: É porque Jeová multiplica aqui as coisas, essa obra é assim mesmo.
2: E o sabonete que eu levei quarta-feira tem a unção de Deus. Ele curou a dor de cabeça da minha esposa também.
3: A unção que está no sabonete curou a dor de cabeça.
2: Amém.
3: Está curada.
2: Curada.
3: Abençoado.
2: Abençoado.
3: E apareceu R$112 na conta, só tinha R$1.
2: Só tinha R$1.
3: Ele é o Deus da multiplicação. Diga glória a Deus.
4: Então, eu vim do estado de São Paulo e 2 anos morando na Piracema. E sempre Deus usava os irmãos, profetizava que eu ia engravidar. 5 anos nós casamos e eu não engravidava. E fiz um monte de tratamento, tomei remédio, nada. Aí eu um dia liguei o celular, nós em casa, eu escutei a rádio. Aí,
3: escutou a programação das nações.
4: Isso. Aí eu escutei, eu peguei o número da rádio, tudo, para estar depositando oferta. Eu só tinha R$100.
3: A senhora pegou o número da conta da igreja para depositar o dinheiro.
4: Isso. Aí eu depositei R$100. Aí depois de 2 meses, eu comecei a passar mal, mas eu não estava acreditando ainda. Eu falei, meu Deus, 5 anos. E as pessoas olhavam para mim e falavam, você é uma árvore seca. Até a minha família falava, você nunca vai ter filho. E passou 2 meses que eu fiz oferta, Deus me abençoou.
3: Um filho? Tá grávida?
4: Tô.
3: Gente, dá um glória a Deus aí, meu irmão. Aplauda bem forte o nome de Jesus. Não engravidava mulher, mas a senhora ouviu pela rádio, minha filha. E fez uma oferta.
4: Eu fiz uma oferta de R$100, que é a única coisa que nós tínhamos. Nós pegou a moto, veio 20 quilômetros de Paranavaí pra poder depositar. E aí passou 2 meses, o senhor me abençoou. Aleluia.
3: Meu filhinho.
4: Glória
3: a Deus. Aí, o filhinho.
4: Eu tô de 8
3: meses.
4: Aleluia.
3: Há quantos meses?
4: 8 meses.
3: 8 meses.
5: É uma menina.
3: É uma menina.
5: Graças a Deus.
3: O papai tá feliz, hein?
5: Graças a Deus.
3: Era o sonho de tu ter um filho?
5: Isso.
3: Mas não podia ter.
5: Não podia.
3: Era impossível.
5: Era impossível.
3: Mas fez um voto lá, depositou os R$100 pra ajudar a santa obra de Jeová.
5: Graças a Deus. E Deus abençoou.
3: Uma criancinha.
5: Graças a Deus.
3: Aplauda o nome de Jesus bem forte aí, que ele é fiel.
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6: 1:06. 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
2: Sai da coluna dele. Sai das pernas dele. Agora. Espíritos da amarração. Larga a coluna dele agora. Larga as moletas. Me dê a tua mão. Dê um passo. Venha. Solte. Ande. Ande. Ele é Jeová!

0: Jeová. Ele cura, ele restaura. Anda, porque o nosso Deus, ele faz milagre. Aplauda o nome de Deus.
1: Louvado seja Deus, louvado seja o nome do Senhor. Eis-me aqui, meu Deus e meu Pai, na presença do Senhor, recebendo essa cura do Senhor vindo do céu, através dos servos, das servas do Senhor, aqui nesse ministério, pela primeira vez hoje aqui, Pai. Aleluia! Saindo da minha casa, vindo até aqui, buscar essa bênção, este milagre.
0: Aleluia, Jesus! Pela primeira vez! Pela primeira vez! Pela primeira vez. Agora faça o que o Senhor nunca podia fazer. Abaixe, faça o que o Senhor nunca podia fazer. Pode fazer. Isso. Pode fazer. Ah! Oh, glória! Olha aí, ó! Olha o homem pulando! Da glória! Da glória! Da aleluia! Da glória! Aplauda! Aplauda de pé! Olha aí, ó! O homem que estava de boleta tá pulando, tá pulando. Olha a glória de Deus.

0: cinco.
1: É demais!
0: Cinco operações para fazer e não pode fazer nenhuma. Mas o nosso Jesus operou agora. Cinco operações. Os médicos falaram: se fosse para mexer com uma operação, tinha que fazer cinco. Charquear tudo o meu corpo. Eu não aguentava nenhuma. Eu ficaria de cadeira de roda. O diabo usou um doutor da perícia em Jandaia, funcionário da prefeitura, para falar comigo que se eu pedisse para o doutor me operar, que nem que eu ficasse de cadeira de roda, daí ele me ajudava com a assinatura de na perícia para me aposentar. O sangue de Jesus tem poder. Hoje eu estou curado em nome de Jesus.
1: Chute na canela do diabo! Deus está nesta obra! Deus está neste lugar! Ame esta obra! Ame esse ministério! Meu Deus, o homem está aparecendo, um jovem pulando! Pulando, dando glória! Eita, meu Deus, diga glória a Deus! Ei, se você está vendo a glória de Deus, prepara, que você vai ver tudo aquilo que deseja o seu coração, prepara, que a vitória vai chegar em nome de Jesus.
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0: 1:34.
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2: Paz, minha irmã.
3: A paz.
2: Qual o nome da senhora?
3: Maria de Lourdes.
2: O que, que aconteceu, irmã Maria de Lourdes?
3: Eu quase não saí de casa hoje, uma dor no ouvido que eu não suportava.
2: Ah.
3: Aí eu cheguei aqui, quando entrou no clamor aqui junto, foi esquentando, esquentando e sumiu.
2: Eita, glória!
3: Glória!
2: Eita, glória!
4: Pastor,
2: o que aconteceu?
4: A hora que a apóstola passou a mão no meu olho, eu sentei aqui e eu senti que algo saiu dentro do meu olho, assim, tipo um cisco.
2: Na hora quando o nosso apóstolo tocou em seus olhos com o lodo, sumiu aquela coisa que estava nos seus olhos?
4: Sumiu.
2: Meu Deus do céu, a escama, meu irmão, foi derrubada. É o som de Deus, meu irmão.
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2: Eu não dizimava, né?
3: Não dizimava.
2: E eu tava com dinheiro no bolso e não consegui ir embora, que a gente tá no hospital aqui, vai de 60 dias. Daí eu peguei o dízimo, peguei meu pagamento, tirei, vim aqui, dizimei. Os dois meses que tava atrasado, eu falei, vou começar a dizimar aqui. E esse dia eu vim aqui, acho que foi no domingo, e eu tô faz 45 dias que eu não tô indo no serviço. E eu falei, meu Deus, cuida do meu serviço, que Deus vai proteger. Aí o senhor pegou na minha mão esse dia ali e falou assim, ó, Deus tem algo pra ti. E eu deixo o celular desligado. A hora que eu liguei o celular, passou 10 minutos, não foi nem meu encarregado, foi o gerente que me ligou.
3: Seu gerente?
2: Falou assim, e aí, como que tá a sua filha? Eu falei assim, graças a Deus, tá melhorando cada dia mais. Deus é maravilhoso. E ele falou assim, pode ficar sossegado, que esses 40 dias eu vou arrumei, e daqui pra frente eu vou te dar uma férias de 30 dias. Pode ficar sossegado.
3: Ele é fiel! Ele cuida dos céus! Ele cuida de quem é fiel a ele! E filho, o gerente ligou.
2: Ligou, e daí eu não tenho fera vencida. E ele falou, não, você tem a fera vencida.
3: Ele falou, e você não tinha férias vencida. Você tinha certeza que não tinha férias vencida?
2: Não tem, porque o ano passado eu tirei um dia antes, porque ele falou assim, ah, vou adiantar a fera pra você, que você tá precisando mexer alguma coisa. Eu falei, beleza. Daí a hora que ele me ligou, eu falei assim, mas eu não tenho fera vencida. Ele falou assim, não, mas você tem fera vencida.
3: Ele prepara tudo. Ele é o preparador, meu Deus! Obrigado, Jeová! Quer dizer que não tinha férias, meu filho. E entrou lá umas férias lá no sistema. Meu irmão, sabe o que é que convence? Jeová.
2: Isso, e ele tinha acertado até segunda-feira. Daí eu falei, meu Deus, e agora? Eu preciso ficar com a minha filha. Daí na segunda-feira ele me ligou. Agora começou segunda-feira, mais 30 dias. E eu sou grato e eu falo pra vocês, ajuda no dízimo, a rádio, ajuda tudo. Que poder ajudar, na graça de Deus, porque às vezes a gente precisa, alguma pessoa que tá lá tá precisando de uma palavra só, e às vezes a gente não leva essa palavra, a pessoa acaba, né, se perdendo.
3: Naquela hora que você tava caçando ali a rádio, você tava aflito.
2: Isso, eu tava meio assim, triste, porque a gente tava ali com a filha, e eu falei assim, meu Deus, eu preciso de alguma palavra, me dê uma resposta. E eu apertei o botão e parou nessa rádio. Daí eu comecei a ouvir, e aquela palavra assim me deixou mais calmo, me deu mais força. Falei, meu Deus, eu tô contigo também.
3: Glória a Deus!

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1: 1h48.
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1: 2 horas.
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2: Eu tinha um cartão pra mim pagar, é 789. Aí quando eu cheguei lá na loja, só era, eu paguei 75.
3: Era 600 e?
2: É 789.
3: E você pagou quanto?
2: 75.
4: Ela falou: ô moça, mas não tem mais nada no nome? Aí ela olhou pra mim, aí eu lembrei que você falou do empréstimo que você fez. Eu falei: mãe do céu, cutuquei ela, falei: foi Jeová. A mulher olhou pra mim, aí ela falou: mas não tem mais nada. Ela falou: ó, moça, eu digitei o número do cartão dela, o que tem pra ela pagar do mês passado é R$75.
3: Olha bem, ela devia 700 e poucos reais,
2: 785.
3: 785, ela pagou 75, foi?
2: Foi.
4: Foi, aí ela falou: Fernanda, mas tá errado. Eu falei: mas ela digitou o cartão. Aí ela falou assim: ó, tem os outros pessoal que atende ali, se você quiser ir lá, ele vai te passar o que tá pra vencer, mas eu que vejo que tá vencido.
3: Eita, Jeová! Glória!
4: Ela saiu chorando, eu falei: para de chorar.
3: Sua mãe saiu chorando.
4: É, ela falou: meu Deus, eu não tinha nem esse dinheiro. Ela ia passar o cartão pra tirar do banco.
3: Esse Jesus prospera, ele multiplica, meu irmão. É a campanha da multiplicação no domingo.
2: Zerou.
3: Zerou.
2: Zerou.
3: Hã?
4: E as minhas contas, máquina, eu comprei máquina de R$2.000.
3: Zerou também?
2: Zerou.
4: Não tem, é até 90.
3: Não tem conta?
4: Não.
2: E eu peguei também R$1.000 de empréstimo. Também não tem mais.
4: Era pra estar junto.
2: R$1.000.
3: Não tem mais pra pagar?
4: Não tem.
3: Zerou tudo.
4: Zerou. R$75.
2: R$75.
3: Olha, gente, milagre ninguém se explica. Milagre ninguém se explica.
4: Nós olhou e fez assim, olhou pra moça. Falei: mãe, foi Jeová, vamos embora.
3: Eita, glória a Deus. É, com certeza. Amém. Olha pra mim. Quem chegou aqui com dores, quem chegou aqui doente, visto eu cheguei aqui com a dor infernal, eu cheguei aqui com minhas costas travadas. Você pode abaixar assim? Alguém pode abaixar? Em nome do Senhor Jesus. Porque tem pessoas que nunca fazem exercício, o negócio de levantar bem cedo para trabalhar, ele esquece. Aí o cara vai ficando velho, vai ficando enferrujado, parecendo aquela bicicleta que nunca mais anda. Aquela chuva que chove, chove, só pega ferrugem, daqui a pouco você vai passar, você não para. Tem pessoas que estão assim, mano. Tem pessoas que ele só pensa em trabalhar e não pensa em fazer um exercício, não pensa em fazer nada. Aí quando fica velho, o bicho fica todo entrevado e reclama. Fica tudo com as pernas cliqueadas dessa forma. Mas por que que minhas pernas estão? Porque o bicho ruim só cuida em trabalhar e não cuida de fazer um exercício. Ah, mas eu já trabalho muito. Trabalhar você trabalha, mas não faz exercício no corpo. Eu quero te dizer que o teu corpo é uma máquina. O corpo seu é uma máquina. E se você não faz exercício, você vai ficando todo entrevado. Aí depois você vem dizer que até o diabo, mas não é o diabo, é você que é preguiçoso. Diga glória a Deus. É preguiçoso. Você tem que ser pessoas inteligentes. Diga glória a Deus. Quando você vem para uma reunião dessa, você tem que estar preparado. Você tem que trazer um saco para levar as bênçãos para sua casa. Não é nem um saco não, você tem que trazer um caminhão para você levar, porque você vai levar tanta bênção que a tua casa não vai caber as bênçãos. Diga glória a Deus. Amém. E não é com conversa mole que você vai conquistar Deus, não. Não é com conversinha mole que você conquista Deus, não. Deus se conquista Ele com a verdade. Deus se conquista Ele dando um passo para Ele, fazendo o que Ele gosta. Aí Ele vai fazer o que tu gosta. Diga glória a Deus. Bata o pé no chão, diabo. Você nunca vai mais me ganhar. Ei, a bênção do Senhor é tua e não há diabo, não há demônio que possa tirar o que é teu. E eu posso te falar, eu posso falar. E se o diabo tocou no que é teu, eu quero dizer que a mão dele está secando. A mão dele está secando todinha. Sabe por quê? Porque a mão de Deus é mais poderosa do que qualquer mão de Satanás. Diga glória a Deus. Amém, gente. Eita glória, alguém aqui tem um testemunho para contar? Bispo, eu tenho um testemunho para me contar através do rádio, ou aqui eu recebi uma bênção aqui agora, eu cheguei com a dor e sumiu, desapareceu a dor. Amém. Tem um milagre aí, irmão? Alguém mais aqui tem um milagre em nome do Senhor Jesus? Alguém? Venha para cá, venha contar esse milagre. Qual é o nome do irmão?
1: Manuel.
3: Irmão Manuel, você mora onde?
1: Sarandi.
3: O Dani tem aquela coisa, se assenta, meu povo, por gentileza, pode se assentar, vem cá, meu irmão, em nome de Jesus. O Dani tem aquele negócio de Sarandi, eu daqui, você daí, né? É o Dan, viu? É o Dan PS, né? Que ele faz esse programa, ele diz isso, né? Glória a Deus. O que aconteceu com você, meu amado?
1: Foi quarta-feira, pastor, eu vim aqui, primeira vez que eu vim aqui no ministério, né? E eu vim passando muito mal, e eu perguntava para as pessoas onde era essa igreja, né? Eu fui lá parar lá perto do Ney Braga. Meu Deus. Aí voltei, subi aquela subidona, né, eu e o irmão. Mas graças a Deus, Deus deu graça e nós chegamos aqui. E eu alcancei pela misericórdia a minha bênção. E eu tinha problema de gastrite, né?
3: Gastrite!
1: E eu fui curado instantaneamente.
3: Você foi curado quarta-feira aqui?
1: Quarta-feira aqui.
3: Glória a Deus, aplaudo o nome de Jeová!
1: Aí eu saí daqui, eu não podia comer nada, né? E aí depois nós comemos ali, chegamos ali na avenida ali.
3: No mesmo dia!
1: No mesmo dia, nós comemos um cachorrão de R$14, né? X-salada bem gostoso. Cheguei em casa, graças a Deus não senti mais nada, para glória.
3: Sumiu, desapareceu a gastrite.
1: Desapareceu, para honra e glória do Senhor.
3: Gente, aplauda o nome de Jesus! Deus curou o homem na quarta-feira aqui na hora!
1: Porque eu estava assim, eu vi que o bispo orou só para mim. Deus te guiou lá, o Espírito Santo, foi guiado pelo Espírito Santo, e Deus chegou aqui a mim.
3: Ai, Deus me enviou lá, o Senhor.
1: Aí você orou só para mim naquela noite. Eu vi só você orando para mim, só para mim só.
3: Deus tocou no Senhor, Deus me levou lá, eu me lembro. Deus me levou lá, porque quando eu estou orando aqui, irmão, o Espírito Santo fala comigo, vai lá, toca no meu filho. E quando você vê eu no meio das pessoas tocando, aí o Espírito Santo está mandando, você está recebendo um milagre. Diga, e aí eu saí e toquei no Senhor.
1: O bispo tocou em mim, repreendeu bactéria, né?
3: Bactéria.
1: Aí depois que eu falei que estava gracinha, você colocou a mão aqui e repreendeu de uma sopra, desapareceu.
3: Desapareceu.
1: Em nome...
3: Valeu a pena vir?
1: Valeu.
3: Jesus vai fazer muito mais na tua vida.
1: Eu creio.
3: Foi curado, gente, foi curado. Foi curado de gastrite. Na quarta-feira que veio aqui, tá? Na quarta-feira profética. Tá bom? Ele foi curado na hora. Deus chegou lá, me enviou, tocou a mão nele e profetizou, assoprou. Ou seja, as bactérias foram embora. Foi para os quintos infernos. É para onde que ela tem que estar, aquela desgraça, né?
1: Em nome de Jesus.
3: Ou nós somos crentes ou não somos. Ou nós somos crentes para falar a verdade ou ficamos com conversinha mole. É por isso que o povo de Deus não recebe nada, porque fica com conversinha mole. Amém? Pastor não ficou para ficar com conversinha mole em cima do altar, não. Diga glória a Deus. É para abençoar o povo. Diga glória a Deus. Recebeu um milagre, irmão.
1: Em nome de Jesus.
3: Aplauda o nome de Jesus. Jesus está aqui. Deus abençoe, meu amado. Deus é contigo, servo.
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2: 2:17.
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4: O meu filho estava internado já há 6 dias, né? Lá em Rolândia. Daí eu tive aqui pela primeira vez na sexta-feira. E daí você me deu aquele copinho d'água para me levar.
5: Sim.
4: E colocasse um pouco na cabeça dele e desse para ele tomar. Aí eu cheguei na minha casa, era uma meia-noite. Daí no sábado, meu marido foi e fez o que você pediu, né?
5: Obedeceu.
4: Isso. Daí, antes de sábado, na sexta, eu estive com meu filho o dia inteiro. O médico falou que ele ia ficar internado até quarta-feira que vem. E depois já tinha pedido um leito de psiquiatra para ele, porque ele estava inconsciente, não conhecia mais ninguém, nem eu que sou mãe dele, ele conhecia. Aí o médico já tinha pedido um leito.
5: Quer dizer que ele nem conhecia mais a senhora, não conhecia o seu filho?
4: Não, ele não conhecia ninguém, ele não sabia se que ele estava internado, ele não sabia o hospital, ele não sabia...

0: sabia que eu era mãe dele, nem o pai dele, nem ninguém. Aí o médico falou: esse nem é caso de psiquiatria, né? Vou pedir um leito para ele se internar, porque ele está com problema na cabeça. Eu tive aqui na sexta, você me deu o um copinho.
1: Esse.
0: Isso, esse mesmo. E pediu que a gente fizesse isso, levasse, ponhasse na cabeça e desse o resto para ele tomar. Aí meu marido fez no sábado. Aí meu marido teve no hospital 7 horas da manhã, já fez o que você mandou. Aí ele já estava conhecendo o pai dele e estava já sabendo que ele estava no hospital. Como o médico tinha falado que ele ia ficar vários dias internado para esperar um leito para ir para uma clínica psiquiatra, dali 2 horas o médico entrou e já deu alta para ele. Ele está na minha casa.
1: Eita Deus! Esse é o poder de Deus que lasca tudo, meu velho. Filhinha, quer dizer que na hora.
0: Na hora, o médico falou que ele ia ficar internado por tempo indeterminado, não tinha a previsão, até surgir esse leito para levar ele para uma clínica psiquiatra. Aí a gente estava lá com ele estava 6 dias inconsciente, usando fraldão, não conhecia mais ninguém, estava todo amarrado, todo machucado. Aí agora, hoje, eu estou aqui e ele está na. Minha casa.
1: Ah, tá em casa!
0: Tá em
1: Gente do céu, tá em casa!
2: casa. Mostra, o pai tá emocionado aqui, ó.
1: Vem cá, o pai e a mãe, vem cá, vem cá. A gente fica de pé da glória a Deus no nome de Jesus, que isso é forte demais. Gente do céu, aplauda Jesus, dê glória a Deus, gente. É pra ele, gente. Gente, se você obedecer o que sai desta boca, você vai ver o resultado na sua vida. Amém, amados? Olha o pai chorando, o pai tá emocionado. Eu lembro deles aqui. Eu lembro. Hã? Tá
2: Eles
1: entendendo?
2: vieram sexta-feira.
1: É? Olha como Deus é fiel, verdade? Rapaz, o diabo se lasca mesmo, meu pai. A morte tem que ser repreendida quando você obedece. Pai, por que tu tá chorando?
3: É emoção demais pelo meu
1: É?
3: filho. Eu tô muito feliz.
1: Tá?
3: Tô.
1: O senhor veio pela primeira vez aqui?
3: É, você revelou ele negócio de pinga lá, Zé Pelintra, e nós estamos lutando por ele, senão ele vai morrer, né? Igual você falou aquele dia pra mim, tem que lutar por ele.
1: Tem que lutar por ele.
3: Eu tô lutando.
1: Está em cima de uma cama,
3: É.
1: para os médicos não tinha mais jeito.
3: Não tinha mais jeito.
1: E o senhor chegou aqui, eu lembro que eu te dei essa água, não foi?
3: Foi.
1: E eu disse para o senhor fazer o trabalho por ele.
3: Foi. Eu fiz.
1: Hã?
3: Fiz de manhã. Levei.
1: O
3: Foi
1: senhor
3: obediente.
1: obedeceu?
3: Fiz, ó. Com a glória de Deus, fiz, meu filho, eu fiz. Fiz e faço. Eu ouço a sua rádio direto, eu sou caminhoneiro, eu ouço a bispa, eu ouço você. Eu ouço direto. Eu creio nesse Deus vivo aqui. Glória a Deus, aleluia.
0: Ele estava alucinando, tendo convulsão, desmaiando, se batia todo amarrado. Os pulsos dele cortou tudo, como se fosse uma faca, sangrando por cima daquela faixa amarrado. As pernas, os corpos dele, tudo amarrado, e ele sendo tudo picado de agulha. E o médico falou que ele estava internado e não tinha previsão de alta. Já tinha pedido um leito de psiquiatria. No sábado, quando meu marido fez isso, dali 2 horas, o médico deu alta para ele e ele está em casa. Ele está na minha casa agora. Eu deixei ele lá.

0: Essa família chegou aqui a primeira vez, sexta-feira, atribulada, irmãos. Desculpa pela emoção, mas eu sou ser humano e eu me alegro com a alegria dos outros. Isso me traz emoção, isso me traz felicidade, porque quando eu vejo eles felizes, eu fico feliz também.
1: Amém.
0: Jesus disse: chorai com os que choram e se alegrai. Aleluia. Com os que se alegram.
1: Aleluia.
0: Pai, então o Senhor foi lá, levou um copo com água e levei, deu para ele um pouquinho.
1: Dei para ele.
0: Derramou sobre a cabeça dele.
1: Derramei sobre a cabeça dele. E ele tomando, falou: Senhor Deus, está com o Senhor. Jesus te ama, Jesus te ama. Eu repetia para ele.
0: E ele acordou.
1: Ele acordou: opa, o que está acontecendo? Nada não.
0: Olha o que, que Deus fez na vida do filho desse casal. Diga glória a Deus.
2: Glória a Deus.

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1: 2:34.
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2: O que aconteceu?
3: O apóstolo, sexta-feira, quando eu peguei a lâmpada ali na tenda, quando eu saí, quis dar uma tontura, né? Aí, quando eu cheguei em casa, que eu abri a porta, aí, novamente, eu fui para frente e para trás, quase caí.
2: Certo.
3: Aí, eu entrei, mandei meu filho colocar a luz, mas de repente deu uma dor de barriga tão grande.
2: O mal estava escondido, hein, minha filha? O mal estava escondido,
3: comigo,
2: hein?
3: Comigo e com meu filho. Daí foi uns 10 minutos, daí passou tudo, graças a Deus.
2: O mal saiu.
3: Saiu, em nome de Jesus.
2: Está curada, filhinha.
3: Está tudo tranquilo.
2: Deus é fiel, aplauda o nome do Senhor Jesus Cristo de Nazaré.
4: A paz, menino.
5: A paz, Deus.
4: O que aconteceu, meu filho?
5: Eu queria que você via através do rádio. Do rádio direto, como o pastor fala. E aí eu moro com minha mãe doente, cuido dela em casa. E aí eu levei ela no médico, fez os exames. Estou até com o exame aqui, ela fez o exame e eu, através da oração, como o pastor fala no rádio, o pastor faz a oração, eu falei, mãe, o pastor fala para jogar água em cima da cama, jogar água nas casas, aí eu peguei...
4: Esse é exame!
5: Falei, põe água na cabeça dela. Aí, graças a Deus, eu levei o exame para a médica ver, no dia que ela tirou os fãs, o sangue dela estava preto, eu fiquei preocupado, né? Aí eu falei, não, mas tinha fé que através dessa oração, ele é um homem de Deus e... Tenha fé que não vai dar nada. E graças a Deus, eu fui mostrar uma zona médica, já me deu tudo mal.
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1: 2:36.
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0: nosso prazer, Senhor. Aleluia.
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2: 2h48.
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0: 3 e 3.
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2: A paz, irmã.
3: Paz,
2: qual o nome,
3: irmão,
2: da senhora?
3: Maria.
2: Uma Maria? O que, que aconteceu?
3: É com a benção que eu recebi aqui do pastor Júnior. Quarta-feira. Eu fazia uns 15 dias que eu estava com a dor na cabeça. Eu não comentava com ninguém. Que eu estava até com medo de um médico. Para mim, é um tumor que eu tinha na cabeça, que doía demais, dia e noite. Dentro do miolo da cabeça, que doía e latejava, pensei que ia furar. E eu nem comentei com ninguém. Estava só eu e Deus. Como foi quarta-feira? Na hora da oração, que eu fui curada. Aqui
2: meu
3: na minha
2: pai,
3: porta.
2: Aí é milagre mesmo. Aplauda o nome do Senhor bem forte. Eita, Jesus, diga glória a Deus.
4: Pai, filho. Paz, apóstolo.
2: Tudo bem contigo?
4: Tudo bem. Eu sou aquele que num dia entrou aqui com muita dor no pé, me arrastando e dizendo para minha esposa que eu tinha perdido a minha fé. O Senhor me levou no altar. Eu fiz uma aliança com Deus. O Senhor pediu água, vinho e azeite. A partir daquele momento, eu decidi, me tornei fiel dizimista, ofertante, fiz o projeto do Gideão, fiz o propósito da estrela de Davi, fiz o propósito da lâmpada, e tô firme aqui na igreja aqui. E eu fiz também o do projeto de 2021. E eu escrevi ali, entre outras coisas, saúde e prosperidade para minha filha, que acabou de se formar no Rio de Janeiro e fonoaudióloga. Ela se formou, ela fez uma prova dia 22 de novembro de residência pela USP de São Paulo. Ela acabou de me ligar agora há pouco dizendo que passou na primeira fase.
2: Deus, aplauda Jesus aí! O projeto é forte!
4: Filho, é forte. Nossa, tem mais. Ela passou no mestrado da PUC de São Paulo. Ela vai ter que decidir entre o mestrado da PUC e a residência da USP de São Paulo. Ela passou também.
2: Meu Deus do céu.
4: Entendeu? E eu estou muito feliz, eu fiquei emocionado. Eu não tenho palavras mais. Entendeu?
2: Tudo que o senhor pediu no projeto,
4: eu tudo fez. Que eu pedi está acontecendo. E principalmente com a minha filha.
2: Meu Deus,
4: entendeu?
2: Do céu.
4: Desde quando eu fiz essa aliança em cima do altar com Deus.
2: Aleluia.
4: Foi essa aliança que me fez isso. E hoje eu estou andando cada vez melhor. Sem dores, sem artrose. Meu joelho está bom. Estou conseguindo andar, caminhar tranquilamente. Com a glória de Deus. Apóstolo, e eu sentia tanta dor que eu não dirigia mais. Hoje eu dirijo o carro novamente. Hoje eu consigo dirigir o carro. As dores foram embora. Isso, exatamente.
2: Agora anda aí, meu filho, vai. Ó. Jesus querido. Deus é bom, não é?
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2: Tenta fugir agora. Fica aqui. Eu sei que você já tentou se distrair. Já tentou rolar a tela. Já tentou pensar em outra coisa. Mas isso não saiu de você. Porque não é externo, é dentro.

Você aprendeu a responder rápido. Tô bem. Tá tudo certo. É só cansaço. Mas lá no fundo, você sabe que não é só isso. Tem algo diferente, tem algo pesado, tem algo que não encaixa mais. Deus, eu não tô bem. Eu não sei explicar direito, mas parece que tem um peso dentro de mim que não sai.

porque essa pessoa já tentou ser forte demais. Tentou ignorar, tentou esconder, tentou continuar, mesmo sem força. E você sabe disso. Você já chegou em momentos em que só queria desligar tudo, nem que fosse por alguns minutos, só pra ter silêncio, só pra respirar. Mas nem isso você consegue, porque quando você para,

isso não é fraqueza, isso é acúmulo. É coisa demais guardada por tempo demais. É dor não resolvida, é preocupação constante. É responsabilidade que você assumiu sozinho. E o seu corpo.

0: Talvez nem tenha mais força pra pedir ajuda, mas ela tá aqui. E isso já diz tudo. Porque quando tudo começa a sair do controle, é aí que a gente percebe que não consegue mais sozinho.
1: E aqui que dói mais. Quando você tenta descansar e não consegue, você deita, fecha os olhos, mas sua mente abre.

não consigo parar de pensar. Minha cabeça não me obedece. Eu só queria paz.

Você já percebeu? Você tá cansado sem ter feito nada. Cansado só de existir assim. E isso começa a mexer com tudo.

0: mas você segurou. E isso foi te desgastando aos poucos. Mas isso não vai te destruir.
1: Isso não vai te parar.
0: Isso não define
1: quem você é.
0: Respira. Não precisa resolver tudo agora. Porque quando você

0: para de lutar com a própria mente. É aí que Deus começa a agir dentro dela.
1: Respira. Devagar. De novo. Sem pressa. Sente isso. Essa leveza chegando. Mesmo que pequena. Isso é Deus.

assim que começa. Devagar, silencioso, profundo. Pai, fica aqui agora. Não deixe essa mente voltar pro caos. Permanece, porque essa pessoa já tentou sozinha demais. Já carregou coisas.

eu declaro. Mente em paz. Pensamentos desacelerando. Coração tranquilo.

0: 23:31.
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2: Tava sentindo o que, filha?
3: Muita dor nas minhas costas aqui, ó.
2: Muita dor nas costas?
3: Sim.
2: Depois da unção do Senhor, meu pastor, nada me faltará. O que que aconteceu?
3: Ah, eu fui curada, né?
2: Hã?
3: Não sinto mais
2: não
3: nada.
2: Não sentiu mais nada. Aonde tiver essa unção, você vai ver milagre em nome do Senhor Jesus Cristo. A paz, filha.
4: Rapaz,
2: o que que aconteceu?
4: Faz 15 dias que eu não estou aguentando nem andar direito, dor na coluna.
2: 15 dias, minha filha?
4: É.
2: E a senhora não podia nem andar.
4: Levantando, se arrastar. E eu cheguei aqui agora, que eu cheguei, estava queimando, que eu não estava aguentando. Agora, de repente, a dor sumiu.
2: Na hora da descida do Espírito agora, de Deus?
4: Agora, na hora da oração, parece que vem um anjo, põe uma mão em mim assim, ó. Eu comecei a tremer e chorar e senti a cura, graças a Deus.
2: A senhora está emocionada por quê?
4: Porque eu estava morrendo de dor, agora sumiu a dor. Graças a Deus.
2: Sumiu tudo.
4: Sumiu.
2: Aplauda o nome do Senhor Jesus Cristo de Nazaré.
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2: O que que aconteceu, meu filho?
3: Eu vou começar um pouquinho lá de trás rapidinho.
2: Vale.
3: Quando eu aceitei Jesus através da tua palavra que Deus te usou, ali já foi o grande milagre da minha vida, que eu tive muitas mudanças e fiz o que tu sempre falou. Se não plantar a semente, como que quer as coisas de Deus?
2: É verdade.
3: Eu toda a vida, eu fui fiel de dízimo desde quando eu comecei. Votos e mais votos.
2: Aqui na Igreja das Nações.
3: Aqui na Igreja das Nações, eu era católico.
2: Ah, olha aí, ó.
3: Aí a casa material, tudo novo, piso, cozinha dessas melhores, televisão, tudo que pensar de melhor.
2: Mas antes de chegar o senhor aqui, como é que estava o financeiro? Como é que estava o teu financeiro antes de chegar aqui?
3: Nada. Porque,
2: primeiro, o mais importante foi a vida espiritual.
3: Sim.
2: Isso aí é o mais importante. Diga glória a Deus. Aceitou a Jesus, nasceu de novo, se batizou, fez um voto de verdade, um homem de Deus de verdade. Aí depois, o senhor chegou com a vida aqui, posso falar? Não sei o que falo. Lascado. É, desculpa, vai essa é a verdade. Chegou aqui lascado. A vida espiritual e a vida financeira.
3: Financeira
2: aí,
3: também.
2: Aí a vida financeira começou o quê?
3: Nossa, depois de obedecer as palavras, para ajudar a primeira obra, plantar para Deus, separar tudo que é de Deus. Eu pedi um carro,

0: Aí na semana que o senhor pediu 200 contas, eu até passei meu cartão ali, ó. Ah. Aí eu tava no canto ali. O senhor falou assim: não, tem gente que vai trocar o carro por esses dias. Mas, por honra e glória do Senhor, eu não precisei trocar, porque eu tô com outro. Aí eu vou vender e vou tirar a parte que é de Deus.
1: Tá vendo? Deus é fiel. Ele não precisou vender outro carro, ele comprou um carro sem vender o outro. Tem dois. Isso é o dom de prosperar, é dom. O dom de prosperar é ofertar, dizimar. Filho, você falou que a casa você reformou tudo, colocou, pôs tudo novo lá dentro.
0: Tudo, tudo novo. E pra mim, pelo que a gente ganha, é muito. Até muito a geladeira pouquinho. Hoje nem põe a mão pra mexer em nada, né? Quem tem essa geladeira aqui não precisa mais mexer, né?
1: É.
0: Você só deixa lá. Mas então, zero. Então, é que nem eu falo, pra quem estiver ouvindo.
1: Tá ouvindo?
0: Eu ouço todo dia a rádio. Mas primeiro faça pra Deus. Não vai esperar Deus fazer que você não tem coragem de fazer pra Ele.
1: Olha aí.
0: Eu não acreditava. Um dia eu vi falando e eu achei assim. Falei, nossa, esse tipo é doido. Manda eu jogar os trem velho de dentro de casa, aí onde eu vou pôr o trem de novo? Mas por honra e glória do Senhor.
1: Tirou tudo velho, meu filho.
0: E um carro que jamais.
1: Traz aqui, meu filho, a chave.
0: Olha a marca aí.
1: Corolla.
0: Ó, no meu. Nunca imaginava na minha vida, não, chegar até aí, não. Jamais. Jamais na minha vida. Eu falo a verdade. Eu não tem como.
1: Ó! Ah. Um golzinho. Um golzinho, você tinha um golzinho.
0: Não, e tenho,
1: tem,
0: né?
1: Um golzinho.
0: Vou vender para tirar o dízimo da obra de Deus.
1: Ele é
0: primeiramente
1: fiel.
0: De Deus. Pelo que eu ganho, jamais imaginava. Não devo nem um centavo, tá pago à vista.
1: À vista?
0: À vista, não devo um centavo.
1: Eu te disse que Deus vai levantar os simplesinho. Quem é fiel a Deus, Deus vai te dar o que tu nunca pediu. Tá feliz, filho?
0: Meu Deus, eu não sei nem falar.
1: O que é essa obra pro senhor? O que é que essa obra vale pro senhor hoje?
0: Que é a minha vida, né? Mudou a vida da família toda.
1: Ai, tá, terra aplaudindo o nome do Senhor Jesus.
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1: 3:48.
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0: 4 e 1.
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2: Tudo bem?
3: Tudo bem.
2: Esse papel o quê?
3: É o seguinte, eu já contei que eu passei no, necessidade com a morte do meu marido, né? Uh-huh. Já deu testemunho aqui, sou ruim pra dar testemunho, eu tô dando.
2: Uh-huh.
3: Aí eu peguei a arca.
2: Você pegou a arca de Obed-Edom?
3: É. Aí eu peguei o telefone da advogada, coloquei dentro da arca.
2: Dentro da arca?
3: Dentro
2: a senhora
3: da
2: obedeceu,
3: arca.
2: Colocou lá.
3: Sim.
2: Dentro as coisas.
3: Aí eu peguei o cartão do meu marido, pus a arca em cima do cartão, pus lá no alto.
2: Ah.
3: E aí eu peguei essa aqui pro juiz. Isso aqui eu peguei pro juiz mesmo. Uh-huh. Aí já cumpri da estrela. Qual foi quinta-feira? Eu passei aqui domingo, senhor, que eu voltei virar no Natal agora. Fazer o quê? Tem nem um mês que eu voltei. E eu voltei com esse propósito, falando para Deus que fazia quase 3 anos que o benefício do meu marido estava...
2: O benefício do seu esposo, quase 3 anos.
3: 3 anos do
2: INSS,
3: amarrado. Como eu tenho meu filho que é autista, ele tem 28 anos e ele é dependente de mim. Aquele casal ali que eu trouxe hoje é meus patrão.
2: É o quê?
3: Meus patrão.
2: Os seus patrões?
3: É.
2: Eles ali?
3: É.
2: É?
3: É meus tesouros.
2: Seja bem-vindo, meus amores.
3: Eu gosto muito
2: dos
3: dois.
2: Deus abençoe vocês, tá, ovelhinha?
3: E eu trouxe ela, porque fiquei falando pra ele, falando. Ela não anda, pastor.
2: Ah.
3: Ela é cadeirante.
2: Ah.
3: Anda muito pouquinho. E eu falei pra ela que eu ia trazer pro senhor orar por ela. E eu entregar ela na mão do senhor a partir de hoje.
2: Ah.
3: Então, como foi na quarta-feira, meu filho falou, mãe... Vê um homem aqui, quer falar com a senhora.
2: A arca já estava na sua casa.
3: Tá lá, guardadinha.
2: Tava lá na sua casa,
3: tá,
2: a arca.
3: No meu quarto. Ah. Tranco o meu quarto, leva a chave.
2: Cuidado,
3: ninguém mexer.
2: País.
3: Aí eu falei, ninguém vai mexer na minha arca aqui. Eu tranquei meu quarto, levei a chave. Qual foi? Aí o meu menino falou, mãe, vê um homem aqui, quer falar com a senhora e com o Zueva. Mas o Zueva não conversa com ninguém, é com você. Eu fiquei com medo. Como que veio aqui se a advogada que está na mão do advogado, ela tem que mexer tudo, né? Aí cheguei pro meu patrão, falei para eles, me levou lá no cartório. Quando eu cheguei, tava isso aqui, ó.
2: Causa saída. Eita, Deus do céu. Meu Deus do céu, é?
3: Ó, eu não fui na audiência. A audiência minha foi o Senhor Jesus que foi lá. Não fui.
2: A senhora não foi na audiência?
3: Não. Aí tá marcado agora.
2: Gente do céu. Tô te falando que o voto da arca. Se você não recebeu a benção, mas se a arca tá lá, prepara. Que esses 3 meses, prepara que vai acontecer coisas maravilhosas na tua vida em nome de Jesus Cristo.
3: Aí, tá encerrado o meu processo. Agora tô esperando o INSS. Já tá em, como é que eles falam lá, na revisão.
2: Uhum.
3: Para devolver, vem a cartinha para me receber.
2: Isso aqui é uma bolada, hein? Meu Deus do céu.
3: Então não tem nem explicação. E fiquei 2 anos escutando pelo radinho em casa. Passei, quase perdi minha filha, que eu contei da outra vez, que ela tentou suicídio, porque disse que nós íamos morrer de fome. E a gente passou uma luta do inferno, pastor. Foi uma luta muito grande, sabe? E hoje, graças a Deus, estou trabalhando.
2: Tá emocionada, né, filha?
3: Mas isso aqui não tem explicação.
2: Não tem explicação, só Deus mesmo, né?
3: Não.
2: Deus é nessa obra, né?
3: Ele viu chorando no canto do fome, meu patrão.
2: O seu
3: ali.
2: Patrão viu você chorando.
3: Não tem mais palavras. Tá aqui, Vitor.
2: Deus é fiel. Aplauda o nome do Senhor Jesus. Gente, uma bolada grande. Deus é fiel para abençoar o seu servo. O que aconteceu na sua vida?
4: Eu cheguei aqui hoje, eu tenho artrose no meu joelho. E eu cheguei aqui com muita dor. Eu fiquei muito em pé hoje. E eu cheguei com muita dor. E durante a oração eu recebi a cura em nome de Jesus.
2: Recebeu a cura hoje na oração?
4: De nada.
2: Não tá sentindo mais nada.
4: Nada.
2: Você na perna.
4: Em nome de Jesus.
2: Não tá sentindo.
4: Nada.
2: As troças foram embora.
4: Foi embora, em nome de Jesus. Graças.
2: Eita, Jesus.
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0: 4 e 5.
5: Aqui é bem.

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0: aconteceu esse câncer, aí foi fazendo os exames, aquele tumor, aí o médico me falou de boca cheia, é câncer. Marcou novamente, mais o beirando um mês, voltei lá, ele pegou e falou, ó, é câncer. Tá bom. Ali eu saí dali, bispo, saí aborrecido.
1: Resposta imediata.
0: Depois, poucos dias, aí marcou novamente, eu fui para um outro hospital, novamente, ele chegou lá, conferiu, falou, não, mas não tem mais nada.
2: Sumiu!
0: Sumiu através da oração do meio-dia. Quem tem que ouvir a rádio no meio-dia, cista, que às vezes a distância, mas Deus não olha a distância, porque ele estava comigo ali a par no caminhão.
2: Deus curou, aí o senhor volta lá.
0: Voltei lá, ele falou, não tem mais nada.
2: Até o, gente, aqui tá os exames aqui, ó. Aqui tá o antes e o depois, aqui, ó, ó. Aqui, ó, tira aí, tira aí. Esse aqui é o do câncer, esse aqui é o do câncer. Ó, olha aí, ó, ó. Olha, olha que Deus forte aqui, ó. Olha aí, ó. Olha o que a mão poderosa de Deus faz, ó. Aí, ó, meu pai do céu, Deus te livrou da morte.
0: Graças a Deus, mas quando eu saí fora do hospital, entrou aquela alegria no meu coração, falei, tá fácil.
2: O senhor já foi pro rádio?
0: Já foi pro rádio e colocava no rádio lá, meu coração alegrou muito. Eu agradeço, porque eu não perco a oração do meio-dia, nem que for na estrada ou nem que for em casa, mas a oração, ela tem poder.
2: Eita, glória, libera!
0: Graças a Deus.
2: Limpinho. A mão poderosa de Deus.
0: A mão poderosa de Deus.
2: Obrigado, Jeová.
0: Obrigado, Jesus. Tem mais. Graças a Deus, a partir de hoje, eu estou sendo dizimista aqui. Graças a Deus. Confia, nem que for pelo rádio, mas confia, porque Deus está nesse lugar. Amém?
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0: 4:32.
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2: Aconteceu que eu comecei a ir na casa da minha filha e daí ela ficava com o rádio ligado no programa da igreja.
3: Você ligava o rádio no programa da igreja?
2: A minha filha.
3: A sua filha.
2: Eu não tinha nem rádio. Aí ela, mãe, vamos lá, vamos. Daí domingo a gente veio, na hora que pediu para quem fumasse, né? Daí eu vim aqui na frente e fui liberta. Eu fumava há 37 anos.
3: Esse Deus é libertador, rapaz! 37 anos fumando.
2: Desde os 16 anos.
3: Pitava desde os 16 anos?
2: Fumava um cigarro atrás do outro. Onde...
3: Fumava que só o cão.
2: Só o cão, é o cão mesmo. Aí eu tenho meus filhos, meu pai evangélico, filha, para de fumar, e eu não fazia por onde, falei, só se Deus me ajudar, porque eu não consigo parar. Eu tentei todas as maneiras, eu não consegui parar.
3: Você veio aqui, foi colocado aqui o Salmo 91, foi nesse dia?
2: Foi esse dia, aí antes de eu sair da minha casa, eu falei, eu vou, na... a minha filha me ligou, falou, mãe, nós vamos na igreja? Eu falei, vamos. Aí eu falei, eu fui pegar roupa para se trocar para vir, eu falei, eu vou lá porque eu quero parar de fumar. E eu parei. Domingo eu não coloquei cigarro na...
3: Criou nojo.
2: Criei nojo.
3: Gente, domingo aqui, quarta-feira, uma quarta... Foi quarta-feira, foi domingo? Foi domingo?
2: Domingo.
3: Foi domingo. Eu sei quem tem cigarro aí. Aí um menino doido tinha um cigarro, tirou do bolso, que esse também abusou o cigarro. E eu coloquei ela pra cheirar. Ela... Foi?
2: Foi isso. Foi.
3: Deu ânsia de vômito. Depois daí sumiu o vício.
2: Sumiu o gosto do cigarro da minha boca. Eu não tenho nem pigarro, eu nem tuço mais.

0: do diabo.
1: Meu marido tava com 4 meses empregado. Ele bateu em tantas portas, mandava currículo, ia fazer entrevista e nada. Aí eu vim na sexta, no sábado e no domingo. Domingo eu reconciliei e voltei.
0: Agora reconciliou com Deus.
1: Reconciliei com Deus.
0: Glória a Deus.
1: Terça-feira a gente ia lá em Nossa Esperança. O diabo se revoltou na minha casa. Eu falei, ah, eu não vou mais não.

0: quarta-feira, o pastor só orou na carteira dele e falou, tome posse da sua vitória. Quando foi na quarta-feira, ele foi lá, o homem falou para ele, ó, você traz a tua carteira, vem aqui ver o serviço, vai ficar 60 dias trabalhando por dia, R$60 por dia. Quando foi na quinta-feira, ele foi lá, começou a trabalhar, o patrão falou, você traz a carteira e o talão de energia que vou te registrar. Está registrado, trabalhando para a honra e a glória do Senhor Jesus.
1: Está trabalhando já?
0: Está trabalhando registrado, pastor.
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3: 4:35.
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1: Pai, perdoa-os. Eles não sabem.

0: acreditas mesmo que um homem seja capaz de suportar todo o fardo de pecado? É pesado demais. Salvar tantas almas tem um preço alto. Nenhum homem suporta tal fardo.
1: Se eu disse algo mal, mostra o mal que eu disse. Mas se falei bem, por que me atacas?
2: Esse é Jesus, um agitador. Nazareno.
3: Dizem que tu és um rei. Onde fica o teu reino? De que linhagem descer?

0: Se é possível, afasta de mim esse cálice. É isso que sou. E vereis o Filho do Homem assentado à direita do poder e vindo sobre as nuvens do céu.
1: Não é ele o profeta que vós recebestes com festas há 5 dias? E agora pedis a morte dele?
2: Tu és o rei dos judeus?
1: Como sabeis, todo ano eu liberto um condenado para o povo. Temos conosco um notório assassino, o conhecido... Pergunto mais uma vez, qual desses dois devo libertar?
3: Liberta Barrabás! Ele não é o Messias, é um impostor, um blasfemador.
0: Eu, porém, vos digo, amai os vossos inimigos. E orai pelos que vos perseguem. Pois se amardes apenas os que vos amam, que recompensa tereis?
1: Não é o bastante? Rodai para ele!
3: Crucifica-o! Sabes o que fazer? Tens de crucificá-lo!
0: Se o mundo vos odiar, lembrai-vos de que odiou a mim primeiro. O servo não é maior do que seu senhor. Se eles me perseguiram, vos perseguirão. Não deveis temer. Virá o Consolador, que revelará a verdade sobre Deus, enviado pelo Pai. Vós não podeis ir para o lugar aonde eu vou. Meu mandamento para depois que eu me for é este: amai-vos uns aos outros, como eu mesmo vos tenho amado. Assim, amai-vos. Deveis acreditar em mim, pois vós sabeis que eu sou o caminho, a verdade e a vida. E ninguém chega ao Pai senão por mim. Tomai e comei, pois este é o meu corpo, que entrego a vós. Tomai e bebei. Este é meu sangue, da nova aliança.

aceitado por vós e por muitos pelo perdão dos pecados. Fazei isso em minha memória. Abriga-me contra o mal, ó Senhor. Confio em ti. Tu és meu refúgio. Meu coração está pronto, Pai. Meu coração está pronto.

rezando por vós. Nós merecemos isso, Gestas. Mas ele não. Eu pequei. E minha punição é bem justa. Eu só te peço que te lembres de mim, Senhor, quando entrares no teu reino. Em verdade te digo que ainda hoje estarás comigo no paraíso. Pai, em tuas mãos entrego o meu espírito.

0: Eu sou o bom pastor e dou a minha vida pelas ovelhas. Ninguém toma minha vida de mim, mas eu a dou de bom grado. Tenho autoridade para a dar e autoridade para retomá-la. Este mandamento recebi de meu Pai.
1: Ele foi ferido por nossas transgressões, esmagado por nossas iniquidades. Pelas suas feridas fomos curados. Isaías 53.
2: 4:53. 4:53.
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0: 5 e 5.
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2: O que aconteceu, minha filha?
3: Ah, então, bispo, na sexta-feira a gente fez o voto. Quando foi na segunda-feira, eu fui no banco. Eu não tinha dinheiro nenhum. A minha mãe no domingo falou...
2: Tava mais quebrado que arroz de terceira.
3: Tava. Aí eu falei, Camila, acabou as coisas em casa. Falei, mãe, a senhora crê? Eu creio. Eu creio que o senhor vai suprir nossas necessidades. Aí quando foi na segunda-feira, eu fui lá, puxei o extrato. Na poupança não tinha nada.
2: Tava zero.
3: Zero. Conta corrente, nada.
2: Meu Deus.
3: Aí apareceu na minha conta salário, mas eu não tinha nada.
2: Como é que é?
3: Na conta salário.
2: Na conta salário.
3: Salário, apareceu R$552.
2: Eita, Jeová fiel!
4: Vinagre aqui, aposto. Fala. Há mais de um mês com uma dor no tornozelo, mas depois que o pastor Júnior pediu para ele lavar os pés dele domingo passado, ele foi curado, não sente mais nada.
5: Amém, filho? É verdade?
6: Verdade. Verdade. Minha esposa.
5: É, você tinha uma dor aonde?
6: Senhora, faz
5: um tornozelo.
6: Assim, um mês e pouquinho começou a levantar da cama, mancando.
5: É.
6: E o pastor Júnior fez oração pra mim na frente, que domingo, ó. Aí ele mandou lavar, pegou um sabonete.
5: Lavou seus pés.
6: E lavou o pé.
5: E aí, a dor?
6: Até agora nada.
5: Tá no calcanhar do cão.
6: Aqui, ó.
5: O cão tá caxingando por aí. Deus curou, meu filho.
6: Curou. É, graças a Deus.
5: Tá firme, tá curado.
6: Em nome de Jesus.
5: Em nome do Senhor Jesus, bem forte.
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1: 5:19.
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4: Domingo, pô, eu tava chamando ela em cima do altar, aí eu fiquei pensando que eu não tinha dia nenhum na minha mão, e eu pensei, meu Deus, vou pegar pela fé. Aí eu todo mês eu recebo meu pagamento, R$ 650. Aí eu peguei e falei, eu tenho uma conta para pagar, que é 650, vai ser a quantidade. Aí quando eu fui lá receber, eu fui pensando como é que eu fazia. Quando eu cheguei lá, eu recebi 895.
5: 895.
4: É, para quem tinha 650 para receber.
5: Deus aumentou.
4: Deus aumentou. Esse mês Deus aumentou duas vezes para mim. Da pasta, aí eu fui lá receber, para me receber 600. Cheguei lá e recebi 835. Aí eu peguei e pus na pasta. Aí quando eu peguei domingo de novo o voto de R$ 200, fui lá, recebi, deu para mim pôr, para me pagar o R$ 200 e paguei minha conta ainda.
5: Deus aumentou 200 e poucos reais. É, mais de 300 pouco. Reais.
4: É, esse mês eu recebi um dia, recebi 835, como foi agora a semana que eu fui, eu recebi 890.
5: Aumentou. Deus aplaude o nome do Senhor Jesus Cristo. Sem falar que essa mulher, quando chegou aqui, essa senhorinha simples e humilde, mas Deus gosta disso, diga glória a Deus. Deus gosta das pessoas humildes, irmão, simples, que tem um temor dele. Os simplesinhos estão crescendo, então é humilde, fielzinho a Deus. Deus é justo. Essa mulher chegou aqui, você vê que depois que ela chegou aqui, construiu uma casa, foi, filha? Foi uma casa? Uma casa. Deus abriu porta, tudo para ela, irmão. Mas todo propósito que aparece aqui, ela faz, irmão. E Deus faz aparecer as bênçãos. Hã?
4: Ainda para ajudar ainda, ainda foi uma mulher, foi quatro pessoas lá em casa que eu vou trabalhar. E eu estou trabalhando.
5: Ainda está trabalhando?
4: Estou trabalhando porque Deus curou tudo que eu senti. Eu não estou sentindo nada. Eu tenho a saúde no tempo que eu tinha uns 12 anos.
5: Mas escuta. Agora, como é que a senhora chegou aqui?
4: Quando eu cheguei aqui, eu ia numa igreja lá que eu nem falo o nome dela. Aí eu vim aqui fazer uma visita.
5: Você ia fazer uma visita?
4: É, que a Maria de Lourdes me trouxe para fazer uma visita. Quando eu cheguei aqui, eu falei, é aqui que é meu lugar. Aqui eu fiquei, minhas bênçãos, saiu tudo daqui.
5: Ou seja, a sua vida mudou aqui, né?
4: Ixi, minha vida mudou tudo. As coisas lá em casa, mudou tudo. Foi uma bênção.
5: Saúde?
4: Que, saúde. A saúde, quando eu deu, eu tava com aquela caroça aqui de lá.
5: Aquela hérnia que a senhora
4: tinha. É, tá um fundo aqui, ó. Sumiu a hérnia, eu tinha dor nas pernas, acabou tudo, a dor das pernas, o dor no braço, acabou tudo. E eu tô trabalhando, não tô sentindo nada. Todo mundo admira, mas eu trabalho fora, chego em casa, faço tudo meu serviço e não sinto nada. É a mesma coisa que eu não trabalhei.
5: Rapaz do céu. Eita, Deus bom. Então a senhora chegou aqui um depósito de doença.
4: Ixi, eu tô com dor no braço.
5: 8 anos na igreja, 8 anos numa religião, porque não se engana com religião, amém, gente? Tem nome de placa de igreja, só tem nome de igreja, não sei de quê. Mas com você não só é religião, não tem Deus. Você está vendo aqui pessoas contando testemunho, sim ou não? Então depois que a senhora chegou aqui, Jesus curou.
4: Ixi,
5: tudo.
4: Curou tudo e mudou tudo as coisas lá em casa. E eu só trabalho lá, ninguém me ajuda não. E o que eu já fiz lá em casa, todo mundo vai lá de
5: então,
4: mim.
5: Então a senhora tem quanto tempo aqui?
4: Eu tenho fazer 3 anos que eu estou aqui.
5: 3 anos. É. A senhora ficou 8 anos numa igreja.
4: Ih, eu fiquei, foi 8. Eu saía de casa boa, saía de lá toda torta, mancando de dor, de tudo quanto é lugar. Tinha vez que eu não aguentava nem chegar em casa. Cheguei aqui, ó. Deus me limpou. Agora eu sou tão feliz da minha vida. Não dormia direito.
5: Não dormia?
4: Dormia de dia, de noite não dormia. Dormia de, com cheio de dor. E eu preciso de ver que dia que eu estava agora. Deus abriu as portas. Casa nova. Meu carro.
5: Oh, ficou chique, hein?
4: E agora eu tenho paz. Agora não tenho mais nada. Só tenho alegria. Tenho

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2: Feche os teus olhos onde você está. E comece a dizer para Ele que Ele é santo. Diga que Ele é santo. Diga que Ele é santo para sempre. Oh, aleluia.
3: Cinco e vinte e nove. 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
3: Deus é fiel. Tem mais milagre aí, meu filho?
4: Tem milagre aqui, apóstolo. Apareceu o dinheiro na conta.
3: Mas, filha, tudo bem, filha?
4: Tudo bem.
3: Qual o seu nome?
4: É Luciana.
3: Irmã Luciana, apareceu...
4: Sou filha da irmã Maria aqui, ó.
3: A irmã Maria é o que é sua?
4: É minha mãe.
3: Ah, é mamãe.
4: Minha mãe. Eu venho direto com ela quando eu tô aqui.
3: Você tem que vir mais, né, mãe?
4: Vim mais. Final
3: tem que vir
4: semana.
3: Mais, tá?
5: Dom de bênção que ela recebe, apóstolo. Ela tinha que ter vindo todo dia.
3: É.
5: Ela não vem e tá recebendo bênção por causa de mim, que eu tô levando para ela. Ela tem que estar aqui todo dia, eu tenho que bater nela de novo, mas agora não mora em casa.
3: Quer dizer, filha, apareceu o dinheiro lá?
4: Apareceu. Mês passado, eu tinha um negócio que eu vendi para receber. Aí eu recebi, daí eu falei assim, eu vou tirar o dízimo, né? Mas eu não podia tirar o dinheiro. Eu falei, eu vou tirar o dízimo. Eu fiz um propósito com Deus e tudo que eu pegasse na minha mão, eu ia tirar o dízimo.
3: Certo.
4: E eu tirei o dízimo. Aí quando foi agora, minha mãe me abençoou com um carro. Deu um carro. Me abençoou com um carro.
3: Te deu um carro?
4: Minha mãe me deu um carro, tá lá fora. Um Gol, branco, duas portas.
3: Rapaz, é aquela irmãzinha que chegou aqui, não tinha casa, não tinha nada. Depois que essa mulher chegou aqui, irmão, construiu casa, alugou casa e agora tá dando presente.
6: Se tornou uma empresária.
3: Tornou-se uma empresária. Filha, é verdade, tu deu um carro pra ela?
5: Eu dei.
3: Agora escuta pra eu, quanto tempo tu tem aqui?
5: Vou fazer 4 anos. Mas no dia dos primeiros meses que eu entrei aqui, lá em cima, eu comecei a receber bênçãos sem parar.
3: É?
5: E não parei mais direto. Tudo que eu penso, vem nas minhas mãos.
3: Deus faz, filha.
5: Tudo que eu penso. Só que eu não nego de dar meu dízimo, minhas ofertas.
3: Tu é fiel.
5: Fazer meu voto, mas minhas bênçãos vêm.
3: Gente, Deus é fiel. E agora deu um carro para a filha.
5: Agora deu um carro para ela.
3: Então, porque... passa o microfone para lá, deixa eu falar com a filha. Obrigado, meu amor. Que Deus abençoe. Aplauda a vida dela lá em nome de Jesus.
4: Aí, minha mãe precisava de um dinheiro. Daí eu peguei e falei assim, ai mãe, só se eu receber meu PIS, porque eu não tenho para dar. Aí eu falei assim, ah, mãe, vai lá no banco e vê se o PIS está lá. Eu fui lá.
3: A tua mãe mandou.
4: É, aí eu peguei e fui lá para ver se meu PIS está lá. Aí deu data fora do pagamento, que ainda não estava na hora de eu receber. Só que eu sei que eu vou receber dia 18, mas eu fui lá para ver se estava lá hoje, né? Para me dar o dinheiro para minha mãe. Aí não estava. Daí eu vou sair triste assim da porta do banco. Aí Deus falou para mim assim, volta e pega o outro cartão. Mas o cartão que eu tenho, de crédito, só que eu gastei, eu não tinha limite no cartão.
3: Tava tudo zero.
4: Eu fui no mercado comprar umas coisas, tentei passar no cartão.
3: Não passou?
4: Não passou. Nem o de crédito, nem o de débito. Não tinha nada. Já vou voltar, vou pegar outro cartão. Coloquei o outro cartão lá, digitei tudo certinho, aí colocou lá, até fiquei boiando, ela falou, tira o cartão, tá mandando tirar o cartão? Aí eu tirei o cartão, de repente começou a aparecer as notas, R$300, o dinheiro que eu precisava para dar para minha mãe.
3: Saiu. Deus é fiel, é verdadeiro, diga glória a Deus. Agora me diga, da onde veio esse dinheiro? Da onde veio?
4: Foi de Deus.
3: É claro que é de
4: Deus. Porque não tinha saldo, não tinha nada. Ontem eu consultei no aplicativo, eu estava com saldo devedor de R$800.
3: E de repente saiu 300?
4: De repente saiu 300.
3: É Deus mesmo, né, filho?
4: Foi Deus que mandou.
3: Vale a pena ser fiel aí,
4: amém.
3: Ou não?
4: Amém.
3: Vale a pena ser fiel e não religioso. Diga, não, glória a Deus.
4: Glória a Deus.
3: Aplauda o nome do Senhor Jesus de Nazaré. O que aconteceu na sua vida?
7: Olha, Deus, quando eu vim nessa igreja aqui, que eu ouvia pela rádio, eu vim nessa igreja. Eu tinha uma tristeza já faz mais de 20 anos.
3: A senhora tinha uma tristeza mais de 20 anos e não saía?
7: Não.
3: Sentiu o que essa tristeza? Ela fazia o que com a senhora?
7: Olha, falar a verdade, eu nem sei como explicar. Era uma tristeza, sei lá, vinha de repente, dava choro, porque eu já tive depressão, certo? Daí, isso daí foi, e eu não conseguia tirar.
3: E a senhora chegou com esse mal aqui na Igreja das Nações?
7: Aqui, daí aqui eu fui liberta na primeira sexta-feira.
3: Na primeira sexta-feira foi tirado o espírito?
7: Foi, que até ainda eu liguei para a obreira, ainda falei para ela assim... Ora, porque eu também quero levar meu esposo, que faz 8 anos que eu tento libertar ele do alcoolismo.
3: Meu Deus.
7: E não consigo. Porque o que vem de oração...
3: A senhora frequentava outra igreja já?
7: Frequentava.
3: Tem lugar que Deus não está, gente.
7: Igreja.
3: Tem lugar que só Deus passa, mas tem lugar que Deus mora.
7: Fazer amada aqui.
3: Há quantos anos a senhora servia a igreja?
7: Olha, já faz 8 anos.
8: 8 anos dentro da igreja com 8 tristeza. Anos. Mas na primeira sexta-feira que a senhora chegou aqui, Jeová tirou o espírito maligno.
7: Toda a tristeza do meu coração deu alegria e paz.

0: alegria e paz agora.
1: E o meu esposo, esse daqui.
0: Esse é quem?
1: Esse daqui.
0: É o seu esposo?
1: É, ele foi liberto do alcoolismo também na primeira sexta-feira.
0: É o tapa na cara do diabo! É o chute na canela dele! Eita! Ô filho! Ô filho, rapaz, tudo bem? O senhor bebia?
2: Eu tomava tudo que eu fazia, cachaça levava embora.
0: Era cachaça do capeta, do diabo.
2: Era terrível.
0: Gastava tudo.

0: Pra que eu falar alguma coisa? Pra que eu falar alguma coisa? Pra que eu falar? Os milagres tá aí, ó, não preciso falar nada, nada, nada. Os milagres falam por si só, o povo fala por si só, que Jeová tá aqui nesta casa. Irmã, Deus libertou a senhora.
1: Libertou eu, libertou ele do alcoolismo, do caroço que ele tinha aqui também.
0: Tinha um caroço?
1: Tinha.
0: Desapareceu o caroço dele?
1: Desapareceu. Em nome de Jesus.
0: Foi liberta, filhinha. O teu marido hoje está liberto.
1: Graças a Deus, em nome de Jesus. E no domingo que eu vim aqui pedir oração para a pastora, ela orou por mão dele que estava no UTI. Graças a Deus também saiu e está na casa dele, em nome de Jesus.
0: Eita, é só vitória. Diga glória a Deus.
1: Glória a Deus.
0: Bendito seja a tua vida, minha filha. Em nome de Jesus, teu esposo, seja abençoado.
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3: 5:36.

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E não há problema que possa impedir

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2: O meu felicíssimo testemunho é da pasta.
3: Ah, da justiça de Deus?
2: Sim.
3: Você pegou a pasta?
2: Pegamos a pasta.
3: Que dia?
2: Domingo.
3: Domingo agora?
2: Sim.
3: E aí?
2: E eu tava 11 meses desempregada e as coisas em casa já não estavam muito boas. E eu desesperada, meu Deus, eu já tava com duas portas assim em vista, orando e pedindo a Deus.
3: E tudo fechada?
2: Tudo fechado. É. E eu sempre pedindo, Deus, abre uma porta grande e oportuna pra mim, porque eu não quero mais ficar só cozinhando arroz, feijão e molho. Eu quero aprender mais.
3: A senhora estava clamando por justiça.
2: Por justiça.
3: Mas e a senhora fez justiça honrando a Deus com a pasta?
2: Honrando a Deus com a pasta.
3: Ah.
2: Aí, na hora que o senhor falou da pasta, Deus tocou como se fosse um tapa, assim.
3: Pega, Deus.
2: Que é agora que eu abro a porta pra você.
3: Ah.
2: Aí eu levantei, já falei pra ele aqui, vamos lá pegar a pasta. Já viemos, pegamos a pasta e tá. No outro dia, eu sentada no sofá, levantei, deixei o celular, assim, que eu não sou viciada em celular, zap, zap, essas coisas. Aí, mas Deus falava assim pra mim, eu achando que era a voz do capeta. Pega o celular e olha, pega o celular e olha. E eu não vou pegar, não vou pegar. Aí, mas tava me incomodando. Eu abria na pasta do desemprego lá e falava assim a mensagem nitidamente. A porta que você pediu está aqui.
3: Ah! Glória a Deus!
2: Aí eu li a oferta de emprego, eu já tinha feito a entrevista um tempo atrás nessa porta, só que o diabo me tirou, me afastou, me colocou em outro lugar que não era de Deus. Aí liguei lá de imediato na empresa, ela falou, eu tô te esperando, amanhã 9:30 você esteja aqui para fazer a entrevista.
3: Pai do céu, aplauda o nome de Jesus, a justiça de Deus, quem faz justiça... Olha para cá, levanta a mão. Diga quem faz justiça, recebe justiça. Diga quem faz injustiça, recebe justiça. Ela fez a justiça de Deus. Ela pegou a pasta para que o justiceiro que é Deus faça justiça na vida dela. Diga glória a Deus. Porque primeiramente ela pensou em honrar a casa de quem? De Deus. Amém, gente? Então... ela disse, eu vou honrar a Deus, Deus vai fazer justiça. Quer dizer que a senhora ligou lá?
2: Liguei, ela já falou, a tua entrevista está marcada para amanhã 9:30, que foi na quarta-feira. Daí eu cheguei lá, foi 1 hora e 30 e poucos minutos de entrevista. Nunca respondi tanta pergunta em uma entrevista assim.
3: Deus provando mesmo.
2: Deus provando, e ela é evangélica. A família do buffet, todos evangélicos.
3: Deus mandou a senhora para uma família evangélica.
2: Para uma família evangélica.
3: É, Deus
2: fiel. E ela, sem saber que eu era evangélica, ela falou assim, aqui você vai ser provada de todos os jeitos. Mas e se eu falar para você agora que você já está contratada?
3: Ah! Aleluia! Aplauda o nome de Jesus! Eita, Deus! Justiça de Deus! Justiça de Deus!
2: Aquela timidez que eu tava tremendo assim de responder tanta pergunta e o medo de dar um soltar uma garfe ali.

0: Na hora ele fez, eu tava sentada, eu fiz glória a Deus, bem alto. Ela, não, você é evangélica? Sou. Aí ela perguntou, qual igreja você é? Aí eu falei que o nome daqui.
1: Igreja das Nações.
0: Das Mãos de Deus. Eu sei onde que é essa igreja. Aí ela falou assim, eu tenho mais duas pessoas para entrevistar, mas nem vou entrevistar, já cancelei a vaga lá na...
1: Meu Deus.
0: Glória a Deus. Ela falou, você vai fazer isso, isso, isso. O teu salário é esse daqui, mas a partir do mês que vem já muda e o teu setor muda também, porque você preenche todos os requisitos que a gente exige da empresa.
1: Jesus, o emprego é teu. O marido quer falar, o esposo quer falar, minha filha. Paz, filho.
2: Paz. Fala, pode... O uniforme dela tá aí pro senhor, por favor, ungir pra segunda-feira ela começa
1: já
2: a trabalhar.
1: Já tá aqui o uniforme?
2: Tá. Rapaz. O senhor ungir pra segunda-feira ela já começa a trabalhar.
1: Vai mudar tudo a partir de hoje, hein?
3: Glória a Deus.

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0: 6 e 4.
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5: O que aconteceu, filha?
6: Meu é sobre o dízimo, né?
5: É, a senhora é dizimista?
6: Eu comecei a dizimar aqui, né? E a sua irmã pregando aqui, falando que ia aparecer dinheiro na conta, né?
5: E aí, apareceu o dinheiro na conta?
6: Aí eu dizimei o mês passado e eu sou encostado no SS. Todo dia 5, salário mínimo, né?
5: Sim.
6: Só que aí eu senti no coração assim, de uma semana antes pra ver. Eu falei assim, o irmão prega, né? Que pode aparecer dinheiro na conta, né? Eu falei, eu vou lá. Eu fui assim, pra passar só o meu cartão. Falei, Deus é maior, né? Eu precisava de dinheiro. Aí apareceu R$200.
5: Na sua conta?
6: Sem ser o meu salário.
5: Sem seu salário?
6: É.
5: Não sabe da onde veio.
6: Aí eu peguei, liguei no INSS, né? Fiquei preocupada. Falei, vou pegar, vou ver se é isso mesmo. Falei, não, tá na sua conta, é seu. Aí eu já tirei o dízimo dos R$200, né? Ah. Dei. Então, num mês só, eu dizimei 2 vezes.
5: Eita, glória a Deus. Deus surpreendeu, minha filha.
6: E eu tenho mais um outro. O meu esposo, ele trabalha num barracão de... né? Ah. Então ele ficou parado o mês passado todinho quase, praticamente. E orando a Deus, né? Eu falei, Senhor, né? Eu vou dizimar pelo meu esposo, né?
5: A senhora disse, eu vou fazer um dízimo pelo meu esposo.
6: É.
5: Que aí, mulher sábia, mulher sabe onde fica a sua casa.
6: Aí apareceu 2 agora.
5: Apareceu 2 servos depois que a senhora dizimou por ele. É.
6: Agora ele tá trabalhando já faz uma semana à noite.
5: Ah.
6: E tem o de dia. Ele tá escolhendo se vai trabalhar, se vai ficar de dia ou à noite. Há 2 serviços. Deus dobrou, né?
5: Deus abençoou.
6: Então eu creio que é por ser fiel, né?
5: Ser fiel, minha filha. É milagre demais, meu paizinho querido, tá bom. Glória a Deus. Seja fiel, porque a fidelidade de Deus vai trazer a provisão na tua vida. Tu serás uma pessoa abençoada, tu vai evoluir na tua vida, tu serás uma pessoa abençoada em tudo que tu tocar nas tuas mãos. Ó Deus de Israel, em nome do Senhor Jesus Cristo, meu Deus, eu consagro esta pessoa que vai entrar aqui agora. Em nome do Senhor Jesus Cristo, demônios vão sair e a glória de Deus vai ser manifestada sobre a vida dessa pessoa. Entra a primeira pessoa em nome do Senhor Jesus Cristo. Nessa tenda nenhum mal pode ficar. As doenças têm que ser arrancadas pelo brilho da luz. Em nome de Jesus Cristo. O Senhor vai tocando agora, vai eliminando todo o mal, toda a praga, em nome do Senhor Jesus Cristo. Eixo da morte, da divisão, sai da casa dela, sai do lado dela, sai da vida dela agora, em nome do Senhor Jesus Cristo de Nazaré. Eixo maldito, nessa tenda o diabo não pode ficar alojado. Dê o seu grito, Satanás. Maldito, vamos. Desencarna deste corpo, desencarna desta vida agora, em nome do Todo-Poderoso, em nome de Jesus. Toda demanda eu arranco agora, agora só.
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0: 6:17.
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0: Vote 13. 6:18.

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2: Nesse momento, nós queremos convidar você a clamar a justiça de Deus conosco. Esse hino que nós vamos cantar foi um presente de Deus para nós. E quando Deus nos deu, foi com o propósito de levar aos corações injustiçados o desejo de clamar, de buscar a sua justiça. Senhor, faz justiça por nós.

Levante as suas mãos. Nós estamos diante do altar do Senhor. Vamos clamar a justiça dele. Cante, diga com seu coração.

0: confiamos em tua justiça, Senhor. Aleluia, Senhor. Glória a Deus.
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2: Provérbios capítulo 21, versículo 21. O que segue a justiça e a bondade achará a vida, e justiça e honra. Olha que maravilha. O que segue a justiça e a bondade achará a vida, e justiça e honra. Deus vai te abençoar, amados. Deus vai fazer

0: justiça na tua vida, porque você faz justiça com a obra de Deus. Quantas pessoas ouvem essa rádio? Quantas pessoas são abençoadas através dessas rádios? Quantas pessoas são tocadas pela santa palavra de Deus? São nutridas pelo Evangelho. Esse é o verdadeiro pão. É o pão que alimenta. Então, quando você dizima, quando você oferta, você está fazendo justiça e bondade. Você está sendo bom. Olha, quando Deus deu seu filho, ele mostrou bondade e amor, misericórdia. Ele deu seu filho e ele ganhou uma multidão. Quando você dá, quando você entrega o seu dízimo para ajudar essa obra, para abençoar esta obra tão sofrida, tão sofrida. É, porque nós sofremos muito para manter energias, transmissores, funcionários, aluguéis dos prédios, torres, nós pagamos aluguel das torres, é um gasto terrível, e isso tudo para abençoar pessoas, para ajudar a alma. Então, quando você é justo e amostra a bondade, então você está copiando a Deus, você está imitando o próprio Deus. E é por isso que Deus olha para você e vê você igual a Ele, filho que está imitando, bondoso, ama ajudar a obra, e Ele tem a chave de abrir a porta e fechar. E a porta que está fechada contra você, Ele vai abrir. Ele vai abrir a porta, porque Ele está vendo que você é justo. Ele deu o seu filho, e o seu filho abriu as portas do inferno. Ele lutou com a serpente, com o dragão, e tomou a chave da morte e do inferno. Veja, quando você ajuda a obra de Deus, você está resgatando a alma das drogas, do tráfico, das doenças, da enfermidade, da depressão, e nós ganhamos essas almas para Jesus. Me ajude a prosseguir esse evangelho, me ajude a ganhar almas. Tudo que Deus te der esse mês, você vai separar a décima parte de tudo que Jeová te entregar. Você é justo? Você é bondoso? Então, o Pai, que foi mais bondoso primeiro do que eu e você, Ele fez a obra primeiro, Ele deu. E Ele quer que nós copiamos a Ele para ajudar aqueles que sofrem, aqueles que estão na sarjeta. Ah, meu irmão, para ajudar as pessoas, a gente deve carregar a cruz. É pesado, sim, mas o amor vale tudo. O amor salva almas, e quem dá, ama. Quem ajuda, ama. E é por isso que Deus vai olhar para você e vai ver você com justiça. Justiça é Deus te dar 100 reais e você tirar 10. É você ganhar 1.000 e você tirar 100. É você tirar tudo aquilo que é do Senhor, porque você sabe, assim como eu quero ver a minha casa abençoada, os meus filhinhos abençoados, eu quero ver a casa do Senhor abençoada. Eu quero ver o povo de Deus se alimentando da palavra através do apóstolo Gerdau Costa, transmitindo a bondade de Deus. Eu quero ajudar, eu quero ver a minha casa abençoada, mas não quero ver a casa de Deus sofrendo. Eu quero ver a casa de Deus também feliz, e a justiça de Deus, ela vai emplacar sobre a sua justiça, e você será abençoado. Bondade é você ser bom, é dar oferta, é dar aquilo que não era para você dar, mas você abre a mão, porque o dízimo é justiça. Bondade é quando você dá uma oferta, você está dando além daquilo que não estava para você dar. Isso é bondade, isso é mostrar misericórdia. Então Deus está dizendo, está imitando, porque eu dei o meu filho para eles por amor, e eu ganhei eles. E assim também, quando eles ofertam, eles ganham alma, e quem ganha alma, sábio é. Então eu vou dar o dom de eles adquirir riqueza, eu vou fazer eles ficar rico, eu vou fazer eles ter dinheiro, vou dar o melhor carro, vou dar a melhor casa, vou dar a melhor saúde, porque eles sabem dar. Olha, meu irmão, quem dá tem as bênçãos dessa terra, quem dá tem o poder de Deus sobre a vida dele. E eu quero te falar, aonde você clamar a Deus, Deus vai abrir as comportas do céu, e vai abrir para você passar, porque você é imitador de Deus, é como um filho amado que sacrifica a sua vida. Então seja justo com Deus, e Ele irá te honrar nessa terra, Ele irá te imbuir de bênção, pode ter certeza. Seja fiel a Deus, ajude essa obra. 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
2: 6h35. 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
1: A paz, filho.
2: Paz, bispo.
1: Sim, filho, vai.
2: Então, bispo, daí, graças a Deus, o dia 1º agora de janeiro, eu desci as águas, né? E eu achava que eu tava tudo bem, entendeu? Antes de eu descer as águas. E, na verdade, não. Eu tava um crente desviado dentro da igreja.
1: Oh, meu Deus!
2: Tava sofrendo, ficava bebendo, ficava dando trabalho pra minha mãe. E no dia 27 de dezembro, foi o último dia que eu bebi pinga. Depois eu fui pra minha casa e falei: Deus, eu tenho que mudar a minha vida, o Senhor tem que mudar a minha vida, eu não aguento mais viver assim. Viver decepcionando a minha mãe, decepcionando meus filhos e principalmente decepcionando a Deus. E eu falei assim: eu vou entregar minha vida de verdade a Deus, porque outrora eu estava só me enganando a Deus. E eu falei: Deus, se o Senhor é Deus, eu vou mudar a minha vida de verdade, eu vou conquistar tudo aquilo que eu perdi e, mais importante, eu vou saber que o Senhor é Deus na minha vida. E daí, bispo,
1: sim,
2: vou te falar uma coisa. Teve um dia que o senhor pregou aqui, as pessoas podem achar que é loucura. O senhor falou assim: se você estiver bebendo ainda, você continua bebendo, mas não sai da igreja. O senhor falou isso.
1: Falei.
2: 2 meses antes de eu me batizar, de eu descer as águas. E eu falei pra minha mãe assim, minha mãe ficava brigando: você tá bebendo? Então eu falei pra minha mãe: por mais que eu esteja bebendo, eu vou continuar indo na igreja. Desse dia que eu falei, eu voltei só um dia, mas eu permaneci na casa de Deus. Eu ouvi, eu aceitei aquela palavra que o senhor disse, que por mais que eu estivesse bebendo, eu devia continuar vindo na igreja para ir buscando, e Deus me libertou. E hoje eu tô feliz, sabe por quê, bispo? Porque Deus está fazendo as coisas do jeito dele na minha vida. Do jeito dele, tá fazendo as coisas na minha vida. Do jeito dele, Deus está trabalhando na minha vida.

0: Teve dias de eu não ter dinheiro pra vir na igreja e Deus preparar. Entendeu? Teve dias das coisas tá assim, tá naquela loucura assim, e Deus ir lá e fazer do jeito dele, não do meu jeito.
1: Deus tenha abençoado, filho.
0: Amém, graças a Deus.
1: Parou de beber?
0: Parei de beber, parei de fumar. Deus está colocando tudo no lugar novamente. E eu creio que Deus vai abençoar minha vida cada dia mais, para mim poder abençoar a casa dele. Então, o que eu mais quero, Deus, o bispo, é poder ser coluna de Deus nessa obra. Porque essa obra aqui é uma obra santa. Essa obra aqui, neste lugar Deus existe, nesse lugar Deus é real. Nesse lugar Deus é real. Desse lugar Deus realmente é real. Eu falo isso por experiência própria. Porque como eu disse, eu vivia desviado. Eu vivia desviado dentro da igreja. Desde os meus 13 anos eu ia na igreja, e sempre desviado dentro da igreja, louvando desviado, fazendo tudo mais desviado. E hoje eu vejo que Deus verdadeiramente é aqui, porque Deus está me ensinando através da sua vida. Através da sua vida Deus está me ensinando.

0: aplauda o nome de Jesus bem forte. Deus mudou a tua história, filho.
1: Mudou, bispo. Graças a Deus.
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6: 6h47.
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8: 7:11.
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2: 7 e 10.

0: Só quem crê que tem lugar na mesa faz barulho aí.
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3: Fique de pé. Se crer, verás a glória de Deus. Se tu crer, andarás. Quem está sentindo dores, levanta a mão. Vem as pessoas que estão sentindo dor aqui agora. Eu santifiquei a minha vida naquele monte. Se existe unção na orla deste manto que foi consagrado lá no monte, as enfermidades vão saindo agora. Deus, em nome de Jesus, quando tocar neste manto, a tua glória, meu Deus, vai se expandir sobre o teu povo, as doenças vão sair, oh Deus, em nome de Jesus, quando tocar neste manto, meu Deus, em nome de Jesus, deixa o paralítico vir, toca o paralítico, toca aí neste manto, receba poder, poder nas tuas pernas, tu anda agora, em nome de Jesus. Levanta a cadeira de roda, olha o paralítico andando, meu Deus, olha o paralítico andando, ei obreiro, olha aqui ó, olha o paralítico aí, a cadeira, filma a cadeira, olha o som de Deus, olha o paralítico andando. Ele está aqui, ele está aqui, o homem das mãos furadas, eu disse que ele ia fazer, vem, vem, deixa ele andar, cadê a família dele, cadê a família do paralítico, meu Deus, ele está andando sozinho, está chorando o paralítico, está chorando. Tu é o que dele?
4: Sou filha.
3: Tu é filha? Quanto tempo ele estava na cadeia de roda?
4: 6 meses.
3: 6 meses. O que que aconteceu com ele?
4: Deu um AVC nele.
3: Um AVC?
4: Não tava.
3: Não tava andando? Não tava?
4: Não.
3: Olha aí! Deixa aqui nesse lugar, profeta de Deus! Levanta da cadeira de roda. Eu estou te mandando, levanta. Levanta, o outro paralítico aqui andando. Olha, levanta, tira. Tira ela, ela vai andar. Levanta, olha a outra paralítica andando. Anda, anda, anda. Olha dois paralíticos andando. Anda, vó. Anda, anda, vó. Pode andar. Oh, meu Deus, ele ama sacrifício, ele sacrificou a sua vida, você é filha dela, quanto tempo ela estava sem andar?
5: 5 anos.
3: Eu te disse que esse Deus é fiel. 5 anos.
5: 5 anos.
3: 2 paralíticos andou aqui agora. 2 paralíticos andando de pé. Cadê os paralíticos? Cadê? Cadê o outro? Meu Deus. Meu Deus, manda ele vir. Manda ele vir pra cá. 2 paralíticos. Anda, vó. Anda. Qual o seu nome, filha?
5: Maria.
3: Você é filha dela?
5: Sou.
3: Você mora onde?
5: Mandaguaçu.
3: Em Mandaguaçu, 5 anos na cadeia de roda.
5: 5 anos. 5 anos.
3: 5 anos sem andar.
5: Sem andar.
3: Mas ela tá andando só.
5: Tá andando.
3: Levantou.
5: Levantou, ela não andava assim. Só anda dentro de casa.
3: Só anda quando há profeta de Deus. Gente, olha os paralíticos andando. Meu Deus do céu. Meu Deus. 5 anos sem andar.
5: 5 anos.
3: Mas ela tá andando, olha onde é que ela vai, ó. Sozinha.
5: Ela não levanta, não anda de casa.
3: Eita, que a unção de Deus tá forte nesse lugar. Olha a humilhação quando nós se humilha aos pés de Jesus. Quando nós se humilha de verdade. Porque a obra é dele, ele faz a obra. No começo desse culto, a senhora é o que dele? Quantos anos o seu pai estava na cadeira de roda?
5: 6 meses.
3: 6 meses sem andar.
5: Sem andar.
3: E está andando sozinho?
5: Está andando sozinho.
3: As cadeiras aí, ó, levantado. Cadeira levantado para ali, andando da igreja das nações, da poderosa mão de Deus. Para que fique registrado que é um profeta de Deus da cidade de Maringá. Aleluia. Filha, 6 meses na cadeira de roda.
5: Uhum. 6 meses.
3: 6 meses sofrendo. Levando ele para lá e para cá. Mas hoje ele está andando sozinho, ó.
5: Tá.
3: E vai andar a partir de hoje sozinho.
5: Eu creio.
3: Você ouviu a rádio?
5: Eu ouvi, e ele ouve todo dia.
3: Ele ouve todo dia. Quem pediu para vir? Foi ele ou foi a senhora?
5: Foi ele que queria.
3: Foi ele que pediu?
5: Foi.
3: Ele disse: vamos lá, minha filha.
5: Que isso daí, nós. Eu não tenho carro. Daí a vizinha trouxe ele de circular para mim. Aí ele veio de circular. Aí eu cheguei aqui e perguntei pro irmão ali. Falei: irmão, meu pai não chegou. Aí ele falou assim: mas ele vai chegar.
3: Aleluia.
5: Quando eu ia lá na esquina, ele tava vindo. Quando ele chegou aqui, ele começou a chorar.
3: Ai, abadaça, cantarabá. Ele chegou aqui e começou a chorar, filha. Ele é fiel. Dois paralíticos, os dois que vieram, levantou, porque o homem das mãos furadas, Jesus, está aqui. Filha, quer dizer, quando ele chegou aqui, o seu nome é?
5: Miriam.
3: Irmã Miriam, quando a senhora chegou aqui, mas ele começou a chorar.
5: Começou a chorar.
3: Senti a presença.
5: Os irmãos que trouxe ele do Guatemi. Ah. Ele veio do Guatemi. E eu moro aqui. Daí, quando eu cheguei na porta da igreja, ele estava chorando.

0: me viu, ele estava chorando bastante. Porque faz muito tempo que ele quer vir, mas ele é muito pesado. A gente não
1: aguentava de vir. Há muito tempo ele pedia para vir, mas não podia vir.
0: Não, porque a gente não aguentava empurrar a cadeira.
1: Agora ele vem só.
0: Agora ele veio, com o irmão empurrou e trouxe. E ele veio hoje.
1: Eita, Jesus. Olha a avó de pé e andando, filho. Tá andando, anda, vem. Vem, filho. Vem cá. Tá emocionado ele, gente. É uma felicidade. Aleluia. Vó, qual o nome da senhora, vó?
2: Eu posso dizer, irmão, com a paz do Senhor.
1: Amém, Jesus!
2: Estava com 3 anos que eu não andava. Me dá uma dor aqui assim, ó. Agora em 2 pés tudo assim, ó, até agora.
1: A senhora não andava, dava uma dor.
2: Eu só malemar ia no banheiro. Eu agradeci a Deus que eu vim na igreja. Eles orou pra mim. E eu comecei a andar. E eu mesmo no banheiro.
1: É.
2: Por isso eu agradeço
1: a Deus. E agora tá andando, vó. Anda sozinha, vó. Anda sozinha agora. Anda sozinha, vai. Eita, Jesus, ela vai fazer café, limpar a casa, varrer a casa. Anda, vó!
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0: 7h31.
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4: O que aconteceu depois que a senhora levou a lâmpada da libertação?
5: Olha, profeta, eu tinha uma sujeira do lado direito da minha cabeça há muitos e muitos anos. Como a irmã falou aí, eu já fui de muitos ministérios, também me decepcionei muito e nunca fui curada. De sexta-feira para cá, essa sujeira foi saindo, como se fosse uma sinusite, limpando tudo, até aquelas dores de cabeça, o lado direito que estava sujo, como se tivesse um monte de bicho, não tem mais nada.
4: Sumiu tudo.
5: Curada.
4: Com a presença da lâmpada da libertação.
5: Tem mais outro, posso contar? É bem rápido.
4: Então vai lá.
5: O senhor está lembrando quando eu subi lá e falei sobre aquele acidente que eu sofri? Eu vou receber uma indenização de um valor de R$10.000.
4: Olha! Gente do céu! Tá vendo como Deus é bom? Até as coisas aqui que acontecem de ruim, às vezes, é bom, no final.
5: Pra quem não tinha nada.
4: E agora vai ter 10 milão.
5: Isso é só o começo.
4: Aplauda o nome de Jesus bem forte.
6: Através de uma oração que eu pedi para os meus filhos. Daí eles estavam cheios de coisa.
7: Na boca?
6: Que tinha nada. Se o senhor.
7: Feridas?
6: Lembrava da menina.
7: Essa criancinha aqui?
6: Foi os dois. Através de uma oração que fez para eles.
7: Ô, Rimanás.
6: Sarou,
7: minha filha.
6: No outro dia começou já a secar.
7: No outro dia já começou a secar.
6: Porque
7: a Bíblia diz que o profeta, quando é profeta, ele profetiza e acontece em nome de Jesus.
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0: Glória a Deus!
1: Aleluia!
0: Obrigado, gente. Deus abençoe vocês.

0: 7h47.
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0: 7h47.

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0: 8 e 1.
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4: O que aconteceu aí, minha querida?
5: Depois que ela pegou o carnezinho da viúva de Sarepta, ela já está registrada no trabalho dela, conseguiu uma porta de emprego.
4: Meu Deus do céu, paz do Senhor Jesus. Qual o seu nome?
6: Simara.
4: Conta, minha filha, com as tuas palavras
6: Não,
4: que eu quero ouvir.
6: É só para confirmar, né? Eu peguei o carnê já tem um mês mais ou menos que eu peguei, mas eu tava em bico ainda, né? Não tava direto. Aí eu falei assim, eu vou pegar, né? Uma semana depois me chamaram pra trabalhar. A porta abriu. Aí a hora que eu dei minha carteira, recebi uma ligação no meu WhatsApp da minha cunhada, sabe? Falei assim, olha, faz tempo que eu tô te procurando, ela tem um buffet, faz tempo que eu tô te procurando e não te achava, não tinha nem como entrar em contato com você. Você não quer vir comigo fazer uma festa aqui, tal dia, sábado à noite, vai ser demais. Assim, opa, vou pegar.
7: Milagre chegou depois que a senhora pegou o carnezinho.
6: Foi depois.
7: Foi a chave de Deus na tua vida. É. Tá abençoada. Aplauda o nome de Jesus. Eita, glória a Deus.
6: Fazia um dia que eu tava com dor, sim.
8: Tava com dor no braço.
6: Muita dor. E ontem eu cheguei de serviço, muita dor. Aí hoje eu quase nem vinha. Aí eu vi meu esposo falou, vamos, não posso, nós estamos fazendo a campanha, não pode perder essa campanha. Uhum. Aí eu vim, mas cheguei aqui e já fui... Agora na oração fui curada.
8: Foi curada, minha filha. Levanta o braço. Tá sentindo mais nada.
6: Nada.
8: Não, nada.
6: Nada.
8: Foi curada agora. Nesse exato momento, na hora da unção poderosa de Deus.
6: Na hora da unção.
8: Eita, terra. O rapaz do santo, meu filho. Esse lugar está cheio de anjos.
0: Nasceu para mudar a sua vida. 8 e 3.
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4: A paz, irmão.
5: A paz. Eu queria contar uma bênção que eu vim nesse templo. E cheguei aqui, o senhor estava pregando e o senhor falou que quem viesse aqui não ia voltar de mão vazia.
4: Isso.
5: E no outro dia seguinte, eu devia 12 mil no banco.
4: Meu Deus.
5: De cartões. E daí eu recebi um telefonema lá de São Paulo, querendo fazer um acordo. Aí eu falei, poxa, que tipo de acordo vocês querem fazer? Ele falou assim, olha, 5 mil você paga tudo. Eu falei, não aguento. Aí ele falou, então vou ver aqui, mais tarde eu ligo para vocês.
4: Deus trabalha.
5: Eu falei, Senhor, que existe um Deus, aquela profecia que ele falou.
4: Oh,
5: e a palavra dele tem peso. Toca aonde tiver este homem. E diminui aí umas condições que eu possa pagar e posso se livrar disso aí. Aí, quando chegou 3:30, o diretor lá do financeiro ligou para mim e falou, olha, a tua dívida que é 12 mil e uns quebrados, eu te faço por 531.
4: É. Meu pai!
5: Aí eu quitei a dívida e ele falou, olha, vou te devolver.

0: Vou ver os cartões. Meu Deus! E mandou pra mim. Eu recebi um baita num cartão desse tamanho. Seja bem-vindo. Daí eu falei, poxa, isso é o Deus do...
1: Eu agradeço
0: ao Senhor pela profecia. A tua palavra tem peso. E outra, o Senhor é ligado mesmo com Deus. E eu creio que tudo que o Senhor fala nesse altar aí não volta para trás.

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0: 8 e 17. 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
0: 8 e 18. 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

0: Obrigado, Deus, pela nossa saúde. 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
1: Quer dizer, filhinho, que o senhor chegou aqui com câncer?
2: Com câncer, é. No fígado e no intestino. E hoje não tem mais nada. Tá seco hoje.
1: Secou?
2: Secou.
1: É a irmã dele. Hã?
3: Eu falei que eu falei pra ele, vir que aqui tinha um homem de Deus. Que o senhor orava e o senhor curava as pessoas. Ele estava fazendo químio, fez, esperou uns dias, veio, que ele não aguentava muito, né? Mas ele veio, falei, vem aqui, meu irmão, que o pastor vai te curar. A gente vê no senhor, como, entendeu como é que é? Aí eu falei para ele, vem aqui, é longe, 400 e poucos quilômetros, mas você vem. Ele veio de ônibus e voltou de ônibus.
1: Eu falei, doente, mal.
2: Eu falei, cara, eu vou lá dar testemunha, né? Agora, fazer, eu vou lá voltar, vai. Sou lá de Curitiba, mas eu vim aqui com todo prazer, mano. Não tem preço.
3: Nossa, ele liga pra gente todo dia e... Não, eu tenho que ir, eu tenho que ir dar meu testemunho. E ele anda ofertando lá também, vai no banco, deposita. Ele não faltou.
2: Aí eu fui depositar o dinheiro pra igreja, cheguei na porta da loteria e me deu uma dor assim, parece que coisa pra nem entrar dentro, né? Falei assim, mas eu vou arrastando assim mesmo. No... Falei assim, eu vou arrastando, vou depositar o dinheiro e vou embora pra casa. Aí eu saí pra. Depositei o dinheiro no nome da igreja, vim, saí pra fora, acabou a dor.
1: Um tumor maligno. No fígado?
2: No fígado.
1: Você lembra que eu te dei um abraço com tanta fé?
2: Eu já falei pra meu irmão, mas tá queimando por dentro, eu não aguento não.
1: Depois eu te dei aquele abraço.
2: É.
1: Queimou!
2: Queimou.
1: Eu dei um abraço tão grande nele, com tanta fé. Secou.
2: É, secou. Tá aí. Tá o antes e o depois.
1: Gente, olha aqui, ó. Gente, esse aqui, ó. O homem foi curado de câncer aqui na Igreja das Nações da Poderosa Mão de Deus. Secou dentro dele o câncer. Secou. Secou! Secou! Isso é forte! Isso é forte! Secou! É o meu Deus que ele é fiel. Ele está nesta igreja, o meu Deus. Diga glória a Deus.
2: Glória a Deus.
1: Esse lugar é cheio de unção, gente. Ela ouviu a rádio, você veio pela rádio.
3: Eu falei pra ele assim, vem. Ele tava muito desanimado lá em Curitiba. Aí o senhor orava no rádio, eu falava pra ele assim, é pra pedir pra Deus, conforta ele lá, anima ele. Não desanima ele, não. E aí eu falei pra ele, vem aqui. Aqui tem uma igreja, aqui tem um pastor, que ele cura as pessoas. Vem aqui, meu irmão. E aí ele fez a químio dele lá, esperou uns dias e ele veio. Nós trouxemos ele aqui. Aí eu falei para ele, tenha fé. Tem que ter fé e acreditar. Aí ele veio. Ele falou assim, mas como é que eu vou com esse negócio? Eu não posso ficar no meio do povo. Essa aqui falou assim, lá é um hospital.
1: Ela, você falou que aqui era um hospital. É irmã dela. É o seu nome?
4: Tal, Alzira.
3: Eu falei para ele, meu irmão, tenha paciência. Faz a tua química, o médico quer. Aí depois você vai fazer os exames. No exame que você vai ver. Faz tudo o tratamento. E crê, acredita. Sem você estar na cama, você vai lá fazer a tua química. Sentou na cadeira e fala, Senhor, cuida de mim. Que não me dê reação nenhuma, né? Nem ânsia de vômito ele teve. Nada. Era uma coisa de nada. Só tinha aquele gosto ruim na boca. O resto...
2: Só paladar, isso aí é normal.
3: Acredita? Só paladar, paladar, né? Mal resto... Nada.
1: A unção é forte, né?
2: É.
1: Dinheiro do mundo ia curar ele.
3: Não.
1: Dinheiro do mundo ia curá-lo.
2: Não cura. Dinheiro não cura ninguém.
1: Não cura?
2: Não.
1: E tantas pessoas que ainda xingam a gente quando a gente pede dinheiro aqui pra pagar as rádios, né? Pra curar as pessoas que o dinheiro não cura.
3: E agora ele tem que tirar, porque não pode ficar assim, né? O médico, vamos tirar. E você já tá praticamente curado. Você vai fazer mais 6 químicos, que é pra não voltar, né?

0: conhece médico é assim, né? O senhor sabe. Mas nós sabemos que Deus está com ele.
1: É perigoso Deus fazer sair por baixo. Tudo.
2: Né? Eu creio.
1: Deus é fiel. Tudo! Tá entendendo? É, Deus é fiel. Hoje tá com outro homem.
2: Eu sou outro homem hoje. Hoje eu tô vivendo.
1: Você não vivia.
2: Não vivia.
0: Ele não podia nem fazer as necessidades dele, era só com remédio. Ele não conseguia. Ele veio aqui no outro dia, ficou tudo normal.
1: Ele veio aqui no outro dia, que eu dei um abraço nele, no outro dia já ficou normal.
0: Tudo normal. E ele, não, ele ia comer, era um pedacinho de pão, era aquele macarrãozinho lavado, que não podia pôr nada. E, cara, ele comia no outro dia dois pão francês, duas chicões de leite, com um café, fruta à vontade. Falei, come, meu irmão, não tenha medo, que Deus está com você. Ixi, agora ele come de tudo.
3: 8:32.

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6: O que aconteceu depois que a senhora pegou o projeto?
7: Domingo eu honrei o meu projeto e os 91. Deus me concedeu 15 cestas básicas.
6: Deus te deu o quê?
7: 15 cestas básicas.
6: Rapaz do céu! Você cumpriu o projeto no domingo e depois do domingo?
7: Do domingo eu cumpri o projeto e os 91. Aí era 91, deu 100.
6: A senhora deu 100 reais, que é a oferta do 90 enquanto deu uma casinha.
7: 100 reais.
6: A senhora ganhou quantas cestas?
7: 15.
6: Rapaz do céu, aplaudo o nome do Senhor Jesus Cristo de Nazaré. Deus abençoe, minha filha.
7: É, um empresário, todos os anos ele manda um donativo para mim. Aí esse ano, já era sexta-feira e ele não mandava. Aí eu dobrei meu joelho ao chão e falei, Senhor, eu cumpri o meu projeto, cumpri o de 91 e eu quero que Deus me honra. Quando foi ontem de manhã, chegou um cartão para mim de Natal, com envelope, um mensageiro trouxe e dentro desse cartão tinha um cheque dizendo: este é o seu presente.
6: Fala o valor só pra mim do cheque.
8: Quanto? 4.
6: Eu fico doido pra falar. Ele não quer que fale. Mas não é pouco, não, tá?
9: Glória a Deus!
6: Então, chegou um cheque assim. Um cheque assim. Sim. De 4 mil. Dá glória a Deus aí, menino! Paz, filha.
8: A paz, apóstolo.
6: Qual o seu nome?
8: Anelina.
6: Dona Aleline, é isso?
8: É.
6: Senhora de terra boa?
8: É.
6: É. Qual é o milagre?
8: Aposta, o primeiro milagre foi da arca que eu fiz.
6: Ah, a senhora fez um voto?
8: É, fiz um voto da arca, daí eu consegui dois milagres.
6: Ah, através do voto que a senhora fez, você conseguiu dois milagres?
8: É, dois milagres. Ah. Porque o primeiro foi o do auxílio. Ah. Deu de mês de novembro, meu auxílio estava amarrado, não saía, não conseguia receber. Mas acho que era por causa de mim conseguir aposentadoria, né? Aí, no mês de novembro eu não consegui, dezembro eu não consegui, aí ficou para o dia 27 de janeiro. Aí, nesse dia 27 de janeiro, minha aposentadoria tinha dado entrada no dia 10 de agosto. Ficou amarrado também, não saía. Aí eu fiz o voto da arca, aí foi o meu auxílio me receber dia 27 de janeiro. Aí, no dia 27 de janeiro, eu fui em Cianorte, cheguei lá, caiu para o dia 18. Eu recebi.
6: Deus abençoou.
8: Abençoou. Aí a minha menina falou para ele assim, mãe, só falta só ter recebido o auxílio. Hoje, R$ 1.800 eu consegui receber. Eu tinha 1.500.
6: A senhora recebeu quanto?
8: 1.800.
6: E era quanto que a senhora
8: Era 1.500 que eu tinha.
6: E a senhora recebeu 2.000?
8: É.
6: E 800?
8: É, 1.800 eu recebi. Era 1.500 que eu tinha para receber do auxílio.
6: 1.500.
8: Aí ela falou assim, mãe, só falta a senhora ter recebido o auxílio. Hoje a aposentadoria da senhora sair do INSS. Aí nós cheguei em casa, eu fiquei assim, pensando assim, graças a Deus, consegui o auxílio, agora aposentadoria, pode ser qualquer dia, pode vir para mim, que eu não estou mais assim, desassossegada. Aí que foi no outro dia cedo, eu estava assim, tratando as criações lá no chiqueiro, aí meu menino falou assim, mãe, o Tony mandou falar para a senhora que a aposentadoria da senhora saiu do auxílio.
6: Meu Deus do céu, aplaudo o nome do Senhor.

0: Desamarrou os dois.
1: Desamarrou, graças a Deus. Consegui o auxílio, consegui a minha aposentadoria.
0: Tá cheio do dinheiro agora.
1: Graças a Deus.
0: Comprou o que quis.
1: Ixi. Eu já vinha fazendo meus votos na igreja, fazendo, cumprindo meus dízimos, né? Uhum. Agora eu tô mais sossegada.
0: Tá vendo aí?
1: Ixi.
0: Agora tá mais poderosa, hein?
1: Aí, como foi sexta-feira passada, nós fez o voto para um rapaz lá vizinho nosso que tinha acontecido um acidente com ele de trabalho, né? Aí ele acho que quebrou dois ossos da coluna, perfurou o pulmão dele. O meu menino estava com ele no mesmo serviço. Aí que nós veio aqui na igreja e estava tudo desesperado. Que ele tava
0: eu lembro que trouxeram foto dele.
1: É, que ele estava entre a vida e a morte.
0: Eu
1: as pernas já estavam tudo já congelando, os braços, ele não se movimentava com nada. Aí nós veio aqui na sexta-feira, fez o voto por ele. Aí quando foi no sábado, o irmão dele foi lá em casa e falou para mim assim, Nelino, o meu irmão já está uma beleza no hospital. Minha irmã ligou que ele já está movimentando as pernas, os braços, conversando.
0: Deus! Aplauda Jesus, que seu me arrepio todo. O homem estava praticamente morto.
1: É, estava quase morto.
0: Rapaz do céu.
1: Eles esperavam que ele não ia se recuperar mais. Mas eu falei assim, vamos fazer um voto por ele. Até
0: a senhora
1: que...
0: fez um voto.
1: É.
0: Um voto que custou-se da senhora.
1: É.
0: Que custou o dinheiro da senhora.
1: É, então, mas foi
0: olha
1: eu,
0: pra mim, olha pra
1: ela,
0: mim,
1: outra irmã
0: olha
1: dela.
0: Aquilo que não te custa, não vai resolver o teu problema. Mas aquilo que te custa, vai trazer uma multidão de gente para perto de ti. Aquilo que custou Deus, que foi o filho dele, mas trouxe você para perto dele. As suas bênçãos, se você pagar o preço, se você pagar o preço, escuta, a porta é estreita, mas depois a porta vai enlarguecer, a tenda vai enlarguecer. Pode ter certeza, Deus vai te abrir porta como nunca. Tá? Tu vai trazer uma multidão de gente pra ti. O homem tava praticamente morto, gente.
1: Tava.
0: Gente do céu, o homem já tá mexendo as pernas, já
1: não,
0: tá bem.
1: Já veio aqui pra Maringá fazer a cirurgia da coluna, que eles não esperavam tão cedo ele poder fazer.
0: Meu Deus do céu.
1: Servia, né?
0: De sexta-feira pra cá, espírito de luz entrou.
1: Entrou.
0: Eita terra, diga a glória a Deus. É ele que faz. É as bênçãos do Senhor.
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3: 8:40.

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6: 8h46.
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0: 9 e 2.
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6: O que aconteceu com o Emílio?
7: Eu falei esse dia aqui na igreja que meu sobrinho tinha um cirurgia pra fazer.
6: Ah,
7: né? Não conseguia, nem dinheiro, nem pelo SUS. Ele conseguiu a cirurgia, né? E daí ele põe o nome dele na fitinha, no papel.
6: Também é.
7: Né? Daí esse dia você ia fazer a cirurgia. Daí não tinha carro, não tinha nada pra levar ele. O filho de Deus levou e trouxe ele. Chegou no hospital e ele fez os exames, não tinha nada.
8: Filha, qual o nome da irmã?
9: Maria Cordeiro.
8: Maria Cordeiro, aconteceu o que com a senhora?
9: É, bactéria no estômago, daí depois que eu entrei debaixo do manto, começou a ferventar tudo aqui por dentro e começou a me dar ânsia, até que eu vomitei pra fora.
8: A senhora vomitou o trabalho, você já era um trabalho de macumbaria. A senhora tinha uma bactéria, filha?
9: É, uma bactéria no estômago.
8: E a senhora ficou debaixo do santo manto?
9: Sim, na hora que eu apanhei o pé ali, já comecei a se sentir assim.
8: E a senhora vomitou o trabalho?
9: Eu vomitei.
8: Eu vi a senhora vomitar, vi aqui, ó.
9: É isso mesmo, porque eu já fui no médico, o médico falou que ela estava comendo, assim, roendo tudo por dentro.
8: Ah.
9: Mas não descobriu o que que era. Falou que era uma bactéria.
8: E agora, o que, que a senhora está sentindo?
9: Eu estou sentindo uma leveza.
8: Ah, glória de Deus! Tá curada, filha.
9: Amém.
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11: Deus, olhar pelas nossas famílias, assim como tu olhastes a família de Noé.

0: conta a bênção, meu irmão.
1: A bênção, que semana retrasada eu estava sentindo dor assim dos dois lados da cadeira. Aquela dor me incomodava e eu não aguentava. Daí essa semana agora que passou, o doutor fez oração no rádio, daí eu coloquei a mão na enfermidade.
0: Na rádio foi oração.
1: E coloquei a mão no rádio e orando junto, que tinha uma pessoa com dor na perna e dor nas cadeiras.
0: Eita,
1: que era
0: para
1: sair em nome de Jesus. Daí eu falei assim: Satanás, você vai sair das minhas cadeiras agora em nome de Jesus e vai pro seu lugar, que é o inferno.
0: Isso, diabo!
1: E para a honra e glória do nome santo do Senhor, eu tô curada. Eu não tava aguentando.
0: Glória a Deus!
1: Graças a Deus.
0: Foi curada na hora.
1: Curada, graças a Deus. Eu não tava aguentando nem andar.
0: Ei.
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3: 9 e 18. 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
1: Venha você, Jeová chama você. Eu quero interceder por você. Eu quero te apresentar um Deus que muda a tua vida hoje, a tua história. Hoje você passa de estar embaixo para estar em cima. Cadê a primeira pessoa que vai aceitar Jesus como Salvador? Cadê? Rapidinho, não demora. Você que quer Ele, você que quer viver dependendo de Deus. O mundo lá fora é falso, são mentirosos, falso, falsidade, cruel. Os teus amigos, você acha que tem amigo, mas eles não são teus amigos. Eles só estão esperando a primeira oportunidade para te traí-lo, para te derrubar. Mas Jesus está te chamando. Cadê a primeira pessoa? Tem essa pessoa aqui. Cadê? Olha lá, vem um. Vai bem.

Cadê a segunda pessoa que vai vir? Cadê a segunda? Não saia daqui sem aceitá-lo. Cadê a segunda pessoa? Cadê a segunda? Cadê a segunda pessoa que vai sair daqui de cabeça erguida, com o nome escrito no livro da vida? Você vai ter uma noite de paz. Cadê a segunda pessoa? Ô bispo, eu quero.

Não minta não. Quem é o pai da mentira? O diabo. Por favor, não minta não. Quem aqui está afastado do Senhor? Levanta a mão. Quem está afastado, não minta não. Quem mente é filho do diabo. Quem aqui está afastado? Levanta a mão assim, bispo, eu estou afastado. Vem, meu filho, ele te ama.

mais alguém. Não minta não. Venha, venha. Ele te chama. Ele chamou Davi e capacitou Davi. Ele está chamando pessoas aqui. Venha. Tem mais alguém? A quarta pessoa. Cadê a quarta? Cadê a quarta para Jesus? Cadê a quarta para Ele? Tem a quarta aqui. Eu sei que tem. Eu sei que tem. E você não veio aqui só por acaso, meu irmão. Você veio aqui porque Deus te trouxe. Aqui nesse corredor, aqui nessa última fila aqui, tem alguém aqui, irmãos, que está afastado aqui? Aqui nessa fila aqui, ó. Tem uma mulher de lado, outra mulher e dois homens no meio. Essa família. Vocês. Deus ama vocês. Hã? Querem Ele? Vocês querem? Eu não conheço vocês. É a primeira vez que vocês vêm. É? Vocês já aceitaram Jesus? Já? Ele tem promessa a cumprir na vida daqueles que chama. E vocês não vieram aqui por acaso. Venha para Jesus. Venha.

favor, glória a Deus. O negócio de Deus é almas. O negócio de Deus é almas. Jesus, será que ele vem morrer para quê? Ele vem morrer para ganhar, para libertar as almas. E para um dia ele vir buscar essas almas. Tem mais alguém? Tem? Tem, filha, você? Tem.

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2: 9:31.
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a Deus, glória a Deus. Muito bom dia, povo de Deus. Bom dia, nação. Bom dia, Brasil. Bom dia para você que nos acompanha nesse momento. Que o poderoso Deus, o Santo de Israel, possa abençoar a sua vida. Em nome do Senhor Jesus, que a essência do Espírito Santo de Deus a cada dia possa te abençoar em nome de Jesus. É sempre louvando a Deus, agradecendo a Deus que nós estamos chegando por aqui, bendizendo a essência do seu nome, porque Ele é digno, é merecedor de honra e de glória, independente do percurso da vida que vivemos. Deus é bom, Deus é maravilhoso. É um Deus que, conforme a sua palavra dele, é um Deus que não muda, né? Está lá em Malaquias 1:6, se não me engano, porque o Senhor não muda. Por isso vós, ó filhos de Jacó, não sois consumidos. E é muito lindo e é muito forte a palavra de Deus quando é direcionada a nós, né? E a gente entender que o Deus do qual nós servimos não muda, é um Deus que, quando dá uma veredição sobre a vida de alguém, ele não é só fiel, ele é mais do que fiel para cumprir nas nossas vidas, além daquilo que pedimos.

feito grandes promessas à tua vida. E pode ter certeza que Ele é mais do que fiel para cumprir, se você se manter aí na fidelidade com Ele, servindo a Ele de todo o teu coração e com toda a tua alma. Não só Ele vai cumprir só na sua vida, mas na vida daqueles que você também quer, na presença do Deus vivo. Tenho certeza que através da sua pessoa, se você perseverar no propósito que Deus tem para com a sua vida, além de Deus te abençoar, Deus vai abençoar a vida dos teus, Deus vai salvar, Deus vai converter coração, Deus vai transformar a vida de pessoas. Eu lembro quando eu falo disso, a gente lembra muito da vida, né, do patriarca na fé chamado Abraão e de sua família, que através da vida de um, Deus foi misericordioso com a vida dos outros, né? Através da vida de Abraão, Deus foi granjeando salvação na família dele. Então é o que Deus vai fazer na sua vida, em nome do Senhor Jesus Cristo de Nazaré. O som não está muito legal, né? E Deus vai fazer na sua vida, em nome do Senhor Jesus. Pode ter certeza, Deus vai operar o maior milagre na sua vida, até porque Ele é fiel, né? Um Deus fiel. Às vezes nós é que nos portamos de forma infiel, mas Deus, a Bíblia diz que Ele permanece sendo fiel. É por isso que nós precisamos ser fiel também, porque Ele chegou aqui. Nós formos fiéis a Ele, pode ter certeza que Ele vai cumprir na nossa vida a fidelidade dEle, que é imutável, conforme Ele falou, Ele não muda. Tem pessoas que, às vezes, já comentei, né? Eles querem mudar a essência de Deus pela vida ou pela vivência que eles levam, né? No seu dia a dia. Ninguém muda disso, de forma nenhuma. Não é à toa que o governo dEle tem se mantido aí próspero. Toda a eternidade da qual nós conhecemos, né, nós temos como conhecimento até pelas escrituras sagradas, justamente porque Ele não muda seus princípios, Ele não viola suas próprias leis. A única vez que você vê Deus Ele voltar atrás numa palavra que Ele deu sobre a vida de alguém foi para abençoar. Então Deus não muda o regime, digamos assim, ou padrão, vamos falar assim para melhor você entender, daquilo que Ele rege ou o universo. Mas tem pessoas querendo mudar Deus, não é verdade? Não vai conseguir fazer isso, porque quem somos nós, não é verdade? Para adaptar contra aquilo que Deus prescreveu e escreveu para nós vivermos. Ele é a essência da sabedoria, Ele é o nosso tudo, então não tem como. A gente é que tem que se enquadrar no centro da vontade dEle para tentar a cada dia mudar e modificar a vida. A gente precisa mudar para melhor todos os dias, todos nós. Como seres humanos, se você olha para você e diz, eu não acho que eu tenho que mudar mais nada, já está bom demais, já pecou, meu irmão, já está condenado, você mesmo por si próprio. Então, quando nós temos humildade, nós admitimos isso, porque eu sempre falo, né, gente, eu sou tão dependente de Deus, eu não consigo imaginar minha vida um segundo sequer sem a presença desse Senhor. Diante das lutas, né, que a gente vive, das coisas ruins que a gente enfrenta, é por mim. Se não for o Senhor, já era para minha vida. Deixa eu dar um alô aqui pro nosso querido irmão Alceu, tá sempre ligado na programação, né? Deixa eu ver aqui. Vê aí se voltou o normal, meu irmão. Me avisa aí, em nome de Jesus. Ele tá sempre ligado, né? Quando o microfone tá baixo, ele fala, é bom, porque a gente vai coordenando aqui. Às vezes eu acho que é a mesa, aí eu vou mexendo para ver se volta o normal. Me responde aí se agora tá ok aí. A saída do som, tanto da voz quanto do BG aí no fundo também, por gentileza, se melhorou. Aqui no aplicativo pra mim tá ok agora, tava baixinho mesmo no início, mas agora pra mim ficou bom. Agora eu não sei no receptor do rádio, me responda em nome de Jesus. E você que está nos ouvindo aí também pode dar o seu alô, um sinal de vida, vai ter oração por volta do meio-dia, se Deus permitir. Aqui na programação da pastora nós vamos orar também, porque a Bíblia diz que a oração é a chave da vitória, né? A oração aliada à ação é a chave da nossa vitória, da nossa conquista. Então, nós vamos orar também. Precisamos orar, porque quem ora tem intimidade com Deus. Então, você pode participar. Inclusive, você que precisa de uma bênção, você pode entrar em contato conosco através do 985833-92-DDD62. Está aí o nosso WhatsApp. Você pode participar, né? A gente tem tantos testemunhos de pessoas que, pela participação através do rádio, foi curado, foi alcançado, alvejado pelas bênçãos de Deus. Então você pode ligar, né? Você pode participar sim, em nome do Senhor Jesus. Quanto isso, deixa eu chamar uma canção bonita.

eu quero oferecer para todo o povão de Deus que nos acompanha. Jota Neto, Velho Homem, eu gosto dessa canção, né? O que a gente às vezes tem que deixar de ser e se tornar uma nova criatura, né? Então eu quero trazer essa canção bonita e oferecer para todo o povão de Deus. E já já eu volto com testemunhos, e hoje tem palavra de fé para com a sua vida, para com o seu coração.

0: faz?
1: Faz.
0: Qual é o seu nome?
1: Rose.
0: O que aconteceu, irmã Rose?
1: Assim, irmãos, faz 8 anos que eu sou de outro ministério. Eu prefiro não falar de qual, mas é aqui de Maringá mesmo. Eu sou de Paissandu. Irmãos, 8 anos em outro ministério. E eu tinha um problema espiritual muito sério. O bispo deve se lembrar de mim que o senhor orou por mim um dia aqui. 8 anos que eu via demônios, espíritos malignos na minha casa. Eu não tinha paz, irmãos. Era só eu começar a dormir, eles apareciam no meu quarto. E eu procurei ajuda em outras igrejas. 8 anos com esse sofrimento. E os pastores falavam pra mim que era pelo meu chamado. Eu louvo, né, na igreja. Tenho chamado pra pregação também. E eles falavam assim pra mim que era porque eu louvo, que era esse o meu chamado. Por isso que os demônios ficavam furiosos com a minha vida. Só que eu via que não tava certo, irmãos. Tinha momentos assim que eu falava, bispo, que eu queria morrer. Eu não queria mais servir esse Deus. Porque eu não aguentava mais não ter paz na minha casa pra mim dormir. Assim, era sempre à noite. Eu deitava no travesseiro assim na cama, começava a dormir. Ele batia a porta.
0: Um inferno na sua vida.
1: Era um inferno, bispo. O meu guarda-roupa, ele começava a correr dentro do meu guarda-roupa. Eu acordava, sentava na cama, não via nada. A minha família, a minha mãe não via nada. Só eu que via esse problema. E desde pequeno eu venho com esse sofrimento. Aí, irmãos, a partir do momento que eu pisei os pés aqui nessa igreja, ele deve se lembrar de mim. Eu
0: lembro, minha filha.
1: O senhor orou pra mim, bispo. A partir daquela sexta-feira, eu tive paz no meu quarto pra mim dormir. Eu nunca mais vi um demônio na minha casa, irmãos. Eu não ia contar, bispo, esse testemunho, que eu sentia vergonha de contar aqui.
0: Isso não é vergonha, minha filha. Mas isso não é vergonha, diga glória a Deus. 8 anos sendo perturbada.
1: 8 anos, bispo. Eu já fui em várias igrejas, fiz campanha.
0: Nada acontecia.
1: Nada acontecia. Eles vinham mais furiosos sobre a minha vida. E através da minha mãe, ela não é daqui, mas ela escuta o senhor pela rádio. Ela ligou pra mim, porque eu moro sozinha em Paissandu. Ela ligou pra mim e falou: você tem que ir lá na igreja desse pastor, porque ele é um homem de Deus. E a partir do momento, irmãos, que eu pisei aqui nessa igreja, eu fiz uma campanha, bispo, de 7 sexta-feiras de libertação. Foi uma vida, uma luta pra mim chegar aqui hoje. Eu tô finalizando essa campanha. Irmãos, foi uma... Olha, o inimigo se levantou no meu trabalho. Usou tudo, parente contra a minha vida. O diabo aparecia pra mim mais ainda quando eu comecei a campanha aqui. Mas eu vim falar pra você, não desiste. Porque aqui Deus tá neste lugar, irmão. E tem mais outra coisa, bispo, que eu quero passar pra igreja do Senhor. Eu comecei a ofertar aqui nessa igreja toda semana. E eu já tô vendo mudança na minha vida financeira. Se você tem, irmãos, dá aqui, abençoa nessa obra. Porque esse pastor, ele veio aqui pra Maringá pra mudar a história de muita gente. Aleluia. Esse homem é um homem de Deus. Porque eu não vejo mais demônios na minha casa. Hoje eu tenho paz no meu trabalho. Hoje eu tenho paz dentro do meu lar. Eu tenho paz, irmãos, aonde eu passo. Eu fui liberta antes de eu terminar a campanha. O Senhor me deu vitória através desse abençoado aqui, ó. Através desse homem de Deus. Você que fala que ele não é homem de Deus, vigia pelo que você fala, porque ele é um homem de Deus, sim. E ele vai mostrar que ele é Deus na tua vida. Aleluia, Jesus.
0: Ele é fiel, ele é fiel, ele é santo, santo é o nome de Jesus. A paz, filha.
2: A paz, irmão.
0: Qual o nome da irmãzinha?
2: É Zenilda.
0: Mas Zenilda mora onde?
2: Moro em Rolândia.
0: Rolândia, amém, filho. O que, que aconteceu na vida da minha irmã?
2: A minha vida, irmão, era só desgraça.
0: Meu Deus.
2: Eu vou falar assim.
0: Sofrimento, né, filha?
2: É família, marido, casa, tudo, tudo. Enfermidade. E eu já não aguentava mais essa vida. Até que um dia eu ouvia uma rádio. Aí, irmãos, eu comecei a ouvir. Falei: Senhor, se o Senhor faz obra com tantas pessoas, por que com meu filho não? Porque era só sofrimento. Ele usava pedra.
0: Meu Deus.
2: Ele tirava tudo de casa, dos outros. Minha vida era chorar e orar.
0: Jesus.
2: E eu ponhava a foto dele em cima.
0: Do rádio?
2: Do rádio, eu ponhava água, ele chegava daquele jeito, eu jogava água nele. Eu fazia ele beber.

0: fiz, irmão. Eu não pude estar aqui, mas o que o Senhor mandava fazer, eu fazia lá.
1: Obedecia, filha.
0: Fiz ele pôr. Mãe, mas eu não posso pôr, eu vou dormir. Falei, vai apanhar agora. Ele pôs. Resumindo, irmão, eu não era dizimista, nunca fui. E eu passei a ser. Depois que eu passei a ser, uma semana, irmão.
1: Uma semana que a senhora passou a ser dizimista.
0: Deus fez uma obra tão grande comigo.
1: Oh, Deus! Deus fiel!
0: Glória a Deus!
1: Oh, terra!
0: Deus tirou meu filho de Rolândia para não ficar no meio dos usuários. Levou ele para Venezuela. Deus usou do meu irmão, que jamais eu imaginava. Tirou ele daqui e levou para lá. Vai fazer 2 meses. Ele ligou para mim e falou, mãe, eu tô congregando, eu tô feliz.
1: Tá o quê? Tá congregando?
0: Congregando, porque meu irmão... Ele...
1: Deus querido, amado, Jesus de Nazaré.
0: Tá,
1: gente, vale a pena manter essa rádio, diga glória a Deus.
0: E eu falo, irmão, para quem quiser ouvir, nem que for um pouquinho, não pode dar muito, dá um pouquinho para ajudar a igreja, porque vocês vão ajudar a salvar muitos filhos que nem o meu. Muito, muito, muito, muito. Eu sofri demais e eu sei que tem muitas mães sofrendo, e eu falo para essas mães, procura a igreja. Procura a igreja do irmão e venha, porque Deus é fiel aqui e é fiel na nossa vida. Eu cheguei com dor na perna aqui, com dor na perna. Falei, Senhor, eu não aguento. Eu levanto de manhã arrastando, segurando as paredes. E eu cheguei aqui, ó, graças a Deus.
1: Curada também, filha.
0: Ó, meu joelho.
1: Levanta e fica de pé aí, em nome de Jesus Cristo. A dor da perna saiu?
0: Sumiu, sumiu, eu não aguentava parar. Sabe, aquilo doía, aquilo queimava. Falei, Senhor, eu quero ir lá. Eu quero contar o testemunho, mas eu quero ser curada e libertada. Eu tenho uma alergia que é só Deus para ter misericórdia. E eu creio que eu vou sair daqui curada. Vou, porque Deus libertou meu filho. Não libertou meu filho. Meu marido também, tem essa, meu marido é alcoólatra. Irmão, eu sofria com meu filho e com meu marido.
1: Meu
0: um saía
1: Deus.
0: Para um lado, outro para o outro, só eu trabalhando. Só eu. Falei, Senhora, não dá, não aguento. Depois disso, meu marido começou a trabalhar certinho, dar dinheiro dentro de casa certinho.
1: Gente do céu, aplauda Jesus. Deus mudou a vida da mulher todinha.
0: Mudou, mudou, irmão. Porque a minha vida... Quem me conhece lá sabia o que eu passava.
1: Depois que a senhora passou a ser dizimista, o devorador foi repreendido.
0: Irmão, 2 meses, hein? 2 meses faz.
1: Que a senhora conheceu essa rádio.
0: Eu conheci, não, porque eu dei o dízimo.
1: Há 2 meses que a senhora começou.
0: 2 meses. Uma semana, quando eu depositei a primeira, Deus já começou a fazer obra com meu filho. Já levou ele para lá. Está perto de Venezuela.
1: Está congregando.
0: Trabalhando
1: lá.
0: De pedreiro, porque ele é um pedreiro e tanto. E está ganhando dinheiro em bom. Ligou para mim hoje e falou: mãe, eu vou mandar um dinheiro para a senhora.
1: E Deus!
0: Ele só tirava.
1: Deus do céu!
0: Ele só tirava de mim. Falou: mãe, eu vou mandar. E a senhora não vai trabalhar mais de bicicleta, não, porque quando eu chegar aí eu vou comprar um negócio de motor para a senhora. A senhora vai trabalhar motorizada. Eu falei: glória a Deus. Glória a Deus, que Deus é bom.
1: Eu
0: esse é
1: meu
0: testemunho.
1: Emocionado. Gente do
0: que
1: céu,
0: Deus
1: aplauda
0: é
1: Jesus. Deus mudou a vida da mulher todinha. Mas minha irmã, tudo
2: Paz.
1: Bem? O que aconteceu na vida da minha irmã?
2: Eu cheguei aqui, apóstolo, com muita dor na cabeça. Doía a cabeça, assim, aquele peso. E nas costas.
1: Certo.
2: Aquele peso, assim, nas costas. Nossa, que estava me incomodando. Sabe, porque a cabeça estava doendo
1: mesmo. Estava latejando.
2: Estava latejando. Lá dentro mesmo, assim, na mente, assim, é um peso. Aí eu fui aí na frente, que o senhor orou, que eu caí. Aí eu senti que saiu aquele negócio assim, de dentro de mim, saiu pelo ouvido aqui.
1: Saiu pelo ouvido.
2: Saiu pelo ouvido.
1: Que estava na sua cabeça latejando.
2: Tava.
1: A senhora não estava aguentando nem.
2: Tava um peso aqui. Isso aqui
1: movou.
2: Assim doía tudo, assim, ó. Em mim aqui, assim.
1: Nos ombros doía tudo.
2: Aham, doía tudo.
1: É. E depois.

0: oração forte.
1: Isso, depois, e agora eu tô sentindo aquele leve assim, sabe? Lá dentro, assim, na mente, tá leve.
0: Tá nossa. Seja, parece Vicky, parece Vicky que passa, né?
1: Uhum.
0: Tá refrescado assim, né?
1: E começou.
0: O que aconteceu na sua vida?
2: Assim. Olha, Deus, quando eu vim nessa igreja aqui, que eu ouvia pela rádio, eu vim nessa igreja. Eu tinha uma tristeza já faz mais de 20 anos.
0: E a senhora tinha uma tristeza mais de 20 anos e não saía.
2: Não.
0: Sentiu o que essa tristeza? Ela fazia o que com a senhora?
2: Olha, falar a verdade, eu nem sei como explicar. Era uma tristeza, sei lá, vinha de repente, dava choro porque eu já tive depressão, certo? Daí, isso daí foi, e eu não conseguia tirar.
0: E a senhora chegou com esse mal aqui na Igreja das Nações?
2: Aqui, daí aqui eu fui liberta na primeira sexta-feira.
0: Na primeira sexta-feira foi tirado o espírito?
2: Foi, que até ainda eu liguei pra obreira, ainda falei pra ela assim, ora porque eu também quero levar meu esposo, que faz 8 anos que eu tento libertar ele do alcoolismo.
0: Meu Deus.
2: E não consigo, porque o que vem de oração...
0: A senhora frequentava outra igreja já?
2: Frequentava.
0: Tem lugar que Deus não está, gente. Tem lugar que só Deus passa, mas tem lugar que Deus mora.
2: Fazer amada aqui.
0: Há quantos anos a senhora servia a igreja?
2: Olha, já faz 8 anos.
0: 8 anos dentro da igreja com tristeza. Mas na primeira sexta-feira que a senhora chegou aqui, Jeová tirou o espírito maligno.
2: Toda a tristeza do meu coração deu alegria e paz.
0: Tem alegria e paz agora.
2: E o meu esposo, esse daqui.
0: Esse é quem?
2: Esse daqui.
0: É o seu esposo?
2: É, ele foi liberto do alcoolismo também na primeira sexta-feira.
0: É o tapa na cara do diabo! É o chute na canela dele! Eita! Ô filho! Ô filho, rapaz, tudo bem? O senhor bebia?
3: Eu tomava tudo que eu fazia, cachaça levava embora.
0: Era cachaça do capeta, do diabo.
3: Era terrível.
0: Gastava tudo.
3: Tudo, tudo.
0: Mas chegar na Igreja das Nações, da poderosa mão de Deus.
3: Graças a Deus.
0: Jeová te libertou.
3: Fui.
0: Olha aí. Pra que eu falar alguma coisa? Pra que eu falar alguma coisa? Pra que eu falar? Os milagres tá aí, ó. Não preciso falar nada, nada, nada. Os milagres falam por si só. O povo fala por si só. Que Jeová tá aqui nesta casa. Irmã, Deus libertou a senhora.
2: Libertou eu, libertou ele do alcoolismo, do caroço que ele tinha aqui também.
0: Tinha um caroço?
2: Tinha.
0: Desapareceu o caroço dele?
2: Desapareceu. Em nome de Jesus. Graças a Deus.
0: Foi liberta, filhinha. O teu marido hoje está liberto.
2: Graças a Deus, em nome de Jesus.
4: Graças a Deus, voltamos aqui. Eu quero dar uma avisada assim. Dois testemunhos que eu vi aqui, né, justamente no canal. Você acompanhou aí juntamente comigo testemunho de uma mãe, primeiramente, quero comentar sobre esse testemunho, que buscava pela vida do filho, e através dessa obra, dessa igreja, Deus libertou a vida do rapaz. E é muito lindo quando a gente vê isso, porque a gente imaginar uma pessoa sofrendo uma vida inteira e de repente... A pessoa, por isso que eu falo, ó, tudo depende de uma decisão da própria pessoa. É, ela se dispor para buscar a Deus, e aí Deus vai fazer a obra. Porque esta mãe sofria. Você ouviu aí o relato dela dizendo que tudo que ela tinha, o filho roubava, né? Por conta do vício, roubava dela, tirava dela para manter o vício. E aí, ela chega na igreja, começa a fazer a campanha pela vida do filho, faz uma aliança de ser fiel dizimista e, se eu não me engano, ela relata, né, ou foi no outro testemunho, que ela, quando dizimou, na primeira semana que ela dizimou, Deus concretiza a obra na vida do filho dela. Deus transforma a vida do menino, tira ele do recinto onde ele estava, que ele tinha influência de pessoas ruins, induzindo ele ao caminho do vício, leva para outro lugar, abre uma porta de serviço e aquele que arrancava dela passa a abençoar a vida dela.
5: para você ver o poder de Deus através dessa obra. E esse outro testemunho também que a gente ouviu me chama a atenção, da irmã dizendo que tinha uma tristeza na alma. Nem ela entendia o porquê. 20 anos com um tipo de depressão, tanto ela quanto o esposo no mundo dos vícios, tudo. Você ouviu aí o próprio relato da própria pessoa dizendo que tudo que ganhava, a cachaça levava. E quantas pessoas estão vivendo dessa forma? Nos dias atuais, talvez, mãe, alguém dentro da tua casa, talvez esposa, o teu cônjuge aí no recinto da sua casa. E Deus está dizendo, eu quero fazer a obra, filha, eu quero libertar também, filha. Só que essas pessoas tiveram que se dispor e vir à igreja, fazer os trabalhos, fazer as campanhas, tudo certinho. Mas me diga, se não valeu a pena, obtiveram testemunho diante daquilo que estavam buscando. E a moça falando, né, que 20 anos com essa tristeza, e ela tinha conhecimento de pessoas que estavam fazendo oração contrária para ela. Você sabia que existe isso? E oração contrária é um peso, como se fosse uma macumba na vida de outra pessoa, porque tem cristão que a vida dele é orar contra a vida das outras pessoas. É orar para que você não prospere, é orar para que os teus negócios não vão bem, é orar pedindo a Deus, eu quero que o Senhor quebre. Se a pessoa tem um ressentimentozinho contra a vossa pessoa, bota o joelho no chão e vai orar, eu quero que o Senhor quebre aquela pessoa, eu quero que o Senhor feche os caminhos daquela pessoa, eu quero que o Senhor faça com que nada dê certo na vida daquela pessoa. Isso é oração contrária, contraditória, uma macumba braba. Porque às vezes o fulano lá ora e você não ora. Às vezes o fulano lá faz alguma coisa certa e você não faz. Aí a oração dele contrária vai ter poder contra a sua vida. Às vezes você está na igreja, mas você não é um cristão de oração, você não se consagra, você não é dizimista, você não oferta, você não faz nada pela obra de Deus. Aí o peso da oração daquela pessoa vai pegar. Quantas pessoas estão dentro da igreja? Caminhos fechados. Tadinho da pessoa servindo a Deus e não entende porque as coisas não andam. Porque às vezes algum irmão tem rixa com você. Porque dentro da igreja tem pessoas ruins, você pensa que não? A igreja é curral, é cheia de pessoas. Na verdade, o intuito é Deus trazer as pessoas para ser limpas. Mas tem pessoas que não querem, ele se adapta à vida do curral, né? Porque no curral tu sabe o que tem, né? Tem fezes, tem urina, tem sujeira. E tem pessoas que estão dentro da igreja, tem a água que é Jesus para limpar, mas eles não querem, preferem continuar no meio das outras pessoas, mas levando os encharcos das coisas ruins que ele traz do mundo, que ele traz da vida de pecado. Então, existe pessoas dentro da igreja que são os piores macumbeiros, torcendo contra a tua prosperidade, contra o teu crescimento. Por isso que vale a pena você ser fiel e fiel dizimista. Vale a pena você fazer propósitos de oferta pela sua vida, porque diante de uma ação espiritual de alguém contra a sua vida, se você faz e cumpre a sua parte naquilo que a Bíblia diz, a macumba pode até vir, mas vai ter escudo sobre a tua vida, te livrando das maracutaias do diabo para não chegar em você. Pode até ser lançada, porque se você é luz, as trevas vão invejar você. Se Deus te levantou como um farol, pode ter certeza, viu? Que as trevas vão querer rodear você. Mas quando você está bem protegido, bem escudado, os males, né? O mal pode até vir, mas não pode entrar e nem tocar na sua vida. Na verdade, as pedradas que vão jogar em você, se você estiver andando em retidão com Deus, vai servir de cascalho, né? De brita, de tijolo para a construção das escadas das quais Deus está construindo para você chegar no topo. Não vai te ferir. Nem precisa se preocupar se você está buscando andar com integridade e fidelidade diante da presença de Deus. Agora, seja fiel e tenha uma cobertura espiritual de uma liderança que tem comunhão com Deus sobre a tua vida. Eu vou já ministrar uma palavra e eu já tenho até que correr, porque nós temos a programação do horário, né? Que entra aí a abertura dos nossos horários e depois, conforme o horário acaba, eles tiram automaticamente aí dos computadores. Ontem a nossa irmã reclamou que o final da programação do bispo ela não conseguiu ouvir, porque ele estava, se eu não me engano, pregando e de repente cortou, né? Então a gente tem que andar aqui segundo os horários aqui especulado pra gente. 1 Samuel, eu quero ministrar uma palavra para você entender o valor de uma aliança quando você vincula com alguém de Deus, quando você tem uma liderança, um líder intercedendo pela sua vida. Capítulo 7, a partir do verso 5, onde a Bíblia fala que os filisteus são vencidos. Quem são filisteus? Tudo aquilo que é mal, que se opõe contra a nossa vida, seja lá o que for. Representa os filisteus, representa os midianitas, representa os amalequitas, tudo que é nação ruim. os filisteus.

representa hoje na nossa vida. Então, quando você tem alguém acobertando a sua vida, lembra, ninguém está livre de problema nessa terra. Eu já preguei, vou continuar refrisando isso nas ministrações que eu trago aqui no rádio, tanto quanto na igreja, que não é porque você é crente que tem pessoas que dizem, ah, eu sou crente, macumba não pega em mim. Eu sou crente, a inveja não me toca. Eu digo, depende da tua conduta de vida. Ah, eu não acredito nessas coisas. Para quem não acredita é pior, porque quem acredita busca se proteger. E a pessoa que fica dizendo que não acredita está aí à mercê dos males, né? Deste século. Então, a melhor coisa é buscar proteção, porque a proteção é como uma preparação para a gente encarar o dia do mal e não perder. Sabe por que tem pessoas perdendo até para um mosquito da dengue? Porque não busca preparação. Um mosquitinho desse tamanho, né? Pica uma pessoa de um metro e tarará. E vence a pessoa, joga a pessoa na cama. Então, quando há preparação da nossa parte, aí o mal vem, mas não consegue nos derrubar. Nós temos preparação suficiente para encarar o mal de frente e vencer. Aí cabe a importância de nós estarmos deliberado por uma liderança espiritual acobertando a nossa vida. É liderança que tem intimidade com Deus, que anda com integridade diante de Deus, sem falsidade, sem mentira, sem engano. Precisa ser dessa forma para te acobertar através da oração, através da busca, do sacrifício. Isso é muito importante. Olha aqui o que a Bíblia nos adverte. Em 1 Samuel, capítulo 7, a partir do verso 5, disse mais Samuel, congregai todo Israel em Mispa. Mispa significa o templo, a igreja. E orarei por vós ao Senhor. Samuel falando, vão congregar lá na igreja, eu vou orar por vocês. Eu vou clamar a Deus pela vida de vocês. Congregaram-se em Mispa, tiraram água e derramaram perante o Senhor, jejuaram aquele dia e ali disseram, pecamos contra o Senhor. E Samuel julgou os filhos de Israel em Mispa. Eu te falo, como é que eu posso falar? A grandeza da vossa pessoa quando decide obedecer a Deus e obedecer a um profeta de Deus. Porque o profeta é como se ele fosse um juiz que vai interceder por você e julgar as tuas causas, apresentar as tuas causas diante de Deus. Deuteronômio 26 fala alguma coisa a respeito disso também. Por isso que vale a pena você fazer o que é certo. É igual vai num tribunal, você vai ter o seu advogado, você tem as suas razões e para te defender ele vai precisar apresentar as provas das tuas razões para conseguir inocentar você. E no mundo espiritual não é diferente. Às vezes a pessoa vem pedir oração pra gente, a gente precisa interceder. Às vezes é bom o profeta ter conhecimento da vida da pessoa por essa questão. Não para julgar, porque nós não estamos aqui para julgar ninguém. Nós estamos aqui para estender a mão a quem precisa. Talvez errou, mas quem sou eu para julgar? Eu vou falar, meu irmão, se errou, conserta aqui, meu filhinho, minha filhinha. Organiza a tua vida aqui nessa área, porque Deus quer te abençoar. E se a pessoa é humilde, ele vai aceitar, porque a direção de Deus é para abençoar a pessoa. E se a pessoa está no erro, Deus quer que ela saia do erro para ter uma vida abençoada. E aí, na nossa oração, a oração do profeta é, do sacerdote é, se a pessoa errou, pai, mas ela consertou contigo. Então, se ela consertou, ela é digna da tua misericórdia. Aí é um protesto, né? Um protesto diante de Deus, onde o profeta vai julgar a tua causa. E diante dos teus acertos, tem como ele interceder pela sua vida para Deus fazer a obra, igual o Espírito Santo, quando intercede por nós. E a Bíblia diz que quando os filisteus têm conhecimento que o povo de Israel estavam ali congregados em Mispa, eles ouviram, né, que os filhos de Israel estavam ali, subiram, se prontificaram para subir contra os filhos de Israel, para os matarem e para os destruir, né, os príncipes dos filisteus, que vinha contra Israel. E aí, quando o povo de Israel ouviu a notícia que eles vinham contra eles, ficaram com muito medo. E o que que eles fizeram? Ó, no verso 8, então disseram os filhos de Israel... Samuel era o profeta, era o juiz, era o julgador. Ah, Samuel, não cesses de clamar ao Senhor nosso Deus por nós, para que nos livre das mãos dos filisteus. Diga glória a Deus. Olha a responsabilidade do profeta diante da vida de um cidadão, diante da vida de uma ovelha.
As razões de um profeta, quando intercede a Deus pela sua vida, para Deus arrancar da sua vida uma maldição hereditária, um problema de vício na vida de um ente querido teu, talvez até na tua vida mesmo, ele precisa ter argumentos bons da tua parte para dizer: olha, Deus, ele até errou aqui, mas aqui ele acertou. Ele até pecou aqui, mas ele pediu perdão.

É que se arrependeu, ele era infiel, mas agora ele é fiel. Ele não se importava com a tua casa, Jesus, mas agora ele se importa. Então, nós temos argumentos e a Bíblia diz que oração vazia, Deus não escuta. E o que é oração vazia? Oração sem fruto nenhum. A pessoa pede, ela quer receber de Deus, ela quer a recompensa de Deus, mas não tem nada da parte dela para apresentar para Deus que ela faz. É o cristão consumidor, ele só consome, consome, consome. Lembra, tudo aquilo que você consome e não repõe, uma hora vai acabar. E tem pessoas dentro da igreja dessa forma, lembra, querido, querida? Nós somos instrumentos de Deus para consumir, mas também precisamos produzir. É, eu gosto muito dessa canção, por isso que eu coloco na minha programação do pastor pregador Lucas, se eu não me engano. Ele canta até essa canção com a Cassiane, eu já vi, da árvore que não produz bons frutos. Aí ele adverte, né, de sementes de árvores que caiu em terra seca e produziu fruto bom. Porque obedecer a Deus, porque fazer a vontade de Deus, a pessoa que faz a vontade de Deus, ele não é ruim. Não vou dizer que ele é bom, porque ninguém é bom. A Bíblia diz que bom só existe um, que é Deus. É, em percursos da vida dele, ele vai ter pensamentos contraditórios, ele vai ter pensamento de pecado. Agora, quando a pessoa é de Deus, ele pensa, mas opa, me perdoa, meu Deus, me perdoa, está repreendido em nome de Jesus. Ele vai lutando contra o pecado para vencer. Às vezes ele olha para alguém e ele julga, porque ninguém é santo, mas ele luta numa guerra constante todos os dias contra o pecado. Aí tem pessoas que estão dentro da igreja, mas não gera, não germina um fruto para Deus e quer ser merecedor das coisas boas. A Bíblia diz que Deus honra quem honra Ele. Às vezes a gente está dentro da igreja, mas não honra Deus. Queremos que Deus nos honra, mas não honramos a Deus. E nós precisamos honrar a Deus acima de todas as coisas. Se nós queremos uma vida amplamente abençoada por Ele, nós queremos saúde, não é verdade? Cura das enfermidades, libertação de coisas ruins na nossa família, prosperidade na nossa vida, porque uma vida sem prosperidade, primeiro passo, Deus não está nela. É o diabo que está. Porque Deus, Ele é o dom, Ele é a essência da prosperidade. E ele nos adverte em Deuteronômio, se você ler lá Deuteronômio 28, você vai ver o percurso da vida de uma pessoa que Deus está no comando dela. Onde chega, prospera, não tem terra seca, que essa pessoa não frutifique. É igual Isaac lá na terra de Gerar, conforme a Bíblia diz em Gênesis 26. Então, a pessoa que obedece a Deus, ele prospera em tempos de escassez, em tempos de crise. Agora, precisa ter submissão. Alguém para o orientá-lo e para redigir a sua vida. O povo, quando se viram em aperto, recorreram a Samuel. Aí veja bem. Então disseram os filhos de Israel a Samuel: não cesses de clamar ao Senhor nosso Deus por nós. É, para que ele nos livre, né, das mãos dos filisteus. Tomou, pois, Samuel um cordeiro que ainda mamava e o sacrificou em holocausto ao Senhor. Clamou Samuel ao Senhor por Israel e o Senhor lhe respondeu. Veja bem, quando o povo pediu socorro, a primeira posição de Samuel não foi orar. Porque eu já falei, oração sem ação, ela não vai resolver a nossa vida. Antes de orar, Salomão, ou melhor, Samuel fez o quê? Construiu um altar, preparou uma oferta, porque a oferta, você sabia que a oferta, ela toca na sensibilidade do coração de Deus? Por quê, pastora? Gabrielzinho? Porque foi uma oferta que Deus doou pela vida da humanidade, que salvou a humanidade da condenação do inferno. Lembra? Lembra disso? Deus doou Jesus. Deus doou Jesus para salvar a minha vida e a sua vida também. E através da oferta chamada Jesus, Deus nos livrou da condenação eterna. Deixa eu só atender aqui esse rapazinho, já eu volto com todos vocês.

Samuel não ora de imediato. Ele prepara o altar, prepara uma oferta, e a oferta toca na sensibilidade do coração de Deus para Deus abençoar a vida do povo de Israel, que precisava de um milagre urgente. Sabe aquele milagre que precisa ser vivido na hora? É igual uma pessoa que está precisando de um socorro, né? Se acidenta, está precisando de um socorro, se o socorro chegar 10 minutos depois, a pessoa já foi embora, já morreu. Então, o povo de Israel precisava de um socorro imediato. E a quem eles foram recorrer? À vida de um profeta de Deus. Recorreram a Samuel pedindo socorro. Samuel, tem misericórdia de nossas vidas, porque os filisteus, você sabe que os filisteus, na Bíblia citada, eram uma das nações mais fortes, que quando se levantava contra o povo de Israel, que eles andavam em erro, vencia na hora. Eles tinham medo, eles temiam. Aí eles recorreram ao profeta, e o profeta teve argumento para clamar a Deus pela vida do povo. Primeiro, pelo ato de humilhação, porque quando você chega a um profeta, pede uma direção de Deus para a sua vida, você mostra humildade. Aleluia! A Bíblia diz que aquele que se humilha a si mesmo, Deus exalta. Isso é um ato de humildade, e Deus vê você buscar a direção dele sobre a sua vida, e Deus não vai negar. Deus vai usar o profeta para interceder pela sua vida. Deus vai fazer obra para você ver a integridade de um profeta que obedece a Deus com Deus. Quando Saul estava governando, Samuel era o profeta de Deus que trazia, né, as visões de Deus para a vida de Saul. Só que depois Saul começou a desobedecer, já não obedecia a voz do profeta Samuel. Samuel amava Saul. E eu imagino a luta de Samuel pelejando para Saul se converter, mas eu tô com a mente de Salomão hoje na mente, né? Eu li a palavra, depois a gente ministra acerca disso. E eu imagino a batalha dele, porque ele amava de coração a pessoa de Saul, mas Saul não quis mudança. E quando ele parou de obedecer a direção de Deus pela vida de Samuel, ele começou a se destruir a si mesmo. Ficou louco, destruiu sua casa, destruiu seu reino, sua família. Você tem conhecimento da história do rei Saul? Foi o rei que foi colocado em Israel por pedido do povo, não de Deus, não da vontade de Deus, mas porque o povo quis, antes de Davi. E aí você vê a destruição na vida de uma pessoa que começa a fazer as coisas por si, ele decide por si. Teve uma feita de Saul, só para encerrar aqui, para você entender, que Deus mandou ele ir à cidade de Amaleque, que a cidade de Amaleque foi uma cidade fortificada que impediu o povo de passar por ela quando eles estavam indo em direção à terra prometida. E todas as cidades e nações que se levantaram contra o povo de Deus, o preço veio depois para elas. E aí, depois, num percurso mais à frente, Deus manda Saul destruir aquela cidade, matar tudo que havia lá, um fôlego de vida, até os bichos. E de lá Deus falou, ó, nem as crianças poupe, criança de peito, matem tudo ao fio da espada, não poupe ninguém, porque de lá eu não quero. Eleva só. Não, na verdade Deus não quis nem o despojo de lá. Deus falou, não quero, não quero nada de lá. E aí Saul, por si, sem direção de Samuel, porque a ordem de Deus pela vida de Samuel foi que matasse e destruísse tudo. Aí Saul chega lá, fica com dozinha do rei daquela cidade, poupa a vida dele, pega dos despojos que Deus falou que não queria e leva tudo. E aí, por direção dele, ele sobe, faz um altar e vai sacrificar para Deus. E foi aonde Deus rasgou o reino de Saul, porque Deus falou, não pedi, eu não queria. O que eu queria era que Saul obedecesse, a ordem minha foi através de ti, Samuel, mas ele rasgou o que eu falei, né? Ele te desobedeceu. Ele achou que estava agradando a Deus com aquela oferta que ele estava fazendo, mas não estava, porque não era o que Deus queria. O que Deus queria era que ele obedecesse, porém, ele não estava obedecendo ainda. Além de não obedecer, estava tomando frente da palavra, da direção do profeta, se colocando a uma escala acima do profeta, tomando decisões das quais Deus não queria e não teve prazer. Ali naquela feita, Deus rasga o reino de Saul e fala, tô dando ao teu próximo que é melhor do que tu. Tem pessoas que acham que pode decidir as coisas por si próprio. Ele decide, ah, eu vou fazer isso, eu vou fazer aquilo. E isso é igual, tem uma certa igreja, não vou citar nome, que ela prega a contradição daquilo que a Bíblia fala, né? Então, eu converso às vezes, já conversei. E não sou nem muito fã de conversar com pessoas daquele lugar, porque quando a pessoa não obedece à palavra de Deus, não perca tempo com essas pessoas. Faz o errado e quer convencer você de que o errado é o certo, né? E a igreja fala, ó, você não precisa dizimar o teu dízimo, você pega, você vai no mercado, você compra uma cesta básica e você dá para alguém. Onde é que a Bíblia especifica isso? Me mostra. Porque se tiver na Bíblia, eu vou fazer. Mas se não tiver, também não faço. Aí eles decidem por si. Eles tiram o que a Bíblia ensina e

coloca a doutrina de homem. E aí vai impregnando na mente daqueles que não estudam a palavra. Por isso que eu falo, estude a Bíblia. Porque se você estudar a Bíblia, ninguém vai conseguir te enganar. E lembra que o joio está jogado no meio do trigo. São pessoas que querem se engrandecer diante da contradição. Porque olha para mim, grande parte das pessoas não gosta de ofertar e não gosta de dizimar. Então isso é um prato cheio para essas pessoas que são avarentas, abraçar e dizer, realmente essa pessoa está certa. É igual as pessoas quando vê o pecado, tem uma pessoa pecando e está dizendo que é tudo ok, eu peco, mas a misericórdia de Deus já me lavou, então não tem problema com isso, não, eu posso fazer o que eu quiser. É o homem que diz, eu posso ter 10 mulheres, é a mulher que diz, eu posso fazer isso e aquilo, não tem nada não, porque a graça de Jesus já me purificou, vai nessa para tu ver. E aí está cheio de pessoas por aí ir para o inferno, e contaminando o coração de uma multidão para levar para lá também, porque, na verdade, o intuito do fajuto, Deus mentiroso, diabo, é esse. É alcançar a maior quantidade de pessoas que ele consegue alcançar para levar a condenação também. Aí você não estuda a Bíblia e você anda guiado por essas pessoas. Então, não queira ser senhor da sua própria vida. Deixa Deus ser o senhor da sua vida. Deixa Deus ser o senhor da sua casa, da sua família. Deixa Deus redigir a sua vida aos mananciais de vida eterna, porque é o que ele tem para manifestar a você. Diz-me, é diz-me, a Bíblia fala em Malaquias 3:10, assim como se você estudar os livros das leis, né? Vou falar de Moisés, ele fala, os dízimos têm que ser levados à casa do tesouro, que é a igreja, para que depois haja mantimento na tua casa, que é tu. Mas a ordem de Deus é para levar a igreja. Eu não posso fazer da igreja o que eu quero. É por isso que Deus designa sacerdotes para redigir e para instruir o povo, como ele está divertindo aqui através da vida de Samuel. Você não pode quebrar a sua semente. Tem pessoas que dividem o dízimo. Quando você divide o teu dízimo, não queira ser bonzinho mais do que Deus. Só seja uma pessoa obediente. Saul quis ser mais bonzinho do que Deus. E fez foi se ferrar com a bondade falsa do seu coração. Divide a semente. Escuta, se você pegar um grão para plantar na terra e você dividir ele, planta para ver se ele vai nascer. Não nasce. Mas se você planta ele inteiro e ele for um grão saudável, ele vai nascer. E às vezes divide a semente. Quer fazer tudo? Não, eu tenho que fazer aqui, ali, ali. Não, meu filho. Deus só quer que você obedeça. Minha filha, minha filhinha, Deus só quer que você obedeça você. Se Deus te designou a um lugar, lembra de Isaac na terra de Gerar? Quando ele estava ali na terra de Gerar, a Bíblia diz que ele quis descer para o Egito para semear na terra do Egito. E Deus falou, não, meu filho, desce não. Lança tua semente na terra que eu estou te mostrando, porque é nessa terra que eu vou engrandecer o teu nome. É nesta terra que eu vou te prosperar. Não fica apavorado por consequência da situação, não, porque eu te nomeei, eu te escolhi para te fazer crescer na terra dos viventes e eu vou soprar o seu nome. Só obedeça, não faça, não seja rebelde como Saul, só esteja disposto a obedecer à voz de Deus. Deus vai te honrar, Deus vai te exaltar, Deus só quer ver a tua obediência. É, ah, Deus quer que eu seja bonzinho. Não, Deus quer que você seja obediente, porque ele sabe que o ser humano, que ser humano nenhum é bom. A gente muda de ideia o tempo todo. Me diga se não é verdade. Se não for Deus trabalhando em prol da nossa vida para a gente controlar o nosso ego. Ih, o homem só faz burrada. É, enquanto Samuel, verso 10, oferecia o holocausto, os filisteus chegaram à peleja contra Israel. Mas trovejou o Senhor aquele dia com grande estapendo sobre os filisteus e os aterrou de tal modo que foram derrotados diante dos filhos de Israel. Veja bem, que coisa linda. Deus atentou para a oração do profeta dele chamado Samuel. Não foi para a multidão, Deus atentou porque o profeta tinha crédito com ele. Então, a manada, né, de gnus, veja, imagina uma manada de gnus bem grande quando a gente vê, as reportagens que você já assistiu, eu gosto de ver. É muito, não é? Imagina vindo um exército contra a tua vida e mais ou menos naquele número de pessoas e o povo de Israel era bem menor. Mas aí eles correram a quem realmente tinha carta branca diante de Deus para interceder pela vida deles. E aí Samuel faz o que Deus manda, o povo obedece e Deus dá livramento à vida do povo. É o que Deus quer dar à sua vida. Eu já falei, vou falar de novo. Tu acha que tu teve conhecimento dessa obra por acaso? Que Deus moveu o teu coraçãozinho para de alguma forma você se achegar aqui por acaso? Não, querido, querida, nada é por acaso. Deus tem um propósito na sua vida com essa obra. E Deus está te dando a oportunidade de viver esse propósito.

0: Agora, é claro que quando nós não queremos, é igual Saul, não quis viver o propósito de Deus. Aí Deus pega um melhor do que ele e coloca no lugar dele, chamado Davi. Deus vem e dá oportunidade, diz, ó, a porta tá aí, meu filho, minha filha, entra pela porta. Aí cabe a nós a aceitação, não é a Deus, porque nós temos o livre arbítrio. Agora lembra, as propostas de Deus é sempre para abençoar a nossa vida, nunca para a destruição da nossa casa e nem da nossa família, é para nos abençoar. Então, seja fiel a Deus, obedeça a direção de Deus, não seja uma pessoa teimosa de querer tomar as tuas próprias decisões e conclusões sozinhos. Obedece a direção que Deus está te passando, porque a Bíblia diz que o obedecer é melhor do que o sacrificar. Deus não quer você perdendo a sua vida, a sua saúde, a sua família, o que você já conquistou. Muito pelo contrário, Deus quer você crescendo e multiplicando a cada dia as coisas boas na sua vida. Então esteja decidido a obedecer a Deus, porque tu vai viver o melhor dele na sua vida. Vamos orar, vamos orar, vamos orar. Queria ter mais um tempinho, porque eu tô aqui cheia da unção de Deus. Meu Deus do céu, mas eu preciso obedecer aqui as regras também dos horários. Porque a gente também é submetido a autoridades, não é verdade? A Bíblia diz que a gente tem que obedecer. Então, deixa eu orar, deixa eu abençoar a sua vida em nome de Jesus. Soberano Deus e eterno Pai, é na autoridade do nome de Jesus que eu quero te pedir pela vida de cada pessoinha que está ligado nessa programação agora, nesse momento, Pai. Esta pessoa, esta vida tão especial que a cada dia o Senhor tem despertado os céus para abrir os olhos, para desvendar os teus mistérios, no intuito, meu Deus, de que a cada dia essa pessoa só cresça e prospere, meu Deus, em todos os dias da vida dela. Pai querido, abrange, meu Deus, esta casa, esta família com a tua bênção, com o teu milagre, trazendo restauração nesta família, neste casamento, nesta casa. Oh, meu Deus amado, tirando, meu Deus, as maldições que muitas das vezes chega para afugentar a vida dessa pessoa, Pai. Tu és um Deus que liberta, Tu és um Deus que faz a obra. Não deixa Satanás destruir, meu Deus, essa casa. Não deixa o inferno ter êxito contra a vida dessa pessoa, mas faça, Deus, a tua obra. Obrigada, Jesus, por esses minutos aqui aprendendo contigo. Coloca, encaixa na tábua do nosso coração para nós exercermos, meu Deus, o teu chamado a cada dia. Dá saúde a esse doente, fisicamente, espiritualmente. Dá vigor a esse cansado, alegria a esse coração triste, meu Deus, e faça a tua obra, Pai, pois assim eu consagro esse copo com água, essa peça de roupa, e que quando essa pessoa beber, que haja renovação, que o teu nome seja glorificado, pois assim, meu Deus, eu te louvo e te agradeço, em nome de Jesus. Oh, glória a Deus, beba da água, receba a bênção de Deus, receba o refrigério em nome de Jesus. Não posso deixar de alertar vocês que domingo nós vamos estar ali às 19h30, ou melhor, 19 horas, né? Isso mesmo, na rua 22, número 880, bairro Paranaíba, trabalhão de fé, do qual você não pode faltar. E nesse sábado também, se eu não me engano, eu ouvi o nosso bispo falando que vai fazer um trabalho, né, do corredor de fogo, às 16 horas. Então, compareça, não falte, não. E não esqueça de preparar o teu dízimo, uma oferta especial para você abençoar essa obra. Deus conta com você. E lembra que se Deus contar contigo, é porque Ele também está te dando o aval de contar com Ele. Beijo no seu coração, que Deus abençoe a todos, em nome de Jesus.
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3: Onde eu cheguei, o missionário nem me presente, cheio de estar caminhado naquela opressão, naquela força de trabalho. Qualquer coisa, eu vou, se ele, digamos, o tempo às vezes dele é mais comigo para falar com ela, eu peço que ele me dê a direção, aí eu falo, tem como também, se ela precisar, falar comigo também, né?

Graças a Deus, que Deus abençoe em nome do Senhor Jesus Cristo. Deus é fiel, Deus é maravilhoso, Ele é digno de toda honra e de toda glória. Deus irá fazer o maior milagre na sua vida, porque Deus está vendo o seu clamor. Deus está vendo que você está dando importância para Ele. Deus está dando, assim, o sinal que Ele vai fazer o maior milagre em sua vida. Sabe por que que Ele vai fazer o milagre? Sabe por quê? Porque você quer. Porque você está lutando por aquilo que você crê. E todos que lutam por aquilo que crê, se não desistir, vencerão. Todos aqueles que buscar com toda a força do seu coração e não desistir, então Deus fará o maior milagre na sua vida, em nome do Senhor Jesus Cristo de Nazaré. Ele, quando ele viu a fé da mulher do fluxo de sangue, ele viu a fé dela, irmãos, e ela tocou com fé e excelência, e ela foi restaurada imediatamente da sua doença, da sua enfermidade crônica, que os médicos não curaram, que os médicos não restauraram aquela enfermidade. Ela, com atitude, com fé, ela saiu de sua casa, aleluia, glória a Deus, ela saiu de sua casa e ela foi buscar o milagre, ela foi buscar a mudança de vida. Quando Deus vê fé e Deus vê que você dá importância a isso que você quer, então Deus, ele se ajunta à sua fé. Deus, ele se ajunta com a sua busca. Por isso que o próprio Jesus diz: todos que me buscar, me acharão. A própria palavra diz: quando me buscar de todo o vosso coração. Todos que me buscar, me acharão. Quando me buscar de todo o vosso coração. Quando ele diz essa palavra, é porque tem muitas pessoas que buscam, mas não buscam de todo o coração. Por isso que a vida deles não muda. Não sai da mesmice. Não sai da situação difícil. E Deus, ele quer mudar a sua história. Deus, ele quer mudar a sua vida. Mas Deus precisa ver essa fé. Deus precisa ver que você está querendo de verdade. Porque Deus conhece a importância daquilo que você anseia, daquilo que você almeja. E quando você quer, você está disposto a fazer qualquer coisa por aquilo que você deseja. Você, quando a sua bênção está longe, e quando você quer, você larga tudo e busca aquilo que você crê e acontece. Não é verdade? Não é verdade? Não foi assim que a mulher do fluxo de sangue, ela encontrou com o seu milagre? Ela não ficou em casa. Porque em casa, ela não tinha nada a não ser a doença, a não ser as manchas de sangue, as vestes com mau cheiro de sangue, pus, né? Ela não tinha nada mais em casa do que isso. Em casa você só vai ter e ver só as mesmas coisas que você tem visto, que tem passado no seu dia. Mas quando você sai e busca, aí é diferente. É igual uma pessoa que não tem água em casa, né? Vamos falar daquelas pessoas de antigamente, que os potes secava, as vasilhas secava, não é? E elas saíam de sua casa com seus baldes, com os jumentos, com aquelas âncoras, e ia buscar água nos poços longes, 1 quilômetro, 2 quilômetros, 3 quilômetros de distância. E quando chegava em casa, abastecia a casa toda. Ou seja, ali tinha água em abundância, né? Mas ela teve que pagar o preço de buscar água. Ou seja, você não pode ter as bênçãos de Deus se você não sair de sua casa. Você não pode ter as bênçãos de Deus a não ser a mesma coisa que você está vendo, porque você não está buscando coisas novas. Você não está buscando sair desse problema, dessa situação. Você não se deu conta que
que não adianta só clamar a Deus em casa, se não sair. Se não sair da área de conforto. Você tem que sair para confrontar e ser confrontado. Porque aí você está sendo só confrontado pelo mal, pela doença, pelo problema. Aquela mulher, vamos falar aqui de Elias. Vamos falar aqui de Elias. Elias, ele é um homem muito achado na Bíblia, um homem de poder, um homem de fé. E a Bíblia diz que Elias, ele teve um tempo que ele profetizou que em Israel, que teria 3 anos e 6 meses de seca. E Deus ouviu a oração dele. E Deus ouviu o clamor dele, e Deus cessou a chuva e mandou só sol. A ponto dos rios secar, que rachavam. Né? E os animais estavam morrendo por causa do pecado de Jezabel e o desinteresse de Acabe. Que Acabe já não obedecia mais a Deus, a não ser a sua mulher, a Jezabel. E Deus disse: olha, Elias, eu tenho um riacho, em tal lugar tu vai para lá, porque lá eu vou te manter, vai ter água fresca e eu vou mandar os corvos te enviar comida. Mas com o tempo Deus secou o riacho e disse para Elias: Elias, agora dispõe-te e vai até a Sarepta, que é uma cidade, porque lá eu tenho provido de uma mulher viúva para te sustentar. Essa mulher, o marido tinha morrido. E Elias obedeceu. Elias obedeceu porque Deus não age em religião. Deus não age na religião. Deus não age em religião nenhuma. Deus age na obediência. E ele saiu e foi. E quando ele chegou na porta de Sarepta, tinha uma mulher juntando lenha, juntando gravetos. E era um tempo de seca, de crise, né? Como eu estou falando. E Elias chamou ela e disse: mulher, me dá um pouco de água em uma vasilha. Ela foi e trouxe a água para ele, a água pouca, e ele bebeu, saciou a sua sede. Mas quando ela ia voltando, ele chamou: mulher, traz um pedaço do teu pão para mim. E ela olhou para o profeta e disse: homem de Deus, juro por Deus que tudo que eu tenho aqui é um pouquinho de azeite numa botija. Olha bem, escute bem. E um pouco de farinha em uma panela. E eu vim juntar aqui esses dois cavacos para fazer esse restinho de comida para mim, para o meu filho. Porque nós estamos em crise, como você está vendo. Não tem água, não tem comida para ninguém. E aí, esse resto de comida eu vou fazer para mim, para o meu filho. Depois vamos comer e vamos morrer. Escuta a palavra aí. Escuta, vai vendo. E Elias disse: faz como tu disse, mas primeiramente faz para mim um bolo pequeno, porque assim diz o Senhor dos Exércitos: a farinha da tua panela e o azeite da tua botija não há de faltar até o dia que chover sobre a terra. Ou seja, quem socorre o reino de Deus, quem socorre a obra de Deus, não falta. Deus, ele faz prosperar, Deus abre portas de emprego, Deus abre portas financeiras, quem abençoa a obra do Senhor Deus de Israel. E ela foi e fez. E trouxe para o homem de Deus comeu. E quando ela foi lá, e ela voltou na cozinha, a farinha estava transbordando, né? E o azeite estava derramando. Deus prosperou, porque ela agiu. Ela não ficou em casa esperando a morte da bezerra. Ela não ficou em casa depressiva. Ai, Deus me abandonou. Ai, Deus me deixou. Ai, Deus é ruim. Ai, é porque Deus não me ama. Conversa mole. Isso é conversa para boi dormir. Deus ama todos, mas Deus não ama pessoas acomodadas. Não. Ela saiu do seu local, da sua casa, para juntar gravetos.

0: Ou seja, que eu quero te falar com isso? Que eu quero dizer? Quando você sai de sua casa para ir em um trabalho como esse, em um ministério como esse abençoado, você começa a desenvolver a fé, você começa a transformar as maldições em bênção, porque você começa a agir. Você não fica aí reclamando da situação, mas você dá um basta, você busca aquele que pode te ajudar a mudar essa situação. E aquela mulher, ela prosperou, ela montou um comércio para ela. Ela viveu de abundância porque ela deu ouvido à palavra e porque também ela não ficou em casa esperando a morte da bezerra, né? Não, ela não ficou em casa, oh, aleluia, glória a Deus. Ela não ficou em casa de braço em cruzada. Ai, um dia se der, eu vou nessa igreja. Ai, no dia que der. Ai, Deus sabe de todas as coisas. Tem o tempo para tudo, é? O tempo quem faz é você, não é Deus, não. O tempo quem faz é você. É, não come não, pra você ver. Não bota a colher na boca não, você vai morrer de fome. Não come não. O tempo quem faz não é Deus, é você. É Deus que deu o livre-arbítrio para você fazer o que você quer. Não é de Deus o tempo, não é de Deus o tempo, é seu. Se você continuar nessa cama, é, você vai morrer em cima dela. É você que vai pentear esse cabelo, é você que vai se arrumar, colocar um cheiro, tirar essas roupas velhas, essas coisas velhas de Satanás, coisa velha do diabo, é do Exu, é da lama, essas coisas velhas que tem aí, você tem que arrancar, jogar tudo fora, porque tudo que é velho, a não ser nós, né? A não ser nós, porque nós se renovamos todas as manhãs. Mas tudo que é velho, você tem que tirar, até o colchão velho, aquele colchão que tem 30 anos, você tem que jogar essa porcaria pro lixo. Quem mais isso aí? Que tá cheio de fungo, cheio de coisa ruim, cheio de pirunga, cheio de caspa, cheio de tudo, até faz mal a respiração. É? Você tem que dar uma limpeza no teto da casa, tirar essas teias de aranha, essas maracumbafas do inferno. Você tem que tirar a cama, limpar de baixo. Você tem que limpar tudo para que Deus habite na limpeza. Você tem que agir, meu irmão. Você tem que limpar o seu carro limpinho, ficar cheirando, né? Não importa que seja um carro velho ou novo, mas o seu carro tem que estar bonitinho, cheiroso, lindo. Até o chiqueiro dos porcos tem que ser limpo. É, até o chiqueiro dos porcos tem que ser limpo, tem que ser lavado, né? Verdade ou não é? É a pura realidade, porque Deus habita nisso. Então, se você continuar, ficar aí, não espere Deus agir na sua vida. Ah, mas Deus é, Deus está em todo lugar. É mentira, Deus não está numa pessoa acomodada. Deus não está numa pessoa que cruzou os braços e não foi resolver aquele problema. Você tem que resolver esse problema. Você tem que tirar essas coisas ruins, essas coisas velhas. É, tem essas coisas que atraem demônios. Essas coisas atraem doença. Atraem coisa ruim. Deus, ele está na limpeza. Deus, ele está nas bênçãos. E quando Deus, ele vê a excelência, e quando Deus vê a excelência, Deus habita no meio do seu povo, meu amigo. Então, está aí. Nesse dia de sábado, nós temos o corredor de fogo. É, nós temos o corredor de fogo ali de sete milagres para Jesus. Nós estamos fazendo o corredor de fogo. É um ciclo de fogo, perdão. Um ciclo de fogo. Estamos orando para Deus abençoar no sábado. A rua 22, número 880, bairro Paranabaíba, né? Então nós estamos ali aguardando você. Domingo é às 7 da noite, domingo. Domingo é às 7 da noite, você que vai ali tomar ali, buscar do suco da uva, que simboliza o sangue de Jesus, para você fazer ali o trabalho nas suas portas. Nós vamos entregar ali, domingo, às 7 da noite. Da noite, nós vamos estar entregando ali para que você leve o sangue para passar nas vergas das portas, para que não haja mortandade, praga nenhuma na sua casa. E na sexta-feira, dessa sexta-feira agora, a 8, nós estamos fazendo ali o esconderijo do Altíssimo. O esconderijo do Altíssimo, na sombra do Onipotente, tu descansará. Tu vai descansar, Tu vai ver a glória de Deus passando essa sexta agora que vem, na outra, no dia 23 de outubro. Vai ser muito forte o poder de Deus. Vai ser muito forte a unção de Deus sobre a tua vida. Você vai ver que coisas grandes acontecerão sobre a tua vida. O poder de Deus se manifestará sobre a sua vida. Agora, não fique em casa. Não fique em casa, porque em casa só vai acontecer o que está acontecendo. O problema está aí dentro da sua casa. O problema está aí. Você tem que buscar água, porque está com falta de água aí. Quando eu falo falta de água, não é água material, é água espiritual. É água espiritual. Está precisando de água espiritual, água limpa, água pura, para arrancar esse mal da sua casa, de cima do seu telhado. Talvez jogaram terra de cemitério em cima do seu telhado. Talvez fizeram uma maracumbafa na porta de sua casa, do seu portão. Fizeram um trabalho e a sua vida não foi mais como era antes, né? Nós estaremos quebrando essa demanda. Nós estaremos desfazendo esses trabalhos que fizeram para você, em nome do Senhor Jesus Cristo de Nazaré, porque Deus nos deu poder e autoridade. Deus nos deu esse poder e nós estamos indo aos montes, subindo aos montes em oração, clamando nos outeiros, clamando nos montes, acima dos montes, clamando a Deus, sacrificando a nossa vida, para que Deus ouça o nosso clamor, tá? Nesse dia de sábado, às 16h, 16h, tá? Você não pode perder no círculo de oração, no círculo de fogo. Nós vamos estar orando. Você que está doente, você que precisa de uma bênção, de um milagre, venha buscar, porque nós servimos os Deus, o Deus da maravilha, o Deus que é sobre todos os deuses, esse Deus que tem poder de fazer coisas grandes em nome do Senhor Jesus Cristo. Domingo, às 19h, entregando o sangue do Cordeiro, entregando o sangue do Cordeiro para aqueles que são, que existe uma maldição hereditária. Existe um peso, existe um jugo, existe um mal na sua casa. O seu filho bebe, fuma, usa droga. Você vai colocar um pouco desse suco da uva consagrado, que é o sangue do Cordeiro, no na fronha do travesseiro dele. Ele vai deitar em cima e você vai ver o que Deus irá fazer em nome do Senhor Jesus Cristo de Nazaré, porque Deus é Deus e Deus é poderoso.
1: Então, vou resumir, que é bastante coisa. Faz 9 meses que a gente vem na igreja, batizado e tudo. A gente foi tendo vitória. É, uma das coisas foi, meu filho, ele tinha um cisto no pé.
2: Ele tinha um cisto
1: ele
2: no pé?
1: Ele tem a marca aqui no pé do cisto desde quando ele nasceu. Levei em ortopedista, tudo. O médico falou que se eu quisesse fazer a cirurgia, eu até podia.
2: Tinha que fazer a cirurgia da criança.
1: Tinha. Ou se eu não quisesse, ele ia ter aquilo pro resto da vida.
2: Meu pai.
1: E doía. Era um caroço muito alto, tem a marca no pé dele. E aí eu usei o manto de Elias.
2: O manto de Elias, que campanha forte.
1: Foi, e eu passei um dia só, coloquei no pé dele, orei, determinei, e confesso, Senhor, que eu esqueci. E esses dias atrás, eu olhando no pezinho dele, eu vi que sumiu.
2: Sumiu o cisto do pé do menino, minha filha?
1: Sumiu, tem a marca aqui, se o Senhor quiser ver, não tem nada.
2: Gente, aplauda Jesus, dá glória a Deus! Ele desaparece com as doenças. Quer dizer que Deus sumiu. Você colocou o manto de Elias, sumiu, colocou em cima ali.
1: Sumiu, coloquei em cima, orei, determinei. E sempre eu uso assim, falo, Deus, se a minha fé for pouca, eu vou pela fé do Senhor também.
2: Isso.
1: E até a minha mãe, eu tinha contado pra ela, falei, mãe, Deus curou o Felipe. Ela duvidou. Aí esses dias eu vi ela passando a mão,
2: passando
1: conversando
2: a
1: pra ver. Porque era um cara...
2: Tomé, né? Aquela que tem que passar a mão
1: ela
2: pra ver.
1: Ela passou a mão e olhou. E outra coisa, meu filho, ele via demônios.
2: Ele via demônios.
1: Ele via na casa que eu morava, ele via demônios no banheiro, ele ouvia.
2: Meu pai.
1: Ele falava, mamãe, eu tô vendo eles dançando no meu quarto.
2: Eu me lembro, a senhora falou isso pra mim.
1: Esse daqui.
2: Eu me lembro.
1: Ele aqui. Eu até mandei um áudio uma vez pro senhor. Ele via demônios, ele escutava, ele falava, mamãe, tem uma mulher chamando dentro do banheiro do meu quarto. Ele acordava.
2: Espírito da morte, minha filha.
1: Ele via, na madrugada, ele falava que via perto do guarda-roupa do meu quarto. A porta do quarto dele trancou duas vezes de chave, sem ter chave.
2: Meu Deus do céu.
1: A chave ficava no banheiro do meu quarto e o quarto dele era distante. Eu tirava porque ele era bebê, eu tinha medo dele se trancar. Eu acordei por dois dias. Eu ia abrir a porta, não abria. Aí eu fui, pegava a chave e abria. E ele via demônios no quarto, ele via escutava.
0: Era uma perturbação só,
1: uma
0: filha.
1: Perturbação. Ele acordava chorando durante a
0: não
1: noite.
0: Não dormia à noite.
1: Não. E a última vez que ele viu, ele disse que viu uma caveira em cima da cama. E eu acordei com ele chamando, falando que ele estava chamando ele.
0: Espíritos malignos que fica vagando, espírito de Satanás.
1: Vivia doente no hospital. E depois que a gente começou a vir à igreja orar, graças a Deus, nunca mais ele viu demônio nenhum.
0: Deus libertou a criança, filha.
1: Libertou a criança.
0: Ele é o libertador desta casa, Jesus! Ele é o Senhor!
1: Eu quero resumir, mas é muita coisa. Um dia antes do meu esposo se batizar, porque ele era de outra igreja, ele nunca tinha se batizado. O dia que ele se batizou, um dia antes, ele vomitou sangue.
0: O seu esposo, um dia que ele se batizou, você vomitou sangue, menino?
3: Foi.
0: Foi, você vomitou sangue no dia que você se batizou, meu filho?
3: Muito, gol de sangue na boca direto.
0: Um trabalho de macumbaria, sangue de galinha preta.
3: Antes de batizar, gol de sangue, sabe?
0: Quando você foi batizar, você vomitou o sangue.
3: Eu pensei pra ir, ainda, o senhor quer saber? Pergunta pra Ana, pra você. Eu pensei pra ir.
1: Na sexta-feira, antes do batismo, a gente se batizou dia 6, né? De agosto. No dia 5, ele vomitou sangue. Ele me chamou no banheiro e falou, Ana, eu tô vomitando sangue. E ele vomitava. Começou o gosto na quinta, na sexta ele vomitava. Aí no sábado, quando a gente foi se batizar, na hora que o senhor estava falando lá no culto, no batismo, o senhor falou que Deus, ele tinha livrado pessoas de morte, porque o diabo tinha se levantado para matar pessoas para não se batizar no sábado. E ele, desde criança, ele era de outra igreja, mas nunca chegou...
0: Nunca se batizava?
1: Não, não se batizava, e ele se batizou aqui. Então assim, eu falava pro senhor, é muita coisa o diabo tem feito para se levantar. Eu confesso pro senhor que tem dia assim que eu falo, meu Deus, eu tô me arrastando.
0: Quer dizer que ele vomitou sangue?
3: Sangue, 2 dias.
0: Tá vendo como o batismo tem poder?
4: Aleluia!
0: O batismo nas águas correntes tem poder?
4: Glória!
0: Batismo de verdade é nas águas correntes, que é onde desce toda a peste, toda a miséria. Hoje, Deus está abençoando.
1: Eu tenho o último rapidinho.
0: Rapidinho.
1: Essa semana, eu recebi uma encomenda, porque, igual eu falei, eu não estava vendendo nada, a pessoa morou para mim. É. E ela determinou. Só que eu falei para o senhor, não estava vindo, e eu orando. Aí eu peguei a estola, sem ter condições.
0: A estola é sacerdotal.
1: Sacerdotal, foi. Aí eu falei, meu Deus, eu não tenho condições. E aí o mínimo, acho que era 500. Eu falei, Deus, eu vou fazer de tudo que o senhor me der. Porque eu não sei, eu não estou vendendo nada, mas se o senhor honrar, eu vou cumprir. E aí, essa semana, todo dia orando com a estola, eu falei, Deus, eu não quero deixar a tua igreja ser envergonhada, porque eu não tinha. Aí essa semana eu recebi uma encomenda de um grupo, de uma empresa aqui em Maringá.
0: Deus mandou um grupo de uma empresa?
1: Mandou um grupo, uma empresa muito grande aqui de confecção. E depois eu passei 2 dias fazendo. Quando eu terminei de fazer, a pessoa que encomendou falou que estava horrível. Eu chorei muito, eu falei que eu não ia entregar. Foi. Aí nisso veio os pais dele na minha casa. Do nada meu sogro chegou e me deu R$1.000.
0: Deu R$1.000?
1: R$1.000. Eu não
0: tinha
1: R$1.
0: Fecha uma porta, mas abre 10.
1: Eu não tinha R$1. Meu sogro falou, toma R$1.000 de presente porque eu tô feliz, eu quero te dar. Aí eu fui terminando de fazer meus doces, a mulher pegou e falou que tava horrível. E eu não ia entregar mais. Aí eu fui levar. A hora que eu cheguei lá, tava a dona da empresa.
0: A dona da empresa?
1: A dona e a filha. E não era nem elas que contratou, foi a funcionária dela. Ah. Elas elogiou o meu trabalho. Aí Deus não abriu só uma...
0: Deus testou ela, provou ela e ela passou pelo teste.
1: Aí a dona da empresa falou assim, eu quero comprar mais de você pro chá de bebê. Abriu 4 portas, não foi
0: assim? Abriu 4 portas!
1: 4. E hoje eu já recebi uma encomenda pra amanhã, uma pro dia 13, tem encomenda já pra março.
4: Glória a Deus!
0: Meu Deus! Aleluia!
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6: Todos os dias eu levanto de manhã já com dores nos pés, nas pernas. Até meio cambete assim, sabe? Quando levanto. E hoje eu também estava sentindo dores. Agora após a oração, as dores foram sumindo. O último estava aqui no...
0: Sei que a senhora estava com dor, que agora eu ia fazer o desafio agora, rapaz.
6: Já foi sumindo as dores das pernas.
0: E sumiu a dor?
6: Já estava lá, já estava assim. O último...
0: Graças a Deus, Deus tem feito maravilhas, né? Deus tem feito maravilhas nessa obra. O poder de Deus é notório nesta obra, né? Deus abençoe a sua vida em nome do Senhor Jesus Cristo de Nazaré. Deus, ele vai fazer maravilhas. Você tem que se levantar. Você tem que estar conosco. Agir. Quando você se levanta, nenhum propósito, aí Deus faz isso que ele fez na vida dessas pessoas que estão contando milagrões. Isso é milagrão. Macumba foi colocada para fora. Esse homem recebeu um trabalho com sangue de galinha preta. E ele vomitou o trabalho para fora e ficou livre.

0: livre de toda obra macabra do inferno, porque ele resolveu ir em uma igreja que tem o poder de Deus, a glória de Deus, a unção de Deus. Sábado, às 16h, na rua 22, número 880, é ali na cidade de Itumbiara. Nós estaremos te aguardando em nome do Senhor Jesus. Domingo, é o sangue de Jesus, nós estaremos entregando ali o sangue para você passar no umbral das portas, para você livrar de praga, de maldição, de toda obra macabra do inferno, nós estaremos entregando para você em nome do Senhor Jesus. Quer ver a glória de Deus? Quer ver o poder de Deus? Esteja conosco. Saia de sua casa. Saia da área do incomodismo. Venha confrontar e venha ser confrontado. Venha para o lugar da vitória, lugar do milagre, lugar da bênção. Deus irá fazer coisas grandes, porque quem busca é achado. Pode ter certeza, quem procura acha, quem bate a porta abre e quem pede recebe, tá bom? Nós estaremos o sábado na rua 22, número 880, em Itumbiara, a partir das 16h. E domingo às 19h. É um prazer receber todos vocês em nome do Senhor Jesus. Um abraço para todas as pessoas que estão chegando com a gente em nome do Senhor Jesus Cristo de Nazaré. Vai ser grande o poder de Deus, a bênção de Deus vai manifestar sobre a sua vida, tá bom? Deixe a glória de Deus agir, mas dá um passo. Dê um passo até a igreja. Saia da onde você está para vir buscar o poder para você levar para sua casa, para limpar toda a imundice, para limpar toda a praga. Você vai ver que a sua vida vai mudar com a sua perseverança em nome do Senhor Jesus, tá bom? Vamos orar. Prepara o copo com água, a peça de roupa. É momento de nós orarmos a Deus. É momento de nós buscarmos ao Senhor Deus de Abraão, Isaac e Jacó, aquele que muda a história, aquele que muda a situação em nome do Senhor Jesus Cristo de Nazaré, tá bom? Vamos falar com Deus. É momento de nós orarmos, é momento de nós buscarmos a força do Todo-Poderoso para que nós possamos vencer o inferno, podemos vencer as circunstâncias, os momentos difíceis que nós nos colocamos no nosso dia a dia. Deus fará maravilhas, pode ter certeza em nome do Senhor Jesus Cristo. Tá, já vamos preparar o copo com água. Deixa eu caçar aqui o fundo aqui, em nome do Senhor Jesus Cristo de Nazaré. Prepara o copo com água. Prepara a peça de roupa, prepara aí, tá? Em nome do Senhor Jesus Cristo, porque nós vamos falar com Deus, o Deus de Israel, o Deus que abre portas, o Deus que faz maravilhas acontecer na vida do povo de Deus, tá bom?
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Amado Deus e querido Pai, em nome do Senhor Jesus Cristo, teu Filho amado, Salvador Jesus Cristo, nós entramos em oração. Tua palavra diz: clama a mim, e respondei-te-ei, e te anunciarei coisas grandes e ocultas que não sabes. Meu Deus, nós estamos clamando, nós estamos chamando o Senhor, que é o nosso Pai. O Senhor é o Deus de todos, é o Deus que vê tudo, é o Deus que sara, é o Deus que abre as portas, é o Deus que transforma, é o Deus que abençoa, meu Deus. Pai Santo, Pai amado, nós precisamos muito de Ti, Senhor. Nós precisamos muito do Teu acalento, nós precisamos do Seu afago, do Seu abraço. Oh Deus, quantas pessoas que estão sofrendo calamidades. No mundo todo nós temos visto pessoas com câncer, pessoas morrendo com doenças feias, pessoas perdendo a vida, meu Deus, nas enchentes, pessoas perdendo a vida nas guerras, pessoas morrendo no trânsito. Meu Deus, há tanta desgraça que nós temos visto. Quantas situações precárias nós temos visto nesse planeta. E não resta outra saída se nós não te abraçarmos, se nós não se envolvermos contigo. Porque é o único que pode nos livrar, é o único que pode nos ajudar, é o Senhor. O Senhor é o Deus que nos livra da peste, da praga, das enchentes, dos vendavais, das tempestades, das nuvens negras. Oh, meu Deus, o Senhor é que nos satisfaz o nosso coração. Pai Santo, Pai amado, eu quero agora me dirigir a essa pessoa que está agora em problemas, em situações difíceis, chorando, perturbada. Senhor, essa pessoa que está no trânsito, está me ouvindo agora, mas ela está chorando. Ela precisa tanto do Senhor, meu Deus. Ela precisa tanto do teu afago, ela precisa tanto da tua esperança. Pai, agora visita esta pessoa e abra as portas, ilumina os caminhos dela, dê força. Oh, meu Deus, vai tocando no organismo, trazendo a solução, livrando esta casa, essa família de perturbação. Oh, Deus, nos dá força, habilidade, sabedoria, inteligência. Traz os recursos, oh meu Deus, que nós tanto precisamos e anseiamos. Senhor da glória, ajuda esse lojista que não está vendendo, que precisa de pessoas para trabalhar, mas não tem, Senhor. Mande a provisão, mande, meu Deus, a tua esperança, tuas bênçãos, manda os teus milagres, ó Deus de Israel. Tu és o Deus grande, Deus poderoso. Afasta dessa pessoa toda agonia, toda aflição, todo pânico e desespero. Eu te peço, meu Deus, pois o Senhor é o único que pode nos escutar, pois já não temos mais esperança dos homens, porque os homens são vaidosos, são perversos, são más, mas o Senhor é a única esperança de Israel. O Senhor é a única esperança nossa. Então atenda nosso clamor, meu Deus, atenda a nossa oração agora. Repreenda toda gastura, toda enfermidade, toda infecção, toda inflamação, toda agonia, desimpaciência, nervosismo. Ó Deus, traz essa pessoa na igreja nesse sábado, nesse domingo. Traz o teu povo, meu Deus, porque o teu povo, se agir a fé, o Senhor age através da fé e da atitude. Meu Deus, assim como o diabo age,

age na casa dela, na família dela e no quarto trancado Satanás usa a mente. Mas o Senhor quer usar essa pessoa na estrada. O Senhor quer usar essa pessoa no caminho da tua casa, buscando a tua presença, porque ela vai voltar com a energia renovada, ela vai voltar restaurada. Então Deus, traz o teu povo nesse sábado, nesse domingo, em nome do Senhor Jesus, meu Deus. Ó Senhor, desprenda agora, e que nada segure esta pessoa, meu Pai. Eu profetizo a bênção, o milagre, eu profetizo a saúde, eu profetizo que haja portas abertas, que haja restituição, que haja, meu Deus, a esperança na vida dessa pessoa. E eu repreendo toda praga, toda peste, toda obra moribunda do inferno, eu repreendo agora. Saia, meu Deus, queima agora, queima todo o mal em nome de Jesus Cristo. Consagra esse copo com água. Quando essa pessoa beber, ela seja animada, reforçada, segura, firme, meu Deus, no teu propósito. É o que eu te peço, em nome do Pai, do Filho e do Espírito Santo. Amém.

Graças a Deus, beba da água, receba a bênção do Todo-Poderoso. Você está forte para estar conosco nesse sábado. Lembra que aquela mulher, a viúva de Sarepta, ela saiu de casa. E ela só não morreu porque ela teve a atitude de sair de casa, juntar gravetos. Tá? Venha fazer que esses gravetos venham pegar fogo na Igreja das Nações. Tá bom? Te aguardo em nome do Senhor Jesus Cristo. Que Deus te guarde, que Deus te proteja. Um beijo no seu coração.

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1: 11:37.
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2: O que aconteceu, minha filha?
3: Eu tinha tudo isso aqui, de caroço, tudo nos meus seios, nos dois. Sumiu.
2: Tudo era caroço?
3: É.
2: Meu Deus do céu.
3: Aí o médico tinha falado pra mim que tinha que fazer uma cirurgia pra tirar eles, né?
2: O médico disse que tinha que fazer uma cirurgia pra tirar os caroços.
3: Eu tinha uma certeza dentro de mim que quem ia curar eu era Jesus. Aí o médico passou esse remédio pra tomar, pra sumir os caroços. Eu não tomei.
2: Tá aqui lacrado, irmão, ó. Tá lacrado, ó. Tá lacrado, não tomou mesmo, ó. Ó, o médico passou pra senhora tomar.
3: É, pode abrir, despejar.

0: hoje pra sua casa. E aí a senhora confiou, minha filha?
1: Foi, aí foi num domingo à tarde. Aí eu tava aqui pregando e falando assim, e Deus tava curando caroço.
0: E aí sumiu tudo, minha filha?
1: Sumiu tudo.
0: Diga obrigado, Jeová.
1: Obrigado,
0: e a igreja fala
1: Jeová.
0: Do nome de Jesus, que ele é fiel.

0: semana passada eu dei o dízimo e esse dinheiro que apareceu 7 vezes mais do que eu dei o dízimo.
1: Se eu dei o dízimo,
0: a semana passada
1: recebeu a profecia, que é o adubo do fiel.
0: E hoje eu recebi a bênção, fui tirar o. Tá aqui, ó, o extrato. 4.100 e poucos reais. 141
1: e 99 centavos na conta dele ali, ó. Aí! Se o poder de Deus está quem crê no profeta! Quem crê no profeta!
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1: 11:45.
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3: Rapaz, filho, rapaz. Tô lembrado de tu.
4: Tá?
3: Tô lembrado de tu, meu filho. Fala, meu filho, meu Deus do céu.
4: Foi no último domingo lá na outra igreja. Daí você profetizou pra mim a cura. Daí depois de 15 dias eu fui. Só que eu fiquei sem tomar o remédio depois que eu falei com você. Daí
3: você
4: ele...
3: não tomou mais o remédio depois não. Que eu profetizei a cura na tua vida?
4: Não. Depois de 15 dias eu procurei o médico, mas eu fiquei 2 dias sem tomar o remédio. O médico falou pra mim: você não precisa tomar mais o remédio, você tá curado.
3: O médico falou pro senhor?
4: Falou.
3: A profecia de um profeta não cai por terra. Se é profeta de Deus, não cai por terra. Obrigado, meu filho.
4: A glória
3: a
4: Deus.
3: Liberta, aplauda o nome de Jesus. Tá feliz?
4: Tô feliz.
3: Da glória a Jeová.

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3: Meio-dia e 10.
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4: Conta pra mim como o senhor chegou aqui.
5: Cheguei arrebentado lá embaixo, bebida alcoólica, fumando maconha, usando cocaína.
4: Antes disso, o senhor vinha na igreja?
5: Sim.
4: E o senhor parou?
5: Isso.
4: E depois que o senhor parou de buscar a Deus, o que que aconteceu na sua vida?
5: Ah, perdi tudo, apóstolo. Né?
4: Perdeu tudo? É,
5: parei de vir, desviei de novo.
4: E aí o diabo entrou? O diabo
5: se arandou.
4: Perdeu
5: e
4: tudo?
5: E levou pro mundão, perdi tudo. Tava quase perdendo já o casamento também. A esposa já tava pra...
4: A esposa tava quase pra ir embora.
5: Isso. Ouvi pelo rádio.
4: E o que que o senhor fez depois que o senhor ouviu a rádio?
5: Aí eu vim pra cá. Corri pro culto e chegando aqui, né, na primeira oração, Deus já usou o senhor. Eu fui impactado. Fui tocado pelo poder de Deus e a partir daquele momento já fiquei limpo ali, já não quis saber mais de usar droga, não quis saber mais de beber, não quis saber mais de fumar e só vindo para a casa do Senhor e eu comecei a dizimar nessa casa e fazendo o propósito tudo certinho, peguei o carnê da viúva, paguei, vindo na sexta-feira, vindo no domingo, buscando a Deus e Deus foi trabalhando.
4: O senhor estava mauzão financeiramente, quebrado.
5: Quebrado.
4: Derrotado, falido.
5: Derrotado, falido.
4: É.
5: Lá embaixo mesmo. Ah. Sabe,
4: vivendo. Então, o senhor usava tudo nas drogas, na bebida e no cigarro.
5: Exatamente. O salário mínimo, né? De R$1.200.
4: O senhor estava na lama mesmo.
5: Estava na lama.
4: O senhor estava afundado mesmo.
5: Fundo do poço, né?
4: Meu Deus do céu.
5: Só Jesus mesmo.
4: E depois daí que o senhor começou a vir, o senhor começou a ser liberto.
5: Exatamente.
4: Do primeiro culto o senhor já não sentiu mais prazer na maconha, na cocaína, na cachaça, nada mais?
5: Já não fiz uso mais, já peguei nojo. Peguei nojo.
4: Pegou nojo?
5: Peguei nojo.
4: Gente, aplauda o nome do Senhor Jesus Cristo de Nazaré. Olha que Deus forte. Olha o que Deus maravilhoso esse Deus faz. E aí, o senhor se libertou totalmente.
5: Exatamente. Eu totalmente. Fiquei limpo, né?
4: Tem quanto tempo que o senhor foi liberto? Quanto tempo?
5: 30 dias.
4: 30 dias?
5: 30 dias.
4: Tudo isso começou a acontecer no primeiro dia. Em 30 dias o senhor criou nojo da maconha, da cocaína, do cigarro, da bebida.
5: Exatamente.
4: Hoje está um novo homem.
5: Novo homem. Isso. Abandonei as mal companhias também, fui me afastando e tudo.
4: Se afastou da mal companhia.
5: Exatamente.
4: Agora deixa eu falar aqui um pouco com a esposa aqui. Vem cá, filha. É verdade, é verídico o que ele está falando, né?
6: É
4: verídico o que ele está falando? Como ele se comportava quando estava nas drogas? Como era dentro de casa?
6: Oh, meu Deus. Era terrível.
4: É?
6: Terrível. Ele fazia muito, eu chorava muito. Ixi, sofria demais, né? Ao ver ele nesse estado que ele estava.
4: Drogado, cocaína, bebida.

0: maconha, era um inferno.
1: Não parava dentro de casa de jeito nenhum.
0: Ele não parava.
1: Só pra rua.
0: Meu Deus do céu, um demônio, Exu Andaril, tirava ele dentro de casa.
1: Uhum.
0: E aí, filhinha, a sua vida dentro de casa era um sofrimento.
1: Era um sofrimento, sim, porque a gente ficava devendo, né? Às vezes não tinha nem dinheiro pra pagar, porque gastava todo o dinheiro à toa.
0: É.
1: A gente passava bem apurado assim pra pagar conta, sabe? Ele gastava dinheiro sem dó.
0: É.
1: Bebendo, eu até parei de trabalhar, que eu fazia uma diária, até parei. Falei, eu não vou trabalhar mais não. Você fica gastando dinheiro à toa aí com esses abençoados por aí, eu não vou mais trabalhar, né? Daí ele gastava o dinheiro dele à toa, ficava fumando, bebendo em bar. Saia de um bar e ia pro outro, não parava.
0: Ou seja, um inferno.
1: Um inferno.
0: Um inferno. Pastor. Agora, depois que ele voltou à igreja...
1: Primeiro dia que ele veio, que foi na terça, né? Já voltou diferente pra casa.
0: Ele já voltou o quê?
1: Diferente.
0: É? No primeiro dia que ele veio aqui, já voltou diferente?
1: Voltou diferente.
0: Meu Deus do céu. Depois dali, a vida foi transformando.
1: Graças a Deus.
0: E agora, o que está acontecendo na sua vida financeira depois de 30 dias?
2: Comecei, vim aqui, aí no domingo o senhor estava pregando... Aí Deus usou a vida do senhor ali. O senhor falou que tinha 5 pessoas que Deus ia providenciar algo na vida. Estava sem nada, estava, né, muito triste. E eu me levantei. O senhor fez o voto. Estava fazendo um apelo do voto do candelabro. Aí Deus usou
0: voto
2: a boca
0: do candelabro.
2: Isso, Deus usou a boca do senhor e falou que Deus ia abrir uma porta. E eu me levantei e fui, peguei o voto e voltei para o meu lugar. Aí acabou a reunião, fui embora para casa, pensando como é que eu ia pagar, né? Porque eu tava quebrado, sem nada. Falei, senhor, como é que eu vou fazer pagar esse voto? Mas eu tenho que pagar, né? Aí alguém falou no meu coração, né? Espírito Santo de Deus. Falou, não, eu vou providenciar um empréstimo seu. Consegui nada. Pensei, mas consegui nada. Peraí. Mas esse benefício meu é bloqueado, não dá para fazer. Consegui nada. Ele é aquele BPC, né?
0: Era bloqueado,
2: isso,
0: não dava pra fazer.
2: É, o BPC Lois, né? Prestação continuada. Quem recebe ele sabe o que eu tô falando. Eu não fazia empréstimo consignado. Aí tá, eu fui embora pra casa. Aí quando passou os 5 dias, eu soube a notícia. E o presidente tinha assinado para que...
0: O empréstimo.
2: Exatamente, para todo mundo, né? Que ia poder, quem não podia fazer empréstimo consignado, que era o benefício bloqueado, que ele tava desbloqueando.
0: Agora, calma. O senhor estava andando a pé.
2: Exato, de bicicleta. Vinha lá.
0: De bicicleta. Sujando a calça de graxa.
2: Exato, de barro.
0: E aí o senhor pegou esse empréstimo. O que que o senhor fez?
2: Aí eu
0: não, peguei... não, calma. Não, eu acredito que o senhor pegou esse empréstimo e investiu em cocaína, em maconha, em cigarro, em cachaça.
2: Não.
0: Você investiu em quê, meu irmão?
2: Ah, primeiramente o dízimo, né? Tirei o dízimo.
0: Primeiramente o dízimo.
2: Né?
0: Aplauda o nome do Senhor Jesus Cristo. O devorador foi repreendido. Agora, o resto que sobrou, você fez o quê?
2: Aí eu fui lá, precisava do carro, tava vindo de bicicleta, né?
0: Tava precisando do quê?
2: Tava precisando de um carro, porque tava vindo de bicicleta, não podia trazer a esposa. Aí já tava reclamando o senhor, né? Pedindo. Deus falou, agora vai lá e compra o carro, que eu já preparei um carro pra vocês.
0: Comprou,
2: né?
0: O carro?
2: Comprei o carro.
0: Tá vindo de carrão?
2: Isso, tô vindo de Uno ali, Uno
0: 96.
2: 96,
0: Uno a... Gente, quem tá andava lá de bicicleta, andando no Uno 96, tá criando juízo. Diga glória a Deus. Aqui é assim. O drogado, a pessoa que é descabeceada, vem pra cá e cria juízo. Olha aí, o dinheiro que ele gastava nas drogas, hoje Deus deu uma vitória pra ele, comprou um carrinho, tá andando com a esposa pra igreja, diga glória a Deus. Hoje tá consertando a vida.
2: Hoje tá consertando, apóstolo.
0: É?
2: Né? Podia nem ir no mercado fazer uma compra, agora já fui, fiz compra.
0: É verdade? Hoje vai no mercado? Hoje
1: verdade.
0: Ele não vai mais na biqueira, não?
1: Não?
0: Não. Oxi, hoje ele vai aonde? Com dinheiro?
1: É, sexta-feira passada nós saímos daqui, nós fomos comer um lanche, que fazia muitos anos que eu não ia no lanche.
0: Quer dizer, há muito tempo a senhora não ia no lanche.
1: Não.
0: Aí ele convidou a senhora pra ir no lanche?
1: É, nós saímos daqui da igreja e foi lá.
0: Olha aí pra você ver como Deus muda a vida da pessoa. Hoje, ele já anda com a esposa que outrora andava com os falsos amigos. Quem tá entendendo?
2: Verdade, apóstolo. Hoje tem prazer de vir pra igreja. E agora é melhor ainda, né?
0: De carro, com a esposa.
2: Carro, com a esposa.
0: Feliz.
2: Feliz.
0: Essa igreja tem Deus ou não tem?
2: Tem, aqui tem Deus. Então, eu falo pra vocês, né, que tem raiva dessa obra. Vocês que falam mal do apóstolo, né, como ontem, né, tava lá em casa e chegou um tribulado e eu vim pra igreja. Começou a falar mal do senhor. Aí eu falei, mas não provaram nada, né? É tudo mentira isso aí. Né? O homem é homem de Deus, né? O homem tá lá pregando, ganhando almas. Eu sou prova viva disso, né? Tava drogado aí, viciado, né? Cocaína, fui lá e Deus me libertou. Então, Deus é naquele lugar. Deus é aqui no seu lugar.
0: Glória a Deus! Então, Deus é nessa casa. Diga graças a Deus.

0: Deus.
1: Eu disse para ele, vem, tem que ir lá, vai lá, faz uma visita, né? Faz prova, né? Se Deus não é na vida dele, eu fiz prova e confirmei, Deus é na vida dele. Deus está com ele, Deus está aqui naquele lugar. Vai lá que você vai ser também impactado pela glória de Deus, vai ser liberto. Aí ele falou, ah, uma hora eu vou então.
0: Filho está feliz.
1: Graças a Deus.
0: A esposa está feliz.
2: Graças a Deus.
0: Vale a pena servir a Deus, né?
2: Vale a pena.
0: Hoje, nada de sair mais da igreja.
1: Não, de jeito nenhum, apóstolo.
0: Está feliz, meu filho?
1: Graças a Deus, muito feliz, apóstolo.

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3: A paz, guerreira.
4: A paz, pastor.
3: Tudo bem?
4: Tudo bem. Era uma menina que estava internada na UTI e o estado dela era grave, já estava desenganada com a gripe H1N1. Aí o meu cunhado veio e trouxe uma toalha, só colocou a mão e determinou a cura e a libertação da menina. E para honra e glória do Senhor, naquela mesma semana a menina saiu da UTI. Hoje a menina já está em casa.
3: Esse é o nosso Deus.
4: Porque foi Jesus que curou. Jesus operou o milagre. E muitos que estavam internados na situação dela morreram.
3: Meu Deus, então foi a mão de Deus mesmo, livramento de Deus.
4: Livramento, e a menina só tem 13 anos. E para a glória de Deus está curada.
3: Está viva. Glorifica mais uma vez o nome de Jesus.
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6: Meio-dia e 32.
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6: Meio-dia e 46.
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salvos. Queremos mais a ti, Senhor, o teu amor.

creio que eu estou diante de uma geração que se posiciona radicalmente contra o pecado. Não, vocês não ouviram. Eu creio que eu estou diante de uma geração que se posiciona radicalmente contra o pecado. Eu creio que

se você faz parte dessa geração. Eu vou contar até três. E no três, nós vamos bater a nossa cabeça no teto. E você vai ter a oportunidade de dizer para todos.

0: 1:06.
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6: A paz, filha. Qual o seu nome?
7: Ivone.
6: Ivone mora onde, minha amiga?
7: Mora em Sabáudia.
6: Sabáudia. Isso. Você chegou sentindo o que, Ivone?
7: Muita dor na coluna, com dor de cabeça e muita falta de ar, dor na coluna, dor de cabeça, muita sinusite desde 12 anos.
6: É, e agora, o que está acontecendo?
7: Agora eu não estou sentindo nada mais.
6: Aplauda o nome do Senhor Jesus.
8: Eu tava com uma dor aqui, ó, no tronco desse braço aqui, que eu não tava aguentando nem lidar com a mãe mais. Parece que machucou o braço, sei lá.
6: Chegou com dores aqui.
8: É,
6: e agora, tá sentindo?
8: Não tô sentindo mais nada, em nome do Senhor
6: Pode
8: Jesus.
6: Pode dar um beliscão que sente agora?
8: Pode.
6: Então aplauda o nome de Jesus.
8: Nome...
6: Que ele é fortaleza, ele é poderoso.
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0: Uma hora.
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4: 1:17.

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1: Tentaram me parar.
2: Ixi.
1: Mas prossegui.
2: Glória, glória, glória, glória. Olha o que, é que ele está fazendo aí.
1: Mas Deus com suas mãos me cegou.
2: Em nome do Senhor Jesus.
1: Coragem me renovou.
2: Eu te disse que esse Deus é fiel.
1: Mas querido que nunca hoje estou.
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0: 1h32.
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5: A paz do Senhor, minha filha.
6: A paz.
5: Qual é o nome da nossa irmã?
6: Ivone.
5: Irmã Ivone mora onde?
6: Marialva.
5: Marialva. O que que aconteceu?
6: Então, meu marido tava com os dores no peito, né? Aí levei no médico. Chegou o médico e falou assim, ó, vai ter direto pro cateterismo, não tem mais condições.
5: Veio a entupida.
6: Veio entupida. Aí eu trouxe o exame pro sororado. Eu levei a água, o sororô, e ele tomou. Daí, quinta-feira a gente foi fazer esse exame, não tem nada. O médico falou, do coração você não morre.
5: Eita terra, desapareceu tudo.
6: Desapareceu, não tem mais nada curado.
5: Aplauda o nome do Senhor Jesus, ó. Isso é pra quem crê.
7: Quando o senhor tava fazendo a oração de libertação, né? O senhor falou que onde tivesse a dor, que colocasse a mão. Eu tava tão mal, né? Que parecia assim que eu tinha comido um monte, mas eu não tinha. Né? A barriga tava grande, crescendo. Ainda bem que eu vim com a roupa bem larga. Tinha uma bola que ela corria de um lado pro outro. Parece que tava andando dentro. Certo. Parecia que era uma criança, mas não era. Aí, a hora que o senhor falou, eu só coloquei a

0: eu falei, Senhor, tem misericórdia. Eu quero sair daqui curada, libertada.
1: Eu não estava quase aguentando respirar. Tava. Barriga empanzinada.
0: Não, eu estava agoniada. Aí aquilo, apóstolo, me deu um negócio, um mal-estar, né? Que eu achei que eu ia desmaiar.
1: Meu Deus.
0: Aí eu falei, misericórdia, pensei, né? Aí quando eu coloquei a mão que o senhor fez a oração, aquilo foi fazendo um barulho.
1: Prá.
0: E a semana inteira com diarreia. Mas para a honra e glória do Senhor, não senti nada.
1: Saindo mal.
0: Nada.
1: Era. Saiu tudo.
0: Tudo, graças ao meu bom Deus.
1: A semana toda com diarreia, colocando as bruxarias, as coisas ruins para fora. Diga glória a Deus. O mal tem que sair, meu irmão. Tem que ficar à saúde. Diga glória a Deus. Quer dizer, a semana toda a senhora com diarreia, colocando.
0: Normal. Não senti nada, não tinha mais.
1: Agora a barriga está normal.
0: Graças a Deus.
1: Está respirando bem.
0: Normal.
1: Vale a pena vir na igreja?
0: Vale a pena, gente. Se vocês puderem vir, não falte. Amém. Porque tem dia que às vezes eu venho que é só pela misericórdia. Estava péssimo.
1: Mas agora hoje está 100% bem.
0: Graças ao meu bom Deus.
1: Aplauda o nome do Senhor Jesus Cristo.
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0: Numa quarta-feira começou a manifestar a doença, que nem eu sabia que aconteceu o que aconteceu. E quando foi na quinta, eu chegando na minha casa de manhã, eu fui lavar o quintal, né? Não terminei de lavar o quintal. Quando eu cheguei no portão, já não deu mais para fazer mais nada. Aí eu corri para dentro. Aí eu cheguei dentro de casa, já fui direto no banheiro. Vomitei o que tinha tudo no organismo para fora. E fui para dentro do quarto. Quando eu cheguei dentro do quarto, doeu o corpo inteiro, barriga, tudo, nada, nada. Não tinha lugar que não doesse. E eu duvidei de mim mesma. Eu falei, Senhor, dor de parto. É insuportável. Aí falei pro meu marido, procura o SAMU porque eu não aguento mais. De tanto vomitar e correr pro quarto, vomitava e corria pro quarto. Era só o sentido que eu tinha e clamando a Deus, meu Deus, o que é isso? Mas eu sabia que eu tinha pedra na vesícula. Era já para ter operado e é uma crise, né? Crise de vesícula. Quando chegou no hospital, aí não deu mais para nem esperar. Teve que ir direto e fez cirurgia de emergência. Fez cirurgia, assim, até diferente das outras cirurgias de vesícula fizeram. Porque as pedras, 51 pedras, elas se soltaram para o pâncreas, elas se soltaram para o rins, já estava descendo para o organismo inteiro. E a junta médica que me operou, com certeza foi guiada por Deus. Com certeza. Porque eu até tive medo. Quando eu olhei nas crianças, eu tive medo. Falei, meu Deus, essa mocinha vai me operar? Mas está nas tuas mãos. Guia as mãos dela. Tirou de dentro do canal do rins, fizeram raspagem no pâncreas. Por isso que eu decaí da maneira que decaí. E deu uma anemia. Fui entubada. A minha família toda se reuniram. Veio gente de Astorga, de tudo quanto é lugar. Vieram se reunir dentro do hospital e ficaram tudo desesperado. Ela vai morrer porque eu enchei de repente. Aí o médico falou pro meu marido, olha, não tem mais jeito. Aí o meu marido, tem, doutor? Tem, porque quando o homem não tem mais jeito, Deus começa. Eu tô esperando Deus começar. E ele chorava igual criança. O médico assustaram. Aí quando foi com uns 8 dias, mandaram para casa. Quando chegou em casa, eu não levantava a cabeça. Só tinha um peso na cabeça e uma fraqueza muito grande. Aí eu voltei para o hospital falar com o médico. Aí ele marcou o dia de eu voltar, eu voltei. Ele falou, não, faz 12 exames. Eu levei os 12 exames. Aí ele achou um com anemia 6.3, anemia quase profunda. Aí ele disse, não vai poder ir para casa. Vai ter que ficar internada 2 dias e tomar sangue. Tem que ficar 2 dias pelo menos. No que eu tomei sangue, a primeira bolsa de sangue me deu um choque anafilático. Deu um choque que eu ponhei os médicos tudo para correr dentro daquele hospital. Todo mundo me levou lá para a enfermaria e esperava que eu ia morrer. As mulheres no quarto dizem que esperavam que eu não voltava mais para o quarto da maneira que eu fiquei. Que eu tremia até os ossos. E falta de ar. Faltou o ar, como se cortasse o ar. Aí meu marido falou, você não viu nada. Depois que você saiu, deu tipo um terremoto dentro desse hospital aqui, dentro dessa ala, que nós estávamos no pavilhão 5. Dentro desse pavilhão 5 aqui, enfermeira caiu, bandeja pelo chão. Foi a hora que Deus agiu, que Deus me tirou do choque. Deu um terremoto. As enfermeiras vinham com as bandejas para ir para o quarto, derrubava a bandeja. Um homem caiu da cama por cima de duas cadeiras, eles esperavam que eu não estava na hora, eles esperavam que aquele homem ia sair todo machucado. Não saiu machucado. Foi uma coisa disso. Meu marido disse que não entendeu. Eu falei, mas foi espiritual. Foi o mal que saiu. Foi o mal. O anjo da morte, Deus expulsou de lá. E hoje eu estou de pé aqui para louvar o nome de Deus. Estou de pé para engrandecer o nome de Deus, que eu nunca faltei um culto aqui. O dia que eu faltei foi para ir para o hospital. E eu peço a Deus que Ele me prepare cada vez mais, porque eu vi coisa tremenda com vocês. E espero em Deus que Deus vai abençoar cada dia mais essa igreja. Vai levantar em nome de Jesus.
1: Deus abençoe. Pode ter certeza que a senhora vai viver muitos anos de vida ainda nessa terra com muita saúde, viu? Em nome de

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1: 1:45.
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1: 1:45.

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2: Apesar das minhas fraquezas, eu faço um compromisso com o Senhor de ser fiel e não fazer mais a vontade da minha carne, mas a vontade do Senhor em mim. Por isso eu te peço, Senhor, sela este compromisso.

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1: 2 horas.
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2: Qual o nome da irmã?
3: Adriana.
2: Irmã Adriana, a senhora mora onde?
3: Em Maringá
2: mesmo. Mora em Maringá mesmo. É. O que que aconteceu na sua vida?
3: Eu tive aqui domingo pela primeira vez.
2: Olá, Bastere, né? Canta lá,
3: caba. E o pastor profetizou dizendo que Deus ia abençoar quem tivesse fé com dinheiro, né, durante essa semana.
2: Sarabás.
3: E eu fiz eu saquei um dinheiro de manhã antes de vir pro culto, R$600. E eu tinha que pagar na segunda-feira R$732.
2: Eita, Jeová.
3: Aí eu dei R$50 pro meu irmão desses 600.
2: Ah, Jeová.
3: Aí eu peguei, vim no culto, falei pra tua esposa que eu ia abençoar hoje, porque
2: eita,
3: no domingo,
2: glória,
3: eu não trouxe o dinheiro. Aí eu peguei, fui embora, desci do ônibus, fui pra sacar o restante do dinheiro. O meu cartão bloqueou. Eu falei, glória a Deus, Jesus, eu não vou me estressar por isso, porque sou o diabo que quer a minha paz.
2: Dá um chute na canela dele.
3: Aí no outro dia, quando eu saí pra pagar, fui pagando tudo. Aí na Zorrovia eu tinha mais 3 prestações. A moça falou, moça, aqui você já não deve mais nada.
2: Glória a Deus!
3: E ainda, pastor,
2: tinha 3 prestações. E a gerente diz, a moça, a senhora não deve mais nada, tendo 3 prestações.
3: 3 prestações. E aí eu peguei, fui, paguei a Magazine Luiza, paguei a Casas Bahia e
2: eita,
3: outras
2: Jeová,
3: 3 lojas. Aí fui pra Tuiuti, que eu trabalho no Canção da Tuiuti. Almocei ali pertinho. Depois, quando cheguei dentro do vestiário pra trocar de roupa, aí Deus falou comigo, coloca a mão no seu bolso.
2: Eita, Jeová.
3: Quando eu botei a mão no meu bolso, Deus me abençoou com R$450.
2: Ah, Jeová! É o Deus da prosperidade!
3: Glória a Deus!
2: Esse é o Deus que servimos!
3: Deus é fiel. Deus me dá a oportunidade aqui nessa tarde para dizer para você que está aqui pela primeira vez, o Deus que age na vida desse pastor vai agir na vida de vocês também, porque eu não sou melhor do que qualquer um que esteja aqui dentro. O que Deus fez na minha vida vai fazer na vida de vocês também.
2: Eita!

0: não vai ter crise para quem serve a Deus. Quem é obediente, quem teme a Deus e que obedece os seus profetas, esse vai prosperar. Conta a bênção, meu irmão.
1: A bênção, pastor, que semana retrasada eu estava sentindo dor assim dos dois lados da cadeira. Aquela dor me incomodava e eu não aguentava. Daí essa semana agora que passou, o pastor fez oração no rádio, daí eu coloquei a mão na enfermidade.
0: Na rádio foi oração.
1: E coloquei a mão no rádio e orando junto com o pastor.
0: Oh,
1: e o pastor
0: Santo
1: falou assim que tinha uma pessoa com dor na perna e dor nas cadeiras.
0: Eita,
1: que era
0: para
1: sair em nome de Jesus. Daí eu falei assim: Satanás, você vai sair das minhas cadeiras agora em nome de Jesus e
0: isso,
1: vai pro seu lugar que é o inferno.
0: Isso, diabo.
1: E para a honra e glória do nome santo do Senhor, eu tô curada. Eu não tava aguentando.
0: Glória a Deus!
1: Graças a Deus.
0: Foi curada na hora.
1: Curada, graças a Deus. Eu não estava aguentando nem andar.
2: Ei. Meu testemunho é de uma porta de emprego.
0: É, estava fechada as portas mesmo?
2: Estava tudo fechado. Ah. Eu não tinha. A minha carteira de trabalho estava em branco, eu não tinha experiência. Bem, eu trabalhava como autônoma e fazia os meus bicos. Mas a minha vida era uma vida desgraçada, desculpa a palavra.
0: Sim, minha filha.
2: Eu era desanimada, eu vivia sem ele nem beira.
0: Meu Deus.
2: E uma tarde, eu vim aqui terça-feira, porque a igreja fica aberta, é o hospital de Jesus
0: Jeová. É verdade, 24 horas praticamente.
2: E eu vendo meus artesanatos, eu vim aqui, e depois passou praticamente uns 3 dias, e me ligaram no meu celular.
0: Aleluia.
2: E me chamaram, queria fazer uma entrevista.
0: Chamaram a senhora para trabalhar.
2: Isso, me chamaram e eu comecei no dia seguinte.
0: Começou no outro dia já trabalhar.
2: Isso, eu nem tive entrevista, já falou, olha, você pega o teu uniforme, você começa amanhã às 6 horas da manhã, e o meu trabalho, ele é perto de casa, eu nem preciso pegar circular.
0: Meu Deus, ele é registrado.
2: E eu sou uma pessoa que eu nunca consegui fazer nada. Tentava abrir uma conta no banco, sempre dava alguma coisa errada. E essa empresa, na onde que eu trabalho, abriu uma conta no banco.
0: Eita terra.
2: Agora eu tenho um cartão para

0: roupa, a glória de Jesus.
1: Já veio a bênção completa, minha filha.
0: Isso. E o telefone tocou e agora eu estou trabalhando registrada. Para honra e para a glória de Jesus Jeová.
1: Aplauda o nome dele, que ele é fiel, meu irmão.
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3: 2:05.
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2: Em nome do Senhor Jesus, eu mando agora. Manifesta, Satanás. Eu sei que você tá aí, eu já vi você. Exu da depressão. Você quer paralisar as pernas dela, né?
3: Maldita!
2: Hã? Por que que eu sou maldito? Por quê? Maldito é você que está nesse corpo tentando matar ela. Tentando paralisar as pernas, né? É verdade ou não, Satanás? Fala comigo!
3: Sim, eu deixei de cama ela uma semana, padre! Mas ela pediu ajuda pra amiga dela. A amiga dela trouxe ela pra igreja.
2: Ajuda pra quê?
3: Pra amiga dela que tá aí dentro da igreja.
2: A amiga dela? Quem é a amiga dela? Quem é a amiga dela? Irmã Maria, bendita é a tua vida, irmã Maria. Você gosta de mim?
3: Odeio.
2: Por que que você me odeia?
3: Que a alma dela era minha.
2: A alma dela era tua? É por isso que tu tem raiva de mim, que eu tô ganhando a alma dela, né? Pra Jesus, né?
3: Ela sabe quando eu entrei nela. Ela saiu do serviço numa sexta-feira. Quando ela desceu do elevador, eu dei uma tontura nela e travei as pernas dela.
2: Tá vendo aí?
3: Eu tô com ódio dela, porque sexta ela veio aqui e o senhor foi chamar ela, esse maldito, pra ela ser uma dizimista.
2: Traz o envelope do dízimo. Tu tem raiva de quem é dizimista? Tu tem raiva, né?
3: Eu perturbei ela aqui dentro da igreja sexta-feira todinha pra ela não dar o dízimo, mas a maldita botou R$80 no envelope dela.
2: O diabo tem raiva de quem é fiel. Você gosta desse envelope do dízimo? Você gosta?
3: Não.
2: Por que que você não gosta desse envelope?
3: Eu odeio.
2: Odeia, né? Pois é. Pois agora com uma fogo, eu coloco agora na mão desta mulher esse envelope agora. Segura aí o envelope do dízimo, Satanás. Agora!
4: Eita, Deus. Colocou na mão dela, ela já olhou normal.
2: Eu coloquei na mão dela e já saiu. O que me mantém de pé não é nada dessa vida, é a minha fidelidade.
0: 2:15.

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6: 2:17.

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1: Jesus convida aquele que se arrepende.

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2: Esse homem tem o que, filha?
3: Ele tem problema no fígado, no baço, no pulmão. E ficou internado. E depois que ele saiu do hospital, dia 17, de lá pra cá, ele nunca mais passou a dor de cabeça dele.
2: Meu Deus.
3: Ele já foi internado 4 vezes em hospitais diferentes. E não passou, não descobrem o que ele tem. Novamente a gente vai voltar essa semana procurando outros médicos e fazendo outros exames.
2: Quanto você está passando?
3: Um mês.
2: E tá só
3: pra... Memória. Uhum. Ficou sem memória uns dias.
2: Meu Deus.
3: E não tá mais conseguindo enxergar nem ouvir direito.
2: O que, que o diabo faz com uma pessoa, não é verdade? Qual é o nome dele?
3: Antônio.
2: Antônio. Amém. Tira o pano da cabeça dele. Antônio.
4: Oi.
2: Jesus está te chamando. Levanta.
4: Ó, vai levantar?
3: É.
2: Alá, blá. Levanta, Antônio. Jesus te chama. Aleluia, ele está aqui. Antônio.
4: Oi.
2: Vem cá. Vem cá, me dá um abraço. Vem cá. Pois o Senhor te cura hoje. O Senhor te volta à memória, filho, hoje. O Senhor te limpa. Em nome de Jesus. Qual o seu nome?
4: Antônio.
2: Vem cá. Deus é nessa obra.
5: Antônio, você tem quantos anos?
4: 52 anos.
5: 52 anos?
4: Isso.
2: Glória a Deus! Vem cá, seu Antônio. Anda aqui, sozinho. Anda. Pai, Filho e Espírito Santo, anda. Anda! Deus faz milagre nessa hora! Tava no colchão! Você é o que dele, filha? Vem cá. Eu te disse que o final do culto sempre é maravilhoso. Diga glória a Deus.
3: Glória a Deus.
2: Ele não andava?
3: Só com a gente.
2: É? Só com vocês arrastando ele?
3: Segurando,
2: é.
3: Puxando.
2: É.
3: Ou na cadeira de rodas.
2: Não escutava nada?
3: Não.
2: Vai escutar a partir de hoje, tá?
4: Estamos em Maringá, na igreja.
2: Filha! O médico falou que ele perdeu a memória, foi?
3: Perdeu.
2: Perdeu a audição?
3: Perdeu. Não reconhecia ninguém. Não sabia mais movimento nenhum.
2: É. Ah, vem cá, vem cá. Eu sou desafiante. Seu Antônio tá novinho. Novinho. Seu Antônio, ó, um, dois, dá um pulinho assim, vai. Vai, cara.

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1: 2:31. 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
7: Ô, Glória, a irmãzinha, qual é o nome da irmã?
8: Marta.
7: Irmã Marta, o que que aconteceu, minha filha?
8: Testemunho do meu filho, que é esse aqui, ó. Ó, tá aqui o nome dele, isso, ó. É o Aparecido.
7: Aí, o que que aconteceu com o Aparecido?
8: Foi com a sabonete. Aí a sabonete, graças a Deus, curou ele.
7: Curou. A senhora levou o sabonete com a unção que tinha no sabonete, a unção de Jeová. Olha pra mim. O sabonete não cura ninguém. Quem me entende? Quem cura é a unção que vai no sabonete. Um sabonete não cura ninguém, uma toalhinha não cura ninguém, mas a unção que vai nela, a unção que vai no sabonete vai regaçando o diabo do inferno. E aí?
8: Aí, graças a Deus, ele parou de fumar.
7: Parou de fumar?
8: Parou de fumar.
7: Se libertou?
8: Tomou nojo do fumo.
7: Fumava?
8: Fumava.
7: Quanto tempo ele fumava?
8: Fazia muito tempo, desde pequenininho ele fumava, desde a base de 13 anos, de 14 anos ele fumava.
7: Meu Deus, tem quantos anos ele?
8: Ele tá com uns 35 pra ir acima.
7: E a vida toda fumando?
8: E fumando. Mas agora, graças a Deus.
7: Usou o sabonete?
8: Usou o sabonete.
7: Abusou o cigarro?
8: Abusou.
7: O que mais?
8: Tomou nojo. Aí agora deu.
7: Foi curado também?
8: Foi curado. E ter assistido meu filho, que eu trouxe a foto dele pra poder fazer oração. Foi ter a missionária Selma, né? Foi oração pra mim. Aí, graças a Deus, ele tá com a mulher dele em casa também, tá firme.
7: Aplauda o nome de Jesus! Uma porrada na cara do diabo!
9: A primeira vez que eu vim aqui foi dia 21 de outubro. Aí eu falei com o senhor ali, né? O senhor falou assim: você vai ter um Natal como você nunca teve na sua vida. O meu esposo lá no emprego, assim, final de ano, é só aquela férias coletiva. É o bem pouquinho, assim, coisa de 9 dias. Esse ano, o patrão deu os 20 dias e ainda comprou mais 10. A benção foi grande, apóstolo.
7: Então, tudo depois que a senhora pegou o projeto.
9: Depois do projeto. Aí o meu patrão, eles são bem, assim, alemão, né? Eu sou diarista, né? E aquelas pessoas, assim, que...
7: Segura.
9: Aí eu falei assim pra ele assim: você não tirava um fogão pra mim?
7: Ó, oh, você falou pro seu patrão.
9: Falei. Tirou.
7: Ele tirou?
9: Tirou.
7: Comprou?
9: Tirou. Chegou essa semana.
7: Fogão.
9: Fogão.
7: 0 quilômetro.
9: Zero.
7: Rapaz do céu, aplauda o nome do Senhor Jesus bem forte.
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1: Obrigado, Senhor.

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0: Com a vida destruída, né? Tá separado da minha esposa e tava vindo só eu e os dois menininhos gêmeos só. E ela tinha ido embora pra Sarandina, né? Tava morando em Marial.
1: A sua esposa foi embora.
0: É. E comecei a vir aqui pra igreja. Antes eu vinha como turista, né?
1: É.
0: É, só vinha.
1: Não tinha compromisso.
0: Não tinha compromisso. Chegava contando a hora pra voltar embora. Era do mundo, né? Aí eu peguei e fui, perdi tudo. Tudo que eu tinha eu perdi. Casa, tudo, os móveis, tudo destruído. E a casa tava. Tinha nada mais. Pra não falar que não tinha, só tinha a televisão lá e a geladeira, o resto tudo. E o dia que a minha esposa foi embora, ela falou assim, eu tô indo embora. Eu peguei e falei assim pra ela. Ela falou assim, você não vai falar nada? Eu falei assim, não. Ela pegou e foi embora normalmente. E eu fiquei sentado lá no sofá lá, olhando assim, como se não tivesse nada disso acontecendo, né? E ela já tinha levado uma parte das coisas embora. E nisso ela foi embora. E eu fiquei em busca. Daí eu tava trabalhando numa firma, fiquei mais de duas
1: você
0: semanas.
1: Você ficou firme, vindo na igreja.
0: Isso.
1: Lembra que você mandou um áudio pra mim, que a sua esposa tinha ido embora?
0: Isso.
1: Aposto o que eu tô fazendo.
0: Foi no Facebook, ainda tá gravado até hoje.
1: Tá gravado até hoje. Ele mandou umas mensagens pra mim, eu disse, fica firme, que Deus vai te abençoar.
0: Foi. E a partir daquele dia lá que você falou pra mim assim, que o filho pródigo, né?
1: Filho pródigo volta à casa do pai.
0: Isso, e será melhor que a primeira, né?
1: A glória da segunda casa será maior do que a primeira.
0: Isso. Aí depois daquele dia lá, você falou assim, a partir de hoje a sua vida não vai ser mais a mesma. Aí depois daquele dia eu já tinha mudado pra Marialva, daí eu fui conquistando tudo de volta. Aí faltava ela. Ah. Só que o diabo.
1: E você não deixou de vir à igreja?
0: Não, não deixei. Firme. Comecei a ficar firme. A minha esposa veio, tava tudo mil maravilha. Ela foi embora duas vezes em seguida. Duas vezes ela foi embora sem explicação nenhuma, sem nada, sem briga, sem nada. Eu cheguei, ela tinha ido embora. Aí eu cheguei, eu falei, aí foi o dia que eu entrei na live lá, tava ao vivo, eu peguei e fui e mandei a mensagem lá. Você falou assim, fica firme que ela vai voltar. E falou lá, tudo que o senhor falou depois daquele dia lá aconteceu.
1: Porque ela tudo foi, que eu falei naquele dia pro senhor, começou a acontecer.
0: Ela aconteceu. Ela voltou e depois disso aí não foi mais embora. E nós ficamos, tá até hoje, graças a Deus.
1: Firme.
0: Firme, tamo bem.
1: Só amor.
0: Só amor, graças a Deus.
1: agora fala a segunda parte. Agora vem o financeiro. Vem um financeiro que Deus está na prosperidade. Você trabalha com o quê, filho?
0: Com marmoraria.
1: Isso. Veio uma pessoa que procurou para te financiar.
0: Foi.
1: Olha aí, ó.
0: Aí ele falou, eu já trabalhava na empreita, né? Ah. E o ex-patrão meu eu tinha saído da firma, tinha abandonado tudo. Quando eu perdi tudo, eu saí da firma sem explicação nenhuma, fui embora. E nisso aí, o meu patrão falou, ligou, num dia que o senhor falou aqui no domingo que alguém ia ligar, no outro dia, na segunda-feira, ele me mandou mensagem, 7h45 da manhã, falou assim, você volta que eu vou pagar a empreita para você a R$40 o metro. Ele pagava 35 mais R$20 da boca. Eu fui continuando na empreita, trabalhando para ele, né? Aí o rapaz pegou e falou para mim assim, ah, você podia trabalhar para você mesmo, você vê se você... Você toma de conta da firma do cara sozinho aí, e você não valoriza, não tem valor, não tem nada, porque eu ficava, chegava cedo lá e o cara não vinha trabalhar e não avisava eu, como eu era empreiteiro, né? Aí eu peguei e falei assim, eu vou continuar um pouco aí pra ver o que vai dar.
1: Eu não tenho condição, isso. Não tenho dinheiro.
0: Não tenho como abrir agora. Eu até tenho umas ferramentas, mas não tenho como abrir empresa agora. Ele falou assim, ah, fala o seguinte, vê lá quanto que vai custar as suas ferramentas lá e tudo que vai precisar lá pra sua firma. E você pode abrir a firma lá e começar a trabalhar. Eu fui correr atrás das ferramentas. Foi investir R$19 mil à vista lá.
1: À vista?
0: À vista.
1: Ele pagou?
0: Pagou à vista. E eu já estou trabalhando já em Marialva.
1: A empresa tua?
0: A empresa minha. Com o nome e tudo lá na frente ali.
1: É para você dar glória a Deus.
0: Glória a Deus.
1: Eita, Jesus. Você é o Deus da prosperidade. Agora, olha para cá. Tudo isso Deus está fazendo para melhorar a vida dele, porque eu estou orando para Deus abençoar você, para você abençoar a obra. Deus vai levantar muitas pessoas pequenas aqui para colocar com uma cabeça, para que essas pessoas reconheçam que é Deus que levanta, e Deus também tem um poder de abater. Ele vai trabalhar agora para ele, daqui a pouco ele vai estar ganhando aí R$100 mil, se ele for fiel a Deus, a obra vai crescer também ou não vai? E Deus cada dia vai amar mais, ele vai investir mais nele. Daqui a pouco ele está com um monte de funcionário. Não esqueça de Deus, tá? Grave isso aqui, deixa gravado. Nunca esqueça que é Deus que está te levantando. que é Deus que está te

0: Exaltando. E agora?
1: E aí eu fiz um lançamento de R$1.500 e a mulher tinha feito acho que uns 4 lançamentos lá já, porque ela queria pesquisar os preços para bater lá. E como eu cheguei lá, falei para ela, fui sincero com ela lá, o filho dela achou alguma coisa, viu alguma coisa em mim lá, e o cara fez R$1.300 para ela. Todas as pedras, balcão de churrasqueira e tudo. Eu tinha feito R$1.500. Aí ela foi, eu tinha até apagado as mensagens que ela tinha me mandado. Eu falei assim, bicho, 1.300, perdi 1.500, né?
0: 200 ela vai fazer mais barato.
1: Vai fazer com mais barato. Aí o filho dela falou assim, não mãe, ele foi sincero aquele dia lá, eu gostei das palavras dele. E vai lá e fecha com ele. Aí ela falou, mandou mensagem pra mim e falou assim, se você quiser fazer nos 1.700, você pode começar a fazer as pedras.
0: Quanto?
1: 1.700. Aumentou.
0: Rapaz doce. Eita Jesus! Esse é o Deus que eu sirvo, Deus da libertação financeira. Amém, gente?
2: Se fosse humanamente falando, ele já tinha saído, já tinha perdido. Mas quando Deus está no negócio, meu irmão, é aquilo que eu falo. Aquilo que ia dar errado, mas quando Deus está, dá certo. Até o que ia dar errado na sua vida foi passar a dar certo. E aí?
1: Aí ela foi e fechou, daí ela falou assim: eu vou passar R$600 à vista pra você. E segunda-feira agora eu já vou montar o serviço dela e é mais 1.100 à vista. Até hoje os clientes que entrou lá não foi nenhum parcelado. Tudo à vista.
2: Você pegou por 1.700.
1: 1.700.
2: Vai arrebentar, vai ou não vai?
1: E graças a Deus, a todas as máquinas lá, tudo nova, foi tudo nova. As máquinas não foi nada, a eletricidade do barracão foi tudo feita nova, que é trifásico, né? Foi feita tudo
2: nova. Aonde você está trabalhando hoje?
1: Isso. E graças a Deus foi tudo caminhado lá, tudo certinho. Desde o começo, desde o aluguel até o eletricista, pintor, tudo que trabalhou lá, foi tudo certinho. Graças a Deus a firma tá bombando, já tem um funcionário já trabalhando para nós também.
2: Chegou com a vida arrebentada?
1: Arrebentada, sim.
2: E hoje?
1: Nada. Graças a Deus.
2: Com a vida levantada?
1: Tô levantando, graças a Deus.
2: E a esposa, como é que tá a esposa?
3: Feliz, né?
2: Tá feliz?
3: Feliz.
2: Agora, um orgulho do marido?
3: Orgulho.
2: Mais ainda orgulho? Tá vendo? Tá vendo como é que as coisas acontecem? Diga glória a Deus. Agora tá feliz?
3: Tô feliz agora.
2: Não vai mais embora não, né?
3: Não.
2: Como é que tu chegou aqui? Como é que tava a tua mente? Porque de repente, de uma hora pra outra, o que que acontecia contigo?
3: Não sei, vinha na cabeça e eu ia. É. Porque antes era uma desgraça nosso casamento. Só
2: antes
3: por Deus.
2: Antes de chegar aqui na Igreja das Nações era uma desgraça.
3: Era. Tudo destruído.
2: E hoje como é que tá?
3: Graças a Deus.
2: Tá bem?
3: Maravilhoso.

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1: 2:49. 2:49.
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0: 3 e 3.
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4: É o seguinte, esse mês a minha filha mais velha falou: mãe, a gente só vai poder comprar no mercado R$300. Eu falei: Jesus.
5: Quanto?
4: R$300.
5: Amém.
4: Mas R$300 não dá para fazer nada, né, irmãos? E nós estávamos precisando de tudo. Aí nós fomos pro mercado no sábado de manhã, só podia gastar R$300. Quando passou a compra, deu 608.
5: Meu Deus!
4: Ele olhou para mim e falou: mãe, e daí? Eu falei: paga. O Deus que eu sirvo vai suprir de outra maneira, eu não sei de que jeito.
5: Desse jeito, ele
4: provou. Aí nós fomos somar as contas, bispo, com o dinheiro dela. Ela falou assim: mãe, mas se eu pagar o telefone e a internet, não vai sobrar pro dízimo. Falei: pro dízimo não é sobra. Falei: pega o que é de Deus, ponha no envelope, põe dentro da Bíblia e deixa em casa.
5: Olha aqui, o mal das pessoas que elas nos prosperam dentro da igreja, porque elas não colocam Deus no lugar dele.
4: Bispo, na sexta-feira ela ia estar de folga porque ela tinha trabalho no domingo. Eu falei: guarda o que é de Deus. Quando foi na quarta-feira, o pai dela apareceu em casa e falou: vai vir mais um pouco. Só que eu achava que eram R$100. Conclusão, pra terminar. Veio mais R$780.
5: Quanto?
4: R$780.
5: Ah, tu tá brincando.
4: Nós, R$850.
5: Ah.
4: Eu trouxe o dízimo de novo pro Senhor. E o meu desespero, bispo, uns 20 dias era só o rádio. Graças a Deus eu fui e comprei o rádio. E agora eu tô ouvindo a rádio direto. Minhas necessidades estão supridas, minhas contas estão tudo pagas para a glória de Deus.
5: Deus, ele é poderoso nessa obra. O que aconteceu na sua vida, filha?
6: Tem um testemunho maravilhoso.
5: É?
6: Que a partir do começo de setembro a gente começou a vir para a igreja. Meu marido está desempregado há 4 meses. Quarta-feira agora ele já começou a trabalhar, na glória de Deus.
5: Deus já abriu a janela.
6: Já abriu.
5: Já está trabalhando. Diga glória a Deus.
6: Glória a Deus.
5: Deus é fiel ou não é, filha?
6: É fiel.
5: Ele é justo.
6: É justo. E eu tinha uma queimação tão horrível no estômago.

0: era dor, eu não podia comer nada, nada. Já está com 15 dias que eu estou curada também do estômago.
1: A queimação também foi embora. Diga glória a Deus, aplauda o nome do Senhor Jesus bem forte.
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6: 3 e 18.
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2: Qual o nome do irmão?
3: Telson.
2: Irmão?
3: Telson.
2: Telso. Irmão Telso, o que que aconteceu, meu filho?
3: Faz 3 anos e meio que eu tenho uma marca nas minhas costas e um caroço. E passei por 3 biópsias, frequentei uma igreja evangélica durante 3 anos, fazendo ungindo, nada. Médico nenhum descobriu. Olha o caroço, procura o caroço aqui.
2: Sumiu! Sumiu! Sumiu! Desapareceu! O senhor veio na terça-feira passada.
3: Terça-feira passada você pegou. Eu não dormi a noite. Começou a ferroar do pé das costas, na ponta do dedo, coçando. Parecia uma formiga dentro na minha pele. Eu passei a noite quase em branco. Tanto coceira, até na ponta do pé. E hoje, não tenho...
2: Desapareceu!
3: Ontem eu tava na casa da minha namorada. Ela olhou nas minhas costas e falou assim: amor, cadê o caroço das suas costas? Aí eu passei a mão e não vi.
2: Só ele é digno de glória! 3 anos em uma igreja, 3 anos sendo ungido.
3: 3 anos sendo ungido.
2: Não acontecia nada.
3: 3 biópsias, aqui na Esperança, um em Maringá, doutor particular. O médico falava assim: não acha nada.
2: Isso aqui é forte. Gente, eu coloquei a minha mão, tava um caroção. Eu coloquei a minha mão, ele disse, bispo, coloca a tua mão aqui. Porque eu estou sofrendo, queima, sente, coça bastante. E eu coloquei a minha mão e determinei um milagre.

milagre em nome do Senhor Jesus Cristo. E Deus assim o abençoou. Diga glória a Deus. Irmão, Deus é contigo, varão. É o que Deus ele faz. Vai em paz, varão de guerra. Ei,

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3: O que que aconteceu, filho?
4: 5 anos que eu sofro com sofria com problema. Fui operada 2 vezes.
3: Operada 2 vezes.
4: Chegava no médico, o médico falava assim que eu tava com hemorroide interna.
3: É, hemorroide interna.
4: Interna, não era, não era. E eu cheguei, operei. Quando foi com 3 dias, comecei a sentir a mesma coisa. Aí voltei pra casa, voltei no médico, falei, doutor, tô sentindo a mesma coisa, tô do mesmo jeito. Falou, não, com o tempo vai sarar. Aí quando foi com 5 meses, voltei lá de novo. A mesma coisa. Ele falou, e Givaneta, agora vamos apelar para outra coisa. Falou, pastor, doutor, o senhor não vai me abrir de novo, né? Aí ele falou, vamos fazer outros exames. Fez os exames, não deu nada, mas ele falou, mas assim mesmo, vamos ver o que que é, né? Me abriu de novo, né? Mexeu de novo. Aí eu falei, aí fiquei a mesma coisa, a mesma dor, sentindo a mesma dor. Depois de 2 dias, 3, continuou aquela dor infernosa, aquela dor tão grande, queimava como fogo. E ainda que estava ali, eu estava com dor.
3: Estava com dor aqui ainda?
4: Venho para a igreja sempre com dor. Faz 5 anos que eu vou, que eu estou numa igreja. E eu pedi oração direta e fazia campanha e campanha e nunca...
3: Nada acontecia.
4: Nada aconteceu. Quando foi ainda agora ali que o senhor estava orando, que Deus começou a tocar no senhor que estava queimando toda a mazela do corpo, eu senti pela hora que ele queimou tão grande neste mundo, parecia que estava arrancando fora. Eu fui curada para honra e glória.
3: Cura!
4: Jesus, oh Deus!
3: Meu Deus!
4: Estou curada, estou
3: curada. Está curada.
4: Em nome de Deus. Eu não senti mais nada.
3: Não sentiu mais nada. Jeová lhe cura. Jeová é poderoso. Ele é fiel, meu amigo. Ele toca onde o médico não toca.
4: Aleluia, oh Deus.
3: O que que aconteceu depois que a senhora passou o dízimo?
5: Olha, Deus mudou minha vida.
3: Sim.
5: Deus não me deixou eu faltar o que comer agora, né? Assim, depois que eu comecei a ser dizimista aqui, eu comecei a dizimar o meu filho primeiro.
3: Ah, você começou a fazer o voto pelo seu filho.
5: É. Sim. Deus me libertou de uma convivência, né? E daí Deus honrou o meu filho lá, né? E começou a pagar o meu aluguel. Aí, né, ele mandando, eu comecei a dizimar ele.
3: Eu sei, começou a dizimar o dinheiro que ele mandava pra senhora do aluguel, a senhora dizimava.
5: Dizimava também.
3: Ah.
5: Aí, os biquinhos que eu fazia, faço ainda, né, eu dizimo tudo. Eu tiro e trago na casa do Senhor. E tem essa ainda. Eu não tenho emprego fixo. Sexta-feira mesmo, bispo, eu tava sem o dinheiro pra mim vir na igreja. Eu tava sem o dinheiro pra mim vir, pra pagar a circular. Aí de manhã cedo eu já amanheci assim, meu Deus, como que eu vou? Eu não quero quebrar a campanha, né? Eu tô fazendo a campanha, eu quero ir até o fim, Senhor. Aí do nada minha sobrinha veio e falou pra mim assim, eu tô devendo pra você. E eu nem lembrava, tô devendo pra você. E me deu o dinheiro da minha passagem de sexta-feira.
3: Eita glória a Deus, não lembrava.
5: Nem lembrava, sabe? Daí ela me deu.
3: E aí minha filha, Deus abriu a porta.
5: É, Deus tem me abençoado depois que eu comecei a congregar aqui, sabe? Eu passava uma vida, só Jesus sabe o que, eu passava, né? E Deus me libertou através daqui, através da rádio, né?
3: Porque através da rádio. Não deixa essa rádio sair do ar, não. Me ajude a manter as rádios para ganhar alma para Jesus.
5: Eu comecei a ouvir a rádio, né? E pela rádio eu tomei posse, né, da minha vitória. Tomei a posição de mulher. E daí, aonde que Deus preparou a casa para mim, dentro de 1 mês.
3: Oh, Deus.
5: Deus preparou. Né, porque eu tava numa vida
3: tava
5: desgraçada.
3: Difícil,
5: aí, né, Deus me libertou. Deus tocou no coração do meu filho lá, que era rebelde, não queria
3: saber da senhora.
5: Não queria saber de mim. Deus tocou no coração dele lá.
3: Pra pagar o aluguel pra senhora.
5: Pra pagar o aluguel pra mim.
3: Eita, Deus fiel.
5: E hoje vai pra 6 meses que eu tô, graças a Deus, tô livre, desimpedida e pra servir o Senhor.
3: Aplaudo o nome do Senhor.
5: Amém.
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1: 3:35.

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1: Guardai-vos de fazer a vossa esmola diante dos homens, para serdes vistos por eles. Aliás, não tereis galardão junto de vosso Pai que está nos céus. Quando, pois, deres esmola, não faças tocar trombeta diante de ti, como fazem os hipócritas nas sinagogas e nas ruas, para serem glorificados pelos homens. Em verdade vos digo que já receberam seu galardão. E quando orares, não sejas como os hipócritas, pois se comprazem em orar em pé nas sinagogas e as esquinas das ruas, para serem vistos pelos homens.

0: Não useis de vãs repetições como os gentios, que pensam que por muito falarem serão ouvidos. Não vos assemelheis, pois, a eles, porque vosso Pai sabe que vos é necessário antes de vós lhe pedirdes. Portanto, vós orareis assim. Pai nosso, que estás nos céus, santificado seja o teu nome. Venha o teu reino. Seja feita a tua vontade, assim na terra como no céu. O pão nosso de cada dia nos dá hoje. E perdoa-nos as nossas dívidas, assim como nós perdoamos aos nossos devedores. E não nos induza à tentação, mas livra-nos do mal. Porque teu é o reino, e o poder, e a glória para sempre. Amém.
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0: 38.
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0: 3:49.

0: 4 e 2.
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0: aqui?
1: Tenho.
0: É, levanta o braço. Veja teus olhos. Espíritos que está no braço dela, sai. Olha pra mim, mexe o braço. Mexe o braço. Eita terra!
1: Glória, glória, glória, glória a Deus! Aleluia!
0: Fica de pé, igreja! Adora o nome de Deus!
1: Tem um caroço! Um caroço aqui! Tinha um caroço! Aqui tinha um caroço!
0: Tinha um caroço aí?
1: É, o médico falou assim que tinha que rasgar!
0: Tinha que fazer a cirurgia!
1: Que era começo de câncer!
0: E agora, cadê o caroço?
1: Não tem mais, ó!
0: Subiu o caroço aqui agora! Ele é Deus! Ele está aqui! Ele é o Senhor desta obra! Caroço que sumiu era um câncer! Hã? Meu pai do céu! Sumiu, ela não aguentava! Filha, olha pra mim!
1: Eu falei que eu vim aqui buscar uma bênção! Aleluia!
0: Meu Deus! É o poderoso Deus!
1: Filha,
0: você não podia levantar o braço.
1: Não podia fazer nada dentro de casa. Porque eu levantava assim, doía aqui o pescoço. Doía tudo.
2: Aqui?
1: Era um pedaço daqui pra ver o que era que tinha aqui.
0: Já tava marcado pra senhora.
1: Tá marcado pra amanhã. Eu não tenho nada mais.
0: Sumiu! Apareceu o caroço! Olha pra mim, levanta o braço. Não podia levantar assim, não?
1: Não.
0: Não podia levantar o braço.
1: E nem virou o pescoço pra lá.
0: Então vira agora, vira. Tá feliz, minha filha? Quem veio com ela? Quem foi?
1: Eu tô feliz, eu vim só.
0: Sozinha.
1: E Deus.
0: A senhora mora onde?
1: Eu moro em Mandaguari.
0: Mandaguari.
1: É.
0: E a senhora ouviu pelo rádio?
1: Eu não perco esse programa por maneira nenhuma.
0: Olha aí.
1: Glória a Deus.
0: Olha aí, ó.
1: Glória a Deus, aleluia.
0: Tá curada, minha filha.
1: Tô curada.
0: Diga, Jesus, eu muito obrigado.
1: Eu não podia respirar.
0: Não podia também respirar? Gente, olha o nariz dessa mulher. Gente, cadê aqui? Mostra aqui. Olha o nariz dela. Olha o nariz dessa mulher. Ela só não podia respirar. Não
1: podia respirar por causa da dor aqui, ó. Aqui o caroço.
0: O caroço do câncer.
1: É.
0: E sumiu agora.
1: E sumiu agora.
0: Filha, tá feliz?
1: Graças a Deus.
0: Hoje a senhora volta sã. Pode ir no médico que não vai dar nada.
1: É.
0: Nada.
1: Nada.
0: Tá curada, tá abençoada. Diga glória a Deus.
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4: É uma menina que eu conheço, uma amiga minha. Amiga dela, semana passada, sofreu um acidente aqui na Mangueira. Uma estudante.

0: estudante de 19 anos e ela pediu para mim orar. Eu falei, eu estou indo numa igreja muito ungida, eu venho aqui acho que umas 5 vezes. E eu orei por essa menina, quarta-feira eu peguei o nome dela e coloquei na cama. E essa menina sofreu um acidente, ela ficou em coma, e os médicos falaram que ela não ia mais andar, que ela ia ficar com sequela. E quarta-feira o senhor orou o nome dela na cama, e hoje eu falei com a minha amiga, ela disse que já acordou, tá ótima e não tem mais sequela, não tem nada. Glória a Deus!
1: É pra da glória!
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5: 4 e 8.
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0: 4 e 17.
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1: 4:18.
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2: Eu, porém, vos digo, amai a vossos inimigos. Bendizei os que vos maldizem. Fazei bem aos que vos odeiam. E orai pelos que vos maltratam e vos perseguem.
3: Qual é o primeiro de todos os mandamentos?
2: Ouve, Israel. O Senhor nosso Deus é o único Senhor. Amarás, pois, ao Senhor teu Deus de todo o teu coração e de toda a tua

0: e de todo o teu entendimento e de todas as tuas forças. Este é o primeiro e grande mandamento. E o segundo, semelhante a este, é: amarás o teu próximo como a ti mesmo. Destes dois mandamentos dependem toda a lei e os profetas.
1: Mestre, e com verdade disseste que há um só Deus e que não há outro além dele, e que amá-lo de todo o coração e de todo o entendimento e de toda a alma e de todas as forças, e amar o próximo como a si mesmo, é mais do que todos os holocaustos e sacrifícios.
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0: 4:34. 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
6: Faz tempo que eu assisto o programa pela rádio, né? Aí eu fiquei muito ruim e fui parar no UTI. Meu sangue, 5 litros de sangue, foi tudo embora. Eu fiquei branca, eu sou morena, eu fiquei branca que nem aquele papel, irmão. Aí, irmão, chegando lá, os médicos falaram, não tem jeito. Aí, à noite, me deixaram, irmã, isolada naquele quarto, num quarto lá, assim, com a praca, irmão. Aí já tinha um morto do meu lado. Aí, irmão, eu não, já estava praticamente morta. Aí minha irmã saiu, eles não deixaram minha irmã ficar lá. E eu pelos aqueles aparelhos, eles botaram soro, botaram tudo, chegou lá, a mulher ergueu assim, o lençol falou... Conversou com a outra assim, ela falou para mim, ela já está morta, vamos chamar a família. Aí a minha mãe falou, não, eu não aceito. E ali, irmão, os médicos falando para minha mãe, não tem mais jeito, fica aí. Aí, irmão, falou assim, ela vai começar a tomar os medicamentos da Alemanha. Os medicamentos é caro, irmão, R$6.000. R$6.000, 4 injeção. Essa menina saiu... pegando dinheiro emprestado dos outros, sem nós poder, irmão. Sem nós poder, irmão. Eu não tinha ajuda de ninguém. Aí Deus começou a enviar, irmão. Enviar as pessoas. Um dá, outro dá ali, 5, 10, 20, para dar as injeção. Aí eu falei, não vou tomar mais essas injeção. Eu não vou tomar mais. Eu não vou tomar mais. Falei para minhas irmãs, não vou. Eu tô gorda, mas eu fiquei dessa grossura.
7: Inchada.
6: Inchada e amarela. Eu sou negra e eu fiquei amarela. Eu fiquei amarela, amarela. E eu não comia, e eu não bebia, eu não passava nada, trancou tudo. Aí começou uma coceira, e meu corpo começou a virar lepra. Olha, eu não tenho nada. Através da água, minha mãe ponhava água no rádio, eu tomava banho e bebia água.
7: Glória, dá glória a Deus aí!
6: E minha mãe falava, minha filha, é o tempo do milagre.

0: Irmão, um dia saiu voltando pro hospital. Aí minha mãe falou assim: filha, nós fomos lá pro pronto-socorro lá. Botou a injeção, ficava lá com aquela injeção tomando lá, me furava tudo, eu não podia sair, ficava 3, 4 dias ali. Aí minha mãe respondeu assim, falou assim: minha filha, confia em Deus, o nosso Deus é poderoso, hoje vou buscar mais água. Aí a enfermeira falou assim: vó, não vem aqui não, não traz essa água aqui não, nós não aceitamos, nós não confiamos, aqui o médico que vai mandar. A médica, aí uma médica que era evangélica falou: não, pode trazer a água, vozinha, ela também.
1: Sempre tem um anjo de Deus.
0: Ela não podia engravidar a médica do Sarandi.
1: Ela não podia engravidar.
0: Não podia, ela era histérica. E ela começou a beber água. Falou: vó, bebe água, tô bebendo. Aí eu fiquei 2 meses fazendo esse tratamento. Ela começou a tomar água. Ela falou assim, vó, vou te contar. Um dia foi minha mãe lá, minha irmã não podia, estava no trabalho, não trabalhava, não podia trabalhar, né? Comia soldado, não dava, eu morria de fome. Mas tinha um Jesus que não deixava. E nunca faltou nada. Nunca faltou nada, irmão. Aleluia. Depois nós conhecemos pela rádio. Por isso que eu falo que é muito forte.
1: Não deixa essa rádio sair do ar, não. Porque ela tem salvado vidas.
0: Depois, irmãos, minha mãe falou pra ela assim, ela falou: vó, hoje eu fiz um exame, vó. Estou grávida de um bebezinho. Vai chamar Miguel.
1: A maldição foi quebrada.
0: A mãe falou: como que você tá grávida? 2 meses? Não, 3 meses. Eu não podia. Eu era histérica. Irmão falou. A doutora do pronto-socorro de Sarandi.
1: Ela bebeu na água aqui da Igreja das Nações.
0: Bebeu água. Hoje está o neném, irmão. Coisa mais linda. Andando para tudo quanto é lugar, falando. Falando pela glória do Senhor. Irmão, eu recebi a minha cura através da água do rádio. E hoje o inimigo colocou tanta seta. Eu chamava minha irmã. Minha irmã foi para casa do meu irmão fazer almoço para ele. E eu falando. E ela ficou enrolando. Falei: tu não vai, eu vou. Ela falou: tu não vai, eu vou. Aí ela falou assim: tu vai do quê? Eu falei: eu não vou de Coimbra, eu vou é de táxi. Mas tu é doido? Eu falei: vou de táxi. Jesus vai me preparar o dinheiro?
1: Eita terra!
0: Aí a hora que eu saí, a mulher me devia 200 reais. Ela falou: não, toma 300 reais aqui. Aí eu falei: eu quero o endereço da rádio, do Banco do Bradesco, que eu quero depositar pra esse programa não sair do ar. E não sou eu, não. Sarandi tá levantando em peso pra ajudar essa obra.
1: Ele é Deus! Ei, mamãe Maria.
2: Ela tava.
0: O marido dela
2: a vizinha foi em casa, ela tava toda cheia de coisa, assim, cheia de aquelas boias. Minha irmã deu água ungida que ela pegou no.
1: Foi curada.
2: Deu pra ela tomar, a mulher hoje eu vi ela, não tem uma coisa no corpo.
0: Secou tudo, meu irmão.
2: E ela entrou da igreja.
1: Só benção, irmã.
0: Benção, irmã. E eu quero, irmão, o nome da conta, minha família, a partir de hoje vão ser desta igreja. Que Jesus tá aqui. E eu fui curada também, irmão, de um tumor no seio. Tumor no seio, por esses dias eu fui curado, tumor no seio. O médico falou pra mim assim: você vai ter que amputar o seio. Eu falei: vou nada, o Deus que eu sirvo. Então, da hora que levanta o senhor, a pastora Selma, eu comprei um radinho que eu não tinha, eu tinha som, mas não pegava. Aí, meu irmão, o Senhor Jesus preparou, o Senhor Jesus foi lá fazer um crediário, não tinha como não. Não tinha como eu fazer o crediário. E vou contar da minha aposentadoria. O senhor acha que eu sou velha? Tô aposentada.
1: Tá aposentada?
0: Tô aposentada.
1: Tudo depois que começou a ouvir a rádio.
0: Sim, ali, ó. Pela honra e glória do Senhor Jesus Cristo.
1: Quantos meses?
0: Ah.
1: Ela tá fazendo ali 5?
0: Sem nada. Vai fazer 5 meses.
1: Aposentada.
0: Aposentadoria.
2: Sem contribuição, sem nada. Ela não teve contribuição. Foi no INSS, a turma falou que ela ia coisar. Ela falou: pois em nome de Jesus eu vou conseguir. Pois não aposentou? Chegou a casa no banco, ela tinha aposentado.
1: Ele é o Deus dessa obra! Ele é o Deus desse ministério, ele vai mudar a tua vida. Espírito maldito, é você que está trabalhando na mente dela, na mente dele. Sai agora, Satanás maldito. Espíritos mandados por obra de macumbaria, de feitiçaria, dê o seu grito de derrota agora. Olha, ó.
3: Eu sou caveira.
1: Exu Caveira, tu vem fazer o que aqui, Exu Caveira?
3: Eu vou matar ele!
1: Tu vai matar quem?
3: Eu vou matar ele!
1: Quem é que tem autoridade? É Deus ou é você, Exu Caveira?
3: É o teu Deus!
1: É o meu Deus! Quem é que tem autoridade? É o meu Deus ou é tu, Exu Caveira?
3: É o teu Deus, ele é muito mais forte!
1: O meu Deus é o mais forte, é?
3: É, sim, senhor!

0: Tá vendo? Até os demônios respeitam a autoridade, assim, Senhor, tá vendo? Glória! Tá vendo aí, ó?
1: Eu te odeio!
0: Me odeia?
1: Eu te odeio!

0: Pai, se é ungido de Deus, pra casa dele!
1: Os incrédulos não acreditam nisso aí, não, os incrédulos. As pessoas que já têm demônio não acreditam nisso aí, ó. Não acredita. Os espirituais entendem. Em nome do Senhor Jesus Cristo de Nazaré. Tu me odeia, eu sei que tu me odeia. Porque eu vim para desmascarar tuas obras. Eu não vim para compactuar com tuas obras. Exu Caveira, é por isso que tu me odeia, é?
0: Eu te odeio.
1: Quando você vê alguém me odiando, o diabo também me odeia. Quando você vê alguém falando do apóstolo Gerdau, antes disso lembra que o diabo também fala mal de mim. Em nome do Senhor Jesus Cristo, Exu Caveira, eu ordeno agora, saia em nome de Jesus.
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1: 4h47.
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0: 5 horas.
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6: O milagre que eu queria contar é que no domingo o apóstolo tinha falado para fazer o dízimo profético, né? E eu tava sem serviço há mais de um ano, já tava uns dois anos sem serviço.
7: Tava desempregada.
6: É, desempregada. Ah. Aí minha mãe falou, vai filha, pela fé faz o dízimo profético. Ah. Aí eu fiz no domingo. Aí, apóstolo, na segunda-feira eu já me chamaram para o serviço, já.
7: Meu pai do céu. Você fez um dízimo profético?
6: Sim, no domingo.
7: No domingo? No domingo. Na segunda-feira?
6: Na segunda-feira, cedo, meu pai passou lá e falou, ó, filha, eu tenho um serviço para você, eu já tô trabalhando, já.
7: Já tá trabalhando?
6: Tô trabalhando, já.
7: Já tá de carteira?
6: Já, carteira assinada. Essa aqui é do meu marido. Que
7: você
6: agora
7: já tá de carteira assinada, já?
6: Já.
7: E agora é o teu marido?
6: É, agora é ele que vai conseguir, em nome de Jesus.
7: Você escuta aí, ela veio domingo, fez um dízimo profético, tava desempregado. Diz profético é o seguinte, você está fazendo uma coisa que você não tem, mas pela fé. A fé é como a chave. Quando você tem fé, você faz aquilo que você não vê, mas você crê que vai acontecer. E ela fez um dízimo profético sem ver nada, mas ela fez. É como uma pessoa empresária, ele ganha 10 e ele dizima 1000.

0: Mas ele diz assim: eu quero ganhar 30 mil. Ele faz um dízimo de 3 mil. Daqui a pouco ele está ganhando 30 mil reais. Porque a fé dele atrai as coisas de Deus para a vida dele. A fé. O justo viverá pela fé. Tu quer ganhar um salário digno? Aposto, eu ganho um salário de fome, dá mal para pagar o aluguel. Então faz um dízimo profético. Faz. Seja atrevido para você ver. Faz nesse altar para tu ver. Isso é a fé. E a senhora fez um dízimo profético sem ter emprego.
1: Sem não ter, tipo assim, eu tinha um dinheiro lá no cartão, ainda peguei e passei. Aí na segunda-feira cedo já me chamaram. Eu fiquei, nossa, como que Deus está naquele ministério, né? Porque eu fazia mais de 2 anos, apóstolo. Eu entregava currículo, entregava.
0: E nada acontecia.
1: Nada, ninguém.
0: Quanto tempo a senhora está na igreja?
1: Ah, não tem, o quê? Uns 2, 3 meses, por aí, menos eu acho ainda.
0: Tá vendo aí?
1: E é o segundo já, é benção atrás de benção, apóstolo.
0: É o segundo milagre?
1: Já é o segundo.
0: Tem gente que fica 30 anos e não recebe o milagre, não é?
1: Verdade.
0: Quer dizer que fez o dia do profeta, no domingo, na segunda-feira, a porta se abriu.
1: Sim, cedinho, meu pai já passou lá e falou: ó, Fê, tem um serviço pra você. Fui lá, o rapaz falou assim: ó, é registrado tudo. E eu já comecei a trabalhar na terça-feira já, tô trabalhando.
0: Deus é fiel, aplauda o nome do Senhor Jesus Cristo.
2: Eu cheguei na igreja, eu tava com a dor no joelho, eu não conseguia ficar em pé. Aí a passagem do manto, sumiu a dor.
0: A dor sumiu, minha filha?
2: Sumiu.
0: Só não tava aguentando nem ficar em pé.
2: Aham.
0: A dor no joelho.
2: Sim, o joelho direito.
0: É, o joelho direito.
2: Aham.
0: E depois que a senhora tocou no manto, a senhora sentiu o quê?
2: Senti aquela queimação no joelho, agora não sinto mais nada.
0: A mão de Deus passou, tirou através do toque no manto.
2: Sim, sim.
0: Aplauda o nome do Senhor Jesus.
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4: 5 e 4.
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1: 5:18.
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1: Sai da coluna dele. Sai das pernas dele. Agora. Espíritos da amarração, larga a coluna dele agora. Larga as muletas. Me dê a tua mão. Dê um passo. Venha. Solte. Ande. Ande. Ele é Jeová. Ele é Jeová. Ele cura, ele restaura. Anda, porque o nosso Deus, ele faz milagre. Aplauda o nome de Deus.
2: Louvado seja Deus, louvado seja o nome do Senhor. Eis-me aqui, meu Deus e meu Pai, na presença do Senhor, recebendo essa cura do Senhor vindo do céu, através dos servos, das servas do Senhor, aqui nesse ministério, pela primeira vez hoje aqui, Pai. Aleluia! Saindo da minha casa, vindo até aqui, buscar essa bênção, este milagre.
1: Aleluia, Jesus. Pela

primeira vez, pela primeira vez, pela primeira vez. Agora faça o que o Senhor nunca podia fazer. Abaixe, faça o que o Senhor nunca podia fazer. Pode fazer. Isso. Pode fazer. Ah! Oh, glória! Olha aí, ó! Olha o homem pulando! Da glória! Da glória! Da aleluia! Da glória! Aplauda! Aplauda de pé! Olha aí, ó! O homem que tava de boleta! Tá pulando! Tá pulando! Olha a glória de Deus!

0: cinco.
1: É demais, é demais!
0: Cinco operações para fazer e não pode fazer nenhuma. Mas o nosso Jesus operou agora. Cinco operações. Os médicos falaram: se fosse para mexer com uma operação, tinha que fazer cinco. Charquear todo o meu corpo. Eu não aguentava nenhuma. Eu ficaria de cadeira de roda. O diabo usou um doutor da perícia em Jandaia, funcionário da prefeitura, para falar comigo que se eu pedisse para o doutor me operar, que nem que eu ficasse de cadeira de roda, daí ele me ajudava com a assinatura de na perícia para me aposentar. O sangue de Jesus tem poder. Hoje eu estou curado em nome de Jesus.
1: Chute na canela do diabo! Deus está nesta obra! Deus está neste lugar! Ame esta obra! Ame esse ministério! Meu Deus, o homem está aparecendo um jovem pulando! Pulando, dando glória! Eita, meu Deus, diga glória a Deus! Ei, se você está vendo a glória de Deus, prepara, que você vai ver tudo aquilo que deseja o seu coração, prepara, que a vitória vai chegar em nome de Jesus.
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0: 5:33. 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
5: Comecei a caminhar.
6: Eu fui revelada de um câncer no braço. O senhor disse que quando você cresce...
5: Meu Deus do céu.
6: Eu não tomei uma injeção. A médica passou. Quem tem esse tipo de problema tem que tomar de 240 injeções, seu pai. Eu vi gente lá que já tinha tomado e secou uma ferida, saiu mais 3. Eu não tomei nenhuma gota de remédio, só com unção, o olhinho que eu estou passando aqui, já sarou a ferida e fui revelada de câncer no dia que eu vi.
5: Eu lembro que o Espírito Santo, a senhora estava aqui em cima do altar e tirou o pano, tinha um pano aqui em cima, não tinha?
6: Foi.
5: E foi tirado, eu coloquei a mão, foi a mão?
6: Coloquei
5: a mão e o azeite aqui em cima.
6: O senhor despejou isso com a jarra.
5: Eu lembro.
6: E o senhor falou que Deus quer me curar, não era o homem.
5: Isso. Quer dizer que daquele dia em diante Jeová foi sarando.
6: Tinha um bicho que mordia dia e noite, pastor.
5: Assim, futucando, morrendo.
6: Eu senti uma agulhinha furando. Aquilo me incomodava, me irritava. E a partir daquele momento que foi jogado o óleo da unção dentro da ferida, aquele bicho parou de morder.
5: Meu Pai do Senhor.
6: Matou o câncer.
5: Ele é santo, filha, tá sarada agora.
6: Secou.
5: Secou, tá sequinha aqui, olha aqui, ó. Olha aqui, meus irmãos. Olha aqui, ó. Antes e depois aqui, gente. Isso aqui é maravilhoso, gente. Sarou, olha. Isso aqui era uma ferida, gente.
6: Era um buraco.
5: Hã?
6: Era um buraco.
5: Um buraco.
6: É.
5: Jeová tocou.
6: Tocou.
5: Libertou.
6: Queimou o bicho.
5: Queimou o bicho ruim.
6: Tinha um câncer mordendo. Fui revelada que enquanto o bicho mordia aqui, o bicho mordia lá no
5: cemitério. A senhora foi revelada aqui.
6: É.
5: Em cima aqui do altar.
6: Que o mesmo bicho que mordia aqui era um que mordia, comia o defunto no cemitério. Foi feito
5: eu
6: uma.
5: Eu lembro que o Espírito Santo falou, foi feito em cima de uma catatumba de um morto.
6: É, foi.
5: Isso é espiritual. Quer dizer que Deus revelou isso?
6: Deus
5: mas foi quebrado o mal que em cima do altar foi quebrada.
6: Foi feita uma bruxaria pra me matar. Mas o Senhor é maior do que qualquer bruxaria nesse mundo.
7: Apóstolo, essa senhora aqui, após ela chegar aqui na igreja, ela é a mãe dela, ela está recebendo muitos milagres na vida dela e ela quer contar um pouco desses milagres aqui.
5: A paz, filha.
8: A paz, apóstolo.
5: É, a senhora tem quanto tempo aqui?
8: 2 meses.
5: 2 meses?
8: Isso.
5: Recebendo tanto milagre.
8: Sim. Eu fui um tempo atrás aí enganada por um falso profeta, que na verdade ele era um macumbeiro. Então ele destruiu minha vida. Eu fui o chão, fui na lona. Eu fiquei
5: esquece
8: sem dinheiro.
5: Dele agora, importante é
8: aí,
5: o presente,
8: isso.
5: Diga glória a Deus.
8: Aí eu trabalhando, já comentei que eu comecei a ouvir a rádio e fiquei com o pé atrás, né? E a minha mãe, ela só bebia, fumava, era só bagunça, briga em casa, quebrava tudo, também eu bebia muito,
5: sua
8: né?
5: Sua mãe bebia, fumava?
8: Sim, eu também bebia bastante, a casa era tudo destruída, né? A vida...
5: vida de peixinho, peixinho,
8: né? A vida era uma desgraça. E aí eu falei com Deus, falei, se esse apóstolo aí é de Deus mesmo, o senhor vai tocar no coração da minha mãe, se ela aceitar ir nessa igreja comigo, eu sei que isso é de Deus, e eu não saio mais de lá. E aí eu, no dia que eu liguei para ela, ela aceitou vir, eu vim, trouxe ela, com 3 dias que a gente estava vindo, ela desceu as águas, batizou.
5: Aqui na Igreja
8: sim,
5: das Nações?
8: Aqui na Igreja das Nações.
5: Gente, é de Deus ou não é esse lugar? Este lugar é milagroso. E aí, filhinha?
8: Após, no mês de março, em abril, minha mãe foi diagnosticada.

0: com câncer, um médico falou para mim que era algo incurável e algo que estava por tudo. Eu me desesperei, né? Mas me apeguei muito a Deus, porque mesmo desviada, sempre tive muita fé. E quando eu escutei um testemunho do irmão aí do projeto, eu falei, eu vou pegar esse projeto. Eu peguei, eu não tinha dinheiro, não tinha de jeito nenhum. Chegou no dia, eu falei, mãe, não vou ter o dinheiro para fazer o projeto nem meu e nem o seu. E nesse projeto, o primeiro item do meu projeto é a saúde dela, a cura dela e de uma prima minha que também está com câncer, muito ruim. E na sexta-feira eu falei assim, filha, Deus podia abençoar e brotar dinheiro na conta da mãe, para a mãe pagar esse projeto de Deus, né? E aí eu fui trabalhar, cheguei lá no meu serviço, minha patroa estava pulando dessa altura assim, brava, que ela tinha que me pagar R$ 1.069, que ela não sabia de onde que ela me devia aquele valor. Paguei os
1: Tu
0: dois
1: não
0: projetos,
1: sabia disso.
0: não, ela não sabia e eu também não.
1: Mil e quanto?
0: R$ 1.069. Eu fiz os dois projetos, sobrou dinheiro ainda para tirar dízimo, para fazer oferta. E eu sempre fui uma pessoa que sempre falei muito palavrão, muito, baguncei muito na vida. E esses dias me peguei na porta do mercado, orando pela minha prima, falando do projeto. E hoje ela voltou a trabalhar, ela está bem, está andando. E minha mãe está aqui, ó, contando testemunho, recebendo dinheiro na conta e está sendo curada dentro da
1: Gente,
0: igreja.
1: a mãe tá aqui, ó. Levanta aqui a mãe, aqui, ó. Tá aqui a mãe, ó. A mãe bebia, fumava, ó. E hoje tá aqui. Vem cá, filha. Fica do lado aqui. É aqui a filha, é aqui a mãe. Quer dizer que a sua mãe bebia, fumava.
0: Nós
1: Era
0: duas, na verdade. Eu
1: as
0: já
1: duas. Era um do lado
0: é, eu já
1: do outro.
0: vivi em caminhos tortuosos, nós já nos prostituímos.
1: É.
0: Enfim, o Satanás usou o que pôde. Eu só não matei e nem roubei. Mas nem usei droga, né? Mas o resto, tudo aconteceu. E eu precisei chegar no fundo do poço para Deus me tocar de novo e eu ter certeza que eu tenho que ter ele na minha vida, porque senão eu não consigo nada. Hoje eu vejo toda a minha família querendo conhecer o apóstolo Gerdau através dos nossos testemunhos.
1: Ah, meu Deus! Está aqui a mãe e a filha hoje, libertas, felizes da vida. Tem 2 meses na igreja, a mãe e a filha juntas, buscando o Deus da salvação, o Deus que muda a história daqueles que deixa ele entrar. Diga glória a Deus. Então Deus
0: Apóstolo,
1: mudou, filha.
0: mudou 100% a minha vida. E no começo do ano já chegou dias da gente não ter dinheiro para comprar o gás. Eu tô lá com meus armários caindo nas portas de tanta coisa que tem dentro. Meu celeiro tá lotado, Apóstolo, em nome de Jesus. De
1: Meu
0: tanta bênção que a
1: Deus
0: gente recebeu
1: do céu.
0: nos últimos dias. Tem 10 dias que o senhor falou aqui na igreja que o Satanás ia fazer de tudo para tirar a gente das campanhas, né? E eu tenho lutado por uma nova oportunidade de emprego. E aí me apareceu um emprego que era para aparecer um ano atrás. Aí fiz entrevista porque já, o negócio já estava encaixado, né? Aí o emprego era das 10, do meio-dia às 10 da noite. Falei para minha mãe, não vou porque eu vou para fazer a obra de Deus. Se eu for nesse emprego, não consigo ir para a igreja. Abandonei o emprego e eu estou sendo honrada num emprego onde eu era humilhada. Hoje eu estou sendo honrada, em nome de Jesus.
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0: 5h45. Conheça a dupla sucesso do momento, Incendiário e José Fogo, com sucessos Pega Fogo Meu Café, Eu Faço Fogo Limpar e A Gente Taca Fogo.
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0: 5h45.
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1: Aconteceu esse câncer, aí foi fazendo os exames, aquele tumor, aí o médico me falou de boca cheia, é câncer. Marcou novamente, mais o beirando um mês, voltei lá, ele pegou e falou, ó, é câncer. Tá bom. Ali eu saí dali, bispo, saí aborrecido.
0: Resposta imediata.
1: Depois, poucos dias, aí marcou novamente, eu fui para um outro hospital, novamente, ele chegou lá, conferiu, falou, não, mas não tem mais nada.
2: Sumiu!
1: Sumiu através da oração do meio-dia. Quem tem que ouvir a rádio no meio-dia, cista, que às vezes a distância, mas Deus não olha a distância, porque ele estava comigo ali a par no caminhão.
2: Deus curou, aí o senhor volta lá.
1: Voltei lá, ele falou, não tem mais nada.
2: Mateu, gente, aqui tá os exames aqui, ó. Aqui tá o antes e o depois, aqui, ó, ó. Aqui, ó, tira aí, tira aí. Esse aqui é o do câncer, esse aqui é o do câncer. Ó, olha aí, ó, ó. Olha, olha que Deus forte aqui, ó. Olha aí, ó. Olha o que a mão poderosa de Deus faz, ó. Aí, ó, meu pai do céu, Deus te livrou da morte.
1: Graças a Deus, mas quando eu saí fora do hospital, entrou aquela alegria no meu coração, falei, tá fácil.
2: O senhor já foi pro rádio?
1: Já foi pro rádio e colocava no rádio lá, meu coração alegrou muito. Eu agradeço, porque eu não perco a oração do meio-dia, nem que for na estrada ou nem que for em casa, mas a oração, ela tem poder.
2: Eita, glória, liberta.
1: Graças a Deus.
2: Limpinho.
1: Limpinho.
2: A mão poderosa de Deus.
1: A mão poderosa de Deus.
2: Obrigado, Jeová.
1: Obrigado, Jesus. Tem mais. Graças a Deus, a partir de hoje, eu estou sendo dizimista aqui. Graças a Deus. Confia, nem que for pelo rádio, mas confia, porque Deus está nesse lugar. Amém?
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3: 6:01.
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2: Paz, filha.
4: A paz.
2: Aconteceu o que, minha filha?
4: É, eu tenho um milagre. Que...
2: É? Tem um milagre?
4: Tenho.
2: É? Quanto tempo você tá vindo aqui na igreja?
4: Já tem 2 meses que eu tô vindo aqui, congregando.
2: É?
4: E o meu milagre é o meu marido, que tava preso. E ele saiu ontem da cadeia, pela glória do Senhor, pelas campanhas.
2: É, pra lascar o diabo mesmo, diga a glória a Deus.
4: Pelas campanhas que eu fiz, estou fazendo a campanha do manto ainda.
2: É?
4: Aham, e ele tá aqui, pela prova viva que Deus é maravilhoso na minha vida e na dele, que ele foi solto ontem. A pena dele que ele poderia ter pegado era de 6 meses a 3 anos. E pela glória do Senhor, ele ficou só 2 meses lá preso.
2: Você tá fazendo uns trabalhão aqui pesado?
4: Sim, tô. Não falto nenhum.
2: E aí o Deus dessa obra libertou ele da prisão.
4: Libertou pela glória do Senhor.
2: É.

0: filho.
1: É agora, meu filho, é só ficar fiel a Deus para não voltar mais para aquela peste.
2: Glória a Deus.
1: É verdade ou não é? Agora é ficar longe de coisa ruim.
2: Sim.
1: É ficar na igreja, fazer uns trabalhão para Deus te prosperar, para Deus te abrir porta, para tu ter dinheiro, ter saúde, ter paz. Uma família de Deus, meu filho. Tu tá feliz, tá?
3: Ah, tô, né?
1: É, não quer voltar pra lá, não?
3: Tô de boa.
1: Quer voltar mais pra lá, não?
3: Não, tô sossegado.
1: Quer não,
3: né?
1: Vai ficar aqui na igreja?
3: Com certeza.
1: Fazendo uns trabalhos.
3: Opa.
1: Hoje tu vai ver que esse ano vai ser o melhor da tua vida. Amém. Em nome de Jesus. Vale a pena congregar nesse ministério?
2: Vale, vale, porque eu trouxe meu dízimo de R$1.000 hoje.
0: Dízimo de R$1.000. É pra aplaudir, dar um tapa na cara do diabo. É pra dar um tapa na cara do cão.
2: E eu não tinha condições, que eu era vendedora e agora eu sou professora.
0: Você não tinha condição?
2: Esse valor, não tinha como.
0: E agora você trouxe um dízimo de R$1.000.
2: Eu gosto daquela toalhinha.
0: Você fez um propósito da toalhinha.
2: Aí se eu fosse chamada pra dar aula, aí...
0: É verdade, todo propósito ela participa.
2: Todos, nenhum.
0: E hoje trouxe um dízimo de R$1.000.
2: E eu trazia minha mãe na igreja e ia embora.
0: Você ganhava quanto antes de ser professora, de ser formada?
2: R$900, R$800.
0: Tá vendo? Aqui Deus exalta os pequenininhos, meu irmão. Deus tem prazer de levantar os pequenininhos. E hoje trouxe um dízimo de R$1.000, tá aqui, ó. R$1.000, ó. Deus é fiel, não é?
4: É fiel.
0: Ele é santo.
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1: É tão difícil, Senhor. Você precisa decidir. Chega o momento da decisão.

0: 6:17.
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0: 6:17.
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1: Rapaz, filho.
2: Rapaz, bispo.
1: Sim, filho, vai.
2: Então, bispo, daí, graças a Deus, o dia 1º agora de janeiro, eu desci as águas, né? E eu achava que eu tava tudo bem, entendeu? Antes de eu descer as águas. E, na verdade, não. Eu tava um crente desviado dentro da igreja.
1: Oh, meu Deus.
2: Tava sofrendo. Ficava bebendo. Ficava dando trabalho pra minha mãe. E no dia 27 de dezembro, foi o último dia que eu bebi pinga. Depois eu fui pra minha casa e falei, Deus, eu tenho que mudar minha vida, o Senhor tem que mudar minha vida, eu não aguento mais viver assim. Viver decepcionando a minha mãe, decepcionando meus filhos e principalmente decepcionando a Deus. E eu falei assim, eu vou entregar minha vida de verdade a Deus. Porque outrora eu estava só me enganando, enganando a Deus. E eu falei, Deus, se o Senhor é Deus, eu vou mudar a minha vida de verdade. Eu vou conquistar tudo aquilo que eu perdi. E mais importante, eu vou saber que o Senhor é Deus na minha vida. E daí, bispo,
1: sim,
2: eu vou te falar uma coisa.

0: teve um dia que o senhor pregou aqui, as pessoas podem achar que é loucura. O senhor falou assim: se você estiver bebendo ainda, você continua bebendo, mas não sai da igreja. O senhor falou isso.
1: Falei.
0: 2 meses antes de eu me batizar, de eu descer as águas. E eu falei pra minha mãe assim, minha mãe ficava brigando: você tá bebendo e tal. Eu falei pra minha mãe: por mais que eu esteja bebendo, eu vou continuar indo na igreja. Desse dia que eu falei, eu faltei só um dia, mas eu permaneci na casa de Deus. Eu ouvi, eu aceitei aquela palavra que o senhor disse, que por mais que eu estivesse bebendo, eu devia continuar vindo na igreja para ir buscando, e Deus me libertou. E hoje eu tô feliz, sabe por quê, bispo? Porque Deus está fazendo as coisas do jeito dele na minha vida. Do jeito dele, tá fazendo as coisas na minha vida. Do jeito dele, Deus está trabalhando na minha vida.

0: Teve dias de eu não ter dinheiro pra vir na igreja e Deus preparar. Entendeu? Teve dias das coisas tá assim, tá naquela loucura assim, e Deus ir lá e fazer do jeito dele, não do meu jeito.
1: Deus tenha abençoado, filho.
0: Amém, graças a Deus.
1: Parou de beber?
0: Parei de beber, parei de fumar. Deus está colocando tudo no lugar novamente. E eu creio que Deus vai abençoar a minha vida cada dia mais, para mim poder abençoar a casa dele. Então, o que eu mais quero, Deus, o bispo, é poder ser coluna de Deus nessa obra. Porque essa obra aqui é uma obra santa. Essa obra aqui, neste lugar Deus existe, nesse lugar Deus é real. Nesse lugar Deus é real. Nesse lugar Deus realmente é real. Eu falo isso por experiência própria. Porque como eu disse, eu vivia desviado dentro da igreja. Desde os meus 13 anos eu ia na igreja, e sempre desviado dentro da igreja, louvando desviado, fazendo tudo mais desviado. E hoje eu vejo que Deus verdadeiramente é aqui, porque Deus está me ensinando através da sua vida. Através da sua vida Deus está me ensinando.
1: Obrigado, Deus!

0: aplauda o nome de Jesus bem forte.
1: Graças a Deus.
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3: Eu estou aqui para contar um milagre. Meu pai tinha um inchaço no coração, vivia mais no hospital do que em casa. Eu e minha irmã Iraci estivemos aqui. E ele nunca mais voltou, para a honra e glória do santo nome do Senhor, para o hospital. Ele vivia com muita falta de ar. O dente dele tinha dificuldade até para se alimentar e não podia arrancar esse dente. Trouxemos o chapéu dele de tricô para orar.
0: Você trouxe o chapéu dele para nós orar.
3: Orou, então foi colocada a camiseta, minha irmã levou, trouxemos fotos.
0: Quer dizer que a senhora trouxe um chapéu pro apóstolo orar.
3: Ele
0: tinha o quê?
3: Ele tinha inchaço e muita falta de ar. Era mais no hospital do que em casa. Aí sabe o que aconteceu? Nunca mais, até agora, nós estamos no ano 2019, né? Nunca mais voltou pro hospital nem por causa de uma gripe.
0: Dá glória a Deus que Deus está nessa casa, menina!
3: Tem mais? Tem muito mais, é muitas bênçãos. Pessoal, eu sei que eu só vim apenas uma vez, mas eu não deixo de ouvir a rádio. Eu tenho recebido muitas bênçãos. Hoje foi uma confronta do adversário para mim não estar aqui, mas Deus é tão poderoso e fiel, eu estou aqui. Eu recebi, gente, muitas bênçãos. Meu filho mais velho ficou preso. Vocês determinou, eu pedi oração no final de semana. Quando foi na terça, ele recebeu os papéis dentro da prisão. Na quinta-feira, glória a Deus, Deus soltou ele.
0: A oração deste altar é forte, diga glória a Deus. Minha irmã, quer dizer,
3: ô apóstolo, eu sei que eu recebi muitas bênçãos. Se for falar, vai tomar a tarde toda. É muitas bênçãos. Tem o confronto, mas o confronto do adversário, pessoal, não fraqueja, cai por terra, porque o que

0: passei hoje, eu nem acredito que eu estou aqui para a honra e glória do santo nome do Senhor.
1: Aleluia, diga glória a Deus. Deus abençoe a tua vida, guerreira. Só de ouvir a rádio, Deus tem mudado a história dela. Engraçado que ela trouxe um chapéu do pai dela, né? Que estava cheio de doença, inchaço aonde?
0: Inchaço no coração. E eu acredito que, eu acho que eu não falei, no dia seguinte o dente dele caiu, não precisou arrancar.
1: A senhora trouxe um chapéu e um dia o dente caiu?
0: É, no dia seguinte o dente caiu, que ele tinha dificuldade de comer e não podia extrair esse dente por causa do inchaço.
1: Não, eu não entendi, calma aí. Quer dizer que a senhora trouxe o chapéu e ele tinha um dente que não podia extrair. Não. E no outro dia o dente dele caiu?
0: Caiu.
1: Depois da oração?
0: Depois da oração daqui, dessa equipe poderosa. E eu não deixo de falar dessa Igreja das Nações da Mão de Deus.
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3: Depois que eu entrei aqui na igreja, eu me sinto uma pessoa muito mais feliz.
1: Depois que a senhora chegou aqui na igreja
3: aqui.
1: Quanto tempo a senhora está aqui?
3: Vai fazer 3 meses.
1: Três meses?
3: Uhum. E antes de eu entrar aqui na igreja, eu estava uma pessoa muito triste. Porque meu casamento tinha se destruído. Eu tinha perdido tudo.
1: A senhora era infeliz?
3: Eu era
1: triste?
3: Muito triste.
1: Amargurada?
3: Eu passava aqui em frente à igreja. Fiquei 4 meses passando em frente à igreja e eu não conseguia vir no culto. Aí, depois que eu vim pra cá, né, o senhor começou a profetizar que aquelas pessoas, assim, que falaram mal de você, que te humilhou, essas mesmas pessoas que me humilhou já me pediu perdão.
1: Já te pediu perdão?
3: Já pediu perdão.
1: Eita terra!
3: A mulher que foi embora com meu marido já me pediu perdão.
1: Eita terra!
3: Glória a Deus! E o profetizou que não quer faltar a passagem da minha circular. Não tem faltado. Não tem faltado dinheiro do meu aluguel, da minha água, da minha luz, de nada.
1: Deus tem suprido, minha filha, as
3: tem
1: necessidades.
3: Suprido todas as minhas necessidades, da minha irmã e da minha amiga que mora comigo. E eu não deixo de abençoar a igreja, de dar oferta. O que eu tiver na minha carteira, eu dou.
1: Olha aí.
3: Eu dou.
1: Escuta aí.
3: Deus provém tudo. E outra coisa, Deus me dá ainda o melhor ainda. Porque quando você dá 10, 20, 50, Deus dá 100, dá 200.
1: É desse jeitinho, é verdade. E aí, filhinha, Deus não deixa faltar?
3: Não deixa faltar nada, nada, nada, nada mesmo. E pessoas da minha família mesmo, que nem falavam comigo direito, a minha mãe mesmo.
1: Não falava?
3: A minha mãe, assim, ela, a vida dela e eu caminha. E hoje ela liga pra mim e fala: filha, vem embora, o que você precisar eu te ajudo.
1: Meu pai.
3: Não se preocupa.
1: Quebrantou o coração da mãe, Deus.
3: Quebrantou. E eu orei durante 8 anos. E depois que eu entrei aqui, Deus fez um milagre.
1: Eita,
3: Deus fez um milagre. Até na vida do meu padrasto, que ele era muito ruim, ele falou: minha filha, vem embora, o que você precisar, você liga, que eu tô aqui, eu te ajudo. É a obra de Deus.
1: Deus tá trabalhando.
3: Foi aqui na igreja que Deus mudou.
1: Depois que
3: minha
1: você
3: vida.
1: Chegou aqui na Igreja das Nações, da Poderosa Mão de Deus,
3: isso.
1: Jeová abriu as portas.
3: Abriu. E quebrantou o coração de pessoas que me olhavam e achavam que não era nada.
1: Que você não era nada.
3: Que eu não servia a Deus de verdade. Deus está quebrantando todo mundo. E outra coisa, toda vez que eu faço um voto, eu não tenho dinheiro.
1: Pela fé.
3: Eu falo a verdade. Eu não tenho dinheiro.
1: Mas olha
3: é
1: pra
3: pela
1: mim.
3: Fé.
1: Ela falou uma coisa boa. Quando você dá, quando você tem, isso não é fé. Isso não é fé. Você já tem. Você tem que fazer aquilo que você não tem para você provocar o seu milagre.
3: É verdade.
1: Nós somos provocador
3: de milagre.
1: Diga glória a Deus. Então Deus tem suprido as suas necessidades.
3: Tem tudo.
1: Os votos que você tem entregado aqui na Igreja das Nações da Poderosa Mão de Deus?
3: Sim.
1: Deus está mudando a tua vida.
3: Mudou. Porque eu não tenho dó de abençoar a igreja. O que eu tiver, a minha amiga sabe, a gente dá. Porque Deus, ele dá o melhor pra gente. O que você dá hoje, Deus vai dar em dobro pra você.
1: Abra a tua mão.
3: Amém.
1: Abra as tuas duas mãos.
3: Glória a Deus.
1: Aquele que não tem dó de dar na obra dele,
3: não.
1: Deus também não tem dó de colocar.
3: Aleluia,
1: nas tuas
3: Jesus.
1: Mãos.
3: Glória a Deus, eu creio, Senhor.
1: Deus não tem dó, Deus vai colocar
3: creio,
1: até aquilo
3: Jesus.
1: Que tu nunca pediu ele. Ele
3: Aleluia,
1: vai colocar em nome de Jesus.
3: Glória a Deus.
1: Aplauda o nome do Senhor, que ele é fiel.
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2: Domingo, pô, eu tava chamando ela em cima do altar, aí eu fiquei pensando, quando não tinha dinheiro nenhum na minha mão, e eu falei assim, meu Deus, vou pegar pela fé. Aí eu todo mês eu recebo meu pagamento, R$ 600, R$ 650. Aí eu peguei e falei, eu tenho uma conta para pagar, R$ 650, vai ser a quantidade. Aí quando eu fui lá receber, eu fui pensando como é que eu fazia. Quando eu cheguei lá, eu recebi 890.
3: Quanto?
2: 895.
3: 895?
2: É. Para quem tinha 650 para receber.
3: Deus aumentou.
2: Deus aumentou. Esse mês Deus aumentou duas vezes para mim. Da pasta, aí eu fui lá receber, para me receber 600. Cheguei lá e recebi 835. Aí eu peguei e pus na pasta. Aí quando eu peguei domingo de novo o voo de R$ 200, fui lá, recebi, deu para mim para me pagar o R$ 200 e paguei minha conta ainda.
3: Deus aumentou 200 e poucos reais.
2: É,
3: quase 300 reais.
2: É, esse mês eu recebi, um dia recebi 835, como foi agora a semana que eu fui, eu recebi 890.
3: Aumentou.
2: Deus aumentou.
3: Deus é bom, fala do nome do Senhor Jesus Cristo. Sem falar que essa mulher, quando chegou aqui, essa senhorinha simples e humilde, mas Deus gosta disso, diga glória a Deus. Deus gosta das pessoas humildes, irmão, simples, que tem um temor dele.

simplesinhos estão crescendo, estão, é humilde, fielzinho a Deus, Deus é justo. Essa mulher chegou aqui, você vê que depois que ela chegou aqui, construiu uma casa, foi, filha? Foi uma casa? Uma casa. Deus abriu porta, tudo para ela, irmão.

0: curou tudo que eu senti, eu não estou sentindo nada. Eu tenho a saúde no tempo que eu tinha uns 12 anos.
1: Mas escuta. Agora, como é que a senhora chegou aqui?
0: Quando eu cheguei aqui, eu ia numa igreja lá que eu nem falo o nome dela. Aí eu vim aqui fazer uma visita.
1: Você ia fazer uma visita?
0: É, que a Maria de Lourdes me trouxe para fazer uma visita. Quando eu cheguei aqui, eu falei, é aqui que é meu lugar. Aqui eu fiquei, minhas bênçãos saiu tudo daqui.
1: Ou seja, a sua vida mudou aqui, né?
0: Ixi, minha vida mudou tudo. Deus. As coisas lá em casa, mudou tudo. Foi uma bênção.
1: Saúde? Que,
0: saúde. A saúde, quando Deus deu, eu tava com aquela caroça aqui de lá.
1: Aquela hérnia que a senhora tinha.
0: É, tá um fundo aqui, ó. Sumiu a hérnia, eu tinha dor nas pernas, acabou tudo, a dor das pernas, o dor no braço, acabou tudo. E eu tô trabalhando, não tô sentindo nada. Todo mundo admira, mas eu trabalho fora, chego em casa, faço tudo meu serviço e não sinto nada. A mesma coisa que eu não trabalhei.
1: Rapaz do céu. Eita, Deus bom. Então a senhora chegou aqui um depósito de doença.
0: Ixi, eu tava com dor no braço.
1: 8 anos numa igreja, 8 anos numa religião, porque não se engana com religião, amém, gente? Tem nome de placa de igreja, só tem nome de igreja, não sei de quê. Mas com você não só é religião, não tem Deus. Você está vendo aqui pessoas contando testemunho, sim ou não? Então depois que a senhora chegou aqui, Jesus curou tudo?
0: Ixi, curou tudo e mudou tudo as coisas lá em casa. E eu só trabalho lá, ninguém me ajuda não. E o que eu já fiz lá em casa, todo mundo vai lá de
1: então,
0: mim.
1: Então a senhora tem quanto tempo aqui?
0: Eu tenho fazer 3 anos que eu estou aqui.
1: 3 anos. É. A senhora ficou 8 anos numa igreja.
0: Ih, eu fiquei, foi 8. Eu saía de casa boa, saía de lá toda torta, mancando de dor, do outro quanto é lugar. Tinha vez que eu não aguentava nem chegar em casa. Cheguei aqui, ó. Deus me limpou. Agora eu sou tão feliz da minha vida. Não dormia direito.
1: Não dormia?
0: Dormia de dia, de noite não dormia. Dormia de, com cheio de dor. E eu tinha pedido de ver que dia que eu estava. Agora, Deus abriu as portas. Casa nova. Meu carro.
1: Oh, ficou chique, hein?
0: E agora eu tenho paz. Agora não fico mais nada. Só tenho alegria, tenho tudo que eu quero.
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5: 6h47.
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0: 7:1.
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2: Ô bispo, lembra que há 2 domingos atrás eu vim e fui a última a ser atendido, bispo? Eu tava chorando por esse meu filho?
3: Sim, eu lembro.
2: Eu falei assim, bispo.
3: Eu lembro que ele tinha corrido, tinha ido, sei lá, meu filho.
2: O bispo falou assim, irmã, ele vai te ligar. Quando foi 30h no domingo, ele me ligou.
3: No domingo que a senhora saiu, ele ligou, minha filha.
2: No domingo mesmo, ele ligou 30h que o bispo falou.
3: Foi um milagre imediato.
2: Eu agradeço a Deus, bispo, porque o bispo viu o meu desespero e eu tava chorando. Eu falei assim, senhor, eu não vou sair enquanto eu não falar com o bispo. E fazia 10 dias que ele não falava mais comigo. Eu falei, tá morto, senhor.
3: Oh, meu Deus.
2: Aí eu falei, senhor, eu sou buscadora de alma, o senhor cuida do meu filho. Aí o bispo falou assim, ele vai te ligar. Quando foi 30h que nós chegamos, ele me ligou.
3: Ah,
2: quando foi na quarta-feira, bispo, o advogado veio na minha casa e falou, você não vai pagar advogado, porque eu sou advogado, eu vou entrar nessa causa.
3: Aleluia. Jesus, ele é entrador de causa. Ele é o nosso advogado. Quando tu não tem um advogado da terra, ele entra.
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3: O que aconteceu?
4: Irmão, há 10 anos atrás eu sofria um problema de convulsão.
3: Ah, o senhor tinha um problema de convulsão que caía?
4: É isso. Aí o médico pegou e falou pra mim assim que eu, com aquele problema de convulsão, uma hora eu ia cair na rua e ia acabar morrendo.
3: Entendo.
4: Aí eu passei pelo melhor cirurgista ali. Ele fez uma cirurgia em mim que aturou 6 horas.
3: 6 horas, meu filho?
4: 6 horas. E da cirurgia eu fui pro UTI. Fiquei 3 dias no UTI.
3: Meu pai do céu.
4: Aí do UTI eu fui pra casa, a cabeça inchou, voltei pro hospital de novo. Fiquei 15 dias internado.
3: Mais 15 dias internado?
4: 15 dias. Aí dos 15 dias, fiquei 19 dias jogado em cima de uma cama.
3: E nada resolvia?
4: Nada resolvia.
3: Ah.
4: Aí foi melhorando, melhorando. Aí um colega meu trouxe aqui na igreja, eu comecei a vir aqui na igreja e...
3: Você começou a vir aqui na Igreja das Nações da Poderosa Mão de Deus?
4: É.
3: Ah.
4: Aí a gente começou a seguir aqui na igreja.
3: E aí?
4: Aí Deus, desse tempo pra cá, tá só bem.
3: Você não deu, atacou mais essa doença?
4: Não.
3: Mas tá sentindo que tá bem.
4: Tô bem, tô bem.
3: Tá

0: bem.
1: Tô bem, tô bem.
0: Tá? Você não sentiu mais os sintomas.
1: Não sinto sintoma, não.
0: Não sente mais.
1: Não sinto
0: Gente,
1: mais.
0: Aplauda o nome de Jesus, que ele é santo. Diga a glória a Deus.
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3: Posso ter milagre aqui? Eu estou com a irmã Tomazina, ela tem um milagre para contar da irmã. Aconteceu um milagre na vida dessa irmã, que ela subiu num altar, ela estava toda inchada, ela veio até com o marido dela porque não conseguia andar. E ela tem um milagre para contar que a mulher está andando, desinchou, está super bem, até correndo ela está, apóstola.
4: Eu lembro dessa mulher. Ela estava com a barrigona assim?
2: Nossa, estava enorme.
4: Quem lembra do testemunho dessa mulher no rádio? Quem lembra? E ela estava, o marido trouxe, foi um trabalho, deu um trabalho danado pro marido trazer a bichinha. Filhinha, a paz, filha.
2: A paz.
4: O que aconteceu com ela? Fala pra mim.
2: Um grande milagre Deus fez na vida dela, apóstolo. Ontem eu vi ela. Aham. Então eu vi ela assim, falei, será, meu Deus, se eu tô tendo uma visão, né?
4: A barrigona por acolá?
2: É, não, ela tá magrinha, igual, mais magrinha do que eu.
4: Oxente, abaixou aquele barrigão?
2: Vixe, desinchou tudo.
3: Eita, desinchou Jesus tudo. Lindo, diga glória a Deus.
2: E eu só tô contando o que eu vi, que eu tô muito feliz por ela, né? Então, e ela falou, irmã Tomazina, não tem...

0: nem palavra. E eu até chorei com ela, sabe?
1: É bom,
0: de ver,
1: né?
0: tanta felicidade dela, sabe? Ali, eu senti que Deus está aqui mesmo, sabe? Deus está aqui nessa obra e o povo tem que ajudar essa obra, meu Deus. Não deixar ela fechar. Lutar com a gente, vestir a camisa, fazer qualquer coisa, faz alguma coisa. Povo de Deus, faz alguma coisa para vender, para ajudar essa obra. Essa obra não pode fechar e nem a rádio, porque todo mundo ouve cura, ser curado por essa rádio. E vocês não têm noção, o apóstolo, o homem de Deus, bispa, o pastor Júnior, toda essa equipe tem que ajudar, porque aqui Deus está.
2: Aleluia.
0: Sabe, aqui Deus está. Eu não sei falar bonito, mas...
2: Amém. Deus entende o que você está falando, tá? Filha. Não é palavras bonitas que vai convencer a Deus. Não é a sua oração bonita, a sua reza bonita. É uma atitude de verdade que sai lá dentro da alma. Às vezes você não sabe orar, mas a sua atitude é o que vale para Deus.
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2: 7:18.
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2: Em nome do Senhor Jesus, eu mando agora. Manifesta, Satanás. Eu sei que você tá aí, eu já vi você. Exu da depressão. Você quer paralisar as pernas dela, né?
3: Maldita!
2: Hã? Por que que eu sou maldito? Por quê? Maldito é você que está nesse corpo tentando matar ela. Tentando paralisar as pernas, né? É verdade ou não, Satanás? Fala comigo!
3: Sim, eu deixei de cama ela uma semana, mas ela pediu ajuda pra amiga dela. A amiga dela trouxe ela pra igreja.
2: Ajuda pra quê?
3: Pra amiga dela que tá aí dentro da igreja.
2: A amiga dela? Quem é a amiga dela? Quem é a amiga dela? Irmã Maria, bendita é a tua vida, irmã Maria. Você gosta de mim?
3: Odeio.
2: Por que que você me odeia?
3: Que a alma dela era minha.
2: A alma dela era tua? É por isso que tu tem raiva de mim, que eu tô ganhando a alma dela, né? Pra Jesus, né?
3: Ela sabe quando eu entrei nela. Ela saiu do serviço numa sexta-feira. Quando ela desceu do elevador, eu dei uma tontura nela e travei as pernas dela.
2: Tá vendo aí?
3: Eu tô com ódio dela, porque sexta ela veio aqui e o senhor foi chamar ela, esse maldito, pra ela ser uma dizimista.
2: Traz o envelope do dízimo. Tu tem raiva de quem é dizimista? Tu tem raiva, né?
3: Eu perturbei ela aqui dentro da igreja sexta-feira todinha pra ela não dar o dízimo, mas a maldita botou R$80 no envelope dela.
2: O diabo tem raiva de quem é fiel. Glória a Deus. Você gosta desse envelope do dízimo? Você gosta?
3: Não.
2: Por que você não gosta desse envelope?
3: Eu odeio.
2: Odeia, né? Pois é, pois agora como a fogo, eu coloco agora na mão desta mulher, esse envelope agora, segura aí o envelope do dízimo, Satanás. Agora!
4: Eita, Deus! Colocou na mão dela, ela já olhou normal.
2: Eu coloquei na mão dela e já saiu. O que me mantém de pé não é nada dessa vida, é a minha fidelidade.
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0: 7:33.
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2: Qual o nome da senhora?
3: Daiane.
2: O que a senhora chegou sentindo, minha filhinha?
3: O que eu tava sentindo era muita tristeza, né? Muita angústia. E eu pedi pra Deus pra ele me curar, pra ele me restaurar, pra ele tirar de mim tudo aquilo que não é dele, toda mágoa, pra mim ser revestida com o Espírito Santo. Eu quero o Espírito Santo, né? Eu pedi pra ele.
2: E a senhora recebeu?
3: E eu recebi.
2: Deus tá feliz, ó! Quem recebe o Espírito Santo fica feliz! Quem recebe o Espírito Santo fica feliz! Ele é o consolador. Filhinha, você tá chorando por quê?
3: De felicidade.
2: É? Foi renovada, né? Eu vi a senhora receber o poder, o Espírito Santo te levou pra cima hoje.
3: Glória a Deus.
2: É? Tá feliz?
3: Tô feliz.
2: Valeu a pena vir, né?
3: Valeu a pena.
2: O coração tá leve.
3: Agora eu tô bem.
2: Cheio da presença de Deus.
3: Saiu todo o peso, saiu tudo aquilo que não era de Deus na minha vida.
2: Diga obrigado, Jesus.
3: Obrigado, Jesus.
2: E a igreja aplauda bem forte. Deus abençoe a sua vida.
4: Sexta-feira, sábado e domingo, que é hoje, tava mal. Cheguei mal aqui.
2: Chegou mal hoje aqui?
4: Mal, mal.
2: Sentindo o quê, meu filho?
4: Ah, pulmão, tudo trancado, agora tô bem.
2: A mão de Deus tocou.
4: Glória a Deus.
2: O próprio Jesus tocou no senhor hoje.
4: Tocou, graças a Deus.
2: Está curado.
4: Graças a Deus.
2: Liberto.
4: Liberto.
2: Gente, nós estamos na Avenida Centenário 697 aqui, na Igreja das Nações da Poderosa Mão de Deus, é a Igreja Santa da Glória a Deus.
0: 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Santificação. 7:35.

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2: Há 5 anos sem receber o benefício do INSS, tomou posse do projeto e quarta-feira saiu.
3: Gente, dá glória a Deus aí. Meu pai, tô te falando.
4: Filha, 5 anos sem receber o INSS.
5: 5 anos, foi cortado. Agora eu vou começar a receber esse mês já.
4: Depois que a senhora pegou o projeto?
5: Foi, eu nem fui atrás. Foram lá na minha casa entregar o cartão.
4: Quer dizer, filha, que foram lá na sua casa?
5: E faz 5 anos que foi cortado. E graças a Deus agora voltou de novo. Depois que eu participei do projeto, dos 365.
4: Cinco, representando os 365 dias do ano. Filha, tá feliz?
5: Tô feliz, feliz.
4: Aplauda o nome de Jeová bem forte. Eita glória!
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0: Faça essa sua verdade para ele, claro, em nome de Jesus.
1: 8 e 6.
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3: O que que acontece?
4: Quando eu comecei a vir aqui na igreja, eu comecei a pagar o dízimo. A segunda
3: começou
4: vez...
3: Começou a entregar o dízimo na casa do pai aqui.
4: Comecei. Aí eu tinha o financiamento no banco e a última prestação para pagar no financiamento não apareceu para mim pagar.
3: Então, meu pai, você tinha um financiamento no banco e a dívida, que era a última parcela.
4: É, a última parcela.
3: Sumiu.
4: Sumiu. Então acho que Jesus pagou para mim.
3: Dá para dar um glorão aí, filhinho? É ele que faz isso. Ele paga a dívida. Aí o senhor começou a honrar a Deus através dos dízimos.
4: É, aí, que nem eu falo, eu sempre pago meu salário a mais do que eu ganho. E Deus me abençoa. Esse último pagamento, Deus me deu mais ainda do que eu ganho.
3: Eita, Deus.
4: E eu sempre dou
3: cada um dízimo. Cada dia você tá ganhando mais.
4: Tô ganhando mais, mas eu pago o dízimo a mais do que eu ganho.
3: Ah, é um dízimo profético.
4: Então é isso que eu faço. Então eu falo assim, os irmãos têm que pagar mais. Vamos supor, eu ganho R$1.000. Eu dou 300, dou 400.
3: O senhor dá 300 ou 400
4: aí? Aí sempre vem a mais pra mim.
3: E o senhor sempre multiplica mais.
4: Multiplica.
3: Ou seja, ele, se é 1.000, ele não dá 100, ele dá 200 ou 300. E Deus tem só aumentado.
4: Deus me dá mais e mais.
3: Ele é fiel, gente. A senhora tava sentindo o quê, filhinha?
5: Eu tava sentindo canseira no peito.
3: É?
5: Fraqueza nas pernas.
3: E agora, filhinha?
5: Graças a Deus, sarou.
3: Sarou? Eita, Deus forte. Glória. Aplauda aí, gente.
6: Vamos lá,
3: é o poder de Deus. A senhora tem quantos anos, vozinha?
5: 78.
3: 78.
5: É.
3: Quer dizer que a senhora estava sentindo o quê mesmo?
5: Canseira no peito.
3: Canseira.
5: E fraqueza nas pernas.
3: Fraqueza nas pernas. Agora tá bem, filha?
5: Graças a Deus.
3: O Espírito Santo, a senhora recebeu ele, diga glória a Deus.
5: Glória a Deus.
3: Ele entrou e expulsou as doenças. Aplauda mais forte, meus irmãos.
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1: 8 e 8.
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0: 8 e 18.
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0: 8 e 19.
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0: 8:32.
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2: Apóstolo, através da fidelidade, Deus abençoa com um carro zero quilômetro. Tá aqui a chave aqui na mão, ó.
3: Eita terra, é teu esse carro?
4: É meu, apóstolo, é meu.
3: É novinho?
4: Novinho, lá na porta, ó. Preto.
3: Ah, o som pegou, hein?
4: Isso.
3: Aleluia. É novinho mesmo?
4: Novinho, zero. 2018 pra 19, é.
3: A gente aplauda o nome do Senhor Jesus Cristo aí, ó. Ah, mas tu chegou aqui e não tinha condição nem de comprar nenhuma bicicleta?
4: Você lembra que eu tinha R$2 pra dar em oferta?
3: Quem lembra? Quem lembra
4: aqui,
3: essa mulher?
4: Aqui, ó,
3: quem
4: Maria,
3: lembra?
4: Através dela, né?
3: Você chegou aqui, você ofertou R$2.
4: R$2, que eu não tinha nada pra ofertar.
3: Tem quanto tempo que a senhora tá aqui?
4: 2 anos.
3: 2 aninhos, olha aí, olha. A mulher inteligente, o homem inteligente se enraiza nesse ministério.
4: Isso.
3: Filha, quer dizer que tu chegou aqui e tu não tinha nenhuma bicicleta velha?
4: Nem bicicleta velha. Afinal, em nome de Jesus, meu primeiro carro vai ser um carro zero.
3: Ela chegou aqui dando R$2.
4: Isso.
3: Quer dizer, filha, que a senhora chegou aqui dando R$2.
4: Foi, R$2.
3: Com humildade, com
4: humildade,
3: amor.
4: Isso.
3: E Deus foi te prosperando.
4: Foi, minha família também, tá?
3: É? Aí daqui a pouco Deus te deu um emprego. E aí tu foi gerente dela.
4: Fui a líder dela. Agora
3: foi
4: tô
3: a líder dela. Agora escuta aí o que Deus faz. Agora, olha o que Deus faz. Deus dá um carro 2019, zero quilômetro pra ela.
4: Glória a Deus, aleluia.
3: É pra glorificar o nome de Deus, meu irmão.
4: Glória a
3: Deus. Ah, o Deus da prosperidade. Esse é o Deus que eu sirvo. Hoje, tá no carro zerinho.
4: Carro zerinho. Eu tô completo.
3: Completo o carro?
4: Completo.
3: Completinho.
4: Com ar,
3: vidro,
4: tudo.
3: Ar.
4: Tudo.
3: Direção hidráulica.
4: Tudo.
3: Gente, isso é Deus forte, diga glória a Deus. Hoje está vivendo de carrão.
4: Estou vivendo de carrão. E minha família também, tudo abençoada. Meu pai comprou uma casa nova, já mudou.
3: Hã?
4: Meu irmão já comprou uma casa nova, já mudou.
3: Tudo isso depois que a senhora está aqui?
4: A minha filha assinou o contrato também, vai mudar na casa nova. Tudo novo, apóstolo.
3: Filho, depois que a senhora veio para cá, Deus mudou a tua vida toda.
4: Isso.
3: Deus está abençoando.
4: Amém.
3: Tá
4: muito
3: feliz?
4: Abençoando. Muito feliz.
3: Carro cheirando a novo.
4: Cheirando
3: Levante
4: novo.
3: Levante a sua mão. Não que nós somos orgulhosos, mas se o meu Deus pode dar um carro velho, ele também pode dar um carro novo. Filha, é ofertante dizimista.
4: Isso, sou.
3: Chegou aqui dando R$2. Quatro moedinhas de 50 centavos.
4: Aposto, minha vida tava tudo derretada. Lá pra baixo mesmo, bem desanimada mesmo.
3: A senhora chegou aqui com a vida desanimada.
4: Foi, né? Eu jamais sairia daqui, aposto, jamais. Não
3: sai
4: saio
3: não.
4: Mesmo.
3: Sai não,
4: quem
3: fica
4: quiser
3: firme.
4: Me seguir, me segue.
3: Porque
4: tá?
3: A terra, se é boa, você tem que enraizar mais ainda pra os frutos maiores virem. Em nome do Senhor Jesus.
4: Isso.
3: Tá feliz?
4: Muito feliz.
3: Filha, Deus tenha abençoado.
4: Tudo muito. Aposto,
3: amém,
4: muito.
3: Então aplaudo o nome de Jeová.
5: Eu tava sentindo pontada no peito.
3: Pontada no peito? Desde que dia a senhora tava sentindo aquela pontada no seu peito?
5: É, faz dias. Daí eu cheguei aqui, o senhor passou o óleo em mim e sarou.
3: A senhora tava sentindo pontada no peito e quando eu coloquei o óleo do Senhor, meu pastor, nada me faltará, a senhora sentiu o quê? Acontecendo o quê?
5: Não tô sentindo mais nada.
3: Mas a senhora sentiu o quê? Quando eu coloquei o azeite na sua testa, a senhora sentiu o quê? Saindo, espalhando, como é que é?
5: Espalhando.
3: É o poder de Deus. Diga glória a Deus.
6: Aqui,
3: aplauda o nome do Senhor Jesus.
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4: Numa quarta-feira começou a manifestar a doença, que nem eu sabia que aconteceu o que aconteceu. E quando foi na quinta, eu chegando na minha casa de manhã, eu fui lavar o quintal, né? Não terminei de lavar o quintal. Quando eu cheguei no portão, já não deu mais para fazer mais nada. Aí eu corri para dentro. Aí eu cheguei dentro de casa, já fui direto no banheiro. Vomitei o que tinha tudo no organismo para fora. E fui para dentro do quarto. Quando eu cheguei dentro do quarto, doeu o corpo inteiro, barriga, tudo, nada, nada. Não tinha lugar que não doesse. E eu duvidei de mim mesma. Eu falei, Senhor, dor de parto. É insuportável. Aí falei pro meu marido, procura o SAMU porque eu não aguento mais. De tanto vomitar e correr pro quarto, vomitava e corria pro quarto. Era só o sentido que eu tinha e clamando a Deus, meu Deus, o que é isso? Mas eu sabia que eu tinha pedra na vesícula. Era já para ter operado e é uma crise, né? Crise de vesícula. Quando chegou no hospital, aí não deu mais para nem esperar. Teve que ir direto e fez cirurgia de emergência. Fez cirurgia, assim, até diferente das outras cirurgias de vesícula fizeram. Porque as pedras, 51 pedras, elas se soltaram para o pâncreas, elas se soltaram para o rins, já estava descendo para o organismo inteiro. E a junta médica que me operou, com certeza foi guiada por Deus. Com certeza. Porque eu até tive medo. Quando eu olhei nas crianças, eu tive medo. Eu falei, meu Deus, essa mocinha vai me operar? Mas está nas tuas mãos. Guia as mãos dela. Tirou de dentro do canal do rins, fizeram raspagem no pâncreas. Por isso que eu decaí da maneira que decaí. E deu uma anemia. Fui entubada. A minha família toda se reuniram. Veio gente de Astorga, de tudo quanto é lugar. Vieram se reunir dentro do hospital e ficaram tudo desesperado. Ela vai morrer porque eu enchei de repente. Aí o médico falou pro meu marido, olha, não tem mais jeito. Aí o meu marido, tem, doutor. Tem, porque quando o homem não tem mais jeito, Deus começa. Eu tô esperando Deus começar. E ele chorava igual criança. O médico assustaram. Aí quando foi com uns 8 dias, mandaram para casa. Quando chegou em casa, eu não levantava a cabeça. Só tinha um peso na cabeça e uma fraqueza muito grande. Aí eu voltei para o hospital falar com o médico. Aí ele marcou o dia de eu voltar, eu voltei. Ele falou, não, faz 12 exames. Eu levei os 12 exames. Aí ele achou um com anemia 6.3, anemia quase profunda. Aí ele disse, não vai poder ir para casa. Vai ter que ficar internada 2 dias e tomar sangue. Tem que ficar 2 dias pelo menos. No que eu tomei sangue, a primeira bolsa de sangue me deu um choque anafilático. Deu um choque que eu ponho os médicos tudo para correr dentro daquele hospital. Todo mundo me levou lá para a enfermaria e esperava que eu ia morrer. As mulheres no quarto dizem que esperavam que eu não voltava mais para o quarto da maneira que eu fiquei. Que eu tremia até os ossos. E falta de ar. Faltou o ar como se cortasse o ar. Aí meu marido falou, você não viu nada. Depois que você saiu, deu tipo um terremoto dentro desse hospital aqui, dentro dessa ala, que nós estávamos no pavilhão 5. Dentro desse pavilhão 5 aqui, enfermeira caiu, bandeja pelo chão. Foi a hora que Deus agiu, que Deus me tirou do choque. Deu um terremoto, as enfermeiras vinham.

com as bandejas para ir para o quarto, derrubava a bandeja. Um homem caiu da cama por cima de duas cadeiras, eles esperavam que eu não estava na hora, eles esperavam que aquele homem ia sair todo machucado.

0: Nome de Deus, tô de pé para engrandecer o nome de Deus, que eu nunca faltei um culto aqui. O dia que eu faltei foi para ir para o hospital. E eu peço a Deus que Ele me prepare cada vez mais, porque eu vi coisa tremenda com vocês. E espero em Deus que Deus vai abençoar cada dia mais essa igreja, vai levantar em nome de Jesus.
1: Deus abençoe. Pode ter certeza que a senhora vai viver muitos anos de vida ainda nessa terra com muita saúde, viu? Em nome de Jesus.

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1: 8h45.
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